0: se aprofunda muito. E eu descobri muita coisa dentro de mim que precisa ser tratado, trabalhado, melhorado. E eu quero agradecer a equipe, a Eli, a rádio Adore Mais, que vocês consigam transformar e alcançar mais vidas. Obrigada.
1: Olha só, gente, que poderoso isso, né? Às vezes você acha que tem um problema, mas quando você vai estudar, você vê que tem dois, três. E não tem como você se comunicar de uma forma assertiva se você não souber gerenciar suas emoções. E aí lá a gente ensina muita coisa. 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
1: Sejam todos muito bem-vindos em mais uma série do nosso programa Adore Mais, no quadro Essa é Minha História. E olha, você que tá no FM aqui 102.1, seja bem-vindo. Você do YouTube, do Facebook, do Instagram. Ei, caminhoneiro tá na Dutra, né? Você aí que tá no Uber, na Castelo Branco, na estrada, aqui no centro. Sejam todos muito bem-vindos. Você é dona de casa também, afinal, se você não permite... jamais a família Adore Mais conseguiria estar com você no dia de hoje. Então se prepara que hoje o seu dia vai ser incrível. Mas Eli, como assim? Mas que programa é esse? Gente, esse é um programa de entrevista, bate-papo, interativo, inteligente, onde a gente vem trazendo a essência dos nossos convidados, dessas autoridades, celebridades que fazem a diferença no mundo, através dos seus dons, através dos seus talentos. Às vezes você quer chegar, você admira muito um desses famosos que vem aqui e não sabe como é que foi o caminho, como é que foi o processo, e parece tão distante para você, não é mesmo? Mas olha, se prepara que hoje você vai conhecer a história dele. Ele já esteve com a gente aqui, pastor Jabes Alencar, construiu aí um império pro reino de Deus. Então chama todo mundo que dá tempo, eu ainda vou fazer você pensar comigo. Você que está me assistindo aqui, compartilha essa live, você do Instagram, você do YouTube, e prepara a sua pergunta. Quem sabe... você não tem ainda o que você gostaria pela resposta que você não obteve. Então, só se tem resposta quando a gente pergunta. E você que está no FM 011-921, esqueci o número, Mary. Tira aí a minha cola. Aí, isso é ao vivo, gente. 011-921-1020. 911-21-1020. Que produção incrível que eu tenho aqui, viu, minha gente? Pronto. Olha só, você que me acompanha todo dia aqui sabe que eu vou chamar você para pensar, para refletir, que você anda fazendo a mesma coisa, achando que vai ter resultado diferente, achando que vai ter uma vida nova, e não vai não. Se você não mudar sua mentalidade, se você não tomar novas decisões, você não vai mudar. A sua vida vai continuar sendo a mesma. E aí, nesse momento, eu chamo você para a mensagem de hoje. antes de Jesus dizer, ide por todo mundo e pregai o evangelho, ele disse, vinde a mim. E o primeiro chamado é para o relacionamento. Antes de Jesus dizer, ide por todo mundo e pregai o evangelho, ele disse, vinde a mim. Pois esse é o primeiro chamado, que é para o relacionamento. Como está o seu relacionamento com Deus? Ou você tem ouvido lá onde você tem congregado que você tem que falar de Jesus? Sim, com certeza você tem que falar de Jesus. Só que antes, você precisa estar andando com Jesus. Por quê? Pelos seus frutos os conhecereis. Você fala de amor, mas não vive amor. Você fala de perdão, mas não perdoa. Você fala de prosperidade e não é próspero. Olha, será que é desse representante na terra que a palavra de Deus fala? Então, busque essa intimidade. Busca incansavelmente essa intimidade. Aí depois você verá os frutos de paz, abundância, prosperidade na sua alma, no seu espírito e também nas suas finanças. Combinado? Uou, olha só, lá no meu Instagram, Elisângela Gomes Aeli, a gente passa mais tempo juntos. E como CEO da Dori Mais, para mim é uma honra, viu? Servir você também aqui nesse programa, nesse bate-papo tão gostoso. E olha só, ele já esteve com a gente, veja bem, Pastor Jabes Alencar, ele é casado com a pastora Nani, a linda Nani Alencar, fundador da Igreja Assembleia de Deus do Bom Retiro, fundador e presidente por mais de 20 anos do Conselho de Pastores do Estado de São Paulo e do Brasil, advogado, bacharel em teologia e reside atualmente em Orlando, lá nos Estados Unidos. Então vamos receber ele então, minha gente, no Brasil, hoje aqui, com aquela calorosa salva de palmas, Pastor Jabes Alencar!
5: Yeah, estou aqui!
1: Pois é, welcome back!
5: Muito obrigado!
1: Agora a gente não sabe, gente, se fala português, inglês, Pastor Jabes, está internacionalizado.
5: Portunhol!
1: Portunhol também, boa! Seja bem-vindo, querido, sempre
5: que
1: uma
5: bom,
1: honra te
5: Elis,
1: receber.
5: Que bom estar de volta aqui na Dori, estar de volta com você, estar de volta com esse pessoal querido aqui dessa equipe poderosa que você tem e estar com esse povo querido que está aí pelo Instagram, pelas outras redes sociais, direto pela rádio. Que honra, que alegria. A gente que teve tanto tempo programa aqui direto, eu e a Nani, né? E
1: verdade,
5: voltar a essa casa é uma emoção, sabe? É uma emoção muito grande.
1: Ai, que delícia. Gente, pensa num programa que era animado, viu? Eu acho que ele tem que voltar. Você também não acha,
5: eu
1: não?
5: Eu também acho.
1: Pronto.
5: O problema é que a Nani tá ouvindo isso lá nos Estados Unidos, meu amor, tô brincando. Vamos fazer pelo telefone.
1: Pronto.
5: Beijo.
1: Um beijo, Nani, sua linda. A próxima é você. Olha só, Pastor Jabes, que delícia isso, né? Quando a gente constrói uma história, né? Eu gosto muito do segmento bancário, porque assim, você conhece uma pessoa pelo score.
5: É.
1: Lá sim. Você quer saber de alguém, score. Puxa a capivara dela lá no Banco Central, que você é na hora. Não adianta falar o que você quiser falar, mas tá comprovado. E aí, no reino de Deus não é diferente.
5: É.
1: Né? No mundo dos negócios não é diferente, no mundo ministerial também não é diferente. E quando eu falo toda vez da história do Senhor, de tanto que o Senhor construiu ali o Bom Retiro, 20 anos de presidente do Conselho de Pastores, que coisa linda, que legado poderoso demais. Bom, mas eu quero saber quem que é o Pastor Jabes na própria visão do Pastor Jabes.
5: Pastor Jabes é um ser humano comum, normal.
1: Nossa,
5: totalmente normal, com algumas pitadas de loucura. Loucuras gospel, né?
1: É isso aí. Uns mantos diferentes.
5: Eu me vejo como um homem de Deus, eu me vejo como um homem com compromisso com Deus, com compromisso com a igreja, com compromisso com a palavra. Pessoalmente, muitas vezes corajoso, muitas vezes infelizmente, medroso, muitas vezes à frente do tempo, muitas vezes atrasado no tempo, às vezes até atitudes inconsequentes e por aí vai. Eu acho que a gente, para se definir, mas acima de tudo, eu amo meu paizinho celestial e ele me ama. Eu sei que meu nome está escrito no livro da vida e para mim é o que importa.
1: Aleluia! Já começa assim o programa, viu, gente? É desse jeito. Pastor Jabes, para qualquer pessoa que a gente perguntasse aqui, se eu pudesse abrir o microfone agora e milhões de pessoas no estado de São Paulo conhecem o senhor, milhões de pessoas, né? Fora os membros que passaram pela igreja. Ih, puxa vida! Se eu perguntassem para elas, quem é o Pastor Jabes? Como que você se refere ao Pastor Jabes? Eu tenho certeza que ia ser algo unânime. Amoroso, carinhoso, alegre, não deixa ninguém quieto. Se tá triste, ele levanta. Se tá brigando, ele vai juntar.
5: Obrigado.
1: Ele sempre vai ter ali um abraço amigo, um olhar de compaixão, tirando daquela situação tenebrosa algo incrível. Esse é o Pastor Jabes, não é mesmo, minha gente? Você que está assistindo aqui, conhece. E que lindo isso. Você sabe, Pastor Jabes, que ao longo da vida eu tô envelhecendo também, né?
5: Não parece, não. Não parece, não. Não vale mentir ao vivo aqui, não.
1: A gente se esforça. Mas a gente vê que o que realmente fica, né, Pastor Jabes, é a nossa história. É o que você construiu.
5: É verdade.
1: É a única coisa que vai ficar.
5: É verdade. É a diferença de herança e legado, né?
1: Exatamente.
5: E a gente fica dentro desse contexto aí. E é tão bom quando alguém diz assim, ele passou por aqui.
1: Uou.
5: Ela passou por aqui.
1: Uou.
5: É muito forte.
1: É muito forte.
5: Ela passou por aqui, ele passou por aqui. É bom demais você poder lembrar de alguém. Ontem eu estava vendo umas fotografias antigas e de repente eu vi um amigo que já partiu. E eu derramei lágrimas. Pela história que ele deixou, por aquilo que ele fez, de positivo, de bom. Então é tão gostoso isso, né?
1: Porque
5: você sabe, a pessoa morre poucos meses, ninguém lembra mais, ninguém quer saber, não é verdade?
1: Sim.
5: Mas é tão bom você poder, depois de 10 anos, eu poder dizer, esse cara foi sensacional. Marcou a história, um caráter, sabe, um posicionamento, compromisso com Deus. Isso é bom demais,
1: muito
5: é
1: bom.
5: Isso que importa.
1: Pastor Jabes, eu te pergunto, que preço que vale isso aí? Quanto custa? Tem dinheiro que paga?
5: Não dá jamais para dimensionar isso. Jamais, jamais, jamais, jamais, jamais, jamais.
1: É nem a HP, nem aquela calculadora.
5: Nem ela.
1: Pois é. E para quem está ouvindo a gente aqui, Pastor Jabes, como que o senhor explicaria o amor de Deus para quem nunca teve essa experiência com ele? Como que o senhor explicaria essa experiência com Deus para alguém que nunca teve?
5: Nunca teve uma
1: experiência com
5: Deus.
1: Deus.
5: É. A Bíblia compara, a Bíblia coloca como referencial para o amor de Deus, e é muito forte essa frase, a Bíblia diz assim, ainda que uma mãe se esqueça do filho, Deus não se esquece de você.
1: Aleluia.
5: O maior referencial de amor que a gente tem é mãe. A coisa natural de uma mãe é dar a vida por um filho.
1: Uhum.
5: Mas, infelizmente, tem mães que não fazem isso. E aí, a Bíblia define o amor de Deus dessa maneira. Ainda que a mãe, que é o quadro máximo do amor,
1: uhum,
5: se esqueça de um filho, Deus, o amor dele é muito maior do que isso.
1: Meu pai.
5: É natural, e a vida ensina isso, é natural que um filho faça o sepultamento de um pai.
1: Sim.
5: É a lei natural da vida. Quando acontece uma tragédia de um filho falecer e o pai ter que enterrar, alguém já disse que, dimensionando, é a maior dor que existe.
1: Uhum.
5: Que é o contrário da lógica.
1: Meu Deus do céu.
5: Isso é uma tragédia, que um filho morreu sem o pai esperar, sem a mãe esperar. Aí você entende o amor de Deus, por quê? Olha a dimensão do amor de Deus. Ele morreu por uma tragédia. Ele morreu porque Deus deu. Aí você entende a dimensão do amor de Deus que resume-se no texto áureo da Bíblia, João 3,16.
1: Uhum.
5: Porque Deus amou o mundo,
1: uhum,
5: de tal maneira que deu o seu filho unigênito para que todo aquele que nele crê não pereça, mas tenha vida eterna.
0: Aleluia.
5: Você quer ver uma dor maior do que chegar no Getsêmani? Jesus começa a dizer, Pai, se possível, passa de mim, não está dando, é muito pesado. Eu estou carregando o fardo do pecado de toda a humanidade. E Jesus, então, ele pede, Pai, se possível, passa de mim esse cálice. E a gente vê Deus, o Pai, virar as costas, ficar em silêncio. Aí Jesus olha e o sangue está começando a jorrar dos seus poros. A Bíblia diz que o suor dele se transformou em gotas de sangue.
0: Meu Deus do
5: Naquele
0: Senhor.
5: Momento, o que, que ele lembrou? Sem derramamento de sangue não há remissão de pecados. Então ele disse, não, Pai, eu dou a minha vida. Ninguém tira, eu dou a minha vida. Por amor da Elisângela, do Jabes e de todos. Amém. Então esse é o amor de Deus, que é imensurável, eterno. Uau!
1: Aleluia! Gente, o programa só está começando.
5: Meu Deus!
1: Seja bem-vindo, Espírito Santo, na nosso estúdio,
5: Aleluia.
1: Na casa, no transporte público, onde a nossa voz Aleluia. Está chegando. Seja muito bem-vindo. Faça o que o Senhor tiver que fazer no dia de hoje, em nome de Jesus.
5: Aleluia.
1: Aleluia. Pastor Jabes, quando a gente vê quantas igrejas que o Senhor fundou, né? Já me vem aqui, ó, na cabeça. Quantos pastores que o Senhor conhece? Né? Amigos, parceiros ali, camaradas, brothers, pastores. E quais são as características que o senhor acredita que um verdadeiro pastor ele tem que ter?
5: Características, né? Eu acho que em primeiro lugar é a paixão por Jesus. Paixão por Jesus. Ele tem que ser apaixonado por Jesus. Ele vai falar de Jesus, ele vai representar Jesus, ele vai dar testemunho de Jesus, ele vai pregar sobre Jesus, ele vai girar em torno de Jesus. Então, pastor, apaixonado por Jesus. Segundo, apaixonado pelas ovelhas. Porque ele vai trabalhar com ovelha, ele é pastor de ovelha.
1: Gente.
5: Ele tem que ter cheiro de gente.
1: Uhum.
5: Davi, quando veio para ser ungido rei, ele estava cheirando ovelha. Porque ele estava cuidando de ovelha.
1: Olha então, isso.
5: Então, pastor tem que ter cheiro de ovelha, tem que ser apaixonado por ovelha. Tem que gastar tempo com ovelha, tem que visitar ovelha, tem que amar ovelha, enfim. E terceiro, apaixonado por almas, por vidas em geral. Porque ele vai pregar sobre Jesus, juntamente com as ovelhas que ele tem, e ele vai alcançar outros. Então aí é a base de tudo.
1: Uhum.
5: Aí vem o lado da piedade, que é a questão de um pastor bíblico, né, que ama a palavra de Deus, que ama a oração, que tem o seu tempo com Deus, de intimidade com Deus. Você começou falando sobre intimidade, né? Que o que importa é a nossa intimidade com Deus.
1: Uhum.
5: Eu, quando estava lá no avivamento de Asbury, eu até falei aqui, se eu não me engano, já da outra vez, eu fui àquele avivamento e eu estava lá dentro, 4 dias praticamente sem dormir, dia e noite, dentro daquele lugar, uma unção tremenda. De repente o Senhor falou comigo, anota isso. Aí eu peguei um papelzinho e comecei a anotar. A igreja da reta final vai receber 4 batismos. Primeiro, paixão por Jesus.
1: Uau.
5: Aleluia. Segundo, paixão por almas. Terceiro, um batismo de alegria.
1: Uhum.
5: Ainda que o mundo vai de mal a pior, a igreja vai receber o batismo de alegria.
1: Aleluia.
5: Porque a alegria do Senhor é a nossa força.
1: Aleluia.
5: Aleluia. E quarto, nós vamos ver um derramamento de unção tão grande que os maiores milagres da história da igreja vão acontecer agora.
1: Uhum.
5: Os maiores milagres vão acontecer agora. Nós vamos ver cumprido o que Jesus falou. Quem crê em mim vai fazer as obras que eu faço e vai fazer maiores ainda. Nós vamos ver milagres criativos, gente que vai crescer braço, vai crescer perna, nós vamos ver coisas sobrenaturais. Isso é para quem crê.
1: Eita glória! Parece que, olha aí, de novo vindo essa questão da crença.
5: Uau!
1: Pastor Jabes, as promessas de Deus. Não adianta ele prometer se a gente não acreditar.
5: Perfeito.
1: Se não adianta você ir todo dia na igreja e ver as promessas infinitas que ele tem. Mas aí, não crê.
5: A questão de crer é tão forte que tudo começa você crendo.
1: Olha aí.
5: Olha o que, que diz Hebreus capítulo 11, que é o capítulo da fé. Se alguém perguntar para você qual é o capítulo sobre a fé na Bíblia, diga Hebreus 11.
1: Hebreus 11.
5: Esse é o capítulo da fé, o capítulo dos heróis da fé, da história da fé. E o capítulo começa assim. Aquele que se aproxima de Deus precisa crer que ele existe.
1: Ó.
5: Olha que coisa louca.
1: Muito.
5: Então, antes de você entrar em qualquer relacionamento com Deus, você precisa crer que ele existe.
1: É, senão não vai ter
5: porque
1: uma
5: conversa. Porque a fé é o fundamento das coisas que se esperam, tal, tal, tal. Mas a base desse texto todo é esse relacionamento com Deus que você tem que crer antes de estar com ele. Aí você vê que tudo na nossa vida passa pela fé. O justo viverá, que foi o versículo que fez Lutero fazer a reforma.
1: Foi, né?
5: Foi o versículo básico de Lutero fazendo a reforma, porque o justo viverá da fé.
1: Olha a gente falando dele até hoje.
5: Olha aí, anos? 500 anos depois, mais de 500 anos. Por quê? Porque no mundo tudo é você ver, é você fazer, é você... Nas religiões você tem que fazer algo.
1: Sim.
5: No cristianismo você tem que crer em algo.
1: Uou!
5: Vou repetir. Qualquer religião do mundo você tem que fazer algo. É subir escada, é carregar a cruz, é pagar promessa. No cristianismo é diferente. Você tem que crer em algo que alguém já fez.
1: Aleluia!
5: Uou.
1: Mas isso dá um alívio demais. Pastor Jabes, isso dá uma paz, isso dá uma tranquilidade. Aí você olha e fala, qual que é o próximo problema? Vai, que Deus está comigo.
5: Verdade,
1: eu tenho essa
5: Lígia.
1: Fé na... Não é?
5: Verdade.
1: E olha, gente, como tudo é... Isso, você acreditar naquilo que você não está vendo. Ei, você que está ouvindo a gente aqui no 102.1, seja bem-vindo. Esse é o programa Adore Mais, no quadro SM História. Pastor Jabes Alencar, fundador da Igreja Assembleia de Deus Bom Retiro no Brasil e no mundo. E olha, hoje a gente está falando aqui um pouquinho da história dele. Ele já está derramando aqui profecias para você. Ele já está derramando aqui a unção de Deus. A gente já sentiu vários momentos do Espírito Santo no estúdio. E você que está assistindo, compartilha aí. Quem sabe você vai ser o dedo de Deus também, né? Influenciando o seu amigo, alguém que precisa ouvir. Porque muitas vezes só precisa a chaminha ser acesa. Porque o fogo já está aí dentro de você, ele só precisa ser ligado. E é isso que o Espírito Santo está fazendo através da vida da família Adore Mais, do Pastor Jabes hoje aqui, incansavelmente, todos os dias. Pastor Jabes, o senhor é uma inspiração, eu tenho que dizer.
5: Obrigado.
1: O senhor fala da alegria, né? Um derramamento da alegria. Pastor, como é estar alegre no meio de um furacão Katrina na nossa vida? Como? Como que a gente consegue essa
5: Como?
1: Alegria?
5: É. Entender que a nossa alegria não é de fora para dentro, é de dentro para fora.
1: Uou! Anota aí, anotou?
5: Acabou.
1: Meu Deus do céu.
5: A nossa alegria não é de fora para dentro. Não é porque um palhaço fez uma palhaçada, não é porque alguém fez algo,
1: Meu
5: aquilo.
1: Deus do
5: não
1: céu.
5: É porque você conquistou algo. Tô alegre porque... Não. Sua alegria é de dentro para fora. E Jesus falou isso. No Evangelho de João, a Bíblia diz que Jesus chegou na festa que havia em Jerusalém, ele chegou no templo no último dia, que era o grande dia da festa. E havia lá um costume de, naquele momento final, o sacerdote derramar água sobre o altar, representando a água que o povo de Israel tinha bebido lá no deserto.
1: Uhum.
5: Então tinha essa cerimônia, o sacerdote levantava assim e derramava água para representar a água que beberam.
1: Uhum.
5: Jesus fica de pé. E diz assim, se alguém tem sede, vem a mim e beba.
1: Uou.
5: Se alguém crê em mim, beber dessa água que eu dou, nunca mais terá sede. E fluirá de dentro de você uma fonte que vai jorrar.
1: Águas vivas.
5: Águas vivas.
1: Aleluia.
5: Então a alegria nossa não é de fora para dentro, é de dentro para fora. Não é pelo que a gente tem, pelo que a gente faz. Em Lucas capítulo 10, a Bíblia diz que os discípulos saíram, Jesus mandou os discípulos sair para pregar. E eles saíram e voltaram, Senhor, estão arrebentando. A Bíblia diz que eles voltaram com alegria, dizendo, expulsamos demônio, estamos curando enfermo, só dá nós. Só dá nós no pedaço. Aí Jesus falou, ei, baixa a bola um pouquinho, deixa eu ver uma coisa para você. Ô, Liz, é muito lindo, Liz. Olha o que Jesus fala assim, ó. Alegrai-vos antes, porque o vosso nome está escrito no livro da vida. Olha a motivação da alegria.
1: É lá.
5: Vocês têm que ser alegre, mas não porque vocês estão arrebentando. vocês têm que se alegrar, porque o nome de vocês está escrito no livro dele. E a única vez que a Bíblia diz assim, e Jesus se alegrou.
1: Uou.
5: Quando ele acabou de falar isso, ele se alegrou.
1: Uhum.
5: Então, Jesus se alegra com a nossa alegria.
1: Aleluia.
5: Jesus se alegra com a nossa festa. Então, é por isso que Salmo 126 diz o quê? Grandes coisas fez o Senhor por nós, por isso...
1: Estamos alegres.
5: O
1: que ele fez, não o que está fazendo,
5: não,
1: o que vai fazer.
5: Não importa o que está fazendo agora. Se o Satanás dizer, mas você está mal, você está sem dinheiro, você está desempregado, você está doente, você tá... não tem problema. Mas eu continuo alegre porque ele já fez.
1: Aleluia. Ele levou sobre si...
5: As nossas enfermidades, nossas dores levou sobre si. Nós o reputamos por aflito, ferido. Aleluia. De Deus e oprimido. Mas ele foi ferido pelas nossas transgressões, moído pelas nossas iniquidades. O castigo que nos traz a paz estava sobre ele. E pelas suas pisaduras fomos sarados.
1: Aleluia! Ai, ô glória. Glória! Eu fico imaginando, pastor Jabes, quem não aceitou a Jesus ainda.
5: Triste.
1: Como que consegue?
5: Triste.
1: Não é?
5: Na verdade.
1: Como consegue? Eu venho assim, de umas semanas assim, tenebrosas, né? Perdi a minha avó, meu pai doente, tanta coisa acontecendo. E aí, com algumas pessoas mais próximas assim, que me derramam o carinho todo, eu falo, gente, como é que pode? Se eu... Tô sim, olha, cai, levanta, a alegria do Senhor é a nossa força, vamos Jesus comigo, tendo ele já é algo
5: pesado,
1: desafiador ao extremo.
5: Uma palavra para você, uma palavra para você, receba essa palavra, por que não entregar a vida a Jesus?
1: Aleluia.
5: Por que não ter uma experiência com Jesus?
1: Aleluia, é sobre isso.
5: Tem diferença? Tem. O barco balança.
1: Para todo mundo.
5: Vive tempestade?
1: Vive.
5: Mas ele está dentro do barco. E o barco não vai afundar nunca.
1: Aleluia! Glória a Deus. Pastor Jabes, essa ida do senhor para os Estados Unidos, com frequência, fica lá, mora lá, vem para cá. Existe muita diferença na alegria do brasileiro e do americano? As igrejas lá como são?
5: Elisa, deixa eu te falar. A gente sabe que o Brasil foi presenteado por Deus.
1: Foi.
5: O Brasil foi presenteado por Deus como para ser o povo mais feliz da Terra, o país mais abençoado da Terra. Tem belezas naturais?
1: Tem.
5: Não tem em outros lugares?
1: Não tem.
5: Não é verdade?
1: Uhum.
5: Tem um clima, tem todo tipo de clima. Tem o sul, tem o norte, tem o leste, tem o oeste. A melhor comida.
1: Tem.
5: Você começa a fazer um país rico, meu Deus.
1: Muito ouro.
5: Eu não vou falar muito, só as Minas Gerais.
1: É.
5: Os portugueses que o digam.
1: Uhum.
5: É. Um país abençoado por Deus em todos
1: pedras
5: os aspectos. Pedras preciosas, tudo que você imaginar. O pulmão do mundo que é a Amazônia.
1: Olha isso.
5: O maior rio do mundo. Meu Deus, você vai colocando... O Brasil era para ser o povo mais feliz da Terra.
1: É.
5: Aí você pergunta, e os Estados Unidos? Os Estados Unidos é um país que tem, mas não tem igual. Só que, o que é a diferença? É a cultura, é a estrutura. Né? Você vê um país que você investe, você paga seu imposto, você vê o retorno. Você procura um buraco no asfalto, você não acha.
1: Não.
5: Né? Você para num farol 2, 3 horas da manhã, você não está preocupado se vai encostar alguém do lado e vai te assaltar. Quer dizer, é diferente a cultura, o jeito. Há um respeito pelo aquilo que a lei diz. No Brasil, a gente, infelizmente, parte da mentira para a verdade. Primeiro eu sei que é mentira, depois eu vou chegar na verdade.
1: Tentar encontrar
5: e
1: ela.
5: E lá é o contrário, primeiro da verdade para a mentira. Uma vez eu cheguei no aeroporto aqui, correndo, eu estava atrasado, eu ia pregar às 8 horas da manhã, 8 horas da noite em Osasco, era 15 para as 8. Eu cheguei sem mala nenhuma, só uma pastinha de mão, correndo. Naquele tempo a gente preenchia uma fichinha quando descia do avião.
1: Uhum.
5: Preenchia aquela ficha. Tá trazendo alguma coisa, tal. E, logicamente, não tá trazendo nada. Tu vim correndo, vim pregar. Ia passar 3 dias e voltar. Aí, quando eu cheguei atrasado e tal, aí o camarada fez o sinal para eu ir para a fila do outro lado. Né?
1: Ia demorar,
5: tinha uma fila. Falei, ô amigo, eu sou pastor, tá aqui, eu não tenho nada, eu vim só pregar. Tá. Só acha que eu vou acreditar no que o senhor escreveu?
1: Ai, meu Deus.
5: Eu olhei aqui e falei, mas peraí, para que que eu escrevo, então? Para que que a gente preenche isso? Essa é a diferença. Então, isso dói muito na gente.
1: Dói.
5: Dói na gente porque a gente vive num contexto desse tipo.
1: Uhum.
5: Agora, o país é abençoado, amo o meu país, não troco por nada. Eu tenho a cidadania americana, né? mas a minha cidadania principal, fora a celestial, é a brasileira.
0: Uou.
5: Porque eu tenho três.
1: Três, lá em cima, Brasil e Estados Unidos. Mas é muito abençoado por Deus, né, minha gente? E o senhor fez muita parte dessa cultura do Brasil em trazer alegria para o reino de Deus.
5: Obrigado.
1: Porque parece que, porque foi uma morte de cruz, a gente tem que ter uma vida triste. E não é isso. Né? O evangelho, ele é leve. Porque se ele não for leve, ele não influencia ninguém. Imagina uma família passando necessidade e dizendo, eu sou crente. Claro, vai passar dificuldade, sim, mas por quanto tempo você vai ficar aí?
5: É verdade.
1: Tem que levantar para que a glória de Deus, ela
5: se manifeste através da nossa vida.
1: Resplandeça, se manifeste.
5: E aliás, Jesus, Mateus 11, 28, que diz? Vinde a mim os que estáis cansados e oprimidos e eu
1: vos aliviarei.
5: É uma mudança de vida. Evangelho é celebração.
1: Uou.
5: Evangelho é celebração.
1: Você está celebrando o quê?
5: Evangelho é vitória, gente.
1: Uhum.
5: Evangelho é celebração. A ceia do Senhor é comemorar a vitória sobre o pecado, sobre o diabo. A gente é livre, conhecereis a verdade e ela
1: vos libertará.
5: Se alguém é livre, ele é o quê? Triste? Cabeça baixa? Vai lá na cadeia, chega com alvará de soltura, entrega para um preso, abre a cela e diz, você pode ir que você está livre. Como é que ele vai sair?
1: Uhum.
5: Ah, que pena. Pula. Que pena, eu tô livre, eu tinha mais 30 anos para cumprir. Não, caramba, nada sai. Eu nunca lembro, eu nunca esqueço da cena, quando houve o negócio do Saddam Hussein no Iraque, que o maluco do Saddam Hussein, quando chegou na reta final, que ele viu que não tinha mais jeito para ele, ele abriu várias cadeias. Então os presos saíram fazendo festa. Tudo. Eu não lembro, eu nunca esqueço dessa cena. No Instagram e outras redes sociais mostraram, né? Aqueles presos pulando, celebrando. Os caras tudo bandido. Puta. Mas foram livres. E ser crente é ser livre.
1: Aleluia.
5: Se pois o filho vos libertar, verdadeiramente sereis livres. Então a gente é livre, gente. E a característica número um do livre é que ele é alegre. Ele celebra, ele comemora, ele faz festa.
1: É.
5: Então fica aqui essa palavra. Por isso que o apóstolo Paulo está em plena cadeia. Ele escreve aos Filipenses dizendo, alegrai-vos no Senhor. Outra vez digo, alegrai-vos. Seja conhecido de todos a vossa alegria, o vosso gozo. Olha que coisa tremenda.
1: Oh,
5: aleluia.
1: Aleluia. Ah, isso é tão poderoso que se nós cristãos, pastor Jabes, tivesse essa 10% desse entendimento, a gente já dominava o mundo.
5: Perfeito.
1: A gente já dominava.
5: Concordo.
1: Por quê? Porque nós somos seres humanos influenciáveis.
5: Perfeito.
1: Você influencia quem está junto com você. Por isso que ambientes transformam pessoas.
5: Uau.
1: Por isso que ir na igreja é sensacional. Porque ali existem pessoas que estão buscando a intimidade com Deus. Buscando a presença de Deus.
5: Verdade.
1: Você tem que ir, sim. Aí você chega em alguns ambientes que ali você se deixa ser influenciado pela tristeza. Não, é você que é luz. É você que tem que se influenciar. Mas aí, se você não é luz, como é que você vai iluminar o caminho?
5: Elisa, em Atos capítulo 16, a Bíblia diz que Paulo e Silas foram para a cadeia.
1: É.
5: Antes de ir para a cadeia, eles levaram uma tremenda numa surra que sangrou. Eles entraram sangrando. Foram presos. Estavam no cárcere, puseram no cárcere interior, na masmorra. De alta periculosidade espiritual, os
1: Meu
5: dois.
1: Deus.
5: Imagina.
1: Ah, e aí?
5: Aí lá a Bíblia diz, aquele texto lindo, que perto da meia-noite, Paulo e Silas oravam e cantavam hinos a Deus.
1: Uou.
5: Você imagina essa cena, gente.
1: Aleluia.
5: Eles lá embaixo, as outras celas mais em cima, todo mundo ouvindo. Tem dois malucos lá embaixo, que estão sangrando, todo lascado, amarrado, acorrentado. Mas em vez de estar reclamando, murmurando, gritando, fazendo, estão cantando hinos a Deus. A prova que isso é tão forte, que a Bíblia diz que quando houve um terremoto de Deus e a prisão de todo mundo se abriu, né? E aí Paulão tomou o controle, falou, ninguém vai fugir, tal. Vamos
1: Dá uma
5: ficar
1: segurada
5: aqui.
1: Aí.
5: Aqui eu que mando, tal. Daqui a pouco, olha que coisa impressionante, o carcereiro. Quando viu aquela atitude deles, viu a reação deles ao problema, disse assim, senhores, o que, que é necessário fazer para me salvar? Para ser igual a vocês?
1: Uou.
5: É muito forte isso.
1: É muito forte.
5: Então, o que a gente é, prega mais do que o que a gente fala.
1: Uou.
5: O que a gente é, prega muito mais do que o que a gente fala.
6: Meu Deus.
5: Falar é fácil. Viva a alegria. Que o teu vizinho, a tua vizinha, veja festa na tua casa.
6: Aleluia.
5: Ah, independente de qualquer coisa. E você, às vezes, não está nem sabendo, você está contagiando gente. Você está abençoando gente. Eu lembro quando eu fui naquela manhã, Deus falou comigo, hoje o Marquinhos vai ser liberto. Marquinhos, irmão do Gilmar, jogador,
6: sim,
5: que era membro do Bom Retiro, que hoje é o marido da Alina, Aline Barros, né?
6: Uh-huh.
5: É. O Gilmar, o irmão dele, foi sequestrado uma vez. Ficou cerca de 40 dias sequestrado. E ele era membro do Bom Retiro, eu dei assistência e tal. E num dia de manhã, eu estava de joelho, 5:30 da manhã, o senhor falou comigo, hoje ele vai ser liberto. E foi o dia que ele foi liberto.
6: Aleluia.
5: Foi uma coisa assim, um milagre. Teria mais detalhes para contar. Mas uma das coisas que me impressionou quando ele chegou foi ele contando.
6: Uhum.
5: Que quando ele chegou lá no cativeiro, o olho tampado, todo vedado, todo, sabe, que ele não tinha a mínima ideia onde era e tal. E ele naquele lugar, ele entrou em desespero. No segundo ou terceiro dia que ele estava lá, ele entrou em desespero. Quando de repente ele começou a ouvir uma mulher cantando. Porque ele vive, posso crer no amanhã. E ele ouvia barulho de água. Aí ele entendeu que a vizinha não sabia que ele estava lá naquele cativeiro, mas ela, uma serva de Deus, estava cantando louvores a Deus.
6: Meu Deus!
5: E ele falou que durante o período de 40 dias, todas as vezes que ele estava no pior momento, a irmã cantava do lado.
6: Aleluia!
5: Isso é tremendo,
6: aleluia,
5: gente. Eu estou citando nomes, citando situação real, verdadeira. Então, irmão, irmã, pelo amor de Deus, a alegria do Senhor é a nossa força. A tua alegria, uou, não é de fora para dentro. A Bíblia diz que quem crê no Senhor, rios de água viva fluirão, uou, do seu interior.
6: Aleluia.
5: Rios, não é só um, não. É plural.
6: Muitos.
5: Se um parar, tem um outro. Eu tenho um monte de rio. Aleluia.
6: Glória a Deus. Aleluias. Ai, minha gente, programa, olha, tá caminhando aqui pro final. A gente tem um bate-bola aqui, pastor, no nosso programa. Não, talvez eu fiz contigo, não?
5: Não lembro.
6: Não lembra. Eu também não lembro. Mas, olha, eu vou falar uma situação e o senhor fala a primeira coisa que vier na sua mente.
5: Tá bom.
6: Tá bom?
5: Pode falar antes de você falar?
6: Não, aí não dá, né? Você nem sabe o que eu vou falar. Pastor Jabes, sendo Pastor Jabes, minha gente, isso é lindo. Ó, sabedoria é?
5: Saber viver.
6: A Bíblia é?
5: Bússola para a nossa vida.
6: Um versículo.
5: Jesus querido. Acabamos de falar, verdadeiramente, ele tomou sobre si as nossas enfermidades, nossas dores, levou sobre si.
6: Aleluia.
5: Isaías 53.
6: Pastor Anani é?
5: Extraordinária, lindíssima, maravilhosa.
6: Um louvor que te marcou.
5: O inimigo pelejou.
6: Canta aí, vamos cantar.
5: O inimigo pelejou, mas não conseguiu. Ele tentou me derrubar, eu clamei pro Jeová e foi ele quem caiu. Você vai cantar comigo no céu na hora que a gente entrar. Primeiro
6: vou
5: hino, cantar?
6: Vou
5: cantar no
6: vou,
5: céu.
6: Vou,
5: todo
6: com
5: mundo.
6: Certeza, eu vou estar lá.
5: Eu acho engraçado, às vezes eu chego numa igreja, pastor, o senhor pregou aqui há 10 anos atrás, há 15 anos atrás, aí a pessoa fala assim, eu lembro de uma música que o senhor cantou, a mensagem ninguém lembra, mas o inimigo pelejou.
6: Todo mundo lembra, ai, ai, ai. Pastor, voltando, gosto mais de pregar sobre?
5: Os milagres de Jesus.
6: Rádio é?
5: Comunicação efetiva.
6: O amor de Deus é?
5: Tudo.
6: Uou, esse foi o bate-papo aqui no nosso, valeu, programa com o pastor Jabes Alencar.
5: Lembrando que nunca é tarde para pegar outra estrada, vamos começar de novo se for preciso, mas vamos em frente.
6: Aleluia.
5: Recuar jamais, parar nunca, avançar
6: sempre.
5: Sempre.
6: Pastor Jabes, vamos profetizar alegria, vamos orar para esse povo por alegria.
5: Sem dúvida.
6: Vamos agora,
5: sem
6: olha,
5: dúvida,
6: prepara aí o seu coração, porque é hoje você vai receber a alegria do Senhor, que é a sua força. A gente não sabe onde a nossa voz está chegando, a gente não sabe qual é o momento que você está enfrentando hoje na sua vida, a gente não sabe a decisão que você tem que tomar amanhã. Mas o Senhor sabe. Então receba agora, em nome de Jesus, a alegria do Senhor.
5: Aleluia.
6: Aleluia.
5: Grande e poderoso Deus eterno Pai, muito obrigado, Senhor.
6: Obrigado,
5: que
6: Jesus.
5: Que privilégio podemos estar aqui.
6: Aleluia.
5: Aleluia. Simplesmente celebrando a vitória. Ó oh, Deus, muito obrigado pelo privilégio de te conhecermos, não só como Criador, mas como Salvador através de Jesus Cristo.
6: Sim,
5: Deus. E a alegria do Senhor é a nossa força, em Senhor. Muito tempo, obrigado. Jesus. Porque apesar de todos os percalços da vida e tribulações e lutas, nós temos, Senhor, uma fonte jorrando de dentro para fora. Senhor, só Tu conheces e sabes a situação e a vida de cada pessoa que está aqui agora. Ligada conosco nas redes sociais, na rádio. Meu Deus, e Tu és o Deus Todo-Poderoso, que muda qualquer situação.
6: Aleluia.
5: E dentro do contexto que nós conversamos agora, Deus, nós queremos orar por alegria. Aquilo que o Senhor prometeu ali em Asbury, Senhor, cumpre agora na vida do Teu filho, da Tua filha. Transforma, Senhor, essa tristeza em alegria. Aleluia. Levanta esse que está caído. Toca agora nesta vida, no lado emocional, toda depressão, toda síndrome de pânico, tudo aquilo que não provém do Senhor, seja repreendido agora, que você receba agora uma unção sobrenatural e uma alegria transbordante, independendo do que está fora. Há algo dentro de você que o diabo não pode roubar. Receba em nome de Jesus um novo tempo, aleluia, uma nova esperança e vitória com alegria, em nome de Jesus. E repita comigo, a alegria do Senhor é a nossa força.
6: Acabamos o programa, você, olha lá. Pastor Jabes Alencar no programa de hoje, no nosso bate-papo. Olha, arrasou, Wellington, arrasou. Gente, Pastor Jabes Alencar esteve conosco nesse programa e ele vai ficar salvo lá no nosso canal do YouTube. Se você está chegando agora aqui, foi presidente por 20 anos aí do Conselho de Pastores do nosso estado, enfim, presidente da igreja, o Bom Retiro, Assembleia de Deus Bom Retiro, fez muito para o reino. Então, quer saber um pouquinho mais e receber mais dele, de Deus, na sua vida? Corre lá pro YouTube que vai ficar salvo esse programa. Pastor Jabes, como que o senhor quer ser lembrado quando não estiver mais aqui?
5: O Pastor da Alegria.
6: O Pastor da Alegria! Já é, minha gente! Pastor Jabes, por favor, considerações finais, como que o pessoal faz para te encontrar? Fala aí.
5: Ô, minha gente, eu achei que já tinha terminado.
6: Não, tem
5: que
6: mais um chorinho.
5: Ô, que maravilha, nesse chorinho de 10 minutos.
6: Nós não, próximo
5: Jabes Alencar, você encontra no Instagram, né? Eu tava no Twitter também, mas tiraram o Twitter.
6: Tiraram.
5: Alguém tirou o Twitter do ar.
6: Não foi eu.
5: São 21 milhões de pessoas estão boiando aí.
6: Minha nossa.
5: Essa é a democracia brasileira. É, não, meu
6: é.
5: Deus, pula essa parte.
6: Pula.
5: Mas dia 7 nós vamos estar na Paulista.
6: Ótimo.
5: É o seguinte, @ Jabes Alencar. E de quebra também vai para o Instagram e não esqueça de seguir @ PRA de pastora, PRA Nani, tá? Todo dia, meia-noite, uma live poderosa, quarto de guerra. Todo dia, de segunda a sexta, no Brasil, horário do Brasil, meia-noite, quarto de guerra. Espero você no Instagram, eu e a pastora Nani.
6: Pastor Jabes, gratidão, que Deus abençoe o senhor.
5: Eu que tenho que agradecer.
6: Que vá para o mundo inteiro levando a alegria, a presença de Jesus,
5: obrigado.
6: Porque é esse Jesus que precisa ser pregado.
5: Amém, é verdade.
6: Independente de qualquer coisa das nossas vidas, porque somos seres humanos. O senhor abriu o programa lindamente falando sobre isso. E ele precisa muito de você ainda.
5: Amém.
6: E o senhor só está começando.
5: Uau!
6: Para o evangelho no reino de Deus.
5: Já recebi, em nome de Jesus.
6: Recebe em nome de Jesus.
5: Já recebi. Eu não abro mão de ser águia e continuar voando e subindo.
6: Aleluia.
5: Porque os que confiam no Senhor renovarão as suas
6: Aleluia.
5: Forças. Subirão com asas como águia.
6: Águias. Uou! Gratidão, Pastor Jabes.
5: Valeu.
6: Agora é sério, acabou. Agora acabou mesmo, mas estamos aqui todos os dias. Você que está ouvindo a gente no FM, continua aqui, tem muito de Deus para você. Tem uma família incrível trabalhando a inteligência emocional, inteligência espiritual, inteligência financeira para sua vida ser incrível, próspera e abundante. E para que você viva a plenitude e a paz que excede todo o entendimento aqui na Terra. Combinado,
5: Elisa,
6: minha gente?
5: Eu esqueci só de uma coisinha.
6: O quê?
5: Lá na casa da minha irmã, da Zíbia, estão os meus dois irmãos mais velhos, o Libne e o Jair. que ficaram ouvindo o programa junto com a Zíbia.
6: Ah,
5: e se eu não mandar um abraço para eles aqui,
6: vai dar
5: eu
6: ruim.
5: Tô cometendo um crime.
6: É.
5: E se eu não mandar no encerramento mais um beijo para Nani, eu tô cometendo um crime maior ainda.
6: Aí,
5: então,
6: aí...
5: um beijo para Nani, um beijo para Zíbia, para Libne e para Jair e para os demais da família que estão ligados com a gente.
6: É isso aí. Dois abraços, dois beijos. Sintam aí, abraçados em nome de Jesus.
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3: Me chamo Acléssimo Viana, sou de Sorocaba e gostaria de pedir um louvor de Max do Corinho, Anjo que Desce. Ofereço para todos os ouvintes a paz do Senhor Jesus e um bom final de semana para todos.

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5: Quem não sabe se comunicar, perde oportunidade, sabia?

0: Por quê? É através da comunicação que você vai convencer investidores. Você vai fazer uma boa apresentação. Você vai fechar parcerias. É através de uma boa comunicação que você vai liderar equipes. Não apenas liderando essas equipes com boas ideias. Não, o bom líder não é aquele que traz boas ideias. Ou é também, né? Mas é aquele que consegue vender aquela visão com clareza e impacto. Olha só. Mas só é possível se você tiver uma boa comunicação. E aí, você que está comigo aqui todos os dias sabe do quanto de anos que eu tenho nessa área, né, gente? Desenvolvendo aí a comunicação, ensinando, trabalhando e a gente, no meio do caminho, passou a compartilhar todos esses conhecimentos e tem sido incrível. Então, a gente tem aqui evento presencial, que é o Mais Transformação, onde a gente consegue, num grupo bem seleto, se conhecer e aprender juntos sobre esse tema, que é a comunicação assertiva. E tem gente, colocaram aqui alguns depoimentos do que eles têm aprendido comigo, né? Do que eles têm aprendido com todo o nosso conhecimento. Vamos ouvir o que o pessoal anda falando dos nossos eventos presenciais aqui.
1: Eu sou a Maria Helena Moreira Crispim, sempre digo que eu sou a filha mais amada de Deus e hoje para mim é um privilégio estar aqui com a Eli. Aprendi muito. Será que eu anotei algumas coisas? Olha isso. Olha isso. Meu Deus, como eu amo aprender. E a Eli falou muito sobre mindset, mentalidade, comunicação, o poder da comunicação, porque comunicar não é um nome, é um verbo. Existem várias formas de comunicar. Então, ela falou também sobre como Deus comunicava, como Jesus Cristo, né? Ele conectava com as pessoas, porque conexão também é algo super importante. E falou também sobre as competências comportamental, técnico, e o técnico é dividido em habilidades e conhecimento, que é super importante, mas o que vai definir mesmo é o seu comportamento, é a sua atitude. Então, se você quer ter um ano incrível, a sua primeira atitude é se conectar com pessoas assim, ó, como Elisângela Gomes, para você ir para outro nível, porque você sempre será o reflexo das cinco pessoas que você mais conviver. Então, pode ter certeza que essa mulher é uma mulher com muita bagagem, com muito conhecimento e você merece estar juntinho com ela. Um beijo.
0: Olha só, gente, que poderoso isso, né? Às vezes você acha que tem um problema, mas quando você vai estudar, você vê que tem dois, três. E não tem como você se comunicar de uma forma assertiva se você não souber gerenciar suas emoções. E aí lá a gente ensina muita coisa. 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Outro pilar, olha só. Para fortalecer aí os seus negócios, é uma cultura forte, uma liderança poderosa. Por quê? O jogo muda o tempo todo. Empresários, empreendedores de sucesso, eles sabem, têm certeza absoluta de que a única certeza do mercado é a mudança. É a mudança. E aí, eles se reinventam o tempo inteiro. Se reinventam diante dos desafios, se reinventam diante das dificuldades, e mais do que isso, eles transformam esses obstáculos em quê? Em oportunidades. 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Seja firme, seja constante e seja.
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1: Muito boa tarde, minha gente. Elisângela Gomes daqui, você daí, isso mesmo. Chegou o nosso programa, a nossa série Negócios com Propósito. Seja muito bem-vindo, você do FM 102.1. Você que está me assistindo no YouTube, no Facebook, no Instagram. Olha, você que quer participar comigo do FM, o nosso WhatsApp aqui do estúdio da Avenida Paulista é o 011-9-1121-1020. Você quer mandar pergunta, quer interagir comigo aqui, para quem me assiste, coloca aí no YouTube, no Instagram e vamos juntos. Negócios com Propósito. Eli, que programa é esse? Que projeto é esse? Eita, nós! O que é isso? Gente, para que você tenha uma vida incrível, uma vida abundante, você vai precisar desenvolver algumas áreas da sua vida. E aí, nesse programa aqui, a gente desenvolve, ativa você na sua inteligência emocional, inteligência espiritual, inteligência financeira, para que você tenha um negócio de alto valor. Ou melhor, para que você tenha uma vida de alto valor. E então, vamos juntos? Compartilha aí com todo mundo, você que está me assistindo. Quem sabe você também vai ser hoje um agente de transformação. Porque tudo na sua vida, na minha vida, na nossa vida, sempre vai vir através de alguém. Imagina, uma pessoa está lá desesperada, não sabe como resolver os problemas, não sabe como criar metas, objetivos, como sair de problemas. De repente, chega uma live para ela. Você manda um convite para ela assistir a gente aqui. Então, vamos juntos. Para você que não me conhece ainda, eu sou Elisângela Gomes, CEO da família Adore Mais e há mais de 25 anos como executiva de negócios. E aí, ao longo de todo esse tempo, tem muita gente me pedindo para compartilhar o conhecimento, compartilhar como que eu cheguei até aqui, como que é empreender, como é a área de vendas, como você chegou, Eli. Eu escuto muito isso. Olha, não é muito difícil ser uma mulher de negócios, ainda mais no segmento cristão? E aí eu respondo para alguns que é desafiador, sim. Mas quando você tem conhecimento, quando você se desenvolve, entende o seu papel nessa terra, fica muito possível. Eu não disse que fica fácil. Eu disse que fica possível. E aí na palavra vem dizendo sobre o conhecimento, sobre quando você amplia a sua mente, amplia a sua mentalidade, é onde você consegue sim resolver os problemas e, mais do que isso, ajudar outros também. E aí, como CEO da família Adore Mais, a gente tem uma missão nessa empresa. Eu e mais os 20 colaboradores que a gente tem aqui, e clientes, todos que estão envolvidos nesse projeto, a gente fala muito sobre a nossa missão, que nessas 24 horas, nós temos o objetivo de fazer com que a sua vida nunca mais seja a mesma, através do conhecimento, através da palavra de Deus, através da mudança da sua mentalidade. Não tem como você agir do mesmo jeito e ter resultados diferentes. Não tem como você ficar esperando cair do céu a solução do seu problema. É claro que quando você ativa a sua espiritualidade, a sua fé, quando você ativa a sua intimidade com Deus, investindo tempo com Ele, sim, Ele vai te dirigir, Ele vai te direcionar. Agora, Ele não vai descer aqui na terra para falar para você as estratégias que você vai usar, as ferramentas que você vai usar. Ele não vai fazer isso. Eu até costumo brincar e falar, viu, mas será? Deus tem mais o que fazer, não tem não? Para poder falar para você, arruma o seu casamento. Como? Dando mais atenção, separando tempo, dando o seu melhor, conhecendo as 5 linguagens do amor, ele não vai falar isso pra você. E nos seus negócios, você quer faturar mais, você precisa arrumar as suas finanças, ele não vai dizer pra você, olha, desenvolva sua inteligência financeira, faça treinamentos, faça cursos, tenha mentores. Ele vai dizer isso pra você? Olha, pouco provável, não é mesmo? Agora, ele vai sim ter aquele ombro amigo. Ele vai segurar das tuas mãos. Ele vai segurar e dizer, vamos juntos, eu tô com você. Isso sim. Porque ele nos amou primeiro, né, gente? É por isso que a gente tá aqui. É por isso que a família Adore Mais existe. É por isso que o nosso projeto existe. Então, você que tá me assistindo aqui no YouTube e no Instagram, compartilha aí no aviãozinho e chama todo mundo, porque o nosso assunto de hoje tá incrível, gente. Olha só, como construir objetivos e metas. Quantas vezes você já ouviu assim, você não tá conseguindo porque você não tem um foco, você não tem uma meta, você não tem um objetivo, mas ninguém fala como, né? Tá bom, eu sei que eu tenho que fazer isso, mas como? Quem que vai me ajudar? Quem que vai me orientar? Não é mesmo? Então, a gente aprendeu a criticar muito, apontar muito, dizer o que o outro tem que fazer. Só que a gente esquece de dizer o como. A gente esquece de ter aquela boa intenção e amar o próximo como a nós mesmos, ensinando, ajudando, orientando. Então, olha só. Negócios com propósito. Tem esse objetivo de pegar na mão, vamos desenvolvendo aqui vários assuntos, como nos outros programas passados. Nós falamos sobre os 7 pilares da identidade, a gente falou sobre os elementos da essência feminina. Tem elementos da essência feminina. Às vezes você está trabalhando aí em elementos masculinos, por isso que sua família não está dando certo. As 7 vantagens da autorresponsabilidade, a gente falou também. Qual é o seu porquê? Falamos das 3 esferas da amizade e muitos outros programas. E cada vez mais o nosso conteúdo ele está ampliando para justamente você não errar nas mesmas coisas. É claro que a gente vai precisar desenvolver sempre. O conhecimento é algo que você... Quanto mais você sabe, mais você vê que precisa saber. É desse jeito. Mas... E tudo se torna viável e possível para que você tenha uma vida próspera e abundante aqui na Terra. 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Bom, já deu tempo de chamar todo mundo, não é mesmo? Já deu tempo de você pegar papel e caneta ou abrir ali o seu notes para anotar. Não confia na memória, não. E vamos juntos, então, como construir objetivos e metas. Ele, a Bíblia fala sobre isso também? Ou a gente tem que sair fazendo? Ou procrastinando em não fazer aquilo que tem que ser feito? Olha só, gente, o que fala em Lucas 14. Pois qual de vós, querendo edificar uma torre, não se senta primeiro para calcular as despesas, para ver se tem com que acabar? Para não acontecer que depois de haver posto lá os alicerces e não a podendo terminar, todos os que virem Vão começar a zombar dele, dizendo: este homem começou a edificar e não pôde acabar. Ou qual é o rei que, indo entrar em uma guerra contra outro rei, não se senta primeiro para consultar se com 10 mil pode sair ao encontro do que vem contra ele com 20 mil? Olha só, é sábio você ter objetivos na vida. Então, como construir objetivos? Objetivos e metas. Primeiro, específico. Você vai precisar especificar. Deixa claro. Você vai precisar mensurar. Vê se esse objetivo ele é alcançável, ele é relevante e se ele é temporizável. Qual que é a data disso? Então, vamos juntos. Como construir objetivos e metas? Específico. Quando você pensa que precisa fazer algo ou deseja fazer algo, primeira coisa, você precisa especificar, trazer clareza, ser claro sobre o que você deseja. E aí tem três perguntinhas que você vai se fazer. O que é exatamente? O porquê e o como? O que, por quê e como? Eu sei que você tem muitos sonhos, mas você acaba não fazendo nenhum. Porque são tantas coisas e você fala: ah, não, nem vou fazer. Que tal você começar por uma área da sua vida? Olha só, vou dar um exemplo aqui: o dinheiro. Certo? Você tá devendo. Tá com uma dívida e não sabe por onde começar. E, meu Deus do céu, o que eu faço? E essa dívida, ela só embola. Tá. O que é? É pagar essa dívida. O objetivo específico é pagar ela. Por quê? Poxa, eu sou um cristão, eu sou honesto. Eu não aguento mais cobrança. Eu tô pecando, inclusive, né? Sabia, né? Que você deve, você tá aí cometendo infrações no pecado. Isso mesmo. Por quê? Esse é o porquê, clarificado. Como? Como que eu vou fazer pra pagar essa dívida? Não sei, se a sua dívida foi 5 mil, 10 mil, 2 mil, 3 mil. Faça essas perguntinhas. Como? Eu vou vender algo? O que eu vou vender? É um produto? É um serviço? Puxa, eu tenho um amigo que ele tá no marketing multinível. Ele vende Herbalife. Ele vende Natura. Ele vende alguns produtos da área da saúde. Tem a ver comigo? Ah, acho que sim. Outra forma do como você arrumar dinheiro para pagar sua dívida. Eu vou me desfazer de coisas que eu tenho em casa que eu não estou usando. Você comprou um sapato novo que está apertando no seu pé, está machucando. Só que ele é bonito e está lá no seu guarda-roupa. Está só juntando poeira. Lá no seu closet, na sua sapateira. Não sei qual o nome que você dá para onde você guarda suas coisas. Está empoeirando. Dinheiro parado. E tem gente precisando daquele sapato. E ela até está disposta, talvez, dependendo do modelo, se está em bom estado, pagar o mesmo valor que você comprou. Pois é. Dá uma olhada no seu guarda-roupa. O que você não está usando. Você vai sim conseguir fazer dinheiro com isso. E eu estou te dando alguns comos aqui. Ou, para pagar essa dívida, você vai separar do seu orçamento, sei lá, 5%, 10%, é o suficiente? Como você vai pagar isso? Então, seja específico. Se é na área da saúde, seja específico da mesma forma. Por que que você quer emagrecer? Por que que você quer ser saudável? O quê? Por quê? E como? Então, primeiro, seja específico nessa sua meta aí e nesse seu objetivo. Segundo, mensurável. Essa meta, esse objetivo, ele é mensurável? O que é ser mensurável? É usar critérios para acompanhar o processo e determinar quando você atingiu o objetivo. Às vezes você quer tanto uma coisa e você só vai fazendo. E você não foi mensurável. Às vezes você já até passou e nem lembra. E aí você cria outro. Então, o que é ser mensurável? É você atuar na quantidade. Exemplo, definir esse objetivo específico. As vendas, você que trabalha com vendas. Eu preciso aumentar as minhas vendas 20%. Em quanto tempo? É mensurável? Ah, no próximo trimestre. Então, eu preciso aumentar as minhas vendas. Para isso, eu preciso de 20%. Eu quero 20% no próximo trimestre. Quando você coloca prazo, data limite, você é muito provável que você conclua essa tarefa, essa ação. Isso vai ajudar você a ter foco. Vai ajudar você a ter a motivação. E você vai saber exatamente o porquê você está trabalhando. Por que você está se dedicando? Não é mesmo? Você foi claro, fez as três perguntinhas. O que, por que e como. Você foi mensurável. Você colocou ali prazo. Prazo, a quantidade. Você colocou a quantidade exatamente daquilo que você quer. Terceiro, é alcançável essa meta, esse objetivo? Certifique-se de que o objetivo, ele é realista e se é possível alcançar, considerando seus recursos e limitações. Olha só, ele não pode ser nem tão pequeno para tirar sua motivação e nem tão grande demais que seja impossível de você alcançar. E se você olha para algo que você acha que é impossível para você, você desmotiva logo. Você não vai dar nem o primeiro passo, quanto mais o segundo, para conseguir atingir. Não é mesmo? Exemplo, olha só. Você quer comprar um carro. Não sei que carro que você quer comprar. Qual que é? É um Fusca? Você vai te motivar a andar com Fusca? É alcançável para você ter esse carro aí? Você consegue pagar 5 mil, 6 mil reais, 7 mil? Sei lá, gente, quanto que é um Fusca hoje. Mas é alcançável para você? Ou é pequeno demais que você nem vai se motivar para comprar? Olha só a importância de não ser nem tão pequeno e nem tão grande. Exemplo. Ah, eu quero um carro, só que eu quero uma Porsche. É, uma Panamera. Tá, você vai precisar ter aí 600 mil reais, 800 mil reais. Depende do modelo que você quer. Depende. É alcançável pra você? Então, quando você estabelece um objetivo, uma meta, é alcançável? Vai me motivar a comprar um Fusca? É o suficiente para mim? Ou eu nem vou tentar, não quero esse carro. Ou é muito, 600, 800 mil reais uma Porsche. Qual que é o seu equilíbrio? Então você precisa clarificar, mensurar e ver se é alcançável. Simples assim. Quarto. É relevante? Vai fazer você levantar da cama no dia chuvoso? Vai fazer você continuar no dia mal fazendo aquilo? Que seja o seu desejo, a compra de um carro, fazer uma viagem. Você já conhece o estado de São Paulo. Aí você tem o objetivo de viajar. Ah, eu vou ali no interior de São Paulo. Tá, mas você já conhece, você vai ter que gastar ali, investir, sei lá, R$1.000, R$2.000. É suficiente para você continuar com essa meta? Querendo ir nesse lugar? É pouco demais? ou é muito? Eu vou pra dar volta ao mundo. Eu vou conhecer 30 países. Eu mal falo o português, quanto mais o inglês. E aí outros países que você vai precisar falar. O coreano, o espanhol, o francês, o italiano. É relevante para você? O objetivo deve fazer sentido para você estar alinhado com seus valores e com o seu objetivo de vida. Tem pessoas que não gostam de sair da sua cidade. É, e tá tudo bem. Será que ela vai se esforçar o suficiente para ir para um outro país, onde ela vai principalmente ter que desenvolver o básico do idioma daquele lugar, que seja o inglês? Tá de acordo com os valores dela e com o objetivo dela de vida? É relevante? Olha, gente, vou falar pra você. Chega um momento na vida que tudo que chega até você, você olha e fala assim, peraí, isso é relevante pra mim? Ou não? Eli, vamos fazer um negócio novo? Vamos fazer um evento juntos? Eu ouço muito isso. Vamos fazer ali um evento onde a gente vai falar com pessoas assim, assim, assim? A primeira pergunta que eu faço, qual que é o porquê disso? Onde você quer chegar com isso? Para quantas pessoas? Ah, eu pensei em 200 pessoas. A gente atingir 200 pessoas. Eu já olho. Eu nem continuo a conversa. É relevante para mim? Não. Todos os dias a gente fala aqui na rádio para mais de 23 milhões e meio de habitantes do estado de São Paulo. A mensagem chega mais longe. É relevante fazer um evento para 300 pessoas? Eu vou ter motivação suficiente para isso? Eu nem continuo, gente. Eu nem continuo a conversa. Agora. Vem alguém com planejamento estratégico. Ele, o que você já faz? Você fala para quantos milhões de pessoas? 20 e tal? Tá, com esse projeto aqui, a gente transmitindo em cadeia, em rede nacional, na internet, a gente vai atingir 50 milhões de pessoas. Uou, peraí, para mim é relevante. Eu tô nesse momento e é relevante. Então, vamos continuar. Agora, muitas vezes você fala sim onde é para dizer não. E fala não onde é para dizer sim. Por quê? Você não clarificou as coisas. Você mal se conhece. O que que te motiva? O que que é relevante para você? E às vezes você vai colocar a culpa em Deus ainda. Ah não, Deus não quis que eu fizesse. Mas gente, você não fez nem a lição de casa primeiro, que é o auto se conhecer. É você construir os seus objetivos, as suas metas. Quinto, temporizável. Olha só, o que é isso? É estabelecer um prazo para atingir o objetivo. Colocar data limite. Quando você não coloca data específica ali, você não tem um senso de urgência. Você não consegue desenvolver esse senso de urgência e aí você não mantém o foco. Então, aparecer um negócio, você faz. Aparecer outro negócio, você faz. Outro negócio, você faz. Ou, quando você coloca um prazo, eu vou pagar minhas dívidas. Um exemplo. Exemplo que eu dei agora há pouco. Tá? Em quanto tempo? Qual que é o prazo limite que você tem para pagar essa dívida? Ah, são 5 anos. Você vai procrastinar. É muito tempo. Agora, eu vou pagar ela o mês que vem, a semana que vem. Dependendo do valor que você deve, você não vai nem sair do lugar também. Porque não vai ser possível. Tá? Essa data tá doida. É impossível. Tá muito perto. Então, agora, quando você coloca um prazo, você fez ali todas as perguntas que precisavam fazer você vai ter a motivação para fazer aquilo acontecer até a data. Exemplo, assim, eu fui no médico e acabei tendo um diagnóstico e eu tenho 2 meses de vida. Forte, né? O que você vai fazer em 2 meses? Você vai ter motivação para fazer o quê? Esse prazo é, para alguns é pouco tempo, para outros é longo. Nossa, em 2 meses dá para fazer muita coisa boa na vida, sabendo que eu não vou ter mais essa vida. Evite prazos muito curtos, que possam ser impossíveis de cumprir, e prazos longos demais, que vai fazer você procrastinar. Ah não, depois eu faço. Ah não, eu tenho tempo. Ah não. E aí você não bota aquilo no prumo para fazer. Olha só, um outro exemplo bem legal, que está relacionado à área da saúde. Eu quero melhorar a minha forma física. Tá, melhorar como? Eu quero perder 5 quilos. Tá, 5 quilos de peso corporal mesmo, ao total, isso. Em quanto tempo? Até o final do próximo trimestre. Tá, o que você vai fazer? Eu vou seguir um plano de exercício. Eu vou fazer uma dieta balanceada. Eu vou aumentar o meu tempo de sono. No próximo trimestre, sim, é possível. Agora, tem aquele que fala, eu quero perder 5 quilos. Aí você pergunta, que legal, que show. Como você vai fazer? Em quanto tempo você vai fazer? Não, o verão tá chegando, já é o mês que vem. E até o mês que vem, eu vou perder. Eu vou eliminar esses quilos da minha vida. Será que é o suficiente em um mês ou em uma semana perder, eliminar esses 5 quilos? Então, quando você é uma pessoa prudente, quando você é uma pessoa sábia, quando você entendeu sobre os processos da vida, sobre tudo tem um processo, você muito provavelmente vai realizar grandes coisas aqui na Terra. E quando a gente fala de sabedoria, quem é a sabedoria? A sabedoria é uma pessoa, é a pessoa de Jesus Cristo. Então, quando você tem prazo para as coisas, você está dizendo que você é uma pessoa sábia. Quando você é coerente com aquilo, você está mostrando que, de fato, você sabe o que você está fazendo. E é automático. Além de você se automotivar, porque você sabe para onde você está indo. Você sabe que está clarificado, está específico, está mensurável, está alcançável, está relevante. Tem o tempo incrível, é um tempo possível. Você se automotiva tanto que você não olha nem para o lado. Aí você vai e faz. E aí, não só você fica feliz e satisfeito, como você começa o quê? A motivar os outros. Você começa a ativar no outro, nos outros, que eles também conseguem fazer, que eles também podem fazer. Então, tem uma frase que eu gosto muito, que fala assim, quando você amplia o seu conhecimento, quando você é o único que se salva, você tem a chance de jogar o colete salva-vida para o outro que está se afogando se salvar também. É muito comum você ver pessoas que querem ajudar outros, mas ela tá se afogando. Aliás, ela já se afogou. E parece que a esperança dela de vida é que alguém resolva aquilo porque ela não conseguiu. Será que essa pessoa motiva o outro a fazer? Quem que você está ouvindo? Quem são as pessoas que você está se motivando? Se automotivando? Elas já construíram? Elas realizaram? Como que elas fizeram? Como é que foi isso? O como, gente, é tão importante que é o que vai fazer diferença ali, ó. No seu antes e no seu depois. Já viu aquela frase? Quem não sabe pra onde vai, qualquer caminho serve. Virou bem clichê já, né? É por isso. Porque você não construiu um objetivo. E metas. Você não construiu, você só saiu fazendo. Ou você viu o resultado do outro e você saiu desembestado. Ah, eu vi fulano em tal lugar. Foi depois que ele foi lá que ele ficou bem sucedido. Então é aquele lugar que vai fazer eu ficar bem sucedido. Ah, já sei, eu vou mudar para outro país. Porque depois que fulano mudou, a vida dele prosperou. Eita, será que quantos anos ele planejou aquilo? E quanto tempo ele plantou sementinha por sementinha? Não se iluda. A internet ela vai mostrar para você só o bastidor. O palco. Bastidor não. Eita, como tá cheio de palco bonito. Sim, você pode com toda certeza. Você é capaz? Gente, se eu conseguir, vou falar para vocês. Eu comecei com 12 anos, você que não conhece a minha história, eu comecei assim, lá com 12 anos e sempre muito determinada, decidida. E você me ouve muito dizer aqui sobre decisões, que as decisões mudam destinos. Às vezes você está colhendo algo hoje que você não queria, mas você esqueceu que foi exatamente isso que você plantou um tempo atrás. E aí você quer colher diferente. É impossível. Então, quando você primeiro se autoavalia, o que que Deus pediu para você fazer? Foi isso mesmo? Será que ele tá nessa com você? Mas você não parou para pensar, para construir os seus objetivos, as suas metas. Você não passou tempo suficiente com Deus, com Ele, para trazer clareza para isso que você está fazendo. Você nem está atento aos sinais. Ah, Eli, quando você tem certeza de algo, se é para você ou não? Essa pergunta é muito boa. Primeiro, eu vou olhar a minha identidade. Quem sou eu em Cristo? O que que ele disse que eu sou? O que que todos os dias eu falo para mim quem eu sou? O que estão falando de mim? O que estão falando de mim? É real? Ou aquela pessoa tá só me avaliando com o filtro mental dela? Ela se frustrou naquela área e ela vai dizer que eu também vou me frustrar. Eu não vou conseguir fazer isso. Primeiro entenda quem você é. Primeiro você. Depois, os sinais. Comecei a fazer. Isso aqui eu consigo. Isso aqui eu tenho motivação suficiente. Isso aqui eu acho que eu dou conta. Ah, não. Isso não. Eli, vamos correr uma maratona de 50 metros? Gente, eu não corro nem 5 quilômetros por dia. 50 quilômetros. Metros não. 50 quilômetros. Nem, eu não tenho preparo nem para 5. É claro que eu vou dizer não. Agora, mas tá todo mundo indo correr. Tá todo mundo fazendo. Ó, cuidado no meio do caminho. Você pode ter um troço e cair duro. Aí você não vai nem andar, quanto mais correr. Ai, ai, ai. Não, mas teve um profeta que falou pra mim que eu ia correr os 50 quilômetros sem parar. E você não avaliou nada. Você não estabeleceu os objetivos, as metas, não calculou o impacto dessa decisão, você saiu fazendo. Ou você decidiu num dia que você estava tão triste, tão pé da vida, tão bravo, que você saiu aceitando. Gente, para tudo. Mas o mais incrível é quando você tem a autorresponsabilidade, sabia? Que em assumir, puxa, esse erro foi eu mesmo que causei. Ou, nossa, por que que eu tomei essa decisão? Ah, porque eu estava triste. Autorresponsabilidade. Quando você assume e sabe das suas limitações, sem o ego, sem o orgulho tá falando mais alto. Às vezes tem coisas que vai ser preciso sim, um pouquinho de ego ali, de falar, eu consigo sim. Porque você vai precisar de ferramentas para se automotivar. Porque a vida é um desafio, todos os dias. Eu tenho os meus, você tem os seus. Você muitas vezes hoje sofre de desafios, que você não, problemas que você não conseguiu resolver. E o que será que a gente está fazendo com tudo isso? Então, o nosso programa é Negócios com Propósito. É para conscientizar você a ter uma vida de alto valor, a ter um negócio de alto valor, a você não se frustrar no meio do caminho. É você continuar fazendo até você alcançar aquilo. E também o nosso programa é para você que não sabe por onde começar, tá achando que você não é capaz, para dizer para você que sim. Quando você entende que você é imagem e semelhança do Criador, você pode encontrar forças onde você menos espera. Você entendeu que Ele quer usar você como ferramenta. Você entendeu isso com a sua conexão com Ele, com o seu tempo de intimidade. E você entendeu. Ah, você vai. Ah, você vai. Porque você já viu grandes igrejas, ministérios, por que eles fazem tantas obras incríveis, gente? Você nunca parou pra pensar? Por que que igrejas crescem tantos, umas igrejas crescem tantos, tanto, e outras fica apenas com 5 membros, 10 membros, 100 membros, não sai daquilo. Tem 20 anos. Você nunca parou pra pensar o porquê? Se a vontade de Deus, ela é boa, ela é perfeita, ela é agradável na nossa vida, é simplesmente pelo que você não está sabendo. É porque você não ampliou o seu conhecimento. E você que está junto aqui com a família Adore Mais, nós vamos juntos crescer, sim. Ah, vamos! 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Gente, estamos caminhando para o final do nosso programa, tá acabando, voou, né, o nosso tempo aqui. Mas antes eu quero mandar um beijo para todo mundo que tá aqui comigo. A Silvia entrou aqui, a Rosângela, o apóstolo John, Deus abençoe grandemente, amém, apóstolo, tô com saudade do senhor, quando o senhor vai aparecer aqui na rádio? Ah, o Roberto lindo, gente, tá correndo ouvindo meu amor, gostosinho também. O Israel, um beijo. Olha, a Bruna fala assim, obrigada Eli, você é a resposta de Deus. Amém, Bruna, você também. A gente só consegue ouvir quando Deus está falando, quando Deus está respondendo, quando a gente apaga todas as vozes negativas e do medo que está ali insistindo em nos parar. O mal, ele só quer uma coisa: deixar você confuso da sua identidade, te colocando medo e te colocando dúvida. Então, quando você pergunta as coisas para Deus, acalma o seu coração, agradece por tudo que você já tem e deixa a sua mente e o seu coração aberto e disposto a ouvir Ele. No meio da turbulência, do barulho da sua mente ou do ambiente que você está, será que você vai conseguir ouvir Deus? Será que você vai encontrar as respostas de tanto que você pergunta e procura? 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A Silvana, boa tarde, assistindo. Você pela primeira vez, é bênção. Que gostoso, Silvia. Um beijo. Laura Silva. Que bom, vamos juntos. Toda quinta-feira a gente está aqui às 17 horas com este programa Negócios com Propósito. E você que está ouvindo a gente aqui no FM 102.1, da Dutra, da Castelo Branco, da Zona Leste, Zona Sul, Zona Oeste, você que está no Uber. Esses dias eu estava no aeroporto, estava até vindo aqui para a rádio. Eu entrei no... até esqueci o nome dele. No Uber, a hora que eu entrei, ele falou assim, ah, você é Elisângela da Adore Mais? Eu falei, sim. E aí ele me contou toda a trajetória dele, que ele era um pastor, e aí a gente veio conversando, e falou, eu escuto muito a Adore Mais, edifica a minha vida. Então, para vocês que estão aí no Uber, você motorista, obrigado pela sua audiência, conta para todo mundo que você permitiu a Adore Mais fazer parte do seu dia. Você permitiu e você decidiu aprender, desenvolver e crescer. Porque só tem uma forma de você avançar e ser livre. É como promete na palavra, é através do conhecimento. E enquanto Jesus não voltar, a gente vai continuar assim, aqui, ativando pessoas, conectando pessoas, unindo propósitos. E dizendo para você que com Deus nós podemos sim todas as coisas. Então você seja um apaixonado por coisas melhores. Em ser próspero e avançar. Seja firme, seja constante e seja abundante. Faça você a sua história e se orgulhe dela. Combinado? Então, toda quinta-feira às 17 horas, Negócios com Propósito. 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Um beijo no seu coração. Tchau, gente.
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3: Quem jus fala é José Ângelo de Souza, aqui de Marabá, no Pará. 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
2: A mensagem de hoje é: a inteligência resolve problemas e gera dinheiro. Mas o dinheiro sem inteligência financeira desaparece depressa. Então o segredo está na mentalidade. Como diz na palavra, assim como você pensa, assim você é. Então transforme a sua mentalidade, que os seus resultados aqui do lado de fora serão incríveis e o nome dele vai mais longe.
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2: Oi, pessoal da Adore Mais FM. Aqui é o João Marcelo, falo aqui da Zona Norte de São Paulo. Eu queria pedir um louvor para vocês aí. O nome é Por Causa Dele. Quem canta é a Kellen Bianca e o Gessé Aguiar. É um louvor que me toca muito quando eu escuto. E ó, estou sempre conectado com vocês aí, sempre sintonizado, viu? Valeu, pessoal da Adore Mais FM.

Aí talvez alguém vai perguntar pra você: por que que você sobreviveu nessa batalha? O que que te manteve de pé? Aí tu vira pra essa pessoa e fala assim:

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5: Quem não sabe se comunicar, perde oportunidade, sabia? Pois é. Por quê? É através da comunicação que você vai convencer investidores. Você vai fazer uma boa apresentação, você vai fechar parcerias, é através de uma boa comunicação que você vai liderar equipes. Não apenas liderando essas equipes com boas ideias. Não, o bom líder não é aquele que traz boas ideias. Ou é também, né? Mas é aquele que consegue vender aquela visão com clareza e impacto. Olha só. Mas só é possível se você tiver uma boa comunicação. E aí você que está comigo aqui, todos os dias sabe do quanto de anos que eu tenho nessa área, né, gente? Desenvolvendo aí a comunicação, ensinando, trabalhando. E a gente, no meio do caminho, passou a compartilhar todos esses conhecimentos e tem sido incrível. Então, a gente tem aqui evento presencial, que é o Mais Transformação, onde a gente consegue, num grupo bem seleto, se conhecer e aprender juntos sobre esse tema, que é a comunicação assertiva. E tem gente, colocaram aqui alguns depoimentos do que eles têm aprendido comigo, né? Do que eles têm aprendido com todo o nosso conhecimento. Vamos ouvir o que o pessoal anda falando dos nossos eventos presenciais aqui.
6: O que eu gostei da palestra da Elis foi sobre a comunicação assertiva, como é importante a gente ter clareza naquilo que a gente fala e principalmente como a gente pode aprender com a comunicação de Jesus. Ele tinha uma comunicação simples, mas profunda e que encontrava e ia de encontro com o propósito dele. Então, com certeza, vou trazer isso para o meu negócio.
7: Sim, quero agradecer primeiramente a Deus e a vida da Elisângela, que foi bênção. Com ela eu aprendi muito mais o encorajamento, o resultado e levar isso, né, na palavra divina, que é Cristo. E com ele vencemos tudo e o encorajamento primeiro vem dele. E aí a gente espalha para as multidões, que foi como Cristo fez.
5: Olha só, gente, que poderoso isso, né? Às vezes você acha que tem um problema, mas quando você vai estudar, você vê que tem dois, três. E não tem como você se comunicar de uma forma assertiva se você não souber gerenciar suas emoções. E aí lá a gente ensina muita coisa. 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Outro pilar, olha só, para fortalecer aí os seus negócios, é uma cultura forte, uma liderança poderosa. Por quê? O jogo muda o tempo todo. Empresários, empreendedores de sucesso, eles sabem tem certeza absoluta de que a única certeza do mercado é a mudança. É a mudança. E aí, eles se reinventam o tempo inteiro. Se reinventam diante dos desafios, se reinventam diante das dificuldades. E mais do que isso, eles transformam esses obstáculos em quê? Em oportunidades. 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
5: Começa agora mais um programa Negócios com Propósito. Isso mesmo, sejam todos muito bem-vindos ao nosso programa. Você do FM 102.1, você do Instagram, você do YouTube, sejam todos muito bem-vindos. Estamos começando aqui, iniciando também na live, lá no meu Instagram, Elisângela Gomes Aeli. Elisângela Gomes Aeli. Bom, que programa é esse, gente? Olha, Negócio com Propósito tem aí o objetivo de desenvolver a sua inteligência emocional, a sua inteligência espiritual, financeira, para que você tenha um negócio de alto valor, para que você seja, de fato, uma pessoa de alto valor. Só que, para isso, você vai precisar desenvolver algumas habilidades. Isso mesmo. E a principal delas, que a gente trabalha muito aqui no nosso programa, é o autoconhecimento. Porque tudo... exatamente tudo vai partir daí, de quem você é. A partir desse momento, desse entendimento de quem você é, você vai se comportar. E aí, esses comportamentos, eles vão fazer você chegar onde você quer ou não. Então, Elisângela Gomes aqui, Negócios com Propósito. E para você que não me conhece, eu sou Elisângela Gomes e... CEO da família Dore Mais. Há mais de 25 anos eu atuo aí como executiva de negócios e há bastante tempo o pessoal pede para eu compartilhar tudo que eu já aprendi, as minhas experiências, como eu fiz, tudo que eu fiz, como que é chegar, né, a ser CEO de um projeto tão incrível quanto esse, que é a Dore Mais, que é a nossa rádio aqui. Não é muito comum, né, gente? Uma mulher ser CEO de uma rádio nessa atualidade onde são formados aí nesse mercado por grupos, por rede, várias pessoas... Mas ninguém faz nada sozinho, não é mesmo? E aí, sim, a família Dore Mais tem um time incrível de mais de 20 pessoas. Então, olha só, é uma honra para mim poder compartilhar tudo isso com você. Não tá entrando aqui, Mary? Então, olha, acho que a internet não tá sendo colaborativa com a gente. Entrou, aí entra, não entra no Instagram. Elisângela Gomes, aí ali, mas vai dar certo. Então, minha gente, olha só. Na vida e nos negócios existem vários desafios, né? Pode não parecer, mas as pessoas, elas vão te respeitar. Elas vão admirar você. Você vai ter autoridade a partir do momento que você gera resultados, que você impacta a vida de outras pessoas. Você sabe que o empreendedorismo, e eu amo esse assunto, o empreendedorismo, ele potencializa o crescimento de uma nação. Tudo que chegou até você veio através de alguém, de um empreendedor, não é mesmo? Ou você precisa ou precisou comprar algo, ou você precisou vender algo. Então, esse é o assunto que mexe muito comigo, minha gente. Então, sejam todos muito bem-vindos. Agora entrou. Aqui, sejam bem-vindos você do Instagram, Elisângela Gomes. Ah, Eli, você que tá me vendo, você que tá me ouvindo. Olha só. Adore Mais é uma emissora onde se preocupa com a sua vida. E mais que isso, potencializa, como eu disse, o seu crescimento. E para isso, é importante você aprender. E na palavra já vem dizendo que o povo perece por falta de conhecimento. E o tema de hoje, gente, tá incrível. Tá incrível. A gente já falou sobre vários temas aqui no nosso programa. Sobre os 7 pilares da identidade, a essência feminina, autorresponsabilidade, qual é o seu porquê, como lidar com a insegurança nos negócios, o poder de usar as ferramentas certas. E hoje, olha só, a gente vai falar de qual é a diferença entre ser uma pessoa simples e uma pessoa humilde. Nossa, Eli, mas que tema é esse? Gente, principalmente aqueles que amam a Jesus, que entregaram a sua vida para Ele, acabam confundindo muito o que é simplicidade e o que é humildade. Parece algo simples, não é mesmo? Vamos então clarificar exatamente o que é isso, para que a sua falta de conhecimento não te impeça de crescer, não te impeça de avançar, não te impeça de você ser tudo aquilo que Deus chamou você para ser nessa terra. Então, você sabe qual que é a diferença de ser simples e de ser humilde? Olha, essas coisas a gente não aprende na escola, né, gente? Na faculdade, não aprende. Então, a gente tem que ir atrás e atrelar da experiência, que é aquele conhecimento empírico que você aprende ao longo da sua vida, que você aprende ao longo das suas experiências. A Patrícia tá aqui. Patrícia, um beijo. Boa tarde, querida. Pelo Instagram, Elisângela Gomes. A Eli. Afinal, o que é ser uma pessoa simples? Vamos definir? Porque tudo aquilo que a gente traz clareza, tudo aquilo que é revelado na nossa mente, já é quase que 50% do caminho andado. Você entendeu, identificou, aí fica simples. É só você agir. Então, o que é ser uma pessoa simples? Gente, está relacionado ao estilo de vida. Isso mesmo. Está relacionado a um estilo de vida. É aquela pessoa que tem uma abordagem pela vida, assim, ela evita ali complexidades, coisas complexas, ostentações, extravagância. Ela evita isso. Ser simples significa valorizar o básico, e encontrar felicidade em coisas simplícitas, pequenas coisas. Vou trazer aqui algumas características para a gente definir melhor isso. Olha só, modéstia. Pessoa simples, ela é bem modesta, ela não busca ficar chamando atenção para si mesmo. Ela não chama atenção nas roupas, em bens materiais, carros, coisas assim que chamam de fato a atenção. Brilhos. Ela é uma pessoa simples. Então, a modéstia faz parte dela. Economia também. Ela, geralmente, ela evita desperdícios. Isso, evita desperdícios. E valoriza o uso eficiente de recursos. Dificilmente ela vai jogar dinheiro fora, uma pessoa simples. Dificilmente. Até pode ser traduzido como uma pessoa consciente, uma pessoa sustentável. Olha, a pessoa simples, ela aprecia o que é essencial. Ela não fica ali com coisas banais. Não, ela vai direto ao que é essencial. O que é importante, como os relacionamentos, saúde, experiências significativas, em vez de ficar se concentrando a coisas que a terra consome, a posses, acumular bens materiais. Ela é simples. É uma pessoa desprendida. E o que é uma pessoa desprendida? Ela está disposta a abrir mão de coisas. Coisas não essenciais. Como status. Ela é desprendida a status. Ela é desprendida a bens materiais. Elas são autênticas. Diretas. Em suas interações. Ela vai falar. Ela vai se relacionar com alguém. Ela já vai ali, ó. É direto, ela não dá rodeio, muito rodeio, não. Sem muito artifício, sem muita falsidade. Não, ela é simples. Ela tem uma alegria em coisas simples, absurda. Ela vê, ela tem felicidade ali em pequenas coisas da vida. Passar tempo com a família, desfrutar da natureza, praticar atividades simples. Já viu aquela pessoa? Ah, ela anda de bicicleta, ela tá feliz. Ela não precisa subir o Everest. Não. Ela, andar de bicicleta já tá incrível pra ela. Ela tem uma comunicação clara. Ela se comunica direto, diretamente. Ela evita linguagens complicadas. Pretérito do perfeito mais que perfeito, sabe? Você lembra disso na escola? Até hoje eu não sei por que a gente aprende essas coisas, gente. Porque não usa, né? Não usa no dia a dia. Agora, inteligência emocional não ensina, né? Agora, pretérito do perfeito. Gente, eu nem lembro mais o que é isso. Lá no português, na escola. É, uma pessoa simples, ela tem muita generosidade, né? Afinal, ela pensa bastante no outro também. Ela é generosa com seu tempo, com recursos, apoia os outros. Olha só que definição. Ela, essa pessoa simples não significa necessariamente viver uma vida sem conforto. Perceba, existe uma diferença entre luxo e conforto. Essa pessoa, ela vem valorizando, sim, o que é verdadeiramente significativo. E não deixa se consumir por desejos. Desejos de sempre querer mais. Ela está contente com o que ela conquistou. Digamos que ela é uma pessoa mais equilibrada, ela tem um equilíbrio ali na sua vida. Então, olha só, que incrível você entender o que é uma pessoa simples e saber diferenciar de uma pessoa humilde. Muitas vezes, a gente vê comportamentos de pessoas, autoridades, pessoas que estão ali próximo da gente, aí a gente fala assim, nossa, fulano é tão humilde. Mas por quê? Porque ela come pão com ovo. Peraí, mas o que tem a ver? Essa pessoa, ela só é simples. Por quê? A pessoa que é humilde, a humildade, ela está relacionada ao caráter e não ao estilo de vida. Olha que incrível isso, gente. Quando você sabe diferenciar as coisas. Não categorizar alguém por algo que ela não é. Então, uma coisa é estilo de vida. Uma pessoa ser simples. Outra coisa é uma pessoa ser humilde, que está relacionado ao caráter. Forte, né? E aí, nós cristãos, muitas vezes, somos tentados a confundir isso. Ai, fulano, ela vai orar e ela se ajoelha, ela põe o joelho no chão. Fica lá 3 dias com o joelho no chão. Ela é muito humilde. Ih! Será mesmo? Como é que tá esse coração? Se botar uma almofadinha, eu também fico. Isso tem a ver com o caráter, minha gente. Caráter, humildade é caráter, simplicidade é estilo de vida. Ó, se você me chamar pra comer um arrozinho, um feijão, gente, eu vou contar um segredo pra vocês aqui. Alguns de vocês que me conhecem, sabe o tanto de coisa que eu já fiz, né? Nessa vida. Eu sou nova, não vem não. Sou nova. Mas eu já fiz muita coisa. Comecei cedo. Comecei trabalhando aos 12 anos. Já bem cedinho, com muita responsabilidade. Isso faz a gente crescer, não é mesmo? Então, eu já conheço mais de 20 países. Já comi nos melhores restaurantes que você possa imaginar. Já estive nos melhores hotéis. Já tudo isso aí. Se você me perguntar assim, Eli, qual que é a sua comida favorita? O que mais você gosta de comer? Eu vou falar pra você, o arroz e feijão da minha mãe. Você acredita? Primeira coisa quando eu tô muitos dias assim, fui a negócios, fui viajar. Fiquei lá uma semana, 2 semanas. O que eu faço? A primeira coisa, quando eu volto, eu corro na minha mãe morrendo de vontade de comer o feijão dela. É o melhor do mundo, gente. Deu até água na boca agora, não deu não? Em mim deu. Faz tempo, estou precisando voltar lá. E aí cada um, não é mesmo? Tem aquilo que mais gosta, que está relacionado à sua essência, como você foi criado. Por mais que eu faça negócios absurdo, vai mudar o meu gosto? Ah, não. Depois que fulano fez muita grana, ela parou de gostar de comer pão com ovo. Gente, não se iluda. Ela só não mostra pra você. Claro. Quem vai se orgulhar disso? Afinal, ela vai mostrar pra você comendo lá aquela... escargot, uns negócios assim, né? Aqueles pratos maravilhosos. É legal mesmo. É incrível. Isso tudo é experiência. Agora, falar que aquilo é a comida favorita, ela tendo uma criação num lar simples, onde ela foi estimulada a gostar de macarrão com molho. Sei lá. Eu sou vegetariana. Você que me conhece também sabe. A minha mãe, minha avó, a minha família nasceu assim, viveu assim. Então, carne pra mim não é o meu prato preferido, porque eu não fui criada comendo. Isso não tem a ver com a situação financeira, se você tem muito, se você tem pouco, não tem nada a ver com o seu bolso. Então, é muito importante a gente definir sobre quem nós somos, sobre a nossa verdadeira essência e o outro, quem o outro de fato é. O que, de fato, o outro tem como essência, tem a ver com você? O digital tem muito aquilo de mostrar coisas incríveis. E, ó, eu compartilho dessa verdade. Eu só gosto de mostrar coisa boa, coisa bonita. Porque já chega os desafios que todo mundo tem, né? Ou uma vida simples, talvez. 2% apenas da população tem uma vida incrível. É muito pouco, não é mesmo? Incrível quando eu digo relacionado a finanças, tá? A grana, money, din-din, doletas, dê o nome que você quiser. Mas isso não tem nada a ver com quem você é dentro. É simplesmente um troféu das suas habilidades, de onde você investiu seu tempo, de onde você focou, do seu conhecimento. Então, sempre vai esbarrar lá na ponta final, que é o dinheiro. Então, você que está passando agora aqui na nossa frequência 102.1, seja muito bem-vindo. Esse é o programa Negócios com Propósito. E a gente fala aqui de pilares para que você tenha uma vida de alto valor, para que você seja uma pessoa de alto valor. Eu também estou lá no Instagram. A gente está transmitindo ao vivo no Instagram, Elisângela Gomes, a Eli. Elisângela Gomes, a Eli. E a Cris comenta aqui, ninguém lembra, Eli. Na realidade, a escola não ensina a afirmar seres felizes. É isso mesmo, Cris. Que é isso, gente? Nem se fala sobre felicidade. Eu não lembro, pelo menos. Né? Não tinha uma matéria sobre tenha uma vida feliz. Se você teve, que escola é essa? Então, um beijo para todo mundo que está aqui. O William, a Jamile, Marcela, Natan Moraes, Mariana. Esse assunto tá legal? Tem pergunta? Manda aí. Elisângela Gomes, a Eli. Se você tá achando esse assunto interessante. Olha só. Vamos definir, então, sobre o que é ser uma pessoa humilde? O que tá atrelado ao caráter? Bora? Olha só.

das suas fraquezas, dos seus erros, das suas falhas, as áreas onde ela precisa melhorar. Ela não vê, não se vê como superior aos outros. Ela está sempre ali, em busca de auto-melhoria, porque ela entende que ela não é perfeita. Então, essa é uma característica muito importante em quem é humilde. Você já viu aquela pessoa, você vai falar algo para ela, ela... Ah, eu já sei disso aí. Você vai falar outra coisa, ah, eu já sei. Ah, não, porque comigo foi lá, lá, lá. E ela não escuta o que você tem para dizer. Ou ela só escuta quem, de fato, tem um resultado absurdo nas finanças. Gente, quando você é um aprendiz e sabe que você precisa sempre melhorar, tem isso como verdade absoluta, tantas lições você aprende no seu dia a dia. Tantas lições. Por exemplo, o trânsito hoje muito pesado para chegar aqui na rádio, nos estúdios da Dori Mais FM na Paulista. Muito, muito, muito pesado. E eu tomei muita água. E eu tava desesperada para ir ao banheiro. Como é que faz isso no trânsito? Falei, ai, gente, aí agora? Socorro, Jesus, o que eu faço? Parei no posto. Aí eu entrei e falei para a moça, moça, você tem banheiro aqui? Ela, eu tenho. Tenho sim, mas é só para quem consome. Falei, não, tudo bem, eu vou comprar mais uma água, vou comprar uma água e tal. Ela, então tá bom. E numa gentileza comigo, numa gentileza que você tinha que ver. Aí eu fui no banheiro rapidinho, que eu já tava atrasada, e voltei. Que lição que eu tiro daí? Que existem pessoas boas. Sim, às vezes a gente quer aprender... Acha que vai aprender coisas estudando em Harvard? É incrível mesmo? Claro que é. Eu tive lá o ano passado, era um dos meus sonhos conhecer Harvard. Até postei esses dias lá nos meus stories, aquela coisa de TBT, é tão legal. Que aí você fica todo feliz, né? O ruim é quando o TBT te lembra de coisas ruins. Eu não gosto. Eu não gosto, nem gosto de ver. E então, realizar esse sonho foi muito importante para mim. É, parece que quando você entra assim, gente, em Harvard, você acha até que tá mais inteligente. É verdade isso? Claro que não. Se você não estudar, não pegar o livro, não for ler, não vai rolar. O ambiente influencia. Ele pode te ativar ou não. Eu saí de lá querendo ler todos os livros do mundo. Primeira coisa que eu fiz foi o quê? Ir na biblioteca que tinha lá. Comprei alguns livros para trazer. Ativou, mas só comprar o livro adianta? Claro que não. Tem que ler, tem que parar, tem que, né? Então, mas te dá esperança, te anima, te ativa. E esse é um dos motivos que a gente está aqui hoje falando com você. Esse também é um dos motivos que esse programa existe. Que essa emissora existe. Que essa família Dori Mais existe. É para a sua vida não ser mais a mesma. E para você desenvolver a sua melhor versão. Porque quando você muda, gente, acredita. Acredite nisso. Quando você muda, tudo vai mudar ao seu redor. Porque o seu olhar com as coisas... Você vai ver diferente. Aquela pessoa que te magoava, que te enchia os pacová, para não falar outra coisa, que te enchia bastante, você vai passar a olhar para ela, puxa vida, ela não tá no dia bom, né? E aquilo não vai interferir na sua energia, no seu dia a dia. Então, veja, todas as vezes que você achar que você não tem algo para aprender, já começa a sua derrota. Porque prosperidade é crescimento. Então, como é que cresce? Aprendendo. Achando que você não sabe tudo. Que sim, amanhã vai ter algo novo para você aprender. Agora, se você não virar essa chave e não entender o que diz lá na palavra, que precisamos renovar o quê? É a nossa mente. É a nossa mente. Agora, eu estou muito feliz com você que está aqui me ouvindo, que está aqui acompanhando a família Dori Mais, que já baixou o aplicativo, a Dori Mais FM.

0: E houve tantos conteúdos que a gente disponibiliza aqui para você, os grandes ministérios que trazem inteligência espiritual, que te aproxima mais de Deus, que prega, que fala, que ensina. Isso é lindo. Quando você vê uma pessoa com esse coração, saiba que ela entendeu o verdadeiro significado do amor ao próximo. Então, olha só. Reconhecimento das próprias limitações. Segundo, característica de uma pessoa humilde. Respeito pelos outros. Simples, né? Quantas vezes você já ouviu isso? O que eu tô trazendo hoje aqui pra você é definições do que é ser simples e do que é ser humilde. Não confunda mais. Você que tá aqui comigo, não aceito você confundir isso. Não confunda. Isso vai te deixar com muita atenção quando alguém virar e falar assim, não, porque eu sou humilde. Eita! Se ela se auto-intitula, será que ela entendeu o que é isso? O que é respeitar os outros, minha gente? É você ter consideração, empatia, você não menosprezar outros, você valorizar a outra pessoa. Ela pode não ter o conhecimento que o seu, mas muito provavelmente ela passou por desafios. Será que você aguentaria? Então, a gente tem um quadro aqui num outro programa que eu apresento às 14 horas. O quadro Essa é Minha História. E a gente vem trazendo e contando a história de grandes nomes, pessoas que chegaram ao sucesso, né? Autoridades, celebridades. E eu sempre falo que a história mais linda, mais incrível é a sua. Por quê? Porque não tem como eu viver o que você viveu. Eu senti o que você sentiu. Eu sofri o que você sofreu. Não tem como. Isso, no mínimo, é um ato de respeito. Então, toda vez que você acha a história do outro mais incrível do que a sua, você não está se respeitando. Não faça isso. Não faça isso. O mais próximo que você pode chegar é olhar para a história do outro e se inspirar. E, de repente, se conectar com o motivo, com esse motivo, para que você avance também. Para que você veja que é possível também. Puxa vida, você olha para a família do outro, nossa, que família incrível. A dela é mais incrível que a minha. Oi, quem disse isso? Você só está focando na coisa errada. Se esse é o seu desejo, o que fazer ou o que ser para que a minha família seja incrível? Vai buscar informação. O que que essa pessoa está fazendo para a família dela ser incrível? E faça também. Não fomos feitos em série, somos únicos e exclusivos. Então, respeitar você e os outros, isso é um fator decisivo para sua felicidade também. E aí, quando falamos de felicidade, cada um tem uma opinião maluca, não é mesmo? Mas felicidade é quando, primeiro, você tem a sua identidade clarificada. Você não aceita outras pessoas dizerem quem você é ou se deixar ser, te definir pelo que ela acha. Não, peraí, eu sei quem eu sou. Eu sei o que eu passei para fazer o que eu fiz, para ter essa família. Então, assim, traga, sim, o autorrespeito e respeite o outro. Terceiro, característica de pessoas humildes. Ela aceita feedback. É, ela aceita. Ela permite que alguém critique o que ela está fazendo. Ela aceita ali, e aí eu falo muito, né, sobre críticas construtivas. Essa pessoa, que ela é humilde, ela aceita crítica construtiva de alguém que construiu de fato algo. Porque tem aquela que só quer criticar porque ela, né, não sabe nem o que ela tá falando. Mas aquela que construiu algo, essa pessoa humilde, ela vai querer ouvir essa crítica. Ela vai aceitar esse feedback. Sem se sentir ameaçada. Sem ficar na defensiva. Sabe? Aquela pessoa que... Tudo que... Ó, fulano, olha, por que que você de repente não faz assim? Aí ela já se arma inteira. Fica na defensiva. Não, foi por isso, por isso, por isso. Ela acaba vendo esses comentários, né? Como oportunidade de aprendizado. Então, olha que importante. Se você é aquela pessoa que não aceita feedback, será que tá na hora de trabalhar a humildade, minha gente? Lembra, né? Somos seres humanos. Primeiro, passivo de erro, na palavra diz que não foi encontrado um justo sequer. Então, sim, todos os dias a gente tem a chance de sermos melhores. Então, quando você identifique tudo que eu estou falando aqui, se você está se identificando tanto como simples, tanto quanto uma pessoa humilde, que bom. Agora, se você está se identificando ao contrário, que bom também. Porque é um ponto, é um momento de você mudar, de você melhorar isso daí. Melhora! Para de culpar o outro. O nome disso, sabe qual é? Vitimismo. Parece que a responsabilidade da sua vida tá na mão do outro. Gente, isso não é insano? Não é doidura? No mínimo, doidura. No mínimo. Olha só. A quarta característica de uma pessoa humilde. Ela compartilha crédito. Elas não buscam toda a glória para si mesmo. Elas estão dispostas a compartilhar o crédito com colegas e reconhecer as condições, as contribuições, desculpa, contribuições dos outros. Olha só, para chegar até aqui e falar sobre esse assunto com vocês. Quantas pessoas você acha que eu tenho um pedacinho delas? Eu nunca parei para contar. Todo o meu conhecimento sobre inteligência emocional tem no mínimo 5 pessoas que eu admirei, que eu fiz treinamentos, que eu fui lá aprender com ela. Ninguém nasce sabendo muita coisa. Livros que eu li de outras pessoas. Mas tem aquelas que tudo que ela aprende, ela fala assim: olha, eu tô dizendo pra você. Onde é que você ouviu isso? Ah, foi com fulano, no livro de tal pessoa. E por aí vai. Então ela compartilha créditos. Ela não acha que tudo saiu da cabeça dela. É impossível, gente. É impossível! Então, quando você vê alguém compartilhando os créditos. Inclusive, ontem eu mandei uma mensagem para uma pessoa agradecendo por ela ter feito parte da minha história. No rádio. E eu disse, olha, afinal, você faz parte da minha história. Eu queria só te agradecer. Isso tem alguns anos. Então, eu sempre busco trazer e não deixar o dia a dia roubar isso da gente. Olhar e agradecer, sim. Quem fez parte daquilo? Quem te ensinou aquilo? Né? Tanto no simples quanto no complexo. Pasme, gente. Eu amo uma cozinha. Com quem que eu aprendi a cozinhar? Masterchef do restaurante Michelin, 5 estrelas, 10 estrelas, 50 estrelas. Não! Minha mãe que me ensinou, gente. Outro dia eu fiz um prato e levei lá pra minha mãe, ela tava com vontade de comer. Eu escutei ela comentando, eu falei, vou fazer. Parei tudo, onde eu relaxo também, adoro. Um hobby que eu tenho. Fui pra cozinha, fiz o prato e fui lá na casa dela levar. Ela, nossa, que incrível você, como você cozinha mesmo, faz tempo que você não faz nada pra gente comer, não sei o quê. Falei, mãe, Você esqueceu que eu aprendi com você? Foi você que me ensinou a fazer isso aqui? Aí ela ficou me olhando, falei, é. Foi você que me ensinou. Aliás, eu cozinho desde os 10, gente. 10 anos. Eu comecei a fazer... Tinha que fazer, não tinha jeito. Então, olha só que incrível. Você pode sim agradecer aquela pessoa grande, o resultado grande que você teve, como você também pode agradecer e dar os créditos no que é pequeno. É? Com quem você aprendeu? Você que tá me ouvindo. Com quem você aprendeu a lavar, a passar? Foi um tio, tia, mãe? Com quem foi? Ou você entrou no Google? Como limpar? E pode ter também, né? Então, compartilhar os créditos. 5 características de pessoas humildes. Ela não fica toda hora ali, ó, se auto-vangloriando das suas realizações. Ela mesma fica só falando o que ela fez. Toda hora. Ai, gente, tá chato. Ai, eu não tenho muita paciência, assim. 6º, altruísmo. É, disposição de ajudar os outros e construir para o bem-estar da comunidade. Uma pessoa humilde, ela vai se preocupar ali, ó, com a comunidade inteira, com o bem-estar de todo mundo. Ela vai. 7, aprender com os outros. Pessoas humildes, elas estão dispostas e abertas para aprender com os outros, independente do nível de sucesso, experiência, como eu disse, dependendo da área. Todos os dias a gente tem algo a aprender. Então, essas pessoas que aprendem com os outros, elas valorizam as diferentes perspectivas, né, e conhecimento. Claro que se você quer aprender para ser um médico, você vai estudar medicina, né, gente? Pelo amor de Deus. Então, dependendo da complexidade, sim, vá lá e aprenda. 8, mentalidade de crescimento. 9, ela tem o equilíbrio do seu ego. Todo mundo tem um pouquinho ali do ego, até porque grandes conquistas... aquela pessoa que ela não tem autoestima elevada, dificilmente ela vai conseguir conquistar. Dificilmente. Agora, isso tá equilibrado ou não? Tá insuportável ou tá equilibrável? Em resumo, ser uma pessoa humilde é cultivar uma atitude de respeito. Humildade. Pessoal. Abertura para aprender, para crescer. Isso é visto como virtude. Virtude positiva. Quando você olha para culturas e valoriza elas. Quando você valoriza a capacidade de promover relacionamentos saudáveis. E colaborativos. Ó, não se iluda. Você sempre vai precisar de pessoas. Você sempre vai estar atrelado a pessoas. E vamos para a palavra? Aliás, já estamos acabando o nosso programa. E lá no livro Milenar de Sabedoria, é onde a gente tira tudo isso. Sabia? Em Provérbios 18, 12 fala assim. A arrogância precede a destruição. E a humildade precede a honra. Parece que estão tão invertidos alguns valores, não é mesmo? Mas que bom que você está aqui com a família Dori Mais, onde a gente vai sim potencializar os princípios, os valores, as raízes de como ser uma pessoa de fato de alto valor. Não apenas no seu bolso, mas no seu caráter. E seja grande. Seja grande. Na sua vida pessoal, profissional, moral. Dedicação, esforço, aprendizado contínuo. E supere os seus desafios. Seja consciente com isso. Então, toda quinta-feira espero você aqui, às 17 horas, 5 da tarde, para o programa Negócios com Propósito. Gente, olha quanta gente incrível aqui no meu Instagram. Michael, tem um comentário. O Júlio tá aqui. A Patrícia. você me ensina muito com a sua sabedoria e também uma mulher de Deus. Amém, querida. Que Deus continue te dando graça e vida. Você tem um coração gigante pelas vidas. Amém. Que Deus abençoe vocês. Obrigada por estar aqui, Patrícia. Gente, acabou o nosso programa. Ó, te espero lá no meu Instagram, Elisângela Gomes, a Eli. A gente fala mais sobre isso. Esse programa não vai ficar salvo. 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Você vai ser o primeiro a ser avisado, tá bom? Um beijo no seu coração. Tchau, gente.
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4: 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Quem está falando aqui é Josias, Recreio São Jorge Guarulhos. Gostaria de estar ouvindo a música de Luiz de Carvalho, Rosa Vermelha. Ofereço para minha esposa Daiane, para o meu filho Renato e meu filho Luiz e todos os ouvintes. Deus abençoe.

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1: Começa agora mais um programa Negócios com Propósito. Isso mesmo, sejam todos muito bem-vindos ao nosso programa. Você do FM 102.1, você do Instagram, você do YouTube. Sejam todos muito bem-vindos. Estamos começando aqui, iniciando também na live, lá no meu Instagram, Elisângela Gomes Aeli. Elisângela Gomes Aeli. Bom, que programa é esse, gente? Olha, Negócio com Propósito tem aí o objetivo de desenvolver a sua inteligência emocional, a sua inteligência espiritual, financeira, para que você tenha um negócio de alto valor, para que você seja, de fato, uma pessoa de alto valor. Só que, para isso, você vai precisar desenvolver algumas habilidades. Isso mesmo. E a principal delas, que a gente trabalha muito aqui no nosso programa, é o autoconhecimento. Porque tudo, exatamente tudo, vai partir daí, de quem você é. A partir desse momento, desse entendimento de quem você é, você vai se comportar. E aí, esses comportamentos, eles vão fazer você chegar onde você quer ou não. Então, Elisângela Gomes aqui, Negócios com Propósito. E para você que não me conhece, eu sou Elisângela Gomes e CEO da família Dore Mais. Há mais de 25 anos eu atuo aí como executiva de negócios e há bastante tempo o pessoal pede para eu compartilhar tudo que eu já aprendi, as minhas experiências, como eu fiz, tudo que eu fiz, como que é chegar, né, a ser CEO de um projeto tão incrível quanto esse, que é a Dore Mais, que é a nossa rádio aqui. Não é muito comum, né, gente? Uma mulher ser CEO de uma rádio nessa atualidade onde são formados aí nesse mercado por grupos, por rede, várias pessoas. Mas ninguém faz nada sozinho, não é mesmo? E aí, sim, a família Dore Mais tem um time incrível de mais de 20 pessoas. Então, olha só, é uma honra para mim poder compartilhar tudo isso com você. Não tá entrando aqui, Mary? Então, olha, acho que a internet não tá sendo colaborativa com a gente. Entrando, entrou, aí entra, não entra no Instagram. Elisângela Gomes, aí ali, mas vai dar certo. Então, minha gente, olha só. Na vida e nos negócios existem vários desafios, né? Pode não parecer, mas as pessoas, elas vão te respeitar. Elas vão admirar você. Você vai ter autoridade a partir do momento que você gera resultados, que você impacta a vida de outras pessoas. Você sabe que o empreendedorismo, e eu amo esse assunto, o empreendedorismo, ele potencializa o crescimento de uma nação. Tudo que chegou até você veio através de alguém, de um empreendedor, não é mesmo? Ou você precisa, ou precisou comprar algo, ou você precisou vender algo. Então, esse é um assunto que mexe muito comigo, minha gente. Então, sejam todos muito bem-vindos. Agora entrou. Aqui, sejam bem-vindos você do Instagram, Elisângela Gomes, Aeli, você que está me vendo, você que está me ouvindo. Olha só. A Dore Mais é uma emissora onde se preocupa com a sua vida. E mais que isso, potencializa, como eu disse, o seu crescimento. E para isso, é importante você aprender. E na palavra já vem dizendo que o povo perece por falta de conhecimento. E o tema de hoje, gente, tá incrível. Tá incrível. A gente já falou sobre vários temas aqui no nosso programa. Sobre os 7 pilares da identidade, a essência feminina, autorresponsabilidade, qual é o seu porquê, como lidar com a insegurança nos negócios, o poder de usar as ferramentas certas. E hoje, olha só, a gente vai falar de qual é a diferença entre ser uma pessoa simples e uma pessoa humilde. Nossa, Eli, mas que tema é esse? Gente, principalmente aqueles que amam a Jesus, que entregaram a sua vida para Ele, acabam confundindo muito o que é simplicidade e o que é humildade. Parece algo simples, não é mesmo? Vamos então clarificar exatamente o que é isso, para que a sua falta de conhecimento não te impeça de crescer, não te impeça de avançar, não te impeça de você ser tudo aquilo que Deus chamou você para ser nessa terra. Então, você sabe qual que é a diferença de ser simples e de ser humilde? Olha, essas coisas a gente não aprende na escola, né, gente? Na faculdade, não aprende. Então, a gente tem que ir atrás e atrelar da experiência, que é aquele conhecimento empírico que você aprende ao longo da sua vida, que você aprende ao longo das suas experiências. A Patrícia tá aqui. Patrícia, um beijo, boa tarde, querida. Pelo Instagram, Elisângela Gomes, a Eli. Afinal, o que é ser uma pessoa simples? Vamos definir? Porque tudo aquilo que a gente traz clareza, tudo aquilo que é revelado na nossa mente, já é quase que 50% do caminho andado. Você entendeu, identificou, aí fica simples, é só você agir. Então, o que é ser uma pessoa simples? Gente, está relacionado ao estilo de vida. Isso mesmo. Está relacionado a um estilo de vida. É aquela pessoa que tem uma abordagem pela vida, assim, ela evita ali complexidades, coisas complexas, ostentações, extravagância. Ela evita isso. Ser simples significa valorizar o básico. O básico. E encontrar felicidade em coisas simplícitas, pequenas coisas. Vou trazer aqui algumas características para a gente definir melhor isso. Olha só, modéstia. Pessoa simples, ela é bem modesta, ela não busca ficar chamando atenção para si mesmo. Ela não chama atenção nas roupas, em bens materiais, carros, coisas assim que chamam de fato a atenção, brilhos. Ela é uma pessoa simples. Então, a modéstia faz parte dela. Economia também. Ela, geralmente, ela evita desperdícios. Isso, evita desperdícios e valoriza o uso eficiente de recursos. Dificilmente ela vai jogar dinheiro fora, uma pessoa simples. Dificilmente. Até pode ser traduzido como uma pessoa consciente, uma pessoa sustentável. Olha, a pessoa simples, ela aprecia o que é essencial. Ela não fica ali com coisas banais. Não, ela vai direto ao que é essencial. O que é importante, como os relacionamentos, saúde, experiências significativas, em vez de ficar se concentrando a coisas que a terra consome, a posses, acumular bens materiais. Ela é simples. É uma pessoa desprendida. E o que é uma pessoa desprendida? Ela está disposta a abrir mão de coisas. Coisas não essenciais. Como status. Ela é desprendida a status. Ela é desprendida a bens materiais. Elas são autênticas. Diretas. Em suas interações. Ela vai falar. Ela vai se relacionar com alguém. Ela já vai ali, ó. É direto, ela não dá rodeio, muito rodeio, não. Sem muito artifício, sem muita falsidade. Não, ela é simples. Ela tem uma alegria em coisas simples absurda. Ela vê, ela tem felicidade ali em pequenas coisas da vida. passar tempo com a família, desfrutar da natureza, pratica atividades simples. Já viu aquela pessoa? Ela anda de bicicleta, ela tá feliz, ela não precisa subir o Everest. Não. Ela, andar de bicicleta já tá incrível pra ela. Ela tem uma comunicação clara. Ela se comunica diretamente. Ela evita linguagens complicadas, pretérito do perfeito mais que perfeito, sabe? Você lembra disso na escola? Até hoje eu não sei por que a gente aprende essas coisas, gente. Porque não usa, né? Não usa no dia a dia. Agora, inteligência emocional não ensina, né? Agora, pretérito do perfeito. Gente, eu nem lembro mais o que é isso. Lá no português, na escola. Uma pessoa simples, ela tem muita generosidade, né? Afinal, ela pensa bastante no outro também. Ela é generosa com seu tempo, com recursos, apoia os outros. Olha só que definição. Essa pessoa simples não significa necessariamente viver uma vida sem conforto. Perceba, existe uma diferença entre luxo e conforto. Essa pessoa, ela vem valorizando sim o que é verdadeiramente significativo e não deixa se consumir por desejos. Desejos de sempre querer mais. Ela tá contente com o que ela conquistou. Digamos que ela é uma pessoa mais equilibrada. Ela tem um equilíbrio ali na sua vida. Então, olha só. Que incrível você entender o que é uma pessoa simples e saber diferenciar de uma pessoa humilde. Muitas vezes, a gente vê comportamentos de pessoas, autoridades, pessoas que estão ali próximo da gente. Aí a gente fala assim, nossa, fulano é tão humilde. Mas por quê? Porque ela come pão com ovo. Peraí, mas o que tem a ver? Essa pessoa, ela só é simples. Por quê? A pessoa que é humilde, a humildade, ela está relacionada ao caráter e não ao estilo de vida. Olha que incrível isso, gente. Quando você sabe diferenciar as coisas. Não categorizar alguém por algo que ela não é. Então, uma coisa é estilo de vida. Uma pessoa ser simples. Outra coisa é uma pessoa ser humilde, que está relacionado ao caráter. Forte, né? E aí, nós cristãos, muitas vezes, somos tentados a confundir isso. Ai, fulano, ela vai orar e ela se ajoelha, ela põe o joelho no chão. Fica lá 3 dias com o joelho no chão. Ela é muito humilde. Ih! Será mesmo? Como é que tá esse coração? Se botar uma almofadinha, eu também fico. Isso tem a ver com o caráter, minha gente. Caráter, humildade é caráter, simplicidade é estilo de vida. Ó, se você me chamar pra comer um arrozinho, um feijão, gente, eu vou contar um segredo pra vocês aqui. Alguns de vocês que me conhecem, sabe o tanto de coisa que eu já fiz, né? Nessa vida. Eu sou nova, não vem não. Sou nova. Mas eu já fiz muita coisa. Comecei cedo. Comecei trabalhando aos 12 anos, já bem cedinho, com muita responsabilidade. Isso faz a gente crescer, não é mesmo? Então, eu já conheço mais de 20 países, já comi nos melhores restaurantes que você possa imaginar. Já estive nos melhores hotéis, já tudo isso aí. Se você me perguntar assim, Eli, Qual que é a sua comida favorita? O que mais você gosta de comer? Eu vou falar para você, o arroz e feijão da minha mãe. Você acredita? Primeira coisa quando eu, que eu faço, quando eu tô muitos dias assim, fui a negócios, fui viajar. Fiquei lá uma semana, duas semanas. Que eu faço? A primeira coisa, quando eu volto, eu corro na minha mãe morrendo de vontade de comer o feijão dela. É o melhor do mundo, gente. Deu até água na boca agora, não deu não? Em mim deu. Faz tempo, estou precisando voltar lá. E aí cada um, não é mesmo? Tem aquilo que mais gosta, que está relacionado à sua essência, como você foi criado. Por mais que eu faça negócios absurdo, vai mudar o meu gosto? Ah, não. Depois que fulano fez muita grana, ela parou de gostar de comer pão com ovo. Gente, não se iluda. Ela só não mostra pra você. Claro. Quem vai se orgulhar disso? Afinal, ela vai mostrar pra você comendo lá aquela... escargot, uns negócios assim, né? Aqueles pratos maravilhosos. É legal mesmo. É incrível. Isso tudo é experiência. Agora, falar que aquilo é a comida favorita, ela tendo uma criação num lar simples, onde ela foi estimulada a gostar de macarrão com molho. Sei lá. Eu sou vegetariana. Você que me conhece também sabe. A minha mãe, minha avó, a minha família nasceu assim, viveu assim. Então, carne pra mim não é o meu prato preferido, porque eu não fui criada comendo. Isso não tem a ver com a situação financeira, se você tem muito, se você tem pouco, não tem nada a ver com o seu bolso. Então, é muito importante a gente definir sobre quem nós somos, sobre a nossa verdadeira essência e o outro, quem o outro de fato é. O que, de fato, o outro tem como essência tem a ver com você? O digital tem muito aquilo de mostrar coisas incríveis. E, ó, eu compartilho dessa verdade. Eu só gosto de mostrar coisa boa, coisa bonita. Porque já chega os desafios que todo mundo tem, né? Ou uma vida simples, talvez. 2% apenas da população tem vida, uma vida incrível. É muito pouco, não é mesmo? Incrível quando eu digo relacionado a finanças, tá? A grana, money, din-din, doletas, dê o nome que você quiser. Mas isso não tem nada a ver com quem você é dentro. É simplesmente um troféu das suas habilidades, de onde você investiu seu tempo, de onde você focou, do seu conhecimento. Então, sempre vai esbarrar lá na ponta final, que é o dinheiro. Então, você que está passando agora aqui na nossa frequência 102.1, seja muito bem-vindo. Esse é o programa Negócios com Propósito. E a gente fala aqui de pilares para que você tenha uma vida de alto valor, para que você seja uma pessoa de alto valor. Eu também estou lá no Instagram. A gente está transmitindo ao vivo no Instagram. Elisângela Gomes, a Eli. Elisângela Gomes, a Eli. E a Cris comenta aqui, ninguém lembra, Eli. Na realidade, a escola não ensina a afirmar seres felizes. É isso mesmo, Cris. Que é isso, gente? Nem se fala sobre felicidade. Eu não lembro, pelo menos, né? Não tinha uma matéria sobre tenha uma vida feliz. Se você teve, que escola é essa? Então, um beijo para todo mundo que tá aqui. O William, a Jamile, Marcela, Natan Moraes, Mariana. Esse assunto tá legal? Tem pergunta? Manda aí. Elisângela Gomes, a Eli. Se você tá achando esse assunto interessante. Olha só. Vamos definir, então, sobre o que é ser uma pessoa humilde? O que tá atrelado ao caráter? Bora? Olha só. Você, sendo humilde, você vai ter uma atitude mental e emocional em relação a si mesmo e aos outros. Isso caracteriza no comportamento. Bora para as características? Primeira, de uma pessoa humilde. Reconhecimento das próprias limitações. Uma pessoa humilde, ela é consciente das suas fraquezas, dos seus erros, das suas falhas, as áreas onde ela precisa melhorar. Ela não vê, não se vê como superior aos outros. Ela tá sempre ali, em busca de auto-melhoria, porque ela entende que ela não é perfeita. Então, essa é uma característica muito importante em quem é humilde. Você já viu aquela pessoa, você vai falar algo pra ela, ah, eu já sei disso aí. Você vai falar outra coisa, ah, eu já sei. Ah, não, porque comigo foi lá, lá, lá. E ela não escuta o que você tem para dizer. Ou ela só escuta quem, de fato, tem um resultado absurdo nas finanças. Gente, quando você é um aprendiz e sabe que você precisa sempre melhorar, tem isso como verdade absoluta. Tantas lições você aprende no seu dia a dia. Tantas lições. Por exemplo, o trânsito hoje muito pesado para chegar aqui na rádio, nos estúdios da Dore Mais FM na Paulista. Muito, muito, muito pesado. E eu tomei muita água e eu tava desesperada para ir ao banheiro. Como é que faz isso no trânsito? Falei, ai, gente. Aí agora, socorro, Jesus, o que eu faço? Parei no posto. Aí eu entrei e falei pra moça: moça, você tem banheiro aqui? Ela, eu tenho. Tenho sim, mas é só pra quem consome. Eu falei: não, tudo bem, eu vou comprar mais uma água, vou comprar uma água e tal. Ela, então tá bom. E numa gentileza comigo, numa gentileza que você tinha que ver. Aí eu fui no banheiro rapidinho, que eu já tava atrasada, e voltei. Que lição que eu tiro daí? Que existem pessoas boas. Sim. Às vezes, a gente quer aprender. Acha que vai aprender coisas estudando em Harvard. É incrível mesmo. Claro que é. Eu tive lá o ano passado, era um dos meus sonhos conhecer Harvard. Até postei esses dias lá nos meus stories, aquela coisa de TBT. É tão legal. Que aí. Você fica todo feliz, né? O ruim é quando o TBT te lembra de coisas ruins. Eu não gosto. Eu não posso, não gosto, nem gosto de ver. E então, realizar esse sonho foi muito importante para mim. É, parece que quando você entra assim, gente, em Harvard, você acha até que tá mais inteligente. É verdade isso? Claro que não. Se você não estudar, não pegar o livro, não for ler, não vai rolar. O ambiente influencia. Ele pode te ativar ou não. Eu saí de lá querendo ler todos os livros do mundo. Primeira coisa que eu fiz foi o quê? Ir na biblioteca que tinha lá. Comprei alguns livros para trazer. Ativou, mas só comprar o livro adianta? Claro que não. Tem que ler, tem que parar, tem que, né? Então, mas te dá esperança, te anima, te ativa. E esse é um dos motivos que a gente está aqui hoje falando com você. Esse também é um dos motivos que esse programa existe, que essa emissora existe, que essa família Dore Mais existe. É para sua vida não ser mais a mesma e para você desenvolver a sua melhor versão. Porque quando você muda, gente, acredita. Acredite nisso. Quando você muda, tudo vai mudar ao seu redor. Porque o seu olhar com as coisas, você vai ver diferente. Aquela pessoa que te magoava, que te enchia os pacová, para não falar outra coisa, que te enchia bastante, você vai passar a olhar para ela. Puxa vida, ela não tá no dia bom, né? E aquilo não vai interferir na sua energia, no seu dia a dia. Então, veja, todas as vezes que você achar que você não tem algo para aprender, já começa a sua derrota. Porque prosperidade é crescimento. Então, como é que cresce? Aprendendo. Achando que você não sabe tudo. Que sim, amanhã vai ter algo novo para você aprender. Agora, se você não virar essa chave e não entender o que diz lá na palavra, que precisamos renovar o quê? É a nossa mente. É a nossa mente. Agora, eu estou muito feliz com você que está aqui me ouvindo, que está aqui acompanhando a família Dore Mais, que já baixou o aplicativo, a Dore Mais FM, e ouve tantos conteúdos que a gente disponibiliza aqui para você, os grandes ministérios que trazem inteligência espiritual, que te aproxima mais de Deus, que prega, que fala, que ensina. Isso é lindo. Quando você vê uma pessoa com esse coração, saiba que ela entendeu o verdadeiro significado do amor ao próximo. Então, olha só. Reconhecimento das próprias limitações. Segundo, característica de uma pessoa humilde. Respeito pelos outros. Simples, né? Quantas vezes você já ouviu isso? O que eu tô trazendo hoje aqui pra você é definições do que é ser simples e do que é ser humilde. Não confunda mais. Você que tá aqui comigo, não aceito você confundir isso. Não confunda. Isso vai te deixar com muita atenção. Quando alguém virar e falar assim, não, porque eu sou humilde. Eita! Se ela se auto-intitula, será que ela entendeu o que é isso? O que é respeitar os outros, minha gente? É você ter consideração, empatia. Você não menosprezar outros. Você valorizar a outra pessoa. Ela pode não ter o conhecimento que o seu, mas muito provavelmente ela passou por desafios. Será que você aguentaria? Então, a gente tem um quadro aqui num outro programa que eu apresento às 14 horas. O quadro Essa é Minha História. E a gente vem trazendo e contando a história de grandes nomes, pessoas que chegaram ao sucesso, né? Autoridades, celebridades. E eu sempre falo que a história mais linda, mais incrível é a sua. Por quê? Porque não tem como eu viver o que você viveu. Eu senti o que você sentiu. Eu sofri o que você sofreu. Não tem como. Isso, no mínimo, é um ato de respeito. Então, toda vez que você acha a história do outro mais incrível do que a sua, você não está se respeitando. Não faça isso. Não faça isso. O mais próximo que você pode chegar é olhar para a história do outro e se inspirar. E, de repente, se conectar com o motivo, com esse motivo, para que você avance também. Para que você veja que é possível também. Puxa vida, você olha para a família do outro, nossa, que família incrível. A dela é mais incrível que a minha. Oi, quem disse isso? Você só está focando na coisa errada. Se esse é o seu desejo, o que fazer ou o que ser para que a minha família seja incrível? Vai buscar informação. O que que essa pessoa está fazendo para a família dela ser incrível? E faça também. Não fomos feitos em série, somos únicos e exclusivos. Então, respeitar você e os outros, isso é um fator decisivo para sua felicidade também. E aí, quando falamos de felicidade, cada um tem uma opinião maluca, não é mesmo? Mas felicidade é quando, primeiro, você tem a sua identidade clarificada. Você não aceita outras pessoas dizerem quem você é ou se deixar ser, te definir pelo que ela acha. Não, peraí, eu sei quem eu sou. Eu sei o que eu passei para fazer o que eu fiz, para ter essa família. Então, assim, traga, sim, o autorrespeito. E respeite o outro. Terceiro, característica de pessoas humildes. Ela aceita feedback. É, ela aceita. Ela permite que alguém critique o que ela está fazendo. Ela aceita ali... e aí eu falo muito, né, sobre críticas construtivas. Essa pessoa, que ela é humilde, ela aceita crítica construtiva de alguém que construiu de fato algo. Porque tem aquela que só quer criticar porque ela, né, não sabe nem o que ela está falando. Mas aquela que construiu algo, essa pessoa humilde, ela vai querer ouvir essa crítica. Ela vai aceitar esse feedback sem se sentir ameaçada, sem ficar na defensiva. Sabe, aquela pessoa que tudo que... Ó, fulano, olha, por que que você de repente não faz assim? Aí ela já se arma inteira, fica na defensiva. Não, foi por isso. Ela acaba vendo esses comentários, né, como oportunidade de aprendizado. Então, olha que importante. Se você é aquela pessoa que não aceita feedback, será que tá na hora de trabalhar a humildade, minha gente? Lembra, né? Somos seres humanos. Primeiro, passivo de erro, na palavra diz que não foi encontrado um justo sequer. Então, sim, todos os dias a gente tem a chance de sermos melhores. Então, quando você identifique tudo que eu estou falando aqui, se você está se identificando tanto como simples, tanto quanto uma pessoa humilde, que bom. Agora, se você está se identificando ao contrário, que bom também. Porque é um ponto, é um momento de você mudar, de você melhorar isso daí. Melhora! Para de culpar o outro. O nome disso, sabe qual é? Vitimismo. Parece que a responsabilidade da sua vida tá na mão do outro. Gente, isso não é insano? Não é doidura? No mínimo, doidura. No mínimo. Olha só. A quarta característica de uma pessoa humilde. Ela compartilha crédito. Elas não buscam toda a glória para si mesmo. Elas estão dispostas a compartilhar o crédito com colegas e reconhecer as contribuições dos outros. Olha só, para chegar até aqui e falar sobre esse assunto com vocês... Quantas pessoas você acha que eu tenho um pedacinho delas? Eu nunca parei para contar. Todo o meu conhecimento sobre inteligência emocional tem no mínimo 5 pessoas que eu admirei, que eu fiz treinamentos, que eu fui lá aprender com ela. Ninguém nasce sabendo muita coisa. Livros que eu li de outras pessoas. Mas tem aquelas que tudo que ela aprende, ela fala assim: olha, eu tô dizendo pra você. Onde é que você ouviu isso? Ah, foi com fulano, no livro de tal pessoa. E por aí vai. Então ela compartilha créditos. Ela não acha que tudo saiu da cabeça dela. É impossível, gente. É impossível! Então, quando você vê alguém compartilhando os créditos. Inclusive, ontem eu mandei uma mensagem para uma pessoa agradecendo por ela ter feito parte da minha história. No rádio. E eu disse: olha, afinal, você faz parte da minha história. Eu queria só te agradecer. Isso tem alguns anos. Então, eu sempre busco trazer e não deixar o dia a dia roubar isso da gente. Olhar e agradecer, sim. Quem fez parte daquilo? Quem te ensinou aquilo? Né? Tanto no simples quanto no complexo. Pasme, gente. Eu amo uma cozinha. Com quem que eu aprendi a cozinhar? Masterchef do restaurante Michelin, 5 estrelas, 10 estrelas, 50 estrelas. Não! Minha mãe que me ensinou, gente! Outro dia eu fiz um prato e levei lá pra minha mãe, ela tava com vontade de comer. Eu escutei ela comentando, eu falei, vou fazer. Parei tudo, onde eu relaxo também, adoro. Um hobby que eu tenho. Fui pra cozinha, fiz o prato e fui lá na casa dela levar. Ela, nossa, que incrível você... Como você cozinha mesmo? Faz tempo que você não faz nada pra gente comer, não sei o quê. Falei, mãe, você esqueceu que eu aprendi com você? Foi você que me ensinou a fazer isso aqui? Aí ela ficou me olhando. Falei, é. Foi você que me ensinou. Aliás, eu cozinho desde os 10, gente. 10 anos. Eu comecei a fazer... Tinha que fazer, não tinha jeito. Então, olha só que incrível. Você pode sim agradecer aquela pessoa... grande, o resultado grande que você teve, como você também pode agradecer e dar os créditos no que é pequeno. É? Com quem você aprendeu? Você que tá me ouvindo. Com quem você aprendeu a lavar, a passar? Foi um tio, tia, mãe? Com quem foi? Ou você entrou no Google? Como limpar? E pode ter também, né? Então, compartilhar os créditos. 5 características de pessoas humildes. Ela não fica toda hora ali, ó, se auto-vangloriando das suas realizações. Ela mesma fica só falando o que ela fez. Toda hora. Ai, gente, tá chato. Ai, eu não tenho muita paciência, assim. 6º. Altruísmo. Disposição de ajudar os outros e construir para o bem-estar da comunidade. Uma pessoa humilde, ela vai se preocupar ali, ó, com a comunidade inteira, com o bem-estar de todo mundo. Ela vai. 7. Aprender com os outros. Pessoas humildes, elas estão dispostas e abertas para aprender com os outros, independente do nível de sucesso, experiência, como eu disse. Dependendo da área. Todos os dias a gente tem algo a aprender. Então, essas pessoas que aprendem com os outros, elas valorizam as diferentes perspectivas, né? E conhecimento. Claro que se você quer aprender para ser um médico, você vai estudar medicina, né, gente? Pelo amor de Deus. Então, dependendo da complexidade, sim. Vá lá e aprenda. 8. Mentalidade de crescimento. 9. Ela tem o equilíbrio do seu ego. Todo mundo tem um pouquinho ali do ego. Até porque grandes conquistas... aquela pessoa que ela não tem a autoestima elevada, dificilmente ela vai conseguir conquistar. Dificilmente. Agora, isso tá equilibrado ou não? Tá insuportável ou tá equilibrável? Em resumo, ser uma pessoa humilde é cultivar uma atitude de respeito. Humildade. Pessoal. Abertura para aprender, para crescer. Isso é visto como virtude. Virtude positiva. Quando você olha para culturas e valoriza elas, quando você valoriza a capacidade de promover relacionamentos saudáveis e colaborativos. Ó, não se iluda, você sempre vai precisar de pessoas. Você sempre vai estar atrelado a pessoas. E vamos para a palavra? Aliás, já estamos acabando o nosso programa. E lá no livro Milenar de Sabedoria, é onde a gente tira tudo isso, sabia? Em Provérbios 18, 12 fala assim, a arrogância precede a destruição e a humildade precede a honra. Parece que estão tão invertidos alguns valores, não é mesmo? Mas que bom que você está aqui com a família Dori Mais, onde a gente vai sim potencializar os princípios, os valores... As raízes de como ser uma pessoa de fato de alto valor. Não apenas no seu bolso, mas no seu caráter. E seja grande, Seja grande na sua vida pessoal, profissional, moral. Dedicação, esforço, aprendizado contínuo. E supere os seus desafios. Seja consciente com isso. Então, toda quinta-feira espero você aqui, às 17 horas, 5 da tarde, para o programa Negócios com Propósito. Gente, olha quanta gente incrível aqui no meu Instagram. Michael, tem um comentário. O Júlio tá aqui. A Patrícia, você me ensina muito com a sua sabedoria e também uma mulher de Deus. Amém, querida. Que Deus continue te dando graça e vida. Você tem um coração gigante pelas vidas. Amém. Que Deus abençoe vocês. Obrigada por estar aqui, Patrícia. Gente, acabou o nosso programa. Ó, te espero lá no meu Instagram, Elisângela Gomes, a Eli. A gente fala mais sobre isso. Esse programa não vai ficar salvo. A gente está preparando algo incrível para você rever toda a nossa programação e o nosso conteúdo. Se você quer saber disso, se inscreve lá, institutoadoremais.com.br. Lá você vai colocar o seu nome, e-mail e WhatsApp. Você vai ser o primeiro, quando tudo isso fica prontinho, que tá chegando, você vai ser o primeiro a ser avisado, tá bom? Um beijo no seu coração. Tchau, gente.
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3: Olá, Rádio Adore Mais. Me chamo Caio, sou de São Paulo, sou da Assembleia de Deus, Ministério do Belém, e gostaria de pedir um hino. Toda a Terra, Gabriela Rocha. Deus abençoe vocês.

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3: Olá, Rádio Adore Mais FM. Meu nome é Ana Beatriz, sou de Santo André e sempre estou ouvindo a programação. Quero pedir o louvor O Fogo Arderá, do Alexandre Lúcio. Obrigada, beijos.

0: se apagará.
1: Ei, Jesus.
0: Quando Deus nos chama de luz do mundo, Ele nos compara com chama de lamparina. Lamparina tem pavio que queima do lado de fora e todo mundo vê. Mas o que mantém a chama da lamparina acesa é o azeite que ninguém vê do lado de dentro. Não adianta a gente ter pavio pegando fogo do lado de fora e ter só isso, porque pavio sozinho pega fogo, mas o fogo logo para de pegar. O

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3: Aqui é a Dalva, de Ouro Fino, Ribeirão Pires. Até hoje, eu e meu esposo ouvimos a palavra. Ouvimos a poderosa palavra da Bispa Cléo. Essa rádio é maravilhosa, ela é completa. Eu nunca vi uma rádio como essa, em toda a minha vida. Eu gostaria de ouvir um louvor bem bonito aí. Vocês escolhem. Para o meu enlevo espiritual, em nome do Senhor Jesus.

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5: Quem não sabe se comunicar, perde oportunidade, sabia? Pois é. Por quê? É através da comunicação que você vai convencer investidores. Você vai fazer uma boa

0: apresentação, você vai fechar parcerias. É através de uma boa comunicação que você vai liderar equipes. Não apenas liderando essas equipes com boas ideias. Não, o bom líder não é aquele que traz boas ideias. Ou é também, né? Mas é aquele que consegue vender aquela visão com clareza e impacto. Olha só. Mas só é possível se você tiver uma boa comunicação. E aí, você que está comigo aqui todos os dias sabe do quanto de anos que eu tenho nessa área, né, gente? Desenvolvendo aí a comunicação, ensinando, trabalhando. E a gente, no meio do caminho, passou a compartilhar todos esses conhecimentos e tem sido incrível. Então, a gente tem aqui evento presencial, que é o Mais Transformação, onde a gente consegue, num grupo bem seleto, se conhecer e aprender juntos sobre esse tema, que é a comunicação assertiva. E tem gente, colocaram aqui alguns depoimentos do que eles têm aprendido comigo, né? Do que eles têm aprendido com todo o nosso conhecimento. Vamos ver o que o pessoal anda falando dos nossos eventos presenciais aqui.
1: Olá, eu sou a Magna Marinho, nutricionista e CEO de uma clínica que é localizada no centro comercial do Alphaville. Sou profissional da área da saúde já faz 22 anos. Na área de inteligência emocional, eu já estudo e trabalho meu desenvolvimento pessoal há 6 anos. E conhecer hoje de perto a Elisângela com esse conhecimento e clareza de trabalhar os negócios com propósito, que é o que eu faço diariamente. Associando a uma comunicação assertiva, desde já fez uma grande diferença, me trouxe vários insights e eu quero estar por aqui por muito mais vezes. Vocês vão me ver aqui com muita frequência, porque eu tive a oportunidade de dizer para ela que eu já conheci vários mentores, mas nunca um que me ligou em uma conexão de alma como eu tive com ela. Então é uma honra estar aqui.
0: Olha só, gente, que poderoso isso, né? Às vezes você acha que tem um problema, mas quando você vai estudar, você vê que tem dois, três. E não tem como você se comunicar de uma forma assertiva se você não souber gerenciar suas emoções. 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
3: Oi, eu sou o Renan Gibério, da Igreja Casa Firme, e eu queria pedir a música É Ele, da banda Drops.

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2: A motivação é aquilo que te faz começar. Hábito é o que te faz continuar. De novo, a motivação é aquilo que te faz começar. E o hábito é o que te faz continuar. Olha, gente, você só diz que uma pessoa ela teve um grande resultado quando ela repetiu aquilo por muitas vezes. E aí vem a ciência, dizendo que alguns hábitos, eles só são válidos a partir de 21 dias, 70 dias, 90 dias, dependendo da complexidade dele. Então, quando você quer muito uma coisa, não deixe apenas só a motivação fazer você começar, porque a motivação ela dura 30 minutos. Você sabia disso? Pois é, 30 minutos apenas. Agora, quando você ativa e define e tem o hábito com aquilo, aí sim, você vai ter a transformação que você tanto precisa. Combinado?
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3: Olá, família Adore Mais FM, aqui quem vos fala é o Joelcio da Plenitude Cristã em Santo André. Passando aqui nessa tarde para agradecer a todos vocês pelo carinho, pela atenção e também pedir uma canção. Eu gostaria de ouvir a canção como cantor Marquinhos Gomes, Ele Não Desiste de Você.
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5: Muito obrigado pelo seu pedido. Um prazer estar junto com a Adore Mais nesse quadro. Que Deus te abençoe. Um abraço, Marquinhos Gomes.

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5: Quem não sabe se comunicar, perde oportunidade, sabia? Pois é. Por quê? É através da comunicação que você vai convencer investidores. Você vai fazer uma boa apresentação, você vai fechar parcerias, é através de uma boa comunicação que você vai liderar equipes. Não apenas liderando essas equipes com boas ideias. Não, o bom líder não é aquele que traz boas ideias. Ou é também, né? Mas é aquele que consegue vender aquela visão com clareza e impacto. Olha só. Mas só é possível se você tiver uma boa comunicação. E aí você que está comigo aqui, todos os dias sabe do quanto de anos que eu tenho nessa área, né, gente? Desenvolvendo aí a comunicação, ensinando, trabalhando. E a gente, no meio do caminho, passou a compartilhar todos esses conhecimentos e tem sido incrível. Então, a gente tem aqui evento presencial, que é o Mais Transformação, onde a gente consegue, num grupo bem seleto, se conhecer e aprender juntos sobre esse tema, que é a comunicação assertiva. E tem gente, colocaram aqui alguns depoimentos do que eles têm aprendido comigo, né, do que eles têm aprendido com todo o nosso conhecimento. Vamos ouvir o que o pessoal anda falando dos nossos eventos presenciais aqui.
6: Nós acabamos de ouvir a palestra da Eli e foi maravilhosa. Eu sou enfermeira e tudo que ela falou sobre liderança é o que eu vou levar para a minha vida. Ela disse, inclusive, que Jesus era um dos maiores encorajadores na hora do falar, na hora em que a gente precisava aplicar uma liderança com uma comunicação assertiva, construtiva. Então eu encorajo vocês a ouvirem a palestra ou online. Tudo que ela tem é muito rico, muito precioso. Foi excelente, extraordinário.
5: Olha só, gente, que poderoso isso, né? Às vezes você acha que tem um problema, mas quando você vai estudar, você vê que tem dois, três. E não tem como você se comunicar de uma forma assertiva se você não souber gerenciar suas emoções. E aí lá a gente ensina muita coisa. 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Outro pilar, olha só, para fortalecer aí o

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6: Meu nome é Anitta Soares, sou da cidade de São José dos Campos. Estou passando aqui para dizer que sou fã número 1 da Adore Mais FM 102.1. Em um dia que estava muito triste, saí com o carro para resolver algo na rua. Era tarde da noite, meu coração estava frito, angustiado. Do nada liguei o rádio e começou a mensagem muito linda de um bispo. Essa mensagem mudou a minha vida para melhor e tirou toda a angústia que estava sentindo. E estou muito feliz e grata, né, a Adore Mais 102.1 FM, que tem me ajudado bastante, não somente a mim, mas como os milhares de pessoas. Também quero pedir uma música, Leandro Borges, um refrão para sua alma. Se vocês puderem tocar para mim, agradeço muito. Um grande abraço para todos vocês.

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2: A mensagem de hoje é: quem não te escuta com o coração não merece a sua atenção. Quem não te escuta com o coração não merece a sua atenção. Com quem você tem investido o seu tempo? Tempo não volta, a gente já sabe disso. Com quem você tem passado os seus minutos? Aquela pessoa que está indo com você para o mesmo lugar? Aquela pessoa que ela está interessada em te ajudar? Ou você ajudar aquela outra pessoa? Ou você está jogando o seu tempo fora? Deixa a vida levar, né? Como diz lá o nosso amigo. Como é que você tem vivido? Preste muita atenção no que você está escutando e de quem você está escutando. Porque isso vai fazer toda a diferença para o seu destino final. Porque é o caminho que vai definir se você vai chegar lá ou não. Combinado?
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7: Olá, bom dia. Aqui é o Leandro, da cidade de Ferraz. Eu queria que tocasse o hino da Cristina Mel, Mestre.

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2: Aqui é o Caio, de Pirapora, perto de Buritizeiro. Gostaria de pedir um louvor de Anderson Freire, Identidade. Ofereço para todos os ouvintes.

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4: Quem não sabe se comunicar, perde oportunidade, sabia? Pois é. Por quê? É através da comunicação que você vai convencer investidores. Você vai fazer uma boa apresentação. Você vai fechar parcerias. É através de uma boa comunicação que você vai liderar equipes. Não apenas liderando essas equipes com boas ideias. Não, o bom líder não é aquele que traz boas ideias. Ou é também, né? Mas é aquele que consegue vender aquela visão com clareza e impacto. Olha só. Mas só é possível se você tiver uma boa comunicação. E aí você que está comigo aqui, todos os dias sabe do quanto de anos que eu tenho nessa área, né, gente? Desenvolvendo aí a comunicação, ensinando, trabalhando. E a gente, no meio do caminho, passou a compartilhar todos esses conhecimentos e tem sido incrível. Então, a gente tem aqui evento presencial, que é o Mais Transformação, onde a gente consegue, num grupo bem seleto, se conhecer e aprender juntos sobre esse tema, que é a comunicação assertiva. E tem gente, colocaram aqui alguns depoimentos do que eles têm aprendido comigo, né? Do que eles têm aprendido com todo o nosso conhecimento. Vamos ouvir o que o pessoal anda falando dos nossos eventos presenciais aqui.
5: Eu sou a Maria Helena Moreira Crispim, sempre digo que eu sou a filha mais amada de Deus e hoje para mim é um privilégio estar aqui com a Eli, aprendi muito. Será que eu anotei algumas coisas? Olha isso, meu Deus, como eu amo aprender. E aí ele falou muito sobre mindset, mentalidade, comunicação, o poder da comunicação, porque comunicar não é um nome, é um verbo. Existem várias formas de comunicar. Então ela falou também sobre como Deus comunicava, como Jesus Cristo, né? Ele conectava com as pessoas, porque conexão também é algo super importante. E falou também sobre as competências comportamental, técnico, e o técnico é dividido em habilidades e conhecimento, que é super importante, mas o que vai definir mesmo é o seu comportamento, é a sua atitude. Então, se você quer ter um ano incrível, a sua primeira atitude é se conectar com pessoas assim, ó, como Elisângela Gomes, para você ir para outro nível, porque você sempre será o reflexo das 5 pessoas que você mais conviver. Então, pode ter certeza que essa mulher é uma mulher com muita bagagem, com muito conhecimento, e você merece estar juntinho com ela. Um beijo.
4: Olha só, gente, que poderoso isso, né? Às vezes você acha que tem um problema, mas quando você vai estudar, você vê que tem 2, 3. 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Outro

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3: Eu sou de Porto Estrela, meu nome é Maria Aparecida. O hino que eu quero é Amanda Vanessa, tá chorando por quê?

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2: Tente compreender que o medo é. E se você tem medo, então aceite-o. Ele existe. Não tente escondê-lo. Não tente criar o oposto. Se você tem medo, então você tem medo e pronto. Aceite isso como parte do seu ser. Se você puder aceitá-lo, ele já desapareceu. Olha que mistério isso. Através da aceitação, o medo desaparece. E através da negação, ele aumenta. Você já ouviu aquela frase que quanto mais você resiste, aquilo persiste? Pois é, o medo é igualzinho. Então, se você está com medo, mas você vem com aquela consciência, não, eu não estou com medo, mas ele existe. Eu só tenho uma coisa para dizer para você, aceita que dói menos. E claro, procure ali um especialista, né, se for algo mais profundo, e a gente vai falar hoje aqui, né, sobre isso. Procure especialista, que ele com certeza vai te ajudar. Mas o primeiro passo é você convidar o seu Criador, o meu Criador, para que ele te ajude, para que juntos vocês passem essa dificuldade. Eu não sei qual que é o seu desafio de hoje. Eu não sei qual que é o seu medo, mas ele sabe. Mas a única coisa que eu tenho certeza é que ele está com os braços, sabe aqueles braços bem grandão, prontinho para te abraçar e te diz, filhinho, vem comigo e vamos juntos. Então esse é o desejo do meu coração, que você sinta aí ele te abraçando e te acolhendo, como um filho amado e querido.
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2: Olá, eu sou Sara Moreira, sou de Portugal, Lisboa, e eu venho pedir a música O Fogo Nunca Dorme, de Alessandro Villas-Boas. Que Deus abençoe.

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2: Quem não sabe se comunicar, perde oportunidade, sabia? Pois é. Por quê? É através da comunicação que você vai convencer investidores. Você vai fazer uma boa apresentação. Você vai fechar parcerias. É através de uma boa comunicação que você vai liderar equipes. Não apenas liderando essas equipes com boas ideias. Não, o bom líder não é aquele que traz boas ideias. Ou é também, né? Mas é aquele que consegue vender aquela visão com clareza e impacto. Olha só. Mas só é possível se você tiver uma boa comunicação. E aí você que está comigo aqui todos os dias sabe do quanto de anos que eu tenho nessa área, né, gente? Desenvolvendo aí a comunicação, ensinando, trabalhando. E a gente, no meio do caminho, passou a compartilhar todos esses conhecimentos e tem sido incrível. Então, a gente tem aqui evento presencial, que é o Mais Transformação, onde a gente consegue, num grupo bem seleto, se conhecer e aprender juntos sobre esse tema, que é a comunicação assertiva. E tem gente, colocaram aqui alguns depoimentos do que eles têm aprendido comigo, né? Do que eles têm aprendido com todo o nosso conhecimento. Vamos ouvir o que o pessoal anda falando dos nossos eventos presenciais aqui.
3: Olá, eu sou a Magna Marinho, nutricionista e CEO de uma clínica que é localizada no centro comercial do Alphaville. Sou profissional da área da saúde já faz 22 anos. Na área de inteligência emocional, eu já estudo e trabalho o meu desenvolvimento pessoal há 6 anos. E conhecer hoje, de perto, a Elisângela com esse conhecimento e clareza de trabalhar os negócios com propósito, que é o que eu faço diariamente, associando a uma comunicação assertiva, desde já fez uma grande diferença, me trouxe vários insights e eu quero estar por aqui por muito mais vezes. Vocês vão me ver aqui com muita frequência, porque eu tive a oportunidade de dizer para ela que eu já conheci vários mentores, mas nunca um que me ligou numa conexão de alma como eu tive com ela. Então é uma honra estar aqui.
2: Olha só, gente, que poderoso isso, né? Às vezes você acha que tem um problema, mas quando você vai estudar, você vê que tem 2, 3. E não tem como você se comunicar de uma forma assertiva se você não souber gerenciar suas emoções. E aí lá a gente ensina muita coisa. 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Outro pilar, olha só, para fortalecer aí os seus negócios, é uma cultura forte, uma liderança poderosa. Por quê? O jogo muda o tempo todo. Empresários, empreendedores de sucesso, eles sabem, têm certeza absoluta de que a única certeza do mercado é a mudança. É a mudança. E aí, eles se reinventam o tempo inteiro. Se reinventam diante dos desafios, se reinventam diante das dificuldades. E mais do que isso, eles transformam esses obstáculos em quê? Em oportunidades. 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Seja firme, seja constante e seja...
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0: Começa agora mais um programa Negócios com Propósito. Isso mesmo, sejam todos muito bem-vindos ao nosso programa. Você do FM 102.1, você do Instagram, você do YouTube. Sejam todos muito bem-vindos. Estamos começando aqui, iniciando também na live, lá no meu Instagram, Elisângela Gomes, a Eli. Elisângela Gomes, a Eli. Bom, que programa é esse, gente? Olha, Negócio com Propósito tem aí o objetivo de desenvolver a sua inteligência emocional, a sua inteligência espiritual, financeira, para que você tenha um negócio de alto valor, para que você seja, de fato, uma pessoa de alto valor. Só que, para isso, você vai precisar desenvolver algumas habilidades. Isso mesmo. E a principal delas, que a gente trabalha muito aqui no nosso programa, é o autoconhecimento. Porque tudo, exatamente tudo, vai partir daí, de quem você é. A partir desse momento, desse entendimento de quem você é, você vai se comportar. E aí, esses comportamentos, eles vão fazer você chegar onde você quer ou não. Então, Elisângela Gomes aqui, Negócios com Propósito. E para você que não me conhece, eu sou Elisângela Gomes e CEO da família Dore Mais. Há mais de 25 anos eu atuo aí como executiva de negócios e há bastante tempo o pessoal pede para eu compartilhar tudo que eu já aprendi, as minhas experiências, como eu fiz, tudo que eu fiz, como que é chegar, né, a ser CEO de um projeto tão incrível quanto esse, que é a Dore Mais, que é a nossa rádio aqui. Não é muito comum, né, gente? Uma mulher ser CEO de uma rádio nessa atualidade onde são formados aí nesse mercado por grupos, por rede, várias pessoas. Mas ninguém faz nada sozinho, não é mesmo? E aí, sim, a família Dore Mais tem um time incrível de mais de 20 pessoas. Então, olha só, é uma honra para mim poder compartilhar tudo isso com você. Não tá entrando aqui, Mary? Então, olha, acho que a internet não tá sendo colaborativa com a gente. Entrando, entrou, aí entra, não entra no Instagram. Elisângela Gomes, aí ali, mas vai dar certo. Então, minha gente, olha só. Na vida e nos negócios existem vários desafios, né? Pode não parecer, mas as pessoas, elas vão te respeitar. Elas vão admirar você. Você vai ter autoridade a partir do momento que você gera resultados, que você impacta a vida de outras pessoas. Você sabe que o empreendedorismo, e eu amo esse assunto, o empreendedorismo, ele potencializa o crescimento de uma nação. Tudo que chegou até você veio através de alguém, de um empreendedor, não é mesmo? Ou você precisa, ou precisou comprar algo, ou você precisou vender algo. Então, esse é um assunto que mexe muito comigo, minha gente. Então, sejam todos muito bem-vindos. Agora entrou. Aqui, sejam bem-vindos você do Instagram, Elisângela Gomes, a Eli, você que está me vendo, você que está me ouvindo. Olha só. A Dore Mais é uma emissora onde se preocupa com a sua vida. E mais que isso, potencializa, como eu disse, o seu crescimento. E para isso, é importante você aprender. E na palavra já vem dizendo que o povo perece por falta de conhecimento. E o tema de hoje, gente, tá incrível. Tá incrível. A gente já falou sobre vários temas aqui no nosso programa. Sobre os 7 pilares da identidade, a essência feminina, autorresponsabilidade, qual é o seu porquê, como lidar com a insegurança nos negócios, o poder de usar as ferramentas certas. E hoje, olha só, a gente vai falar de qual é a diferença entre ser uma pessoa simples e uma pessoa humilde. Nossa, Eli, mas que tema é esse? Gente, principalmente aqueles que amam a Jesus, que entregaram a sua vida para Ele, acabam confundindo muito o que é simplicidade e o que é humildade. Parece algo simples, não é mesmo? Vamos então clarificar exatamente o que é isso, para que a sua falta de conhecimento não te impeça de crescer, não te impeça de avançar, não te impeça de você ser tudo aquilo que Deus chamou você para ser nessa terra. Então, você sabe qual que é a diferença de ser simples e de ser humilde? Olha, essas coisas a gente não aprende na escola, né, gente? Na faculdade, não aprende. Então, a gente tem que ir atrás e atrelar da experiência, que é aquele conhecimento empírico que você aprende ao longo da sua vida, que você aprende ao longo das suas experiências. A Patrícia tá aqui. Patrícia, um beijo, boa tarde, querida. Pelo Instagram, Elisângela Gomes, a Eli. Afinal, o que é ser uma pessoa simples? Vamos definir? Porque tudo aquilo que a gente traz clareza, tudo aquilo que é revelado na nossa mente, já é quase que 50% do caminho andado. Você entendeu, identificou, aí fica simples, é só você agir. Então, o que é ser uma pessoa simples? Gente, está relacionado ao estilo de vida. Isso mesmo. Está relacionado a um estilo de vida. É aquela pessoa que tem uma abordagem pela vida assim, ela evita ali complexidades, coisas complexas, ostentações, extravagância. Ela evita isso. Ser simples significa valorizar o básico, e encontrar felicidade em coisas simplícitas, pequenas coisas. Vou trazer aqui algumas características para a gente definir melhor isso. Olha só, modéstia. Pessoa simples, ela é bem modesta, ela não busca ficar chamando atenção para si mesmo. Ela não chama atenção nas roupas, em bens materiais, carros, coisas assim que chamam de fato a atenção. Brilhos. Ela é uma pessoa simples. Então, a modéstia faz parte dela. Economia também. Ela, geralmente, ela evita desperdícios. Isso, evita desperdícios e valoriza o uso eficiente de recursos. Dificilmente ela vai jogar dinheiro fora, uma pessoa simples. Dificilmente. Até pode ser traduzido como uma pessoa consciente, uma pessoa sustentável. Olha, a pessoa simples, ela aprecia o que é essencial. Ela não fica ali com coisas banais. Não, ela vai direto ao que é essencial. O que é importante, como os relacionamentos, saúde, experiências significativas, em vez de ficar se concentrando a coisas que a terra consome, a posses, acumular bens materiais. Ela é simples. É uma pessoa desprendida. E o que é uma pessoa desprendida? Ela está disposta a abrir mão de coisas. Coisas não essenciais. Como status. Ela é desprendida a status. Ela é desprendida a bens materiais. Elas são autênticas, diretas em suas interações. Ela vai falar, ela vai se relacionar com alguém, ela já vai ali, ó, é direto. Ela não dá rodeio, muito rodeio, não. Sem muito artifício, sem muita falsidade. Não, ela é simples. Ela tem uma alegria em coisa simples, absurda. Ela vê, ela tem felicidade ali em pequenas coisas da vida. Passar tempo com a família, desfrutar da natureza, pratica atividade simples. Já viu aquela pessoa? Ela anda de bicicleta, ela tá feliz, ela não precisa subir o Everest. Não. Ela, andar de bicicleta já tá incrível pra ela. Ela tem uma comunicação clara. Ela se comunica direto, diretamente. Ela evita linguagens complicadas, pretérito do perfeito mais que perfeito, sabe? Você lembra disso na escola? Até hoje eu não sei por que a gente aprende essas coisas, gente. Porque não usa, né? Não usa no dia a dia. Agora, inteligência emocional não ensina, né? Agora, pretérito do perfeito. Gente, eu nem lembro mais o que é isso. Lá no português, na escola. Uma pessoa simples, ela tem muita generosidade, né? Afinal, ela pensa bastante no outro também. Ela é generosa com seu tempo, com recursos, apoia os outros. Olha só que definição. Essa pessoa simples não significa necessariamente viver uma vida sem conforto. Perceba, existe uma diferença entre luxo e conforto. Essa pessoa, ela vem valorizando, sim, o que é verdadeiramente significativo e não deixa se consumir por desejos. Desejos de sempre querer mais. Ela está contente com o que ela conquistou. Digamos que ela é uma pessoa mais equilibrada. Ela tem um equilíbrio ali na sua vida. Então, olha só. Que incrível você entender o que é uma pessoa simples e saber diferenciar de uma pessoa humilde. Muitas vezes, a gente vê comportamentos de pessoas, autoridades, pessoas que estão ali próximo da gente. Aí a gente fala assim, nossa, fulano é tão humilde. Mas por quê? Porque ela come pão com ovo. Peraí, mas o que tem a ver? Essa pessoa, ela só é simples. Por quê? Por quê? A pessoa que é humilde, humildade, ela está relacionada ao caráter e não ao estilo de vida. Olha que incrível isso, gente. Quando você sabe diferenciar as coisas, não categorizar alguém por algo que ela não é. Então, uma coisa é estilo de vida. Uma pessoa ser simples. Outra coisa é uma pessoa ser humilde, que está relacionado ao caráter. Forte, né? E aí, nós cristãos, muitas vezes, somos tentados a confundir isso. Ai, fulano, ela vai orar e ela se ajoelha, ela põe o joelho no chão. Fica lá 3 dias com o joelho no chão. Ela é muito humilde. Ih! Será mesmo? Como é que tá esse coração? Se botar uma almofadinha, eu também fico. Isso tem a ver com o caráter, minha gente. Caráter, humildade é caráter, simplicidade é estilo de vida. Ó, se você me chamar pra comer um arrozinho, um feijão, gente, eu vou contar um segredo pra vocês aqui. Alguns de vocês que me conhecem, sabe o tanto de coisa que eu já fiz, né? Nessa vida. Eu sou nova, não vem não. Sou nova. Mas eu já fiz muita coisa. Comecei cedo. Comecei trabalhando aos 12 anos. Já bem cedinho, com muita responsabilidade. Isso faz a gente crescer, não é mesmo? Então, eu já conheço mais de 20 países. Já comi nos melhores restaurantes que você possa imaginar. Já estive nos melhores hotéis, já tudo isso aí. Se você me perguntar assim, Eli, qual que é a sua comida favorita, o que mais você gosta de comer? Eu vou falar pra você, o arroz e feijão da minha mãe. Você acredita? Primeira coisa quando eu, que eu faço, quando eu tô muitos dias assim, fui a negócios, fui viajar. Fiquei lá uma semana, duas semanas. O que, que eu faço? A primeira coisa quando eu volto? Eu corro na minha mãe morrendo de vontade de comer o feijão dela. É o melhor do mundo, gente. Deu até água na boca agora, não deu não? Em mim deu. Faz tempo, estou precisando voltar lá. E aí cada um, não é mesmo? Tem aquilo que mais gosta, que está relacionado à sua essência, como você foi criado. Por mais que eu faça negócios absurdo, vai mudar o meu gosto? Ah, não. Depois que fulano fez muita grana, ela parou de gostar de comer pão com ovo. Gente, não se iluda. Ela só não mostra pra você. Claro. Quem vai se orgulhar disso? Afinal, ela vai mostrar pra você comendo lá aquela... escargot, uns negócios assim, né? Aqueles pratos maravilhosos. É legal mesmo. É incrível. Isso tudo é experiência. Agora, falar que aquilo é a comida favorita, ela tendo uma criação num lar simples, onde ela foi estimulada a gostar de macarrão com molho. Sei lá. Eu sou vegetariana. Você que me conhece também sabe. A minha mãe, minha avó, a minha família... nasceu assim, viveu assim. Então, carne pra mim não é o meu prato preferido. Porque eu não fui criada comendo. Isso não tem a ver com a situação financeira. Se você tem muito, se você tem pouco. Não tem nada a ver com o seu bolso. Então, é muito importante a gente definir sobre quem nós somos. Sobre a nossa verdadeira essência. E o outro. Quem o outro de fato é. O que, de fato, o outro tem como essência tem a ver com você? O digital tem muito aquilo de mostrar coisas incríveis. E, ó, eu compartilho dessa verdade. Eu só gosto de mostrar coisa boa, coisa bonita. Porque já chega os desafios que todo mundo tem, né? Ou uma vida simples, talvez... 2% apenas da população tem vida, uma vida incrível. É muito pouco, não é mesmo? Incrível quando eu digo relacionado a finanças, tá? A grana, money, din-din, doletas, dê o nome que você quiser. Mas isso não tem nada a ver com quem você é dentro. É simplesmente um troféu das suas habilidades, de onde você investiu seu tempo... de onde você focou, do seu conhecimento. Então, sempre vai esbarrar lá na ponta final, que é o dinheiro. Então, você que está passando agora aqui na nossa frequência 102.1, seja muito bem-vindo. Esse é o programa Negócios com Propósito. E a gente fala aqui de pilares para que você tenha uma vida de alto valor. Para que você seja uma pessoa de alto valor. Eu também estou lá no Instagram. A gente está transmitindo ao vivo no Instagram. Elisângela Gomes, a Eli. Elisângela Gomes, a Eli. E a Cris comenta aqui. Ninguém lembra, Eli. Na realidade, a escola não ensina a afirmar seres felizes. É isso mesmo, Cris. Que é isso, gente? Nem se fala sobre felicidade. Eu não lembro, pelo menos, né? Não tinha uma matéria sobre tenha uma vida feliz. Se você teve, que escola é essa? Então, um beijo para todo mundo que tá aqui. O William, a Jamile, Marcela, Natan Moraes, Mariana. Esse assunto tá legal? Tem pergunta? Manda aí. Elisângela Gomes, a Eli. Se você tá achando esse assunto interessante. Olha só. Vamos definir, então, sobre o que é ser uma pessoa humilde. O que tá atrelado ao caráter? Bora. Olha só. Você, sendo humilde, você vai ter uma atitude mental e emocional em relação a si mesmo e aos outros. Isso caracteriza no comportamento. Bora para as características? Primeira, de uma pessoa humilde. Reconhecimento das próprias limitações. Uma pessoa humilde, ela é consciente das suas fraquezas, dos seus erros, das suas falhas, as áreas onde ela precisa melhorar. Ela não vê, não se vê como superior aos outros. Ela está sempre ali, em busca de auto-melhoria, porque ela entende que ela não é perfeita. Então, essa é uma característica muito importante em quem é humilde. Você já viu aquela pessoa, você vai falar algo pra ela, ela... Ah, eu já sei disso aí. Você vai falar outra coisa, ah, eu já sei. Ah, não, porque comigo foi... Lá, lá, lá. E ela não escuta o que você tem pra dizer. Ou ela só escuta quem, de fato, tem um resultado absurdo nas finanças. Gente, quando você é um aprendiz e sabe que você precisa sempre melhorar, tem isso como verdade absoluta, tantas lições você aprende no seu dia a dia. Tantas lições. Por exemplo, o trânsito hoje muito pesado para chegar aqui na AD, nos estúdios da Dori Mais FM na Paulista. Muito, muito, muito pesado. E eu tomei muita água e eu tava desesperada para ir ao banheiro. Como é que faz isso no trânsito? Falei, ai gente, aí agora, socorro, Jesus, o que eu faço? Parei no posto. Aí eu entrei e falei pra moça, moça, você tem banheiro aqui? Ela, eu tenho, tenho sim, mas é só pra quem consome. Falei, não, tudo bem, eu vou comprar mais uma água, vou comprar uma água e tal. Ela, então tá bom. E numa gentileza comigo, numa gentileza que você tinha que ver. Aí eu fui no banheiro rapidinho, que eu já tava atrasada, e voltei. Que lição que eu tiro daí? Que existem pessoas boas. Sim, às vezes a gente quer aprender, acha que vai aprender coisas estudando em Harvard. É incrível mesmo, claro que é. Eu estive lá o ano passado, era um dos meus sonhos conhecer Harvard. Até postei esses dias lá nos meus stories, aquela coisa de TBT, é tão legal. Que aí... você fica todo feliz, né? O ruim é quando o TBT te lembra de coisas ruins. Eu não gosto. Eu não gosto. Nem gosto de ver. E, então, realizar esse sonho foi muito importante pra mim. É, parece que quando você entra, assim, gente, em Harvard, você acha até que tá mais inteligente. É verdade isso. Claro que não. Se você não estudar, não pegar o livro, não for ler, não vai rolar. O ambiente influencia. Ele pode te ativar ou não. Eu saí de lá querendo ler todos os livros do mundo. Primeira coisa que eu fiz foi o quê? Ir na biblioteca que tinha lá. Comprei alguns livros pra trazer. Ativou, mas só comprar o livro adianta? Claro que não, tem que ler, tem que parar, tem que, né? Então, mas te dá esperança, te anima, te ativa. E esse é um dos motivos que a gente está aqui hoje falando com você. Esse também é um dos motivos que esse programa existe. Que essa emissora existe. Que essa família Dori Mais existe. É para a sua vida não ser mais a mesma. E para você desenvolver a sua melhor versão. Porque quando você muda, gente, acredita. Acredite nisso. Quando você muda, tudo vai mudar ao seu redor. Porque o seu olhar com as coisas... você vai ver diferente. Aquela pessoa que te magoava, que te enchia os pacová, né? Pra não falar outra coisa, que te enchia bastante. Você vai passar a olhar pra ela. Puxa vida, ela não tá no dia bom, né? E aquilo não vai interferir na sua energia, no seu dia a dia. Então, veja. Todas as vezes que você achar que você não tem algo pra aprender, já começa a sua derrota. Porque prosperidade é crescimento. Então, como é que cresce? Aprendendo. Achando que você não sabe tudo. Que sim. Amanhã vai ter algo novo para você aprender. Agora, se você não virar essa chave e não entender o que diz lá na palavra, que precisamos renovar o quê? É a nossa mente. É a nossa mente. Agora, eu estou muito feliz com você que está aqui me ouvindo, que está aqui acompanhando a família Dore Mais, que já baixou o aplicativo, a Dore Mais FM, e ouve tantos conteúdos que a gente disponibiliza aqui para você, os grandes ministérios que trazem inteligência espiritual, que te aproxima mais de Deus, que prega, que fala, que ensina. Isso é lindo. Quando você vê uma pessoa com esse coração, saiba que ela entendeu o verdadeiro significado do amor ao próximo. Então, olha só. Reconhecimento das próprias limitações. Segundo, característica de uma pessoa humilde. Respeito pelos outros. Simples, né? Quantas vezes você já ouviu isso? O que eu tô trazendo hoje aqui pra você é definições do que é ser simples e do que é ser humilde. Não confunda mais. Você que tá aqui comigo, não aceito você confundir isso. Não confunda. Isso vai te deixar com muita atenção quando alguém virar e falar assim, não, porque eu sou humilde. Eita! Se ela se auto-intitula, será que ela entendeu o que é isso? O que é respeitar os outros, minha gente? É você ter consideração, empatia. Você não menosprezar outros. Você valorizar a outra pessoa. Ela pode não ter o conhecimento que o seu, mas muito provavelmente ela passou por desafios. Será que você aguentaria? Então, a gente tem um quadro aqui num outro programa que eu apresento às 14 horas. O quadro Essa é Minha História. E a gente vem trazendo e contando a história de grandes nomes, pessoas que chegaram ao sucesso, né? Autoridades, celebridades. E eu sempre falo que a história mais linda, mais incrível é a sua. Por quê? Porque não tem como eu viver o que você viveu. Eu senti o que você sentiu. Eu sofri o que você sofreu. Não tem como. Isso, no mínimo, é um ato de respeito. Então, toda vez que você acha a história do outro mais incrível do que a sua, você não está se respeitando. Não faça isso. Não faça isso. O mais próximo que você pode chegar é olhar para a história do outro e se inspirar. E, de repente, se conectar com o motivo, com esse motivo, para que você avance também. Para que você veja que é possível também. Puxa vida, você olha para a família do outro, nossa, que família incrível. A dela é mais incrível que a minha. Oi, quem disse isso? Você só está focando na coisa errada. Se esse é o seu desejo, o que fazer ou o que ser para que a minha família seja incrível? Vai buscar informação. O que que essa pessoa está fazendo para a família dela ser incrível? E faça também. Não fomos feitos em série, somos únicos e exclusivos. Então, respeitar você e os outros, isso é um fator decisivo para sua felicidade também. E aí, quando falamos de felicidade, cada um tem uma opinião maluca, não é mesmo? Mas felicidade é quando, primeiro, você tem a sua identidade clarificada. Você não aceita outras pessoas dizerem quem você é ou se deixar ser, te definir pelo que ela acha. Não, peraí, eu sei quem eu sou. Eu sei o que eu passei para fazer o que eu fiz, para ter essa família. Então, assim, traga, sim, o autorrespeito e respeite o outro. Terceiro, característica de pessoas humildes. Ela aceita feedback. É. Ela aceita. Ela permite que alguém critique o que ela tá fazendo. Ela aceita ali. E aí eu falo muito, né, sobre críticas construtivas. Essa pessoa, que ela é humilde, ela aceita crítica construtiva de alguém que construiu de fato algo. Porque tem aquela que só quer criticar porque ela, né, não sabe nem o que ela tá falando. Mas aquela que construiu algo, essa pessoa humilde, ela vai querer ouvir essa crítica. Ela vai aceitar esse feedback sem se sentir ameaçada. Sem ficar na defensiva, sabe? Aquela pessoa que tudo que, ó, fulano, olha, por que que você de repente não faz assim? Aí ela já se arma inteira, fica na defensiva. Não, foi por isso, por isso, por isso. Ela acaba vendo esses comentários, né, como oportunidade de aprendizado. Então, olha que importante. Se você é aquela pessoa que não aceita feedback, será que tá na hora de trabalhar a humildade, minha gente? Lembra, né? Somos seres humanos. Primeiro, passivo de erro. Na palavra diz que não foi encontrado um justo sequer. Então, sim, todos os dias a gente tem a chance de sermos melhores. Então, quando você identifique tudo que eu estou falando aqui, se você está se identificando tanto como simples, tanto quanto uma pessoa humilde, que bom. Agora, se você está se identificando ao contrário, que bom também. Porque é um ponto, é um momento de você mudar. De você melhorar isso daí. Melhora! Para de culpar o outro. O nome disso, sabe qual é? Vitimismo. Parece que a responsabilidade da sua vida tá na mão do outro. Gente, isso não é insano? Não é doidura? No mínimo, doidura. No mínimo. Olha só, a quarta característica de uma pessoa humilde: ela compartilha crédito. Elas não buscam toda a glória para si mesmo. Elas estão dispostas a compartilhar o crédito com colegas e reconhecer as condições, as contribuições, desculpa, contribuições dos outros. Olha só, para chegar até aqui e falar sobre esses assuntos com vocês. Quantas pessoas você acha que eu tenho um pedacinho delas? Eu nunca parei para contar. Todo o meu conhecimento sobre inteligência emocional tem no mínimo cinco pessoas que eu admirei, que eu fiz treinamentos, que eu fui lá aprender com ela. Ninguém nasce sabendo muita coisa. Livros que eu li de outras pessoas. Mas tem aquelas que tudo que ela aprende, ela fala assim: olha, eu tô dizendo pra você, onde é que você ouviu isso? Ah, foi com fulano, no livro de tal pessoa. E por aí vai. Então ela compartilha créditos. Ela não acha que tudo saiu da cabeça dela. É impossível, gente. É impossível! Então, quando você vê alguém compartilhando os créditos. Inclusive, ontem eu mandei uma mensagem para uma pessoa agradecendo por ela ter feito parte da minha história. No rádio. E eu disse: olha, afinal você faz parte da minha história. Eu queria só te agradecer. Isso tem alguns anos. Então, eu sempre busco trazer e não deixar o dia a dia roubar isso da gente. Olhar e agradecer, sim. Quem fez parte daquilo? Quem te ensinou aquilo? Né? Tanto no simples quanto no complexo. Pasme, gente, eu amo uma cozinha. Com quem que eu aprendi a cozinhar? Masterchef do restaurante Michelin, 5 estrelas, 10 estrelas, 50 estrelas. Não! Minha mãe que me ensinou, gente. Outro dia eu fiz um prato e levei lá pra minha mãe, ela tava com vontade de comer, eu escutei ela comentando, eu falei, vou fazer. Parei tudo, onde eu relaxo também, adoro. Um hobby que eu tenho. Fui pra cozinha, fiz o prato e fui lá na casa dela levar. Ela, nossa, que incrível você... Como você cozinha mesmo? Faz tempo que você não faz nada pra gente comer, não sei o quê. Falei, mãe, você esqueceu o que eu aprendi com você? Foi você que me ensinou a fazer isso aqui. Aí ela ficou me olhando. Falei, é. Foi você que me ensinou. Aliás, eu cozinho desde os 10, gente. 10 anos. Eu comecei a fazer... Tinha que fazer, não tinha jeito. Então, olha só que incrível. Você pode sim agradecer aquela pessoa... grande, o resultado grande que você teve, como você também pode agradecer e dar os créditos no que é pequeno. É? Com quem você aprendeu? Você que tá me ouvindo. Com quem você aprendeu a lavar, a passar? Foi um tio, tia, mãe? Com quem foi? Ou você entrou no Google? Como limpar? E pode ter também, né? Então, compartilhar os créditos. 5 características de pessoas humildes. Ela não fica toda hora ali, ó, se auto-vangloriando das suas realizações. Ela mesma fica só falando o que ela fez toda hora. Ai, gente, tá chato. Ai, eu não tenho muita paciência assim. 6º, altruísmo. Disposição de ajudar os outros e construir para o bem-estar da comunidade. Uma pessoa humilde, ela vai se preocupar ali, ó, com a comunidade inteira, com o bem-estar de todo mundo. Ela vai. 7. Aprender com os outros. Pessoas humildes, elas estão dispostas e abertas para aprender com os outros, independente do nível de sucesso, experiência, como eu disse. Dependendo da área. Todos os dias a gente tem algo a aprender. Então, elas... Essas pessoas que aprendem com os outros, elas valorizam as diferentes perspectivas, né? E conhecimento. Claro que se você quer aprender para ser um médico, você vai estudar medicina, né, gente? Pelo amor de Deus. Então, dependendo da complexidade, sim... Vá lá e aprenda. 8. Mentalidade de crescimento. 9. Ela tem o equilíbrio do seu ego. Todo mundo tem um pouquinho ali do ego. Até porque grandes conquistas... aquela pessoa que ela não tem a autoestima elevada, dificilmente ela vai conseguir conquistar. Dificilmente. Agora, isso tá equilibrado ou não? Tá insuportável ou tá equilibrável? Em resumo, ser uma pessoa humilde é cultivar uma atitude de respeito. Humildade. Pessoal. Abertura para aprender, para crescer. Isso é visto como virtude. Virtude positiva. Quando você olha para culturas e valoriza elas, quando você valoriza a capacidade de promover relacionamentos saudáveis e colaborativos. Ó, não se iluda, você sempre vai precisar de pessoas. Você sempre vai estar atrelado a pessoas. E vamos para a palavra? Aliás, já estamos acabando o nosso programa. E lá no livro Milhar de Sabedoria, é onde a gente tira tudo isso, sabia? Em Provérbios 18, 12 fala assim, a arrogância precede a destruição e a humildade precede a honra. Parece que estão tão invertidos alguns valores, não é mesmo? Mas que bom que você está aqui com a família Dore Mais, onde a gente vai sim potencializar os princípios, os valores... As raízes de como ser uma pessoa de fato de alto valor. Não apenas no seu bolso, mas no seu caráter. E seja grande. Seja grande na sua vida pessoal, profissional, moral. Dedicação, esforço, aprendizado contínuo. e supere os seus desafios. Seja consciente com isso. Então, toda quinta-feira espero você aqui, às 17 horas, 5 da tarde, para o programa Negócios com Propósito. Gente, olha quanta gente incrível aqui no meu Instagram. Michael, tem um comentário. O Júlio tá aqui. A Patrícia, você me ensina muito com a sua sabedoria e também uma mulher de Deus. Amém, querida. Que Deus continue te dando graça e vida. Você tem um coração gigante pelas vidas. Amém. Que Deus abençoe vocês. Obrigada por estar aqui, Patrícia. Gente, acabou o nosso programa. Ó, te espero lá no meu Instagram, Elisângela Gomes, a Eli. A gente fala mais sobre isso. Esse programa não vai ficar salvo. 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Um beijo no seu coração. Tchau, gente.
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2: Sabe qual é a estratégia do nosso inimigo? Ferir teu coração, para que ele deixe de ser puro, para que ele te coloque em guerras que não são suas, para quando chegar a luta de

0: divina, você está cansado, sobrecarregado e sem tempo para lutar o que Deus enviou. Porque nessa luta aqui, você só se cansa e não tem recompensa, só sofrimento. Então, quantas lutas, quantos combates que são péssimos você entrou na vida? Mas a minha preocupação, como um professor da palavra, é como nós vamos estar quando essa liberação divina acontecer. Porque todo dom traz exposição e toda exposição traz ataques que às vezes você não está preparado para enfrentar. Toda vez que Deus te levanta, junto com isso vem várias dificuldades que você não colocou nos planos. Por exemplo, se Deus te abençoar financeiramente, você vai começar a ser invejado como nunca antes. Você está preparado para lidar com a inveja? Porque a Bíblia diz que a inveja é pior do que o ódio e a morte. Aí você às vezes está pedindo: Deus, me enriquece, Senhor, me faz prosperar, vai ser tudo para a tua obra. Primeiro que Deus olha a tua vida e fala assim: você não é fiel no pouco, está me dizendo que quando for fiel no muito vai fazer tudo para a obra? Mentira, já não vou dar. Mas vamos supor que ele olhasse teu coração e falasse: tá bom, vou te prosperar. Você está preparado para o que vem junto? Então, quando a gente pede avivamento, é a mesma coisa. A gente está pedindo algo, você está preparado para o que vem junto com o avivamento? Você está preparado para o que vem junto com qualquer coisa que você está pedindo? Um novo emprego que você está pedindo, o solteiro que está pedindo para casar. Quem aqui é solteiro? Ué, convenção de solteiros? É a convenção de solteiros da pastinha? Todo mundo? Quem aqui é solteiro e acredita que vai casar? Não, peraí. Aí já são desesperados. Quando dá o gritinho, está desesperado. Aí é mais do que solteiro, é desespero. Agora, só para você entender que eu sou profeta, levanta a mão se você está solteiro e acredita que vai casar esse ano. Levanta a mão. Deixa a mão levantada. Deixa a mão. Não é para aplaudir, não. É para levantar a mão. Deixa a mão levantada. Você casa com ele ali. Ele casa com aquela ali. Ah, quer escolher? Ah, não. Tá solteiro até hoje escolhendo? Deixa Deus escolher, melhor. A verdade é que a gente não está preparado para um monte de coisa que a gente pede a Deus. Ah, eu queria tanto ser igual o apóstolo Fábio, igual o pastor Eibe, eu queria tanto estar ali em cima igual o Tiago. Você tem ideia das guerras que a gente enfrenta? Porque talvez se você visse o outro lado da moeda, você pediria muito menos coisas a Deus. Hoje em dia, eu estou preocupado com outra coisa. Deus está na moda, né? Está todo mundo falando de Deus. Até quem não acredita em Deus está falando, porque dá like na internet, dá curtida. Está todo mundo falando de Deus. Deus está bonito. Está todo mundo falando. O problema é que quando você começa a tocar no mundo espiritual, o mundo espiritual começa a se mover a favor ou contra você. Então, falar de Deus sem estar preparado para o mundo espiritual é um problema que você não sabe que vai enfrentar, mas vai. Então a maioria das pessoas estão pedindo coisas que não sabe. O solteiro está falando: Deus, por favor, eu quero casar. E tem um monte de casado falando: Jesus, por que você não leva esse homem logo, Senhor? Tu sabes que não tem outra saída bíblica. Tu que tem que fazer. Assassinato é pecado, Senhor, tu sabes. Então, ao mesmo tempo que você está pedindo coisas que você quer muito, junto com essa coisa que você quer muito, vai vir coisas que você não imagina. Dificuldades, situações, guerras, naturais, emocionais, espirituais, financeiras, que você não imaginava. Então, eu quero compartilhar o que Deus colocou no meu coração para te preparar para o dia que Deus vai te levantar. E Ele vai te levantar. Para te preparar, porque o que Ele está trazendo sobre a terra, sobre o Brasil, Ele vai trazer. Então você é quem tem que se preparar, porque Deus não vai impedir o que Ele está trazendo porque você não está preparado. Quem quer estar preparado? A Bíblia diz assim, em Salmo 51, a partir do versículo 9, Davi, o grande rei Davi, o salmista diz assim: Senhor, esconde a tua face dos meus pecados. Quem aqui cometeu algum pecado depois que se converteu e se batizou nas águas, ainda assim você cometeu algum pecado, levanta a mão. Não acredito. Quem acha que a partir de hoje, depois dessa conferência, até você partir dessa terra, você ainda vai cometer mais alguma coisa? Ótimo. Davi já começa assim: olha, Senhor, vou te pedir uma coisa antes de eu pedir o que eu quero. Vira teu rosto para você não ver meus erros. Porque eu sou ser humano. Eu tenho vivido em tua presença, mas ainda assim não deixo de ser ser humano. Ainda assim, passam no trânsito, me xingam, eu fico com vontade de xingar também. Graças a Deus aqui não tem isso, mas dizem que Santarém está tendo muita briga no trânsito. Aqui em São Paulo o pessoal é controlado, uma maravilha. Ainda assim minha sogra me persegue, eu quero retribuir. Meu vizinho fala mal de mim, eu também quero falar mal dele. Porque a gente acha que pecado é só coisa absurda. Mas tem pensamentos, situações, coisas que nós falamos que não deixa de ser erro, não deixa de ser um pecado. Então Davi começa falando o seguinte: Senhor, vira teu rosto, porque se você for olhar para os meus erros, eu não vou nem poder orar. Se você for olhar para quem realmente eu sou, se você não me olhar com os olhos de misericórdia, com os olhos de graça, eu não consigo nem estar na tua presença. Esconde a tua face dos meus pecados e apaga todas as minhas iniquidades. Cria em mim. Se você puder sublinhar na sua Bíblia, se você não se incomoda, marca isso: cria em mim, ó Deus, um coração puro, ou limpo, diz outras versões. Antes de continuar, deixa eu só te explicar o que é coração na Bíblia. A palavra coração aparece na Bíblia mais de 980 vezes como sede das emoções. Se a partir de hoje você começar a entender que quando a Bíblia fala de coração, não está falando do músculo, mas da sede das tuas emoções, você vai começar a entender um monte de versículo bíblico. Por exemplo, enganoso é o coração do... Enganosas são as emoções do homem. Às vezes você está com raiva, e emoção é passageira, vai e vem, né? Aí, na raiva você faz ou fala alguma coisa que depois se arrepende, mas já fez, já falou. E emoções passam, mas as decisões que você tomou enquanto estava naquela emoção pode ficar para sempre. Então muita gente hoje está separado do casamento, por exemplo, porque na raivinha falou coisas que não era para ter falado, mas estava com raiva. Ou seja, enganoso é o coração do homem. Você acha que quer alguma coisa, quando conquista aquilo depois de tanto esforço, você percebe que não era aquilo que queria. Quem já comprou um carro que era o carro dos sonhos, depois falou: é, né? Puxa, agora eu tenho 80 parcelas. Não era nem isso tudo que eu pensava. Pior é aquele irmão que casou e depois da lua de mel falou: Jesus, agora é a vida toda. Porque tem gente que coloca a esperança nas coisas, que acha que as coisas vão trazer algo de benefício. Mas na verdade tudo que envolve as emoções, inclusive as coisas, enganam a realidade. Nossas emoções são flutuantes. Nossas emoções não são confiáveis. Você está sentado agora me olhando e fala assim: caramba, eu gosto de Tiago. Se eu falar algo que você não gosta, daqui a um minuto você está me odiando. Se eu falar algo que te agride, se eu falar uma palavra que você não concorda, daqui a um minuto você levanta e fala: nunca mais escuto, vou bloquear ele na internet, não vou mais assistir o Café com Destino. Sempre desconfiei que esse menino era ruim. As emoções flutuam muito, você está bem numa hora, no outro tempo, é assim ou não é? Aí Davi pede o seguinte para Deus: Deus, por favor, dá uma olhada para o lado, não olha para os meus erros, porque eu vou te pedir algumas coisas. Primeira coisa, cria em mim um coração puro, cria em mim um estado emocional saudável, cria em mim uma sede das emoções para que a palavra possa ser cumprida. Porque se eu não tiver com as emoções em ordem, a palavra não tem sentido. Porque a palavra manda amar os inimigos, a palavra manda você dar outra face, a palavra manda você perdoar quem te perseguiu, a palavra manda você falar bem de quem falou mal de você. Não tem sentido para quem está mal emocionalmente a palavra de Deus. Não tem sentido nenhum. Para quem está mal emocionalmente, amar quem ama já é difícil, imagina amar o inimigo. Então, Davi, ele começou a matar uma questão muito importante aqui, milênios atrás. Ele falou: olha Deus, cria em mim Porque o psicólogo não vai resolver, o terapeuta não vai resolver, o psiquiatra com seus remédios não vai resolver. Não desfaço de nenhuma dessas profissões. Se precisar, procure, tá? Não estou desfazendo, estou dizendo que quem resolve é quem criou o teu coração, a sede das tuas emoções, e não quem fica só dando reparações, quem só ajuda a tentar melhorar. Ele quem criou, ele quem te dá, ele quem resolve. Então Davi vai direto para quem pode resolver. Senhor, me dá um coração puro, limpo. Me dá emoções saudáveis. Eu não quero sentir raiva sem motivo. Quem já sentiu raiva sem motivo? Depois eu falo, nem precisava. Quantos crentes aqui, ah Deus, fala, já dormiram com ódio de alguém? Já era crente e dormiu com ódio de alguém? Levanta a mão. Seu coração estava puro? Ou seja, traduzindo, suas emoções estavam saudáveis? Mas Davi vai continuar algo muito profundo. Ele fala o seguinte: Senhor, cria em mim um coração puro e renova um espírito inabalável. Presta atenção, o coração ele pede para criar, o espírito ele pede para porque Deus, quando fez o ser humano, já colocou o espírito dentro. Ele só está pedindo a renovação do que já tem. O coração, às vezes, você nunca teve. Ou seja, a sede das emoções saudáveis, talvez você nunca tenha tido, porque nasceu num lar destrutivo. Às vezes teve uma mãe narcisista, um pai que abandonou ou que foi violento. Ou porque simplesmente você não foi nem criado por uma família, ficou de casa em casa a infância toda. Ou seja, nunca nós poderemos julgar uns aos outros. Quando a Bíblia diz não julgueis para não ser julgados, é porque na verdade não dá para julgar. Porque você não entende o passado, não entende a realidade, não entende de onde essa pessoa veio, do que ela sofreu. Então você pode olhar a atitude de hoje e tentar julgar pelo hoje. Mas se você parar para pensar tudo que ela passou, não dá nem para julgar. Você nunca vai saber, nem passado, nem futuro. Você só consegue enxergar o presente. Essa é a limitação do ser humano. Então ele fala o seguinte: Deus, renova em mim um espírito inabalável. Não me expulses, não me tires da tua presença, e não tire de mim o teu Santo Espírito. Davi vai revelar aqui uma fórmula muito poderosa de você estar preparado para o que está por vir na tua vida. Coração puro e espírito inabalável. Ou seja, emoções saudáveis e o Espírito Santo se movendo através de você o tempo todo. Ou seja, ele fala: não me tira da tua presença e não tire o teu Santo Espírito de mim. Eu vou precisar disso. Eu já sou rei, eu já tenho dinheiro, eu já tenho exército, eu já tenho vitórias, eu já sou famoso em Israel, as mulheres cantam meu nome, mas da tua presença eu não posso sair. Eu já entendi que além de emoções saudáveis, além das vitórias que o mundo pode me oferecer, o que eu preciso mesmo é do teu Santo Espírito dentro de mim. Porque sem isso, no mundo espiritual a gente já perdeu. Então não dá para você ser ético, ser moral, ser bonzinho, pagar seus impostos, não mentir, fazer tudo certinho, mas não ter envolvimento com o Espírito Santo. Nesse mundo aqui não dá. Você vai fazer tudo certinho e vai perecer espiritualmente. Você vai começar a sentir a depressão mesmo sendo certinho. Seus filhos vão começar a se perder mesmo sendo certinho. Eu crio meus filhos com toda a inteligência emocional, com tudo que eu aprendo nos livros, com tudo que eu estudei na faculdade, mas à noite é mão na cabeça profetizando sobre a vida deles, senão eles vão se perder com toda a inteligência emocional. Além de coração puro, a gente precisa de um espírito inabalável. Jamais pensar em ficar fora da presença de Deus e jamais deixar que o Espírito Santo se retire de nós. E Davi faz isso implorando a Deus que criasse nele emoções saudáveis, coração puro, coração limpo, espírito inabalável, e não me tires da tua presença. O que Davi está falando? Eu não quero sair, mas eu posso ser expulso, porque eu já até te pedi para não olhar meus pecados, né? Então eu estou te pedindo, não me tires da tua presença, não retire o teu espírito de mim, porque eu não vou conseguir viver sem isso. Eu já entendi, mesmo experimentando tudo de bom que o ser humano pode experimentar na terra, que sem teu espírito não vai dar. Essa foi a grande diferença de Davi e Salomão. Se você ler o livro de Eclesiastes, você não vai ver Salomão valorizando a eternidade nenhuma vez. Ele só valoriza a materialidade. Por isso que no final ele se perde. Porque quem tem tudo, mas não fica aquecido no Espírito Santo, perde tudo. Não tem jeito. E aí você pega essa base aqui, esse pedido de Davi, e começa a levar para os grandes heróis da fé. Você vai entender que homens como o apóstolo Paulo só ficaram de pé porque conseguiram guardar o seu coração puro e o espírito inabalável até o fim. Repete comigo: coração puro, espírito inabalável. Você imagina que o apóstolo Paulo, ele passou por tanta coisa. De tudo que a gente vai fazer para Deus nessa terra, dificilmente a gente vai chegar perto do que o apóstolo Paulo fez. Eu acho que na primeira pedrada que a gente tomasse na cabeça, e o apóstolo Paulo foi apedrejado várias vezes, mas na primeira que a gente tomasse, a gente ia postar no Instagram, tudo para a glória de Deus, ia se aposentar. Estou sendo perseguido, agora chegou a hora do descanso. O apóstolo Paulo sofreu naufrágios, apedrejamentos, espancamentos, foi preso várias vezes. Uma vez, depois de um naufrágio, ele achando que estava tudo bem, foi se aquecer numa fogueira, uma víbora pegou o braço dele. O apóstolo Paulo foi injustiçado, maltratado. Mas ainda assim, foi o maior plantador de igrejas, foi o doutrinador da nossa fé, e o maior filósofo da cristandade, escreveu 13 cartas dos 66 livros da Bíblia. E no final da sua vida, nos últimos dias respirando nessa terra, as suas últimas palavras foram registradas na sua segunda carta ao seu discípulo Timóteo, capítulo 4. Ele começa falando algo que vai ferir todos nós. Ele começa falando o seguinte: Timóteo, lembra de Demas? Depois vai na sua Bíblia e procura o nome Demas. Você vai achá-lo 4 vezes. Todas as vezes ele está apoiando Paulo. Está nas viagens, está ajudando. Demas, um beijo, sempre presente. Mas no final da vida de Paulo, o apóstolo Paulo diz o seguinte: lembra de Demas? Tendo amado este mundo, me abandonou e se foi para Tessalônica. Então você pegar uma pessoa que sempre esteve contigo, mas quando te viu mal, foi embora. Foi o que aconteceu com Demas. É quem está te ajudando enquanto a conferência está cheia. Quando a conferência esvazia, ele finge que não te conhece. Está te ajudando enquanto você está com saúde. Quando você está fraco fisicamente, vai embora. Quando você está com dinheiro, quando está sem dinheiro, vai embora. Então pessoas que no final são ingratas. Imagina o tamanho da ferida que deixa no coração. Quem aqui já sofreu ingratidão dura na vida? Foi traído por quem você ajudou? Muita gente. Podemos, tendo amado esse presente certo, se foi. Clemente, outro que estava com a gente, foi embora também, foi para Galácia. Tito foi para Dalmácia. Somente Lucas está comigo. Timóteo, vai por favor em Troade. Pega a minha capa, porque o inverno está chegando e nem como me cobrir eu tenho. Pega também os pergaminhos para eu ler alguma coisa. Ele está completamente abandonado, o grande apóstolo Paulo. Você lembra de Alexandre, o ferreiro? Lembro. Então, ele me causou muitos males. Ele se levantou fortemente contra a palavra que temos pregado. Alexandre, o ferreiro, é. Ferreiro, na época, era um empresário de hoje. Não era fácil encontrar ferro naquela época. Imagina quanto esse homem já patrocinou as obras do apóstolo Paulo, já ficou perto de Paulo, e do nada ele começa a se levantar. Porque geralmente quem banca acha que pode dar opinião. Só que no reino de Deus não é assim não. No reino de Deus seu dinheiro não tem importância nenhuma. Tem muita importância lá no seu aluguel, lá na sua casa, lá na prestação do seu carro, na igreja. No reino. Então Alexandre Latueiro, o ferreiro, provavelmente achou, porque já que eu dou, eu posso gritar, eu posso me levantar. Não concordo com isso. O apóstolo Paulo coloca a doutrina, a regra como tem que ser. Ele começa a se levantar contra o apóstolo Paulo. O apóstolo Paulo com o coração, imagina como devia estar o coração sangrando do apóstolo. Ele diz o seguinte: Timóteo, mas o pior não é isso não. O pior é que a minha audiência em Roma foi agora. Ninguém, nenhum de vocês compareceu. Mas ainda assim, o Espírito Santo esteve ao meu lado. Saiba que agora, Timóteo, está terminando meu tempo na terra, eu vou ser oferecido como oferta de libação. Oferta de libação é uma oferta de bebida. Na Bíblia a gente vê isso acontecer algumas vezes. Tem um fato bíblico. Davi estava numa guerra, os filisteus estavam acampados em Belém, onde Davi foi criado, e Davi suspira. Fala, quem me dera beber da água que está no poço lá em Belém. Só tem um problema: o exército filisteu, arqui-inimigo de Israel, estava acampado em Belém. Três valentes de Davi, escutando o suspiro de Davi, invadem o exército do inimigo à noite escondido, tiram água do poço e trazem para Davi. Tão fiéis que eles eram. Davi, quando pega aquele copo de água, derrama a água no chão. Todo mundo fica espantado, fala: Davi, o que é isso? Nós fomos buscar água lá no meio do exército filisteu. Ele falou: quem sou eu para tomar uma água que poderia ter custado vidas inocentes? Antes seja oferta ao Senhor. E derrama no chão. Isso é oferta de libação, oferta de bebida. O apóstolo Paulo está falando: agora você é derramado, acabou minha vida. O imperador da época, o imperador Nero, logo após o incêndio de Roma, declara a decapitação do apóstolo Paulo. Ele já sabia que ia morrer. Lucas estava escrevendo para ele, apóstolo Paulo ditando, dizendo: já chegou a minha hora, mas saiba de uma coisa, se levantaram contra mim, falaram mal de mim, me abandonaram, me traíram, sofri naufrágios, fui preso injustamente, vocês não apareceram para me ajudar no final da minha vida quando eu estou precisando, nem capa de frio eu tenho, mas eu só lutei o bom combate, eu guardei a minha carreira e só guardei a fé, não guardei mágoa, não guardei ressentimento, não guardei raiva, eu guardei o meu coração. E no próximo versículo ele diz: se por isso agora eu tomarei a coroa da justiça que me está reservada, e não somente a mim, mas todos aqueles que amam a sua vinda. Sabe o que o apóstolo Paulo está falando? Eu guardei meu coração e meu espírito inabalável. Eu não deixei que os sofrimentos que as pessoas jogam contra mim me ferirem. Eu não deixei que a fofoca dos outros entrasse no meu coração. Eu não deixei que a traição do fulano, que a discórdia com o cicrano, determinasse como meu coração vai estar. Porque para eu terminar bem, a Bíblia diz que o fim é melhor do que o começo, eu preciso estar com o coração puro e com o espírito inabalável. Coração puro e espírito inabalável é um exercício diário de proteção. Se vier um avivamento sobre o Brasil, você não tiver com coração puro e espírito inabalável, você vai usar isso para várias coisas, menos para glorificar Deus. Vai usar para pisar em quem você tem raiva, vai usar para mostrar para os outros que você venceu, vai usar para falar que agora você tem dom e outras pessoas não têm, vai usar para benefício próprio, você vai usar para tudo, menos para a glória de Deus. E lembre-se, a Bíblia diz: Deus não se deixa escarnecer, porque tudo que o homem plantar, certamente ele colherá. Então eu tomei uma decisão na vida. Eu não tenho a mínima ideia do que vão fazer comigo amanhã. Eu não tenho a mínima ideia do que vão tentar me ferir daqui a 10 dias, daqui a 10 anos. Eu sei de uma coisa: não importa o que fizerem, eu sei como eu vou reagir. Eu não sei o que vão tentar, mas eu sei como eu vou reagir. Porque eu não vou negociar as minhas emoções saudáveis, ou seja, coração puro e meu espírito fervoroso. Eu não vou negociar a minha vida espiritual e a minha vida emocional, porque as pessoas têm os problemas que ela tem e tentam me atacar. Quando o apóstolo Paulo diz o seguinte: Timóteo, eu combati o bom combate, sabe o que ele está falando? Eu só lutei luta boa. O que é luta boa? Sabe o que é luta boa? é aquela que Deus envia, não a que você cria. A luta que você cria é ruim, porque não serve para nada, só para sofrer. A luta que Deus envia, que são muitas, você não precisa criar nenhuma, vai ter muita luta para você, fica tranquilo. A luta que Deus envia, duas coisas acompanham essa luta. Primeiro, toda luta que Deus envia, você não tem chance de ganhar, mas já ganhou. Eu vou te provar na Bíblia, calma. Segundo, toda luta que Deus envia, além de você já ter ganho, veio, você vai ter que lutar, mas já ganhou, vai te promover. Só que a luta que você cria, não tem jeito. Imagina Jacó. Jacó está saindo, fugindo do seu irmão Esaú, atravessa o Jordão com um bordão somente, vai dormir num lugar sem saber aquele lugar era a casa de Deus, era Betel. Ele dorme, um anjo aparece para ele. Ele não saiu de casa dizendo: hoje eu vou sair na mão com um anjo. A Bíblia diz que os anjos foram criados em maior glória que a gente. Ou seja, tem alguma chance de um ser humano lutar com um anjo e vencer? Não. O anjo é maior, é mais forte, é espiritual, a gente é natural. Mas quem venceu a luta de Jacó com o anjo? Está escrito na Bíblia: já não te chamarás Jacó, te chamarás Israel, porque lutaste com Deus e prevaleceste. Duas coisas aconteceram aqui. Primeiro, ele entrou numa briga que ele não criou. Essa luta se apresentou para ele, e mesmo sendo improvável, ele venceu. E segundo, deixou de ser Jacó e se tornou Israel, o príncipe de Deus. Foi promovido. Davi sai de casa para entregar pão e queijo. Quando chega na batalha, a Bíblia diz: o gigante se apresenta. Davi não saiu de casa para lutar com o gigante. Davi não saiu de casa para arranjar confusão com ninguém. Ele saiu entregador do iFood. Só queria entregar ali, ó, pãozinho, queijo e embora. Mas o gigante se apresenta. Quem tem mais chance de ganhar? Um gigante preparado de 3 metros de altura, com armadura, com espada, com experiência, ou um menininho adolescente que cuida de ovelhas? O gigante? Quem venceu? Davi. Porque toda luta que Deus envia, você já ganhou, por mais difícil que pareça. E quando acabou aquela luta, Davi deixa de ser um pastorzinho de ovelhas e se torna líder do exército de Israel. Foi promovido. Toda luta divina, você já ganhou e vai te promover. Sabe qual é a estratégia do nosso inimigo? Ferir teu coração, para que ele deixe de ser puro, para que ele te coloque em guerras que não são suas, para quando chegar a luta divina, você está cansado, sobrecarregado e sem tempo para lutar o que Deus enviou. Porque nessa luta aqui, você só se cansa e não tem recompensa, só sofrimento. Então, quantas lutas, quantos combates que são péssimos você entrou na vida? Quem é que reconhece que um problema que você está vivendo hoje ou já viveu no passado foi você mesmo que criou? Quem reconhece isso? 3 pessoas. Senhor, a igreja está preparada para o arrebatamento. Essas 3, se existir purgatório, Senhor, bota esses 3, o resto leva. Escuta. A maioria de nós criamos problemas. Não é que problema vem até a gente, às vezes vem mesmo, mas a maioria de nós criamos. O apóstolo Paulo encerra a sua vida dizendo: eu só lutei bom combate. Eu naufraguei, mas não fui eu que dei mole com o navio, não. Deus é que enviou um naufrágio. Sobreviveu? Sim. Eu fui mordido pela cobra, mas eu não provoquei a cobra, eu só ia me aquecer. A cobra que me atacou, sobreviveu? Sim. Eu fui apedrejado, mas eu não fiz nada para ser apedrejado, não. É porque eu estava pregando a palavra. Sobreviveu? Sim. Ou seja, toda luta que o apóstolo Paulo sobreviveu, ele não só venceu, como foi promovido. Por isso ele termina dizendo: eu lutei um bom combate. E depois ele diz: eu guardei, eu corri a minha carreira. Você imagina como deve ter sido difícil para o apóstolo Paulo. Ele mesmo diz: eu trabalhei mais do que todos os outros apóstolos, falo vários idiomas, tenho dupla cidadania, escrevi 3 cartas. Esses apóstolos não sabem nem escrever direito. Pedro, a Bíblia diz que era iletrado, então tinha alguém que tinha que escrever para ele, porque ele não sabia escrever. E aí a Bíblia diz que a igreja de Jerusalém prosperava, crescia em número, e Paulo falou assim: eu estou aqui armando tenda para pregar o evangelho na cidadezinha pequena, e Pedro está lá em Jerusalém com a igreja grande, e eu sou melhor do que ele. Sabe por que isso nunca passou na cabeça do apóstolo Paulo? Ele revela isso em 2 Timóteo 4, porque eu vou correr a minha carreira, não a carreira dos outros. Se Pedro está com resultado diferente do meu, se ele tem mais seguidor no Instagram, se o que ele está fazendo dá mais dinheiro, não tem nada a ver comigo, porque eu vou correr a minha. Vou correr só a minha carreira. E sabe o que eu vou guardar? Apesar de ter sido abandonado, apesar de Demas, Alexandre, o Ferreiro, todos eles terem armado contra mim, gente estava do meu lado ter me traído, apesar de tudo que eu passei, eu vou guardar é a fé. Não vou guardar nem ressentimento, nem ódio, nem raiva, nem as traições que eu sofri, porque tudo isso faz parte de uma estratégia do inimigo para deixar meu coração impuro e meu espírito abalável. Então, se você quer estar preparado para o avivamento que Deus vai trazer, eu acredito nisso, purifica teu coração e fortalece o teu espírito. Se você só purificar o teu coração, não vai ser suficiente. E se você só fortalecer o teu espírito, também não. A vida emocional e espiritual tem que andar juntas. Lembre-se que muita gente espiritual matou em nome de Deus. Que apesar de ser espiritual, estava com as emoções fora do lugar. A maioria dos genocídios que aconteceram ao longo dos anos foram em nome de Deus. Pessoas espirituais que estavam com a Bíblia na mão, só que com as emoções fora do lugar. Deus está chamando uma geração que vai ter coração puro e espírito inabalável. O Espírito Santo vai fluir com muito poder, mas o coração também está guardado emocionalmente. É um coração que perdoa, que deixa para lá. Um coração que segue em frente sem olhar para trás. É um coração que não está preso no passado. É, mas aquele ali já armou contra mim, agora está vindo. É, fez o que fez e agora é crente. Tem gente que está se remoendo pela vida dos outros. Tem gente que está preocupado com o que Deus está fazendo na vida dos outros. Lembre-se que a Bíblia diz que cada um dará conta de si mesmo. A vida dos outros, Deus nunca vai me cobrar. O que você está fazendo, deixando de fazer, se o pastor aí está sendo fiel na missão que Deus mandou, não tem nada a ver comigo. Porque cada um vai dar conta de si. Eu só vou dar conta do que Deus me entregou. Então eu preciso guardar e proteger o que Deus me entregou. Deus me entregou Janine, Deus me entregou meus 4 filhos, Deus me entregou o ministério, Deus me entregou uma empresa, Deus me entregou a saúde. O que Deus me entregou, eu estou cuidando, porque é disso que Ele vai pedir conta, e não do que você tem. Então posso te dar uma dica para guardar teu coração? Cuida do que é teu e deixa cada um cuidar do que é deles. Amém. Pelo menos um da Assembleia veio, viu? Assembleia Past Church, tá dando uma mesclada aí. Eu tô quase rodopiando aqui, o irmão grita, eu quase que fui junto. E caminhando pro fim dessa mensagem, eu quero te preparar para os próximos anos. Deus, Ele não faz acepção de pessoas, diz a palavra. O plano que Ele tem para você, nem olhos viram, nem ouvidos ouviram, nem jamais penetrou no coração do homem, que Deus tem preparado para quem o ama. Quem é que o ama? Nossa, se você não amasse a Deus, você não estaria numa conferência como essa. Estaria em outro lugar. Feriadão, você estaria viajando. Se você está numa conferência como essa, é porque você ama a Deus. Então, os planos que Deus tem para você é muito maior do que você está imaginando. Está na Bíblia. Não é o que eu acho. Eu deixei de dar minha opinião desde que eu resolvi virar um pregador. Quando eu virei um pregador da palavra, eu nunca mais falei o que eu acho, eu só falo o que está escrito. Porque você evita muito problema quando só fala o que está escrito. A Bíblia, ela é suficiente, sem a tua opinião, para dar conta do recado. É só você fazer o que está escrito que você se blinda, se protege e dá tudo certo. Então, falando o que está escrito, Deus tem planos para você muito maior do que você imagina. Só que esses planos, eles só vão se estender se você estiver preparado, preparada para recebê-los. Meus filhos, eu tenho 4 filhos, meus filhos me pedem um monte de coisa. Esse dia meu filho José está vendo muito negócio de carro no YouTube, de corrida de carro no YouTube. Ele falou assim: pai, vai fazer 11 anos. Pai, o senhor me ama, né? Eu falei: eu amo, filho, claro. Me dá um carro. Eu falei: um carrinho de controle remoto? E não, um carro, pai. Tipo o seu, assim, para eu dirigir. Eu falei: claro que não, José. Tem 11 anos, rapaz. Ô, pai, os caras do YouTube têm. Eu falei: mas ele não tem 11 anos. Não, então o senhor não deve me amar tanto, porque não é possível. Aí eu falei, filho, primeiro, é contra a lei. Segundo, você não tem altura ainda. Terceiro, se você tivesse 17 anos com altura, eu não te daria o carro. Porque é uma questão de maturidade ainda. Aí, alguns nãos que o pai dá para o filho, machuca o filho, mas isso é só para proteger. Uma vez eu estava comendo chocolate, tinha acabado de chegar de uma viagem. Não façam isso, gente. Não sigam esse exemplo. Eu abri uma barra de chocolate sozinho. Aí botei um filme e fiquei. Pá. De repente eu escutei uns passinhos vindo no corredor. Era minha filhinha pequena. Eu peguei a barra de chocolate e joguei debaixo do sofá. Aí fiquei. Mas deixa eu te explicar. Eu não fiz isso em maldade, não. É que é o seguinte, quem é pai e mãe vai entender. Era 11h30 da manhã. Meio-dia, meio-dia e 15, as crianças almoçam. Se comer chocolate, vai almoçar? Aí o que eu fiz? Eu escondi o chocolate. Porque eu sei que o pai não pode mostrar para o filho aquele que ele não tem intenção de dar ainda. O pai seria torturador se ficasse mostrando que não pode dar. Estou comendo chocolate, mas você não pode. Não é assim, a gente só esconde e acabou. É ou não é? É muito mais sábio. Então preste atenção. Se Deus deixou você ver, se Deus deixou você ver, Ele tem a intenção de te entregar. A pergunta é: você está preparado, coração puro, espírito inabalável para receber? Fica de pé. Você está preparada, preparado para receber o que nem olhos viram, nem ouvidos ouviram, e nem o que jamais entrou no coração do ser humano? Você está comprometido com o Espírito Santo a tal ponto que seja lá o que Ele fizer na sua vida vai ser para a honra e glória dEle, não para a sua? Você está com as emoções em dia a tal ponto de conseguir cumprir a palavra? Porque cumprir isso aqui com as emoções fora do lugar é muito difícil. Você não vai conseguir perdoar, não vai conseguir dar outra face, não vai conseguir deixar para lá, não vai conseguir amar inimigo, não vai conseguir fazer nada que a Bíblia diz. Esses dias, um enviado de Satanás, numa conferência como essa, parou do meu lado. Falou, Thiago, tudo bem? Falei, tudo. Ele falou, eu trabalho aqui. Aí falou, não. Eu falei, ah, que bom. Você sabia que o fulano, aí falou o nome de um pastor, falou mal de você? Eu falei, o fulano? Um homem de Deus? Se você estiver com ele, fala para ele que eu respeito muito o ministério dele, grande homem de Deus. Duas coisas aconteceram. Primeiro, eu desarticulei o fofoqueiro, porque o fofoqueiro, ele te leva uma informação com a intenção de você responder qualquer coisa negativa para ele devolver para o outro cara 10 vezes pior. Quando você fala bem de quem falou mal, está na Bíblia, não é técnica minha não, está escrito. Bendizei os que vos maldizem. Você desarticula o fofoqueiro e termina uma guerra que nem era sua. Isso é um bom combate. Não era, essa guerra não é minha. É dele, é do fofoqueiro ou de quem falou, mas não é minha. Eu não entro em guerra que não é minha. Mas isso só é possível se você estiver com o coração puro. Se as tuas emoções estão fora do lado, você fala, e quem é ele para falar isso? Como se você fosse alguma coisa. Você começa a colocar para fora, a vomitar as suas mazelas sentimentais e emocionais em cima de uma provocação que nem era uma guerra para você lutar. Eu quero terminar minha vida, pastor Ebe, como o apóstolo Paulo. Quero olhar para os meus 4 filhos, se Deus me der a oportunidade de morrer em paz, né? Porque às vezes você morre sem esperar. Olhar e falar o seguinte: meus filhos, papai combateu o bom combate. Eu corri somente a minha carreira. Fui tentado a correr várias carreiras, mas só corri a minha. E papai guardou a fé. Eu quero terminar bem. Eu quero que você termine bem. E o caminho está aqui. Crie em mim, ó Deus, um coração puro. Renove em mim um espírito inabalável. Não me expulse da tua presença e não retire de mim o teu Santo Espírito. Porque se eu estiver na presença e o Espírito estiver em mim, nada me será impossível. Porque se meu coração estiver blindado, protegido e meu espírito inabalável, nada vai me atingir, Nenhum mal te sucederá, praga nenhuma chegará na tua casa. Deus dará ordem aos seus anjos a teu respeito para te livrar de todo mal, nem sequer nas pedras você vai tropeçar. E eu declaro na autoridade do nome que está sobre todo nome, que a partir de hoje tudo que você tocar, tudo que suas mãos alcançarem, vai prosperar. E o que Deus vai trazer nesses últimos dias sobre a igreja de Cristo, o avivamento, o dom, os dons espirituais, eu declaro que dons espirituais vão começar a te alcançar, para que você comece a manifestar o ministério que está dentro de você. Querido, perca uma oportunidade de emprego, mas não perca a oportunidade de colocar para fora teu ministério. Porque os ministérios foram dados para o aperfeiçoamento da igreja. A igreja precisa do que está dentro de você. Não fica com vergonha do teu dom. Deus sabe por que colocou ele aí. Mas para colocá-lo para fora, você vai precisar de um espírito inabalável. Para administrar o que vem junto com o dom, você vai precisar de um coração puro. Não tem como fugir do que nós pregamos hoje. Nós temos que fazer um compromisso com Deus hoje à tarde. Essa tem que ser uma oração contínua. Senhor, me dá um coração puro e renova o espírito inabalável. Me dá um coração puro e renova o espírito inabalável. E aí eu terei forças para lutar qualquer luta. Aí eu terei sabedoria para tomar qualquer decisão. Aí eu terei fé para andar pelo impossível. Senhor, eu declaro em nome de Jesus a tua graça, a tua misericórdia sobre a igreja. Nós ministramos um tempo novo, abençoado, paz, sabedoria, graça, alcançando a vida de cada um. Dá-nos, Senhor, um coração puro, emoções saudáveis, dá-nos um espírito que não se abala. Não nos expulse da tua presença, Senhor. Reconsidera nossos erros, perdoa nossos pecados e não nos tire, Senhor, o Santo Espírito. Queremos estar em tua presença todos os dias e para sempre. Queremos glorificar o teu nome através de tudo que fazemos. E nós te pedimos agora, dá força ao teu povo, dá coragem ao teu povo, dá ânimo ao teu povo, dá dons espirituais ao teu povo, reaviva o ministério que está neles, Senhor, reaviva o dom que está neles. Declaramos em nome de Jesus um novo tempo sobre o Brasil e sobre as nações da terra. E quem recebe, aplauda o Senhor com toda a sua força. Deus abençoe, Deus te abençoe. Eu desejo paz e prosperidade sobre a tua vida. Em nome de Jesus.
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4: 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Aqui é o Leandro da cidade de Ferraz. Eu queria que tocasse o hino da Cristina Mel, Mestre.

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1: Começa agora mais um programa Negócios com Propósito. Isso mesmo, sejam todos muito bem-vindos ao nosso programa. Você do FM 102.1, você do Instagram, você do YouTube. Sejam todos muito bem-vindos. Estamos começando aqui, iniciando também na live, lá no meu Instagram, Elisângela Gomes Aeli. Elisângela Gomes Aeli. Bom, que programa é esse, gente? Olha,

0: Negócio com propósito, tem aí o objetivo de desenvolver a sua inteligência emocional, a sua inteligência espiritual, financeira, para que você tenha um negócio de alto valor, para que você seja de fato uma pessoa de alto valor. Só que para isso você vai precisar desenvolver algumas habilidades. Isso mesmo. E a principal delas, que a gente trabalha muito aqui no nosso programa, é o autoconhecimento. Porque tudo, exatamente tudo, vai partir daí, de quem você é. A partir desse momento, desse entendimento de quem você é, você vai se comportar. E aí, esses comportamentos, eles vão fazer você chegar onde você quer. Ou não. Então, Elisângela Gomes aqui, Negócios com Propósito. Para você que não me conhece, eu sou Elisângela Gomes e CEO da família Adore Mais. Há mais de 25 anos, eu atuo aí como executiva de negócios e há bastante tempo o pessoal pede para eu compartilhar tudo que eu já aprendi, as minhas experiências, como eu fiz, tudo que eu fiz, como que é chegar, né, a ser CEO de um projeto tão incrível quanto esse, que é a Adore Mais, que é a nossa rádio aqui. Não é muito comum, né, gente? Uma mulher ser CEO de uma rádio nessa atualidade onde são formados aí nesse mercado por grupos, por rede, várias pessoas. Mas ninguém faz nada sozinho, não é mesmo? E aí, sim, a família Adore Mais tem um time incrível de mais de 20 pessoas. Então, olha só, é uma honra para mim poder compartilhar tudo isso com você. Não tá entrando aqui, Mary? Então, olha, acho que a internet não tá sendo colaborativa com a gente. Entrando, tá, entrou, aí entra, não entra no Instagram. Elisângela Gomes, aí ali, mas vai dar certo. Então, minha gente, olha só. Na vida e nos negócios existem vários desafios, né? Pode não parecer, mas as pessoas, elas vão te respeitar, elas vão admirar você, você vai ter autoridade. A partir do momento que você gera resultados, que você impacta a vida de outras pessoas, você sabe que o empreendedorismo, e eu amo esse assunto, o empreendedorismo, ele potencializa o crescimento de uma nação. Tudo que chegou até você veio através de alguém, de um empreendedor, não é mesmo? Ou precisou comprar algo, ou você precisou vender algo. Então, esse é um assunto que mexe muito comigo, minha gente. Então, sejam todos muito bem-vindos. Agora entrou. Aqui, sejam bem-vindos você do Instagram, Elisângela Gomes, a Eli, você que está me vendo, você que está me ouvindo. Olha só. Adore Mais é uma emissora onde se preocupa com a sua vida. E mais que isso, potencializa, como eu disse, o seu crescimento. E para isso é importante você aprender. E na palavra já vem dizendo que o povo perece por falta de conhecimento. E o tema de hoje, gente, tá incrível! Tá incrível! A gente já falou sobre vários temas aqui no nosso programa: sobre os sete pilares da identidade, a essência feminina, autorresponsabilidade, qual é o seu porquê? Como lidar com a insegurança nos negócios? O poder de usar as ferramentas certas. E hoje, olha só, a gente vai falar de qual é a diferença entre ser uma pessoa simples e uma pessoa humilde. Nossa, Eli, mas que tema é esse? Gente, principalmente aqueles que amam a Jesus, que entregaram a sua vida para Ele, acabam confundindo muito o que é simplicidade e o que é humildade. Parece algo simples, não é mesmo? Vamos então clarificar exatamente o que é isso, para que a sua falta de conhecimento não te impeça de crescer, não te impeça de avançar, não te impeça de você ser tudo aquilo que Deus chamou você para ser nessa terra. Então, você sabe qual que é a diferença de ser simples e de ser humilde? Olha, essas coisas a gente não aprende na escola, né, gente? Na faculdade, não aprende. Então, a gente tem que ir atrás e atrelar da experiência, que é aquele conhecimento empírico que você aprende ao longo da sua vida, que você aprende ao longo das suas experiências. A Patrícia tá aqui. Patrícia, um beijo, boa tarde, querida. Pelo Instagram, Elisângela Gomes, a Eli. Afinal, o que é ser uma pessoa simples? Vamos definir? Porque tudo aquilo que a gente traz clareza, tudo aquilo que é revelado na nossa mente, já é quase que 50% do caminho andado. Você entendeu, identificou, aí fica simples, é só você agir. Então, o que é ser uma pessoa simples? Gente, está relacionado ao estilo de vida. Isso mesmo. Está relacionado a um estilo de vida. É aquela pessoa que tem uma abordagem pela vida assim, ela evita ali complexidades, coisas complexas, ostentações, extravagância. Ela evita isso. Ser simples significa valorizar o básico, o básico, e encontrar felicidade em coisas simplícitas, pequenas coisas. Vou trazer aqui algumas características para a gente definir melhor isso. Olha só, modéstia. Pessoa simples, ela é bem modesta, ela não busca ficar chamando atenção para si mesmo. Ela não chama atenção nas roupas, em bens materiais, carros, coisas assim que chamam de fato a atenção, brilhos. Ela é uma pessoa simples. Então, a modéstia faz parte dela. Economia também. Ela, geralmente, ela evita desperdícios. Isso, evita desperdícios e valoriza o uso eficiente de recursos. Dificilmente ela vai jogar dinheiro fora, uma pessoa simples. Dificilmente. Até pode ser traduzido como uma pessoa consciente, uma pessoa sustentável. Olha, a pessoa simples, ela aprecia o que é essencial. Ela não fica ali com coisas banais. Não, ela vai direto ao que é essencial. O que é importante, como os relacionamentos, saúde, experiências significativas. Em vez de ficar se concentrando a coisas que a terra consome, a posses, acumular bens materiais. Ela é simples. É uma pessoa desprendida. E o que é uma pessoa desprendida? Ela está disposta a abrir mão de coisas. Coisas não essenciais. Como status. Ela é desprendida a status. Ela é desprendida a bens materiais. Elas são autênticas, diretas em suas interações. Ela vai falar, ela vai se relacionar com alguém, ela já vai ali, ó, é direto. Ela não dá rodeio, muito rodeio, não. Sem muito artifício, sem muita falsidade. Não, ela é simples. Ela tem uma alegria em coisas simples absurda. Ela vê, ela tem felicidade ali em pequenas coisas da vida. Passar tempo com a família, desfrutar da natureza, pratica atividade simples. Já viu aquela pessoa? Ela anda de bicicleta, ela tá feliz, ela não precisa subir o Everest. Não. Ela, andar de bicicleta já tá incrível para ela. Ela tem uma comunicação clara. Ela se comunica direto, diretamente. Ela evita linguagens complicadas, pretérito do perfeito mais que perfeito, sabe? Você lembra disso na escola? Até hoje eu não sei por que a gente aprende essas coisas, gente. Porque não usa, né? Não usa no dia a dia. Agora, inteligência emocional não ensina, né? Agora, pretérito do perfeito. Gente, eu nem lembro mais o que é isso. Lá no português, na escola. Uma pessoa simples, ela tem muita generosidade, né? Afinal, ela pensa bastante no outro também. Ela é generosa com seu tempo, com recursos, apoia os outros. Olha só que definição. Essa pessoa simples não significa necessariamente viver uma vida sem conforto. Perceba, existe uma diferença entre luxo e conforto. Essa pessoa, ela vem valorizando, sim, o que é verdadeiramente significativo e não deixa se consumir por desejos. Desejos de sempre querer mais. Ela está contente com o que ela conquistou. Digamos que ela é uma pessoa mais equilibrada. Ela tem um equilíbrio ali na sua vida. Então, olha só. Que incrível você entender o que é uma pessoa simples e saber diferenciar de uma pessoa humilde. Muitas vezes, a gente vê comportamentos de pessoas, autoridades, pessoas que estão ali próximo da gente. Aí a gente fala assim, nossa, fulano é tão humilde. Mas por quê? Porque ela come pão com ovo. Peraí, mas o que, que tem a ver? Essa pessoa, ela só é simples. Por quê? A pessoa que é humilde, a humildade, ela está relacionada ao caráter e não ao estilo de vida. Olha que incrível isso, gente. Quando você sabe diferenciar as coisas, não categorizar alguém por algo que ela não é. Então, uma coisa é estilo de vida. Uma pessoa ser simples. Outra coisa é uma pessoa ser humilde, que está relacionado ao caráter. Forte, né? E aí, nós cristãos, muitas vezes, somos tentados a confundir isso. Ai, fulano, ela vai orar e ela se ajoelha, ela põe o joelho no chão. Fica lá 3 dias com o joelho no chão. Ela é muito humilde. Ih! Será mesmo? Como é que tá esse coração? Se botar uma almofadinha, eu também fico. Isso tem a ver com o caráter, minha gente. Caráter, humildade é caráter, simplicidade é estilo de vida. Ó, se você me chamar pra comer um arrozinho, um feijão, gente, eu vou contar um segredo pra vocês aqui. Alguns de vocês que me conhecem sabem o tanto de coisa que eu já fiz, né? Nessa vida. Eu sou nova, não vem não. Sou nova. Mas eu já fiz muita coisa. Comecei cedo. Comecei trabalhando aos 12 anos. Já bem cedinho, com muita responsabilidade. Isso faz a gente crescer, não é mesmo? Então, eu já conheço mais de 20 países. Já comi nos melhores restaurantes que você possa imaginar. Já estive nos melhores hotéis, já tudo isso aí. Se você me perguntar assim, Eli, qual que é a sua comida favorita, o que mais você gosta de comer? Eu vou falar pra você, o arroz e feijão da minha mãe. Você acredita? Primeira coisa quando eu tô muitos dias assim, fui a negócios, fui viajar. Fiquei lá uma semana, 2 semanas. O que eu faço? A primeira coisa, quando eu volto, eu corro na minha mãe morrendo de vontade de comer o feijão dela. É o melhor do mundo, gente. Deu até água na boca agora, não deu não? Em mim deu. Faz tempo, estou precisando voltar lá. E aí cada um, não é mesmo? Tem aquilo que mais gosta, que está relacionado à sua essência, como você foi criado. Por mais que eu faça negócios absurdo, vai mudar o meu gosto? Ah, não. Depois que fulano fez muita grana, ela parou de gostar de comer pão com ovo. Gente, não se iluda. Ela só não mostra pra você. Claro. Quem vai se orgulhar disso? Afinal, ela vai mostrar pra você comendo lá aquela... escargot, uns negócios assim, né? Aqueles pratos maravilhosos. É legal mesmo. É incrível. Isso tudo é experiência. Agora, falar que aquilo é a comida favorita, ela tendo uma criação num lar simples, onde ela foi estimulada a gostar de macarrão com molho. Sei lá. Eu sou vegetariana. Você que me conhece também sabe. A minha mãe, minha avó, a minha família... nasceu assim, viveu assim. Então, carne pra mim não é o meu prato preferido. Porque eu não fui criada comendo. Isso não tem a ver com a situação financeira. Se você tem muito, se você tem pouco. Não tem nada a ver com o seu bolso. Então, é muito importante a gente definir sobre quem nós somos. Sobre a nossa verdadeira essência. E o outro. Quem o outro de fato é. O que, de fato, o outro tem como essência, tem a ver com você? O digital tem muito aquilo de mostrar coisas incríveis. E, ó, eu compartilho dessa verdade. Eu só gosto de mostrar coisa boa, coisa bonita. Porque já chegam os desafios que todo mundo tem, né? Ou uma vida simples, talvez... 2% apenas da população tem vida, uma vida incrível. É muito pouco, não é mesmo? Incrível quando eu digo relacionado a finanças, tá? A grana, money, din-din, doletas, dê o nome que você quiser. Mas isso não tem nada a ver com quem você é dentro. É simplesmente um troféu das suas habilidades, de onde você investiu seu tempo... de onde você focou, do seu conhecimento. Então, sempre vai esbarrar lá na ponta final, que é o dinheiro. Então, você que está passando agora aqui na nossa frequência 102.1, seja muito bem-vindo. Esse é o programa Negócios com Propósito. E a gente fala aqui de pilares para que você tenha uma vida de alto valor. Para que você seja uma pessoa de alto valor. Eu também estou lá no Instagram. A gente está transmitindo ao vivo no Instagram. Elisângela Gomes, a Eli. Elisângela Gomes, a Eli. E a Cris comenta aqui. Ninguém lembra, Eli. Na realidade, a escola não ensina a afirmar seres felizes. É isso mesmo, Cris. Que é isso, gente? Nem se fala sobre felicidade. Eu não lembro, pelo menos, né? Não tinha uma matéria sobre tenha uma vida feliz. Se você teve, que escola é essa? Então, um beijo para todo mundo que tá aqui. O William, a Jamile, Marcela, Natan Moraes, Mariana. Esse assunto tá legal? Tem pergunta? Manda aí. Elisângela Gomes, a Eli. Se você tá achando esse assunto interessante. Olha só. Vamos definir, então, sobre o que é ser uma pessoa humilde. O que tá atrelado ao caráter? Bora. Olha só. Você, sendo humilde, você vai ter uma atitude mental... e emocional em relação a si mesmo e aos outros. Isso caracteriza no comportamento. Bora para as características? Primeira, de uma pessoa humilde. Reconhecimento das próprias limitações. Uma pessoa humilde, ela é consciente das suas fraquezas, dos seus erros, das suas falhas, as áreas onde ela precisa melhorar. Ela não vê, não se vê como superior aos outros. Ela está sempre ali, em busca de auto-melhoria, porque ela entende que ela não é perfeita. Então, essa é uma característica muito importante em quem é humilde. Você já viu aquela pessoa, você vai falar algo pra ela, ela... Ah, eu já sei disso aí. Você vai falar outra coisa, ah, eu já sei. Ah, não, porque comigo foi lá, lá, lá. E ela não escuta o que você tem pra dizer. Ou ela só escuta quem, de fato, tem um resultado absurdo nas finanças. Gente, quando você é um aprendiz e sabe que... você precisa sempre melhorar, tem isso como verdade absoluta. Tantas lições você aprende no seu dia a dia. Tantas lições. Por exemplo, o trânsito hoje muito pesado para chegar aqui na AD, nos estúdios da Dori Mais FM na Paulista. Muito, muito, muito pesado. E eu tomei muita água e eu tava desesperada para ir ao banheiro. Como é que faz isso no trânsito? Falei, ai gente... Aí agora, socorro, Jesus, o que eu faço? Parei no posto. Aí eu entrei e falei pra moça, moça, você tem banheiro aqui? Ela, eu tenho. Tenho sim, mas é só pra quem consome. Falei, não, tudo bem, eu vou comprar mais uma água, vou comprar uma água e tal. Ela, então tá bom. E numa gentileza comigo, numa gentileza que você tinha que ver. Aí eu fui no banheiro rapidinho, que eu já tava atrasada, e voltei. Que lição que eu tiro daí? Que existem pessoas boas. Sim. Às vezes, a gente quer aprender... Acha que vai aprender coisas estudando em Harvard. É incrível mesmo. Claro que é. Eu tive lá o ano passado, era um dos meus sonhos conhecer Harvard. Até postei esses dias lá nos meus stories. Aquela coisa de TBT é tão legal. Que aí... você fica todo feliz, né? O ruim é quando o TBT te lembra de coisas ruins. Eu não gosto. Eu não gosto. Nem gosto de ver. E, então, realizar esse sonho foi muito importante pra mim. É, parece que quando você entra, assim, gente, em Harvard, você acha até que tá mais inteligente. É verdade isso? Claro que não. Se você não estudar, não pegar o livro, não for ler, não vai rolar. O ambiente influencia. Ele pode te ativar ou não. Eu saí de lá querendo ler todos os livros do mundo. Primeira coisa que eu fiz foi o quê? Ir na biblioteca que tinha lá. Comprei alguns livros pra trazer. Ativou, mas só comprar o livro adianta? Claro que não, tem que ler, tem que parar, tem que, né? Então, mas te dá esperança, te anima, te ativa. E esse é um dos motivos que a gente está aqui hoje falando com você. Esse também é um dos motivos que esse programa existe. Que essa emissora existe. Que essa família Dori Mais existe. É para a sua vida não ser mais a mesma. E para você desenvolver a sua melhor versão. Porque quando você muda, gente, acredita. Acredite nisso. Quando você muda, tudo vai mudar ao seu redor. Porque o seu olhar com as coisas... você vai ver diferente. Aquela pessoa que te magoava, que te enchia os pacová, né? Pra não falar outra coisa, que te enchia bastante. Você vai passar a olhar pra ela. Puxa vida, ela não tá no dia bom, né? E aquilo não vai interferir na sua energia, no seu dia a dia. Então, veja. Todas as vezes que você achar que você não tem algo pra aprender... já começa a sua derrota. Porque prosperidade é crescimento. Então, como é que cresce? Aprendendo. Achando que você não sabe tudo. Que sim, amanhã vai ter algo novo para você aprender. Agora, se você não virar essa chave e não entender o que diz lá na palavra, que precisamos renovar o quê? É a nossa mente. É a nossa mente. Agora, eu estou muito feliz com você que está aqui me ouvindo, que está aqui acompanhando a família Dore Mais, que já baixou o aplicativo, a Dore Mais FM, e ouve tantos conteúdos que a gente disponibiliza aqui para você, os grandes ministérios que trazem inteligência espiritual, que te aproxima mais de Deus, que prega, que fala, que ensina. Isso é lindo. Quando você vê uma pessoa com esse coração, saiba que ela entendeu o verdadeiro significado do amor ao próximo. Então, olha só. Reconhecimento das próprias limitações. Segundo, característica de uma pessoa humilde. Respeito pelos outros. Simples, né? Quantas vezes você já ouviu isso? O que eu tô trazendo hoje aqui pra você é definições do que é ser simples e do que é ser humilde. Não confunda mais. Você que tá aqui comigo, não aceito você confundir isso. Não confunda. Isso vai te deixar com muita atenção quando alguém virar e falar assim, não, porque eu sou humilde. Eita! Se ela se auto-intitula, será que ela entendeu o que é isso? O que é respeitar os outros, minha gente? É você ter consideração, empatia. Você não menosprezar outros. Você valorizar a outra pessoa. Ela pode não ter o conhecimento que o seu, mas muito provavelmente ela passou por desafios. Será que você aguentaria? Então, a gente tem um quadro aqui num outro programa que eu apresento às 14 horas. O quadro Essa é Minha História. E a gente vem trazendo e contando a história de grandes nomes, pessoas que chegaram ao sucesso, né? Autoridades, celebridades. E eu sempre falo que a história mais linda, mais incrível é a sua. Por quê? Porque não tem como eu viver o que você viveu. Eu senti o que você sentiu. Eu sofri o que você sofreu. Não tem como. Isso, no mínimo, é um ato de respeito. Então, toda vez que você acha a história do outro mais incrível do que a sua, você não está se respeitando. Não faça isso. Não faça isso. O mais próximo que você pode chegar é olhar para a história do outro e se inspirar. E, de repente, se conectar com o motivo, com esse motivo, para que você avance também. Para que você veja que é possível também. Puxa vida, você olha para a família do outro, nossa, que família incrível. A dela é mais incrível que a minha. Oi, quem disse isso? Você só está focando na coisa errada. Se esse é o seu desejo, o que fazer ou o que ser para que a minha família seja incrível? Vai buscar informação. O que que essa pessoa está fazendo para a família dela ser incrível? E faça também. Não fomos feitos em série, somos únicos e exclusivos. Então, respeitar você e os outros, isso é um fator decisivo para sua felicidade também. E aí, quando falamos de felicidade, cada um tem uma opinião maluca, não é mesmo? Mas felicidade é quando, primeiro, você tem a sua identidade clarificada. Você não aceita outras pessoas dizerem quem você é ou se deixar ser, te definir pelo que ela acha. Não, peraí, eu sei quem eu sou. Eu sei o que eu passei para fazer o que eu fiz, para ter essa família. Então, assim, traga, sim, o autorrespeito e respeite o outro. Terceiro, característica de pessoas humildes. Ela aceita feedback. É, ela aceita. Ela permite que alguém critique o que ela está fazendo. Ela aceita ali É, e aí eu falo muito, né, sobre críticas construtivas. Essa pessoa, que ela é humilde, ela aceita crítica construtiva de alguém que construiu de fato algo. Porque tem aquela que só quer criticar porque ela, né, não sabe nem o que ela tá falando. Mas aquela que construiu algo, essa pessoa humilde, ela vai querer ouvir essa crítica. Ela vai aceitar esse feedback sem se sentir ameaçada, sem ficar na defensiva. Sabe? Aquela pessoa que tudo que, ó, fulano, olha, por que que você de repente não faz assim? Aí ela já se arma inteira, fica na defensiva. Não, foi por isso, por isso, por isso. Ela acaba vendo esses comentários, né, como oportunidade de aprendizado. Então, olha que importante. Se você é aquela pessoa que não aceita feedback, será que tá na hora de trabalhar a humildade, minha gente? Lembra, né? Somos seres humanos. Primeiro, passivo de erro. Na palavra diz que não foi encontrado um justo sequer. Então, sim, todos os dias a gente tem a chance de sermos melhores. Então, quando você identifique tudo que eu estou falando aqui, se você está se identificando tanto como simples, tanto quanto uma pessoa humilde, que bom. Agora, se você está se identificando ao contrário, que bom também. Porque é um ponto, é um momento de você mudar, de você melhorar isso daí. Melhora! Para de culpar o outro. O nome disso, sabe qual é? Vitimismo. Parece que a responsabilidade da sua vida tá na mão do outro. Gente, isso não é insano? Não é doidura? No mínimo, doidura. No mínimo. Olha só. A quarta característica de uma pessoa humilde. Ela compartilha crédito. Elas não buscam toda a glória para si mesmo. Elas estão dispostas a compartilhar o crédito com colegas e reconhecer as condições, as contribuições, desculpa, contribuições dos outros. Olha só. Para chegar até aqui e falar sobre esses assuntos com vocês. Quantas pessoas você acha que eu tenho um pedacinho delas? Eu nunca parei para contar. Todo o meu conhecimento sobre inteligência emocional tem no mínimo 5 pessoas que eu admirei, que eu fiz treinamentos, que eu fui lá aprender com ela. Ninguém nasce sabendo muita coisa. Livros que eu li de outras pessoas. Mas tem aquelas que tudo que ela aprende, ela fala assim: olha, eu tô dizendo pra você. Onde é que você ouviu isso? Ah, foi com fulano, no livro de tal pessoa. E por aí vai. Então, ela compartilha créditos. Ela não acha que tudo saiu da cabeça dela. É impossível, gente. É impossível! Então, quando você vê alguém compartilhando os créditos. Inclusive, ontem eu mandei uma mensagem para uma pessoa agradecendo por ela ter feito parte da minha história. No rádio. E eu disse: olha, afinal, você faz parte da minha história. Eu queria só te agradecer. Isso tem alguns anos. Então, eu sempre busco trazer e não deixar o dia a dia roubar isso da gente. Olhar e agradecer, sim. Quem fez parte daquilo? Quem te ensinou aquilo? Né? Tanto no simples quanto no complexo. Pasme, gente. Eu amo uma cozinha. Com quem que eu aprendi a cozinhar? Masterchef do restaurante Michelin, 5 estrelas, 10 estrelas, 50 estrelas. Não! Minha mãe que me ensinou, gente. Outro dia eu fiz um prato e levei lá pra minha mãe. Ela tava com vontade de comer. Eu escutei ela comentando. Eu falei, vou fazer. Parei tudo. Onde eu relaxo também. Adoro. Um hobby que eu tenho. Fui pra cozinha. Fiz o prato. E fui lá na casa dela levar. Ela, nossa, que incrível você! Como você cozinha mesmo? Faz tempo que você não faz nada pra gente comer, não sei o quê. Falei, mãe, você esqueceu que eu aprendi com você? Foi você que me ensinou a fazer isso aqui. Aí ela ficou me olhando. Falei, é. Foi você que me ensinou. Aliás, eu cozinho desde os 10, gente. 10 anos. Eu comecei a fazer. Tinha que fazer, não tinha jeito. Então, olha só que incrível. Você pode sim agradecer aquela pessoa grande, o resultado grande que você teve, como você também pode agradecer e dar os créditos no que é pequeno. Com quem você aprendeu? Você que tá me ouvindo. Com quem você aprendeu a lavar, a passar? Foi um tio, tia, mãe? Com quem foi? Ou você entrou no Google? Como limpar? E pode ter também, né? Então, compartilhar os créditos. Cinco características de pessoas humildes. Ela não fica toda hora ali, ó, se auto-vangloriando das suas realizações. Ela mesma fica só falando o que ela fez. Toda hora. Ai, gente, tá chato. Ai, eu não tenho muita paciência, assim. Sexto, altruísmo. Disposição de ajudar os outros e construir para o bem-estar da comunidade. Uma pessoa humilde, ela vai se preocupar ali, ó, com a comunidade inteira, com o bem-estar de todo mundo. Ela vai. Sete, aprender com os outros. Pessoas humildes, elas estão dispostas e abertas para aprender com os outros, independente do nível de sucesso, experiência, como eu disse. Dependendo da área. Todos os dias a gente tem algo a aprender. Então, essas pessoas que aprendem com os outros, elas valorizam as diferentes perspectivas, né? E conhecimento. Claro que se você quer aprender para ser um médico, você vai estudar medicina, né, gente? Pelo amor de Deus. Então, dependendo da complexidade, sim, vá lá e aprenda. 8, mentalidade de crescimento. 9, ela tem o equilíbrio do seu ego. Todo mundo tem um pouquinho ali do ego, até porque grandes conquistas. Aquela pessoa que ela não tem a autoestima elevada, dificilmente ela vai conseguir conquistar. Dificilmente. Agora, isso tá equilibrado ou não? Tá insuportável ou tá equilibrável? Em resumo, ser uma pessoa humilde é cultivar uma atitude de respeito, humildade pessoal, abertura para aprender, para crescer. Isso é visto como virtude, virtude positiva. Quando você olha para culturas e valoriza elas, quando você valoriza a capacidade de promover relacionamentos saudáveis e colaborativos. Ó, não se iluda, você sempre vai precisar de pessoas. Você sempre vai estar atrelado a pessoas. E vamos para a palavra? Aliás, já estamos acabando o nosso programa. E lá no livro Milenar de Sabedoria é onde a gente tira tudo isso, sabia? Em Provérbios 18, 12 fala assim: a arrogância precede a destruição e a humildade precede a honra. Parece que estão tão invertidos alguns valores, não é mesmo? Mas que bom que você está aqui com a família Dore Mais, onde a gente vai sim potencializar os princípios, os valores, as raízes de como ser uma pessoa de fato de alto valor. Não apenas no seu bolso, mas no seu caráter. E seja grande. Seja grande na sua vida pessoal, profissional, moral. Dedicação, esforço, aprendizado contínuo. E supere os seus desafios. Seja consciente com isso. Então, toda quinta-feira espero você aqui às 17 horas, 5 da tarde. para o programa Negócios com Propósito. Gente, olha quanta gente incrível aqui no meu Instagram. Michael, tem um comentário. O Júlio tá aqui. A Patrícia, você me ensina muito com a sua sabedoria e também uma mulher de Deus. Amém, querida. Que Deus continue te dando graça e vida. Você tem um coração gigante pelas vidas. Amém. Que Deus abençoe vocês. Obrigada por estar aqui, Patrícia. Gente, acabou o nosso programa. Ó, te espero lá no meu Instagram, Elisângela Gomes, a Eli. A gente fala mais sobre isso. Esse programa não vai ficar salvo. A gente está preparando algo incrível para você. Para você rever toda a nossa programação e o nosso conteúdo. 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Lá você vai colocar o seu nome, e-mail e WhatsApp. Você vai ser o primeiro, quando tudo isso fica prontinho, que tá chegando, você vai ser o primeiro a ser avisado, tá bom? Um beijo no seu coração. Tchau, gente.
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Josué 23, nós vamos ler do verso 1 ao 8. Diz assim: passado muito tempo, depois que o Senhor concedeu a Israel descanso de todos os inimigos ao redor, Josué, agora velho, de idade muito avançada, convocou todo Israel, com as autoridades, os líderes, os juízes, os oficiais, e lhes disse: estou velho, com a idade muito avançada, vocês mesmos viram tudo o que o Senhor, o seu Deus, fez com todas essas nações, por amor a vocês. Foi o Senhor, o seu Deus, que lutou por vocês. Lembrem-se de que eu reparti por herança para as tribos de vocês toda a terra das nações, tanto as que ainda restam como as que conquistei entre o Jordão e o Mar Grande a oeste. O Senhor, o seu Deus, as expulsará da presença de vocês. Ele as empurrará de diante de vocês, e vocês se apossarão da terra delas, como o Senhor lhes prometeu. Faça todo o esforço para obedecer e cumprir tudo que está escrito no livro da lei de Moisés, sem se desviar nem para a direita, nem para a esquerda. Não se associem com essas nações que restam no meio de vocês. Não invoquem os nomes dos deuses, nem jurem por eles. Não lhes prestem culto, nem se inclinem perante eles. Mas apeguem-se somente ao Senhor, o seu Deus, como fizeram até hoje. Meus amados, esse texto é o momento de despedida de Josué. Vamos lembrar quem foi Josué. Quando o povo de Israel estava preso no Egito, Josué era um jovem lá. Ele viu as pragas do Egito? Viu. Ele viu o povo saindo do Egito? Viu. Ele viu o Mar Vermelho se abrindo? Ele passou por ali também. Ele ficou ao lado de Moisés, ele viu a coluna de fogo no céu, conduzindo o povo à noite. Ele viu a coluna a nuvem de fumaça, protegendo o povo do sol durante o dia. Ele viu. Ele viu o maná do céu caindo para alimentar o povo. Ele viu. Mas agora Moisés é morto e Josué assumiu o lugar de Moisés. E então ele vai entrar na terra prometida, a terra que Deus havia prometido ao pai Abraão, dizendo: olha, eu darei uma terra para vocês incrível, uma terra que mana leite e mel. E é impressionante que Josué agora, sem o grande líder Moisés, ele vai liderar o povo. E quando ele vai liderar o povo, ele tem batalhas incríveis. Qual foi a maior delas? Qual foi a maior delas? Hã? As muralhas de Jericó. As muralhas de Jericó. Uma cidade intransponível. As ruínas estão até hoje lá. Jericó, a cidade mais velha do mundo, você vai até lá e você vê as ruínas. Aquelas ruínas refletem a vitória de Deus através do seu servo Josué. Ele viu quando Caleb, o seu companheiro, batalhou contra os gigantes, os Enaquins, homens de 2 metros e pouco, homens enormes e fortes, provavelmente dessa linhagem veio Golias. E então o grande Caleb, com 85 anos, lidera e toma aquela terra dos gigantes. Ele viu tudo isso acontecendo, e depois que eles entraram na terra, Josué fala: olha, tribo 1, toma isso, tribo 2, toma aquilo. Ele divide a terra. Ainda existiam alguns pequenos focos, alguns pequenos ambientes que não haviam sido conquistados, mas mais de 90% da terra já estava conquistada. Josué
fica mais ou menos uns 7 anos na dele, uns 7 anos em reflexão. Ele fica em Hebrom, descansando em Hebrom, mas 7 anos depois, ele convoca o povo para se despedir do povo. E quando ele convoca o povo, depois de tudo que ele viu no Egito, depois de tudo que ele viveu no deserto ao lado de Moisés, depois de todas as batalhas que ele teve quando entraram em Canaã, e depois de 7 anos de reflexão, Josué vem ao povo e dá para o povo as diretrizes para que o povo não apenas conquistasse, mas mantivesse a conquista. Muitas vezes, uma pessoa conquista um casamento, mas não valoriza e perde. Muitas vezes uma pessoa ganha muito dinheiro, poderia ter ajudado tanta gente, poderia ter tido uma estabilização de vida, mas a falta de sabedoria, a guerra da ostentação faz o desperdício acontecer e a pessoa desperdiça tudo. Mais importante que conquistar é saber manter. Porque quem nunca teve não sabe como é, mas quem teve e perdeu sabe a dor de ter desperdiçado. Moisés, ele passou para Josué a liderança, e agora Josué vai passar para alguém a liderança, e ele está dizendo: olha, eu quero dizer, 90% da terra foi conquistada, falta um pouquinho ainda para conquistar. Ei, minha gente, eu quero passar para vocês o que a minha experiência de vida ao lado de Moisés e na minha reflexão durante esses 7 anos trouxe ao meu coração. E é isso que eu queria passar para vocês hoje. Ele chama o povo para 2 momentos. No capítulo 23, ele está falando em Siló. E no capítulo 24, ele tem uma segunda conversa com o povo, em Siquém. Por que em Siquém? Por que que ele marca em Siló, e o último, a última fala dele ao povo é em Siquém? Porque em Siquém foi onde Abraão prometeu a terra prometida ao povo de Israel. A promessa foi ali, e ele está agora falando: estamos no lugar da promessa, ela se cumpriu. É muito importante na nossa vida que depois de um ciclo a gente volte ao início e a gente lembre do início. A gente lembra das dificuldades, a gente lembra das batalhas, a gente lembra das promessas de Deus, e a gente então reflita e tem um coração grato, e a gente perceba o que Deus completou na nossa vida. Às vezes você não vai para uma nova etapa com Deus, porque você nem celebra a etapa que Deus já te deu. Você não consegue imaginar que Deus vai fazer um novo ciclo de vitória, porque você nem entendeu que um ciclo se encerrou e foi bênção. E então, eu queria pensar com você hoje, quais são os conselhos pastorais para que você tenha conquistas? Tanto tempo de ministério, eu queria transformar as palavras do meu xará Josué nas minhas palavras sobre a sua vida. Quais são os conselhos para que você tenha conquistas e as mantenha? Primeiro, não pare de lutar por conquistas, mas sem negociar a palavra de Deus. Queridos, Deus adora ver gente querendo uma melhor versão. Deus ama ver gente que não se acomoda, tá bom para mim. Não, Deus ama ver gente que pensa: ei, vim até aqui, como posso ir até ali? Cheguei até aqui, como posso chegar lá? Deus quer que nós sejamos testemunhas de grandiosidade, de vitória, de empreendedorismo, de visão, de realização, de ajuda, de generosidade, de apoio, de amor. Ele quer que sejamos expressão maior e melhor cada dia. E no versículo 6 do capítulo 23, nós lemos assim:
versículo 6, diz assim: façam todo o esforço para obedecer e cumprir tudo que está escrito no livro da lei de Moisés, na palavra, sem se desviar nem para a direita, nem para a esquerda. Ele reúne o povo e fala: gente, vocês conquistaram 90%, conquista o que falta. Agora, durante a finalização da conquista, durante a consumação do propósito de Deus, ei, não se desvia da palavra não. Deus tem um alvo novo na tua vida, Deus quer te levar para um novo patamar, não pare, vai, pensa maior, vai, vai, só não negocia a palavra. Não negocia não, porque você pode achar que aquela conquista é o que te basta, mas ela não te basta, o que te basta é a palavra. Se você não conquistar algo novo, mas já tiver a minha palavra te basta. Mas se você quiser conquistar algo novo, algo maior, algo melhor, e a minha palavra continuar em você, então aonde você chegar, a minha palavra chegou. Aonde você chegar, a minha palavra se faz viva. Aonde você chegar, a minha presença se faz importante. Por favor, não pare de conquistar, mas não negocie a palavra. Deus quer que desfrutemos de uma vida abundante, de uma vida abundante. Gente, quando Jesus foi dar um exemplo da semente, ele falou que uma semente produz 30, 60 ou 100 por um. Não existe na mentalidade do reino de Deus uma mentalidade: olha, você não frutifica muito, mas está tudo bem, você não avança, mas está tudo bem, você não conquista nada, mas está tudo bem. E quando eu falo de conquista, eu não falo de dinheiro, de fama, eu falo de você ser a expressão maior da glória de Deus. Uma senhora que está ali num cantinho, morando num casebre, ela ama a Deus, ela é a expressão da glória de Deus naquele lugar. Ela muda o status daquele lugar, o amor daquela mulher pequenininha, frágil, não tem tanto recurso, mas ela expressa Deus, e Deus está vendo, e Deus recompensa. Ele está dizendo: olha, não parem de lutar, tem terra para conquistar ainda, terminem o que tem que ser feito, conquista a terra toda, não adianta só 90, 95%, conquista o resto, mas por favor, não negociem a palavra, ei, continue avançando, mas não negocie a palavra. Não tem a ver apenas com trabalho e estratégia, tem a ver com submissão à palavra de Deus. É o primeiro conselho de Josué. O segundo conselho de Josué, para você conquistar e manter, é que diante das lutas, relembre o que Deus já fez, e confie sempre que Ele fará. Diante das lutas, relembre o que Deus já fez, e confie que Ele sempre fará. Pastor, o que você está querendo dizer? Olha o que diz o versículo 8 ao versículo 10. Diz assim, versículo 8: mas apeguem-se somente ao Senhor, o seu Deus, como fizeram até hoje. O Senhor expulsou de diante de vocês nações grandes e poderosas. Até hoje ninguém conseguiu resistir a vocês. Um só de vocês faz fugir mil, pois o Senhor, o seu Deus, luta por vocês conforme prometeu. O que que Josué está falando com o povo? Ei, o momento seu pode ser difícil, o momento seu pode ser complicado, o momento seu pode ser de dúvidas, incertezas. Ei, olha o que Deus já fez. Vocês chegaram nessa terra e tinha gente gigante, tinha gente poderosa, com carruagem, com armas, e vocês os expulsaram. Um expulsava mil.
um expulsava mil. Ei, você na mão do Senhor, o teu potencial é mil vezes maior do que o que você vê. Mil vezes maior. O teu potencial é mil vezes maior. Eu não posso parar, por quê? Porque eu acredito que apesar de mim, apesar das minhas limitações, o menino que corria lá na rua, lá de Marechal Hermes, jogava futebol no asfalto, lá no asfalto nada, paralelepípedo, no paralelepípedo lá, e tal, a bola caía no bueiro, a gente botava a mão em volta do bueiro, ia lá, botava o pezinho assim, e tirava a bola para fora, e a pelada continuava, com aquela bola toda suja do bueiro. Jesus amado, só Deus para proteger aquele menino, Deus trouxe para ser pastor dessa igreja. Então, eu tenho que ser grato, eu não posso parar. Eu tive no vale da sombra da morte, eu tive num momento difícil, há um ano atrás, eu estava num leito, Deus me deu vida, eu não posso parar. Por quê? Porque o momento difícil é apenas a conexão do que eu vejo que Deus já fez e da minha fé do que Ele vai fazer. Amém? O teu momento hoje é difícil, o teu momento é de luta. Ei, olha para o passado, olha o que Deus já te fez, olha as portas se abriram. Você não precisa viver uma tristeza, uma angústia hoje, porque o passado foi assim ou foi assado. Ei, ressignifique o seu passado, reveja o seu passado, e viva um futuro brilhante. O teu presente é a conexão, porque no meio do passado de lutas, dificuldades, Deus também fez coisas boas na sua vida. Deus abriu portas na tua vida. Eu encontrei no shopping essa semana com um rapaz que ele tentou ser jogador de futebol. Ele jogou com Caio Quiroga, Mateuzinho, filho do Bebeto, Adrian, essa turma toda. E ele já veio aqui na igreja várias vezes, quando ele era garoto, jogava no Flamengo e tal, mas eu não lembrava dele. E ele se tornou um comediante no futebol. Ele é muito engraçado, ele conhece todo mundo, ele conhece Neymar, Cristiano Ronaldo, ele conhece Messi, ele conhece Josué, os craques todos, ele conhece todo mundo. Eu não sei porque vocês estão rindo disso. E aquele menino, ele falou: fala, pastor. Eu nem sabia que ele me conhecia. O menino tem mais de 5 milhões de seguidores no Instagram, tudo. Eu falei: fala, cara. Ele falou: não, ia lá com o Caio Quiroga e tal, não sei o que lá, papapá. E ele falando para mim, eu falei: cara, meus parabéns. Ele: ah, obrigado. Eu falei: meus parabéns, porque você ressignificou sua vida dentro da sua paixão. A paixão dele é futebol. Não deu para ser tetracampeão, Jorginho. Ele nunca foi convocado. Ele nunca jogou num grande clube como profissional. Mas ele se tornou um artilheiro do humor dentro do futebol. Fez a vida dele dentro da paixão. Ei, queridos, aonde tem às vezes o teu fracasso, você ressignifica e faz o teu sucesso. Aonde parecia o teu fracasso, você muda um pouco, você pede a Deus uma visão, você transforma um pouco a forma de fazer, e aonde parecia que era fracasso, uma nova etapa de grandeza vem. Ei, diante das lutas, olha o que Deus já fez, e acredite no que Ele fará. Meus amados irmãos, no versículo 10 diz: um só homem dentre vós perseguirá mil. Eu fico pensando, meu Deus, um homem perseguir mil. Eu falo, cara, eu não estou descobrindo ainda que potencial que eu tenho.

0: governando a sua vida ou tem alguém fazendo esse papel por você? Se tiver alguém governando a sua vida vai ser levada para onde essa outra pessoa quer e não você. Então, visualize o resultado final. Onde é que você quer chegar? Onde é que está a promessa de Deus na sua vida? De paz, prosperidade, abundância. É o que diz lá no livro Milenar de Sabedoria. Então, se você não está tendo essa vida hoje, toma o rumo dela. Assume o controle. Senta na posição de governo da sua vida. E aí sim, você vai estar no centro da vontade daquele que te criou. Combinado?
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0: Oração não é o plano B, é onde tudo começa. Tá dando tudo errado, você fala, eu preciso orar. Tem gente que fala, eu preciso de sal grosso, eu preciso de ser benzido, eu preciso ir para uma igreja. Mas é porque já tentou tudo. E agora, fala, bom, agora eu vou pedir para alguém orar por mim. Não é nem eu vou orar. Oração não é o plano B, é onde tudo começa. Buscai, pois, em primeiro lugar o seu reino e a sua justiça, e todas as coisas vos serão acrescentadas. Mateus 6,33. Como assim? Eu vou buscar Deus? Vou buscar o reino de Deus? Então, o que eu preciso vai ser acrescentado? Então, o único jeito da sua vida ser transformada, da rota da sua história ser transformada, não é, em hipótese alguma, fazer o que você está querendo, do jeito que você está querendo, porque deu tudo errado. Muitas vezes precisa ser revisitada a sua história e revisitada por Deus, pelos valores de Deus, pelos planos de Deus, pelo que Deus deseja para você. E é isso que você tem que buscar, o que Ele deseja para você. E não o que deu errado, que você quer obrigar Deus a fazer. E é isso que eu te convido a fazer. Colocar sua vida nas mãos de Deus e buscar em primeiro. Orar e colocar tudo o que é você e o que Ele pretende para você. E Ele prometeu que o que é necessário, o que Ele planejou, que é o melhor, não tem como ter um plano melhor do que o plano de Deus, vai ser acrescentado, vai ser colocado na sua vida. Vamos fazer isso? Mas você entende que é um novo caminho? Você entende que é uma maneira nova de abordar a sua vida, a minha vida? Vamos orar. Senhor, nesse momento a gente quer buscar, Senhor Deus, o Teu reino, que tem valores diferentes do nosso, tem princípios diferentes do nosso, tem caminhos diferentes do nosso. E nós queremos, em nome de Jesus, Senhor, que esse caminho, que essa vida, que essa história nova seja a nossa história. Acrescenta para nós o que o Senhor planejou. A gente não quer que orar seja a última esperança. A gente quer que seja o começo do nosso caminho. É o que nós decidimos em nome de Jesus. Amém. Você resolveu se tornar uma pessoa de oração, colocar a oração como prioridade? Um lugar bom para você estar é com a gente aqui. Convida outras pessoas para compartilhar essa mensagem de esperança e colocar a oração em primeiro lugar.
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3: Olá, Rádio Adore Mais, me chamo Elana, sou de São Paulo e congrego na Igreja Assembleia de Deus do Ministério do Belém e gostaria de pedir o hino com muito louvor da Cassiane. Deus abençoe.

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8: Quem não sabe se comunicar, perde oportunidade, sabia? Pois é. Por quê? É através da comunicação que você vai convencer investidores. Você vai fazer uma boa apresentação. Você vai fechar parcerias. É através de uma boa comunicação que você vai liderar equipes. Não apenas liderando essas equipes com boas ideias. Não, o bom líder não é aquele que traz boas ideias. Ou é também, né? Mas é aquele que consegue vender aquela visão com clareza e impacto. Olha só. Mas só é possível se você tiver uma boa comunicação. E aí você que está comigo aqui todos os dias sabe do quanto de anos que eu tenho nessa área, né, gente? Desenvolvendo aí a comunicação, ensinando, trabalhando. E a gente, no meio do caminho, passou a compartilhar todos esses conhecimentos. E tem sido incrível. Então, a gente tem aqui evento presencial, que é o Mais Transformação, onde a gente consegue, num grupo bem seleto, se conhecer e aprender juntos sobre esse tema, que é a comunicação assertiva. E tem gente, colocaram aqui alguns depoimentos do que eles têm aprendido comigo, né? Do que eles têm aprendido com todo o nosso conhecimento. Vamos ouvir o que o pessoal anda falando dos nossos eventos presenciais aqui.
9: Hoje eu tive a palestra da Elisângela, que foi uma palestra muito esclarecedora em relação à comunicação. Eu trabalho no setor de vendas e isso me ajuda bastante também. E sempre conectar a palavra de Deus a alguma coisa sempre edifica, sempre traz a gente para um crescimento, para alguma coisa que vai nos agregar, né? Então eu creio que hoje, por exemplo, a lição para mim foi trazer mais a comunicação perante a palavra de Deus. Tentar mesclar mais com o que Deus nos ensina, com o jeito que Deus se comunica conosco. Que Deus não só usa palavras, como ele também usa formas muito diferentes de chegar na gente e que a gente só compreende depois que acontece. E aí nessa hora é só a gente agradecer a Deus e ter certeza de que pessoas como ela, por exemplo, foram colocadas no nosso caminho hoje para que a gente tivesse uma transformação na nossa vida e que a gente aprendesse de fato com um pouquinho que seja, com uma palavra, com um detalhe, como ela falou da questão da comunicação clara, como Jesus fazia. Isso fez muito sentido para mim e eu vou levar isso para sempre na minha vida.
8: Olha só, gente, que poderoso isso, né? Às vezes você acha que tem um problema, mas quando você vai estudar, você vê que tem dois, três. E não tem como você se comunicar de uma forma assertiva se você não souber gerenciar suas emoções. E aí lá a gente ensina muita coisa. 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Outro pilar, olha só, para fortalecer aí os seus negócios, é uma cultura forte, uma liderança poderosa. Por quê? O jogo muda o tempo todo. Empresários, empreendedores de sucesso, eles sabem, têm certeza absoluta de que a única certeza do mercado é a mudança. É a mudança. E aí, eles se reinventam o tempo inteiro. Se reinventam diante dos desafios, se reinventam diante das dificuldades. E mais do que isso, eles transformam esses obstáculos em quê? Em oportunidades. 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
2: E eu convido sempre você a pensar, a refletir comigo, a chegar naquele momento que você precisa encontrar um denominador comum. Porque às vezes você está fazendo a mesma coisa sempre e não tem resultados novos. A ciência também diz que é insanidade isso aí. Então a gente vem com a mensagem de hoje. As pessoas mais felizes não têm o melhor de tudo. Elas veem o melhor em tudo. Pois é. Em toda dificuldade, em todo problema, tem algo bom aí. Tem algo bom para que você aprenda. Tem algo bom para que você construa, para que você evolua. E na palavra também diz, os seus olhos são bons. Todo corpo terá luz. Então, como você está vendo a diversidade? Eu não sei qual que é o desafio do seu dia hoje. Eu imagino que você tem alguns, porque senão na palavra não diria que teríamos aflições, mas que era para ter bom ânimo que ele venceu. Então eu não sei qual que é os desafios, assim como você também não sabe os meus. Mas se você tiver a intenção, o motivo correto de olhar para esse problema com os olhos bons, como diz na palavra, você vai encontrar uma solução mais rápido ainda do que você imagina. Então, cuide bem dos seus olhos, cuide bem das suas emoções, cuide bem do seu coração. Porque sempre é de dentro para fora. Combinado?
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5: O poder de sua oração não está meramente nas suas palavras, mas em quem ouve a sua oração. O que isso quer dizer? Que não é porque você ora bonito, você fala para as pessoas ouvirem, que Deus vai te ouvir. Mas é pelo que está acontecendo dentro de você e por quem você é. E pelo que você está de coração falando com Deus. 2 Crônicas 7,14 diz, se meu povo que se chama pelo meu nome se humilhar, me buscar e orar e se converter dos seus maus caminhos, eu ouvirei suas preces, sararei sua terra, perdoarei seus pecados. É lindo isso. Deus quer ver você e não o que você está dizendo só. É isso. Vamos resumir isso? Deus quer ver você e não o que você está querendo dizer simplesmente. Às vezes a gente quer posar, sabe, para foto. A gente quer aparecer no vídeo. E Deus não se importa com isso. Ele se importa com o seu coração. Se voltar para Ele, buscar, se humilhar mesmo. Quando a gente se humilha, não é que a gente está mudando quem a gente é. Não, a verdade é que diante de Deus a gente não é nada. E se a gente fizer essa oração hoje, desse jeito, você vai ser ouvido. Que Deus ouve, que você vai ser você mesmo. Você não vai precisar mudar, mas você vai precisar ser você mesmo. E Deus vai atender você quando você se voltar para Ele e reconhecer que você é você mesmo, pequeno, carecido, se dispondo a se arrepender das coisas que estão erradas e andar com Ele. Vamos orar? Obrigado porque, Senhor, não é o que a gente diz, Senhor, mas quem nós somos, Senhor. O Senhor está ouvindo tudo, vendo tudo. Quantas vezes a gente fala bobagem enquanto a gente está orando, enquanto a gente está caminhando. Mas o Senhor perdoa, Senhor Deus, o Senhor transforma, o Senhor age. O Senhor é Deus, Pai, em cima nos céus, embaixo na terra. Obrigado porque Tu ouves as nossas orações. Queremos nos colocar no nosso lugar e pedir o Teu perdão e que o Senhor seja

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3: Alô, Adore Mais FM, Elecimari de São Paulo, Elisângela Gomes, Roberto Navarro, Bispa Cléo Russafa, que fazem essa rádio ser a melhor rádio de São Paulo. A música que eu gostaria de pedir é Arautos do Rei, Senhor da Vida.

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2: Quem não sabe se comunicar, perde oportunidade, sabia? Pois é. Por quê? É através da comunicação que você vai convencer investidores. Você vai fazer uma boa apresentação, você vai fechar parcerias. É através de uma boa comunicação que você vai liderar equipes. Não apenas liderando essas equipes com boas ideias. Não, o bom líder não é aquele que traz boas ideias. Ou é também, né? Mas é aquele que consegue vender aquela visão com clareza e impacto. Olha só. Mas só é possível se você tiver uma boa comunicação. E aí você que está comigo aqui todos os dias sabe do quanto de anos que eu tenho nessa área, né, gente? Desenvolvendo aí a comunicação, ensinando, trabalhando. E a gente, no meio do caminho, passou a compartilhar todos esses conhecimentos e tem sido incrível. Então, a gente tem aqui evento presencial, que é o Mais Transformação, onde a gente consegue, num grupo bem seleto, se conhecer e aprender juntos sobre esse tema, que é a comunicação assertiva. E tem gente, colocaram aqui alguns depoimentos do que eles têm aprendido comigo, né? Do que eles têm aprendido com todo o nosso conhecimento. Vamos ver o que o pessoal anda falando dos nossos eventos presenciais aqui.
3: O que eu gostei da palestra da Elis foi sobre a comunicação assertiva, como é importante a gente ter clareza naquilo que a gente fala e principalmente como a gente pode aprender com a comunicação de Jesus. Ele tinha uma comunicação simples, mas profunda e que encontrava, ia de encontro com o propósito dele. Então, com certeza, vou trazer isso para o meu negócio.
4: Sim, quero agradecer primeiramente a Deus e a vida da Elisângela, que foi bênção. Com ela eu aprendi muito mais, o encorajamento, o resultado e levar isso, né, na palavra divina, que é Cristo. E com ele vencemos tudo e o encorajamento primeiro vem dele. E aí a gente espalha para as multidões, que foi como Cristo fez.
2: Olha só, gente, que poderoso isso, né? Às vezes você acha que tem um problema, mas quando você vai estudar, você vê que tem dois, três. E não tem como você se comunicar de uma forma assertiva se você não souber gerenciar suas emoções. E aí lá a gente ensina muita coisa. 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Outro pilar, olha só, para fortalecer aí os seus negócios, é uma cultura forte, uma liderança poderosa. 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Empresários, empreendedores de sucesso, eles sabem, têm certeza absoluta de que a única certeza do mercado é a mudança. 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E aí, eles se reinventam o tempo inteiro. 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
1: Nós queremos saudar a todos com a paz do Senhor Jesus, desejar a você também que seja bem-vindo ao nosso culto da Igreja Cristã Maranata. É um culto de quinta-feira, o culto voltado para a oração. Você que nos visita, que recebeu o link, seja muito bem-vindo. E eu te convido a todos agora a fechar os seus olhos para nós fazermos a nossa oração inicial. Senhor, nós clamamos a Ti pelo poder que há no sangue do Senhor Jesus, pedindo perdão dos nossos pecados, a restauração da nossa vida, a comunhão com Teu Santo Espírito, que o Senhor venha visitar os nossos corações e nos dar o acesso à Tua santa e gloriosa presença. Fica conosco neste culto, nós clamamos assim, em nome do Senhor Jesus. Amém. Nós vamos cantar um louvor de clamor ao Senhor.

0: Louvado seja o nome do Senhor. Nós vamos ter agora uma palavra de oração por um dos nossos pastores.
1: Senhor, nós intercedemos a Ti, pedimos uma bênção toda especial para esse culto de oração. Senhor, abençoa os lares, as famílias, livramento, Senhor, nesse momento tão difícil profético que nós estamos vivendo. Estenda Tuas mãos, abençoa, dê graça, comunhão. Oramos assim em nome de Jesus. Amém.
0: Amém. Glória a Jesus. Nós vamos juntos agora, as crianças, onde estiverem, nós vamos cantar um louvor ao Senhor.

Louvado seja o nome do Senhor. Meus irmãos, eu convido a abrir a palavra do Senhor no livro de Salmo, de número 86, no versículo 7, que diz assim: No dia da minha angústia, clamarei a ti, porquanto me respondes. Este salmo é um salmo escrito, inspirado pelo Espírito Santo e escrito pelo rei Davi. Davi, ele tinha muita intimidade com Deus e ele escrevia as suas orações através do cântico, dos louvores. Não é diferente este salmo, em que ele expõe diante do Senhor a sua angústia, a sua necessidade, diante dos dias em que ele passava de dificuldades e de intempéries na sua vida. Nós vivemos dias que são proféticos. Nós vivemos dias que são trabalhosos. Jesus, ele nos disse que nos nossos dias, os dias que antecederiam a sua volta, a volta de Jesus, os dias seriam abreviados. E nós temos entendido isso, porque hoje tudo aquilo que nós vivemos, todas as informações são noticiadas em um curto espaço de tempo. E isso para nós é o entendimento daqueles dias que antecedem a volta de Jesus. E com o advento da informação e de tudo aquilo que nós temos vivido nesses dias trabalhosos, o homem tem pressa para resolver os seus problemas. Tudo que nós projetamos, muitas das vezes, é para resolução de forma imediata. E isso traz para nós, traz para o nosso coração, muitas das vezes, ansiedade, angústias, aperto, mas a oração ao Senhor, a busca incessante, a entrega, o clamor ao nosso Deus faz com que nós entendamos que orar ao Senhor é delimitar o problema e entregar nas mãos do Senhor. Davi viveu essa experiência. Davi foi um homem cheio do Espírito. A Bíblia diz que Deus fala acerca de Davi que ele é um homem segundo o coração de Deus. Um homem que passou por muitas batalhas. Um homem, um rei, que passou por duras guerras, mas que foi vencedor porque o Senhor estava com ele. E ele pôde cantar um cântico, uma oração ao Senhor, dizendo: No dia da minha angústia, clamarei a ti, porquanto me respondes. Nós não, enquanto estivermos neste mundo, meus amados, nós não estamos alheios a ter as nossas lutas, aos nossos problemas, às nossas adversidades. Mas saiba de uma coisa, no momento que nós estamos vivendo, nos dias que são proféticos que nós vivemos, conosco está o Senhor. Ele é a nossa bênção, Ele é tudo para nós, Ele é a nossa salvação e Ele é o nosso socorro bem presente na angústia. Eclesiastes diz que tudo debaixo do sol é vaidade e que nós não estamos alheios a passar por lutas, por enfermidades, por dificuldades, como o texto diz, por angústias. Mas nós temos uma certeza: no dia da minha angústia, no dia da minha adversidade, no dia do meu problema, e não importa o problema que nós estamos enfrentando, não importa a luta que se levantou, no dia da minha angústia, eu clamarei ao Senhor. A chave da nossa vitória é dobrar o joelho, é clamar ao Senhor. É por isso que o Senhor separou este dia, quinta-feira, para nós orarmos a Ele, porque a oração de um justo pode muito em seus efeitos, e nós fomos justificados, perdoados pelo precioso sangue de Jesus.
O entendimento de Davi foi: a angústia virá. A angústia virá. Mas quando a angústia chegar, nós temos um Deus que tem ouvido o nosso clamor. Nós temos um Deus que tem recebido a nossa oração. E a Bíblia diz que todo aquele que pede, ele recebe. E aquele que busca, acha. E aquele que bate, se abre. Deus tem uma bênção para você. É tempo de oração, é tempo de comunhão. Nós estamos aqui porque somos sensíveis à voz do abençoador e sabemos que Ele nos dará a vitória. A angústia pode chegar. Quando a angústia chegar, clame ao Senhor. Sabe por quê? Porque o servo de Deus, ele tem uma certeza. A certeza é que o Senhor responde. Deus sempre tem resposta para nós. Ele, a Bíblia diz que ele está com seu ouvido inclinado para ouvir a nossa voz e a nossa súplica, para ouvir o nosso clamor. Deus, ele está atento a tudo. E no tempo dele, ele vai agir. No tempo dele, ele vai responder. Mas para nós, como a angústia pode surgir, há uma certeza. Ele vai ouvir o nosso clamor e ele vai responder a nossa necessidade. Conforme a sua vontade. Conforme o seu querer. Por isso estamos de joelhos aos pés dele. Por isso sempre nos comprometemos com aquilo que é do Espírito Santo. Porque Ele tem resposta para nós. Hoje não é diferente. Ele tem respondido o nosso clamor. Amém? Que o Senhor nos abençoe. Nós vamos cantar mais um louvor ao Senhor.

0: Louvado seja o nome do Senhor. Eu te convido agora, nesse encerramento, a fechar os seus olhos e aclamar ao Senhor. Nós vamos orar pelas famílias com imposição de mãos, porque certamente Deus tem respostas para o nosso coração. Vamos orar? Senhor, pelo poder do sangue de Jesus, estende, Senhor, as tuas mãos sobre cada família, sobre cada necessidade, sobre cada lar que tem passado por momentos de angústia, de luta, de tribulação. Tu és o nosso socorro, Senhor. Tu és a nossa provisão e providência. Estende as tuas mãos e toca nos nossos lares, nas nossas vidas, nas nossas famílias. Opera assim a tua bênção. Recebe o nosso culto, recebe o nosso louvor, pois nós assim oramos em nome do Senhor Jesus. Amém. E em teu nome dizemos que a graça maravilhosa do Senhor Jesus, o incondicional amor de Deus, o nosso eterno Pai, as doces, santas, eternas consolações do Espírito Santo repousem sobre vós, amados, e sobre todo o povo de Deus hoje e até a volta gloriosa do Senhor Jesus. Amém. Amém. Antes de nós nos despedirmos, aqui abaixo os irmãos vão ver um QR Code para atendimento àqueles nossos irmãos, ou até mesmo que você recebeu o link do culto e gostaria de uma oração, de uma assistência, você está no exterior, nós estamos à sua disposição. É só posicionar o seu telefone celular neste QR Code que vai enviar para o seu telefone um número para você entrar em contato conosco. Também há um QR Code aqui para você contar a sua experiência com este culto e enviar para nós, compartilhar a bênção que você recebeu do Senhor. Também aqui há um 0800 colocado aqui abaixo, que é de assistência para aqueles que estão no Brasil. Se você deseja uma oração, se você deseja uma assistência, é só ligar, a ligação é gratuita, você não paga nada, nós estamos à sua disposição 24 horas para te atender nesse número 0800. E despedimos de todos com a paz do Senhor Jesus.
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1: Oi, Elô.
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1: Sim, não perco um.
0: Que bom. E dá o seu like em todos eles, né?
1: Quando me lembro, sim. Isso é mesmo importante?
0: Muito importante. Sabia que ao dar o seu like no vídeo, você ajuda a divulgá-lo e fazer com que outras pessoas o assistam também?
1: Como assim, Elô?
0: Dar like, que é esse sinal de joinha, é uma forma de dizer que você gostou do vídeo. Ao receber muitos likes, o YouTube entende que o nosso vídeo vai interessar a mais pessoas e mais pessoas vão conhecer as mensagens, louvores e outros conteúdos que estão no canal. Os compartilhamentos ajudam a impulsionar o conteúdo e alcançar milhares de vidas.
1: Puxa, vou dar o like sempre a partir de agora.
0: É isso aí, Guga. E vocês, meus irmãos, costumam dar like nos vídeos da nossa igreja? Faça isso e ajude a espalhar os conteúdos da Igreja Cristã Maranata e edificar muitas pessoas.
1: E aí, quem ainda não se inscreveu, se inscreva no canal e ative o sininho para receber todas as notificações. Assim, o YouTube pode notificar você sempre que tiver um vídeo novo.
0: É isso aí, Guguinha. E se você quiser enviar um culto ou um louvor para um familiar ou amigo, é só clicar no botão compartilhar e depois em copiar o link e ele já fica pronto para você colar no WhatsApp. Simples e fácil. Mas, Guguinha, se eu quiser rever uma aula das crianças ou ainda ajudar meu vovô a assistir a EBD da semana, como eu faço?
1: Elô, é muito simples. Quando você acessa o canal, você vai em playlist, lá está organizado. Pelos dias da semana, EBDs, programa anunciando o Evangelho Eterno, aula das classes e até os louvores de crianças e da igreja.
0: Guguinha, eu não sabia disso. Que legal! Agora fica muito mais fácil encontrar.
1: E você ainda pode usar a busca e digitar o que você quer procurar, Elô. A gente não perde nada.
0: Irmãos, para contribuir com o crescimento e a expansão do canal da Igreja Cristã Maranata, faça cada um a sua parte. Evite criar canais abertos e postar conteúdos em suas contas particulares.
1: Muito bem, Elô. Se cada um contribuir, nossa comunidade no YouTube vai ficar cada dia maior e mais forte, para a honra e glória do Senhor.
0: Amém, Guga. A paz do Senhor Jesus, irmãos. Até a próxima.
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2: Aprender a olhar e ouvir o outro só pode acontecer quando o indivíduo cultiva o hábito de aprender a olhar e ouvir a si mesmo. De novo, aprender a olhar e ouvir o outro só pode acontecer quando o indivíduo cultiva o hábito de aprender a olhar a si mesmo. Você já viu aquela pessoa que ela quer ensinar o que ela não sabe nem para ela? Tem como você ensinar uma pessoa um caminho sem antes ter passado por ele? É pouco provável. Então, antes de mais nada, desenvolva-se. Saiba exatamente qual é a sua essência e qual perfume que você tem exalado. Não entregue aquilo que você não tem. Não tem como você dar aquilo que não está sobrando dentro de você. Então, pense nisso.
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Se você está pensando em desistir, ouça isso antes. No nosso caminho, às vezes chega um momento em que você declara falência, sabe? Você fala, eu tô falido. Emocionalmente, eu desisto de tentar encontrar alguém para andar comigo. Profissionalmente, eu tô sendo um desastre. Meus relacionamentos com os amigos estão horríveis.

0: desistir. Eu estava olhando no grego essa palavra de nunca desistir e ela significa nunca perder a coragem. Isso é difícil. Tem hora que a gente está sem coragem. Sem coragem para levantar, sem coragem para lutar mais, sem coragem de esperar que o mundo mude. E aí, eu e você precisamos encontrar coragem aonde? E eu queria dizer que Deus é essa coragem. Deus é essa pessoa que fala na Bíblia muitas vezes, coragem, eu estou com você. E porque eu estou com você, você vai conseguir. Você vai encontrar o caminho. Você vai achar a esperança que você não está encontrando. E é isso que nós vamos buscar através da oração hoje. Senhor, nós estamos desencorajados, desmotivados, no sentido falidos. E nós te pedimos hoje, em nome de Jesus, coragem. Que a gente não tem essa coragem mais. A gente está fraco, doente, desamparado, esquecido, perdido. Mas obrigado porque o Senhor não desistiu da gente, Senhor. Nunca vai desistir. Então nós entregamos a nossa vida ao Senhor e pedimos que o Senhor nos dê um novo caminho, uma nova vida que está em Ti e que estará em nós. Em nome de Jesus, amém. Compartilhe essa mensagem com quem está sem coragem, sem direção, e abençoe outras pessoas.
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2: Olá, Adore Mais FM, tudo bom? Meu nome é Vinícius, sou de Mauá e gostaria muito de escutar a música do Fernandinho, Uma Nova História. Muito obrigado, Deus abençoe a todos.

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8: Quem não sabe se comunicar, perde oportunidade, sabia? Pois é. Por quê? É através da comunicação que você vai convencer investidores. Você vai fazer uma boa apresentação. Você vai fechar parcerias. É através de uma boa comunicação que você vai liderar equipes. Não apenas liderando essas equipes com boas ideias. Não, o bom líder não é aquele que traz boas ideias. Ou é também, né? Mas é aquele que consegue vender aquela visão com clareza e impacto. Olha só. Mas só é possível se você tiver uma boa comunicação. E aí você que está comigo aqui todos os dias sabe do quanto de anos que eu tenho nessa área, né, gente? Desenvolvendo aí a comunicação, ensinando, trabalhando. E a gente, no meio do caminho, passou a compartilhar todos esses conhecimentos. E tem sido incrível. Então, a gente tem aqui evento presencial, que é o Mais Transformação, onde a gente consegue, num grupo bem seleto, se conhecer e aprender juntos sobre esse tema, que é a comunicação assertiva. E tem gente, colocaram aqui alguns depoimentos do que eles têm aprendido comigo, né? Do que eles têm aprendido com todo o nosso conhecimento. Vamos ouvir o que o pessoal anda falando dos nossos eventos presenciais aqui.
9: Nós acabamos de ouvir a palestra da Eli e foi maravilhosa. Eu sou enfermeira e tudo que ela falou sobre liderança é o que eu vou levar para a minha vida. Ela disse, inclusive, que Jesus era um dos maiores encorajadores na hora do falar, na hora em que a gente precisava aplicar uma liderança com uma comunicação assertiva, construtiva. Então eu encorajo vocês a ouvirem a palestra ou online. Tudo que ela tem é muito rico, muito precioso. Foi excelente, extraordinário.
8: Olha só, gente, que poderoso isso, né? Às vezes você acha que tem um problema, mas quando você vai estudar, você vê que tem dois, três. E não tem como você se comunicar de uma forma assertiva se você não souber gerenciar suas emoções. E aí lá a gente ensina muita coisa. 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Outro pilar, olha só, para fortalecer aí os seus negócios, é uma cultura forte, uma liderança poderosa. Por quê? O jogo muda o tempo todo. Empresários, empreendedores de sucesso, eles sabem, têm certeza absoluta de que a única certeza do mercado é a mudança. É a mudança. E aí, eles se reinventam o tempo inteiro. Se reinventam diante dos desafios, se reinventam diante das dificuldades. E mais do que isso, eles transformam esses obstáculos em quê? 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E seja...
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14: Deixa eu ler umas escrituras e falar algo aqui. Pois em ti está a fonte da vida. Graças à tua luz, somos iluminados. Vamos repetir? Pois em ti está a fonte da vida. De novo, pois em ti está a fonte da vida. Graças à tua luz, nós somos iluminados. É a luz do Senhor que ilumina a nossa vida, que nos ajuda a ver o que não estamos vendo, entender o que não estamos entendendo, ter o discernimento, a clareza. Confia no Senhor e pratica o bem. Pratica. É pegar decisões e transformar em hábitos. Se aquilo que se torna um hábito não gasta nenhuma energia mental, eu faço no automático. Então, quantas coisas que eu tenho feito no automático que tem afundado com a minha vida? Se eu tomo decisões e pratico, pratico, pratico, pratico, pratico, pratico, pratico, pratico, pratico, até se tornar um hábito. Então, eu faço. Apenas sai, eu nem percebo, porque aquele sou eu. Confia no Senhor e pratica o bem. Assim, é desse jeito, habitarás em paz na terra. Você vai habitar aqui em paz, você vai ter paz na terra. E te nutrirás com a fé. Você vai ser nutrido. A fé nos nutre. A fé vem do quê? Do ouvir e ouvir e ouvir e ouvir. Ó, um ato contínuo de ouvir e ouvir. Ato contínuo de ouvir e ouvir e ouvir e ouvir. Você lembra que a palavra meditar é no hebraico? Não é a raiz. Ela é literalmente rugir. Quem lembra desse culto? Então. Então, quando você medita, é como um rugido. Imagina o rugido do leão. Que assusta, que afugenta. Então, é um rugido de algo que tem vida, que tem poder. A única coisa que tem o poder de mudar a minha vida. Deleita-te, quer dizer, tenha prazer no Senhor. Aqui está o problema. Se eu tivesse que hoje, neste dia, eleger Não, por favor, me diga qual é o problema do momento. Ah, mas são muitos. Não, mas eu preciso de um. A falta de prazer na lei do Senhor. A falta de prazer no Senhor, que está no Salmo 1. Aquele que tem prazer, ele não faz força nenhuma, é o prazer dele. Ele tem prazer na lei do Senhor. Ele tem prazer na palavra do Senhor. Ele tem prazer no Senhor. Prazer no Senhor. Ele tem prazer no Senhor. Então, deleita-te, tenha prazer no Senhor. Prazer na lei do Senhor. E Ele, se você tiver prazer nele, o que eu faço, meu Deus? Eu não sei o que eu faço para a minha vida mudar. Tenha prazer no Senhor. Tenha prazer na lei do Senhor. E o que Ele vai fazer? Não é Cléo que está dizendo? E Ele satisfará. O quê? Ah, então Ele tem interesse em satisfazer os desejos do meu coração? E como é que eu faço para viver isso? O que é deleitar nele? Ter prazer nele. Prazer na companhia dele. Prazer na presença dele. Prazer em estar com ele. Prazer em falar com ele. Oração é um prazer. Você desenvolve um prazer. Eu não gosto muito. Eu tenho momentos com Deus. Mas eu tenho um relacionamento com Deus. Eu preciso de Deus. Então eu não falo com Deus há um tempo. Pela manhã, pronto, cumpri, tiquei meu compromisso do dia. Já falei com Deus. Não, isso não é verdade. Eu falo, quando você ama, você quer a companhia, você quer almoçar com aquela pessoa, você quer estar com aquela pessoa, você quer falar com ela, você quer, às vezes, só compartilhar alguma coisa, você só quer que ela esteja ali. Quando você gosta muito de uma pessoa, às vezes ela não precisa nem abrir a boca, ela só senta e fica ali. A companhia, a presença dela é gostosa, porque você a ama e ela te faz bem. Assim é Deus. Você simplesmente quer estar com Ele. Você quer a presença dEle. Então, isso é um relacionamento. O grande problema está aí. Você fala, é o grande problema das pessoas não entenderem que isso é um relacionamento. Eu me relaciono com Ele. Ele é meu melhor amigo, é meu companheiro. Ele é o que eu preciso. O eu sou. Digo, eu sou. Então, o eu sou o que você precisa. Você precisa de um amigo? Você precisa de um pai? Você precisa de uma mãe que te abraça? Você precisa de alguém que só te escuta? Você precisa de alguém para te apoiar? Você precisa de alguém para ajudá-lo? Você precisa de um bom conselheiro? Entrega. Uma vez que você entrega algo para alguém, pelo menos as pessoas normais, elas não vão tomar de volta. O problema é que as pessoas entregam e tomam, entregam, tomam, entregam, tomam, entregam, tomam. Senhor, eu entrego a minha vida. De repente, elas estão tomando a vida de volta. O Senhor está dizendo, mas peraí, você não entregou? Agora ela já toma de volta e ela faz do jeito dela. Não, você entrega e você faz do jeito dele. Porque você entregou, ele é seu dono, ele é seu senhor. Entrega o teu caminho, que é a tua vida, é o teu caminhar ao Senhor. Confia nele de novo. E o quê? E o mais? Então ele está dizendo, olha, sabe tudo isso que você apresenta como problemas gravíssimos, seríssimos? Por que você apenas não entrega a sua vida, confia em mim e tenha certeza que eu vou fazer o resto? Ele exibirá, está vendo? Está no mesmo, está no contexto. Ó. Ele exibirá a tua justiça. Você não precisa tentar mostrar que você é bom, que você é justo, que você é legal, que você... Não, não. Entrega o teu caminho, o Senhor confia nele, o mais ele fará. Ele exibirá a tua justiça como a luz. Ele vai mostrar para as pessoas que você é uma pessoa justa, correta, íntegra, suas qualidades. Ele mesmo se incumbe disso. E o teu direito, aquilo que é direito seu, que às vezes eu vejo gente tentando, isso é direito meu, eu brigando pelos meus direitos. Por que você não entrega a sua vida nas mãos do Senhor? E você vai ver que ele, aqui ó, ele exibirá a tua justiça como a luz e o teu direito como o quê? O sol ao meio-dia. Sabe a hora do mais quente do dia, que o sol está mais alto? O meio-dia. Então, o Senhor está dizendo, sabe, aquele momento que o sol está alto, que não tem como você não ver o sol. Todo mundo vai ver a sua justiça e o seu direito. A sua justiça e o seu direito. Porque eu vou exibir como eu exibo o sol. O sol é exibido. Alguém pode esconder o sol? Se você disser assim, sol, você não vai nascer hoje. Grande coisa. É isso que o Senhor está dizendo. Ninguém vai poder impedir que seja visto a sua justiça e seu direito. Ouçam, ó reis, escutem, ó governantes. Eu cantarei ao Senhor. Eu cantarei louvores ao Senhor, o Deus de Israel. Então ouçam todos. O que que eu vou fazer na minha vida? Qual vai ser o meu lema, o meu estilo de vida? Eu cantarei o Senhor. A despeito de qualquer coisa, eu cantarei o Senhor. Assim pereçam todos os teus inimigos. É assim que vai perecer os nossos inimigos. Enquanto você está preocupado com seus inimigos, Deus não pode tratar com eles. Quando você foca a coisa certa, Deus pode lidar com os problemas, com os inimigos. Assim pereçam todos, não é alguns. Porque Deus não vai dar vitória numa área e na outra, não. Pereçam todos os teus inimigos, Senhor. Mas que aqueles que o amam, e quem ama o Senhor? Aqueles que guardam os seus mandamentos, ou melhor, aqueles que obedecem aos seus mandamentos, a sua palavra, mas que aqueles que o amam sejam como o nascer do sol no seu poder. Quando o sol, ó, no seu poder, o sol até começa tímido, mas quando ele vem tinindo, não é? Tem como segurar? Não. Então você vai nascendo, olha como a Bíblia fala, pereçam os teus inimigos, mas aqueles que o amam sejam como o nascer do sol no seu poder. Quer dizer, quando ele vem. Ele vem com força. E ninguém pode impedir o sol de nascer e vir com aquela força. Ninguém pode impedir uma pessoa que está assim, ó, vivendo assim no Senhor, de despontar, de crescer, de brilhar como o sol. Não sou eu que estou dizendo, é a Bíblia. Leia a Bíblia, acredite nela e a sua vida muda. Mas que aqueles que o amam sejam como o sol quando nascem sua força. Agora, olha isso aqui. Eu vou ler alguns versículos e aí eu tento contextualizar ao máximo. O que eu não falar, leia os textos, complete, e você vai encontrar tudo, absolutamente. Quanto a você, eu farei reinar sobre tudo que o seu coração desejar. Nossa, quem não gostaria de ouvir isso, né? Quem é que ouviu isso? Vamos ver se você lembra. Hã? Não, pelo amor de Deus. Eu vou te ajudar. Quanto a você, eu farei reinar sobre tudo. Está vendo? Ninguém acertou. Você vê? Quem? Para quem ele falou? Você nem lembra. Por quê? Porque ele era o filho da viúva, um cara que era chefe de trabalhos forçados, uma espécie de mestre de obras, um cara que ninguém imaginou na vida que ele saísse de onde ele está. Começou quando ele não aceitou os excessos de Salomão nos impostos, se levantou, não gostou daquilo. Aquilo mostrou que ele era contra aqueles excessos, ele estava do lado certo, havia um peso muito grande sobre o povo, ou seja, apesar dele ter ido por uma via errada, que é a rebelião, e ela é errada, que já já eu falo isso, havia uma motivação, aqui no caso dele, havia uma motivação nesse início certa. A forma estava errada, mas a motivação estava certa. Às vezes você pode ter uma motivação certa, mas a forma, o tom está errado. Ou às vezes você tem até o tom certo, polido, a atitude certa, mas sua motivação está completamente errada. E você tem que unir o quê? Intenções e motivações certas com atitudes certas. Fazer o que é certo, da forma com o coração certo. Esse cara foi o Jeroboão, filho de Nebate.
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14: Quanto a você, eu farei reinar sobre tudo o que o seu coração desejar. Uma pessoa que ouve um negócio desse aqui, tem que se preocupar com alguma coisa? Tem que botar, assim, a mãozinha em alguma coisa? Você será rei de Israel. Se você fizer tudo o que eu, porque, então, se Deus tem tudo de mim, eu tenho tudo. Então, ele disse, ó, eu vou fazer você reinar sobre tudo que o seu coração desejar. Então, se você fizer tudo o que eu lhe ordenar e andar nos meus caminhos e fizer o que eu aprovo, obedecendo aos meus decretos e aos meus mandamentos, como fez o meu servo Davi, ó, o exemplo é Davi. Estarei com você, edificarei, eu vou construir para você uma dinastia tão permanente, ou como está na Almeida, uma casa firme, tão permanente quanto o que edifiquei para Davi, e darei Israel a você. Humilharei os descendentes de Davi por causa disso, mas não para sempre. Porque nesse momento, o que aconteceu com os descendentes, com a dinastia de Davi, os descendentes de Davi? Que foi o Salomão, ele estava num momento assim, perdido. Salomão tentou matar Jeroboão, mas ele fugiu para o Egito, para o rei Sisaque, e lá permaneceu até a morte de Salomão. Muito bem. Aí, vamos aqui para a primeira Reis 12. Então, eu li no 11. Eu não dei o detalhe, aquele detalhe que Aías está com uma capa nova, encontra Jeroboão, rasga a capa em 12 pedaços, pega 12 pedaços, ato profético, pega 12 pedaços, entrega para Jeroboão e fala, Deus vai entregar para você 10 tribos. Vai manter duas, que é Judá e Benjamim, com a dinastia de Davi, mas vai entregar para você todas as 10 tribos. Se cumpriu assim. Roboão, filho, o sucessor de Salomão, o filho dele, foi a Siquém, onde todos os israelitas tinham se reunido para proclamá-lo rei. Olha só. O povo estava reunido para proclamá-lo rei. Então havia uma esperança de dias melhores. Assim que Jeroboão, filho de Nebate, que estava no Egito, para onde tinha fugido o rei Salomão, soube disso, voltou para lá. Depois disso, mandaram chamá-lo. Então ele e toda a Assembleia de Israel foram ao encontro de Roboão e disseram: teu pai colocou sobre nós um jugo pesado, mas agora diminui o trabalho árduo e este jugo pesado e nós te serviremos. Justíssimo o que o povo pediu. Tem trabalho pesado, impostos altos demais. Nesse tempo, diminua o trabalho, diminua os impostos e nós vamos servir você. Nós vamos ser teus servos. Roboão respondeu: voltem a mim daqui 3 dias. Então o povo foi embora. O rei Roboão perguntou às autoridades que haviam servido seu pai, Salomão, durante a vida dele: como vocês me aconselham a responder a este povo? Ele foi lá para pedir, eu quero conselho, a visão de vocês. Eram autoridades, pessoas mais velhas, tinham experiência. Olha o conselho que ele recebeu desses homens, homens sábios. Eles responderam: se hoje, rapaz, vem cá, o rei, ó, se hoje fores um servo desse povo, se hoje fores um servo deste povo e servi-lo, dando-lhe uma resposta favorável, porque é justo o que esse povo está pedindo, eles serão teus servos. E você vai seguir a vida maravilhosamente bem. Sirva esse povo vai servir você. Roboão, contudo, rejeitou o conselho. Aqui está o problema. As pessoas recebem direções aqui, conselhos sábios, bíblicos. Aí o que elas fazem? Elas rejeitam e vão ouvir o quê? Ó. Contudo, rejeitou o conselho que as autoridades de Israel lhe tinham dado e consultou os jovens que haviam crescido com ele e o estavam servindo. Ele foi ouvir gente que não tinha experiência nenhuma, que não tinha construído nada, que não tinha cansado as mãos para construir alguma coisa. Foram ouvir pessoas que não estavam na direção de Deus. Gente que não tinha a menor condição de dirigir. Mas eu sempre falo, eu não, a Bíblia. Paulo diz: as más companhias corrompem os bons costumes, as más conversações. O que mais o Senhor falou é: cuidado com o que você ouve. Cuidado. Porque uma vez que você ouve algo, você não tem mais controle. Aquilo vai ter um poder sobre você. Então, esse rapaz, esse rei aqui, o Roboão, o filho de Salomão, ele recebeu o reino unificado. Porque você lembra que Davi foi o rei que conseguiu unificar Israel, conseguiu conquistar terras que estavam lá, habitadas por inimigos, por gerações. Ele entregou o reino para Salomão de maneira que nos dias de Salomão, Salomão não teve guerra. Esse rapaz vem para suceder o pai. A única coisa que o povo pede, que é justo, ele simplesmente ignora. E comete a maior tolice da vida dele. Porque é isso que muita gente faz. A pessoa está recebendo uma direção clara, que não tem como errar. O problema é que ela vai e ela faz ao modo dela. Está arrebentando com vidas. Elas ignoram os conselhos que elas recebem. E elas pegam conselhos, às vezes até de ímpio. De qualquer videozinho que elas pegam, ouvem por aí. De alguém que não conquistou nada. Elas estão ouvindo aqui o que elas devem fazer. Aí elas param e vão ouvir alguma fofoca. Alguma ladainha. Algum mimizento. Deixa eu dizer uma coisa para você. Nós temos um Deus ferido. O que, que eu disse? Por que você não quer se ferir? Nós temos um Deus ferido. Olha em minhas mãos. Põe a mão do meu lado. Ô Tomé, para de duvidar e creia. O Deus que você proclama, que você acabou de cantar, é um Deus ferido. Que tem orgulho das suas cicatrizes, das suas marcas. Vejam as minhas marcas. Então, enquanto muitos não mudarem, não é à toa que o nosso país está como ele está. Porque, infelizmente, a maioria está no berçário, o berçário gospel. A maioria pegou esse espírito. Estou ferido, estou magoado. Eu me feri com a igreja. Teu Deus é um Deus ferido. O teu Deus é um Deus ferido. E sabe qual é o maior engano? Satanás chega para Jesus através, porque ele repreendeu Satanás da vida de Pedro. E o que que Pedro estava fazendo? Pedro chegou e estava xingando Jesus, brigando com Jesus, atacando Jesus. Foi isso? Escuta, o diabo não está preocupado em vir tentar você fazer uma coisa errada. O diabo, ele trabalha, a visão de Satanás, que muita gente não vê, que é por onde ele entra, que é a visão do anticristo, mas que na verdade é pró-Cristo. Ele chega com uma fala bonita e doce, mas com motivo errado. Certamente não morrerás. É claro que não, é que vocês vão ser como Deus. O que atraiu a Eva para aquela árvore não foi uma coisa ruim. A árvore não era ruim, muito pelo contrário, o fruto era bonito, que a Bíblia diz que era agradável ao paladar, ela olhava e dava vontade, porque era bonito. O Senhor não fez uma árvore feia, cheia de espinhos, com fruto horroroso, azedo. Não, a Bíblia diz, é que as pessoas não leem a Bíblia. Aí, como que Pedro vem e Jesus repreende Satanás da vida dele? Não, Senhor, o Senhor não pode fazer isso com o Senhor. Não, Senhor, o Senhor não pode ir à cruz. Não, Senhor, para trás de mim, Satanás. Porque você não entende as coisas de Deus, são as coisas de homens. O trabalho do anticristo, você vê claramente na tentação do deserto. Transforma essas pedras em pães, você está com fome. Que coisa justa, não é? Você faz milagres, fazer um milagre para você mesmo. Não tenha medo, pode se atirar daqui, porque os anjos vão correr e vão pegar você. Afinal, não, é o que está escrito, não é? E você acredita, não é? Pode fazer. Ele usou a palavra do começo ao fim. Então você precisa prestar atenção, e eu já disse isso aqui, que muitas vezes você vai ver o que é perverso e mal usar a palavra. Você só precisa discernir o espírito e ver em que boca, de que boca que está saindo.
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14: Me adora, você só tem que me adorar. E olha só todos os reinos da terra, eu vou dar para você. Rapaz, você não precisa desse negócio de cruz, rapaz. Isso é coisa do passado, eu te dou tudo, me adora, e eu dou tudo isso para você. Você não tem que sofrer, não tem que passar por nada, você não tem que ir para a cruz. Tem alguma coisa ruim aqui? Satanás apresentou alguma coisa horrível para o Senhor? Não. Não. Não. Nada horrível. Tudo que imediatamente vem ao encontro da minha vontade e que eu sinto é verdade. Por que eu tenho que passar por isso? É verdade, Deus está sendo injusto, é verdade, não precisa disso tudo. É por isso que a teologia atual é você lindo, você é maravilhoso, você é perfeito. Não, você não é seus erros. Você só cometeu um errinho. Mas você não é nada disso. Você é perfeito. Deus não está olhando para isso. Não, Deus não se importa com isso. Ele não está preocupado com isso. Não, eu acho, quem não conhece a Deus, é um tal de, eu acho que Deus não liga para isso. Tira a cruz. Não precisa negar. Essa é a teologia de demônios. Porque ela é anticristo, porque Cristo é o que mesmo? Cruz. E Satanás trabalhou para quê? Para impedi-lo que ele fosse a? Para a? Ele está na cruz, o que é que ele ouviu? Não. Não, quem está passando ali dizia o quê? Desça. Quem estava do lado dele, um dos malfeitores? Livra! A você e a nós também! Você não é Deus! Então observa que é anticristo, mas é pró-Cristo. É anticristo, porque é tudo contra o Cristo. O Cristo nasceu onde mesmo? Manjedoura. Foi perseguido logo ao nascer? Eles tiveram

não se apegou a ser igual a Deus, mas se humilhou a mais baixa, se humilhou a mais baixa, se humilhou, se esvaziou, esvaziou-se a si mesmo, vindo a ser servo, tornando-se semelhante aos homens, continue, e sendo encontrado em forma humana, que humilhação, Deus tomou a forma humana, humilhou-se a si mesmo, e foi obediente à morte, e morte da cruz. Quando tentam nos levar para fora disso, porque é ante tudo que Cristo, o que é ante Cristo? Ante a visão de Cristo, porque cristianismo, nismo, é viver ao modo de Cristo, então ante Cristo é levar você a viver de totalmente diferente de Cristo, mas observe que tudo aqui é pró-Cristo. Mais tarde você vai entender tudo. A ideia é que está defendendo a Cristo, mas está levando Cristo para fora do seu propósito. Não foi isso que ele falou parafraseando para Pedro? Você não entende as coisas de Deus, só de homens. Para trás de mim, Satanás. Você quer me tirar, você quer me tirar do propósito. É isso que você quer. É esse o trabalho de Satanás. Levar pessoas a sair do propósito. Aí fica com essa ladainha. Ai, não concordo. Então busca um lugar que você concorda. Ai, eu não gosto. Busca um lugar que você gosta. Ai, porque eu acho, ninguém está aqui para achar. Eu não estou aqui para achar. Eu não faço o que eu acho. Eu não faço o que eu gosto. Eu tenho que fazer, na maioria das vezes, o que eu não quero, que a minha carne está esperneando. Mas, toda vez que Satanás chega e diz assim, não, Cléo, você não precisa disso. Eu já sei, anticristo. Mas quer amaciar o meu ego, me tirar do propósito. Aí você vai e ouve o que você não deve. Conselhos, conselhos errados. Vozes erradas. Quem está perdendo com isso? Só a sua vida. Mas o povo não lê a Bíblia. O povo não lê a Bíblia. E olha que está dentro do ministério que prega, meu filho. O que eu faço é pregar. Mas o povo não presta atenção, não lê a Bíblia. Aí por que a minha vida não está indo? Porque você está seguindo conselhos errados. Deus está prometendo, está entregando tudo e está dizendo, ó, faz assim que vai dar certo. Os conselhos aqui, se você continuar lendo, não. Não, não faz não. Numa tacada só, o cara que ganhou um reino unificado, 3 dias depois, ó, o povo estava reunido para proclamar o rei. Pediu para ele baixar o trabalho e os impostos. 3 dias depois, ele ia dar a resposta, ele deu a resposta. 3 dias depois, ele perdeu 10 tribos de uma vez. 3 dias depois, ele perdeu 10 tribos de uma vez. O cara dos trabalhos forçados, que foi até o povo, tenta sair correndo e entrar na carruagem, os caras apedrejaram ele até a morte.

0: se rebelaram contra Judá, contra Roboão, contra a dinastia de Davi. E foram todos para Jeroboão. E agora então você pensa, Jeroboão vai fazer certo, porque esse cara ouviu, eu li para você. Eu vou dar tudo que o seu coração deseja, tudo que você tem que fazer é me agradar. Jeroboão fortificou Siquém. Nos montes de Efraim, onde passou a morar, depois saiu e fortificou Peniel. Ele começou fortificando. Agora, ó, o cara está fortificando, está crescendo, né? Ó, Deus está abençoando. Agora, ó, o que aconteceu ali? Jeroboão, ó, meu Deus. O reino agora provavelmente voltará para a dinastia de Davi. Eu preciso voltar a ler o que Deus falou para ele, para você, ou posso continuar? Você não esqueceu. Como que uma pessoa que ouviu isso de Deus, não, mas eu tenho que fazer isso, porque você tem que, eu não vou resistir. Quanto a você, eu o farei reinar sobre tudo o que o seu coração desejar. Você será rei de Israel. Se você fizer tudo o que eu lhe ordenar e andar nos meus caminhos e fizer o que eu aprovo, obedecendo os meus decretos e os meus mandamentos, como fez o meu servo Davi, estarei com você, edificarei para você uma dinastia tão permanente quanto que edifiquei para Davi, darei Israel a você, humilharei os descendentes de Davi por causa disso, mas não para sempre. O cara fortificou os monges, Siquém, os monges de Efraim, aí agora, ó, ele pensou, o reino agora provavelmente voltará para a dinastia de Davi. O que, que eu li para você? Eu não vou ler de novo, não precisa, fica em paz. Você guardou? Uma pessoa que ouviu isso de Deus pode pensar um negócio desse? Mas você sabia que se você não mudar a sua mente, você está preparado para receber algo? Lembra que ele era o filho de uma viúva? O cara que veio de baixo, ele virou, aqui você já começa a ver o escravo que virou rei. Então agora eu preciso botar a minha mão para tentar segurar o que Deus me deu e que eu nunca teria. Eu preciso colocar a minha mão para segurar o que Deus decidiu dar para mim. O improvável. Um cara sem condição nenhuma. Você acha que uma pessoa que chegou onde ele chegou precisa levantar o dedinho para tentar segurar alguma coisa, a não ser fazer o que Deus mandou ele fazer? A maneira de você segurar as bênçãos na sua vida é fazendo o que Deus mandou você fazer. Provavelmente voltará para a dinastia de Davi. Foi isso que Deus falou para ele? Ele disse que ele ia transformar a vida dele numa casa firme, ele daria a ele uma casa firme, igual ele fez com Davi. Para Davi, todo mundo conhecia a história, foi dito o quê? Teu reino nunca acabará. Se este povo subir a Jerusalém para oferecer sacrifício no templo do Senhor, olha só, ele mesmo, olha o tanto que ele foi demoníaco. Por uma questão política, por insegurança, para segurar um negócio que Deus deu a ele. Novamente, ó, sacrifício no templo do Senhor novamente, dedicarão sua lealdade ao Senhor deles. Roboão, rei de Judá. Eles vão me matar e vão voltar para o rei Roboão. Próprio de quem? É o escravo que virou rei. A mente nunca foi renovada. A mente nunca foi renovada. Depois de aconselhar-se, com quem você andou tomando conselho? Quem você andou ouvindo? Depois de aconselhar-se, depois de aconselhar-se, o rei fez 2 bezerros de ouro. Depois dele tomar conselho, não sei com quem, os caras mandaram ele fazer 2 bezerros de ouro. Ó, vamos imitar Arão que fez lá atrás. Bom, se é para imitar, então conta a história toda no que deu. Deu tudo errado. Agora ele recebe um conselho. O cara que um dia estava contra os excessos de Salomão, agora ele vai fazer tantas vezes pior. Que a Bíblia, quando fala os pecados de Jeroboão, está falando da coisa mais absurda, terrível.
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0: Vocês... O rei fez 2 bezerros de ouro e disse ao povo, vocês já subiram muito a Jerusalém, ó. Ó, eu só quero poupar vocês. É muito sacrifício até Jerusalém. Imagina ter que subir constantemente para ir lá oferecer sacrifício. Sabe o que eu pensei, gente? Para tirar vocês dessa dificuldade, eu pensei assim, ó, eu vou fazer uns templos por aqui e botar uns deuses aqui. Assim, é só vocês irem ali, está pertinho, não tem sacrifício. Mas tinha muito sacrifício aos deuses errados. E a destruição foi aqui que começou. Porque daqui, depois veio aquela devastação que foi o exílio assírio. Vocês já subiram, ó, vocês já subiram muito a Jerusalém. Aqui estão seus deuses, Israel, que tiraram vocês do Egito. Mandou pôr um bezerro em Betel. Betel o quê? Casa de Deus. Outro em Dan. Então ele foi lá para uma ponta e veio para cá. Olha como a divisão é clara. Dan, o brasão da tribo de Dan era uma serpente. Então é a divisão entre a casa de Deus e Dan, entre Betel e Dan. E tem gente que acha que consegue viver assim, um pouco em Deus, um pouco com o mundo. Um pouco na casa de Deus, em Betel, um pouco em Dan. Um pouco da serpente, um pouco do templo, um pouco de Betel, um pouco de Dan. E isso veio a ser um pecado. Pois o povo ia até Dan para adorar aquele bezerro. Jeroboão, aí ele foi escalando. Está dando certo, eu vou escalar. Construiu altares idólatras e designou sacerdotes entre o povo. Ele começou a criar um culto, tudo igualzinho que se fazia em Jerusalém. Para enganar o povo, para manter o controle sobre o povo. E designou sacerdotes entre o povo e apesar de não serem levitas. Instituiu uma festa no 15º dia do 8º mês. Essa era a festa qual? Da Páscoa. Ele fez igualzinho, semelhante à festa realizada em Judá. Tudo parecido, parecia. Tudo era bem parecido. Parece que é de Deus. Parece que está pregando a palavra de Deus. Parece que está adorando a Deus. Parece. parece que está servindo a Deus. Parece. Parece muita coisa. Só que não, não é não. Semelhante à festa de Judá, ele ofereceu sacrifícios no altar. Ele fez isso em Betel, onde sacrificou os bezerros que havia feito. Também estabeleceu lá sacerdotes nos seus altares idólatras. No 15º dia do 8º mês, data que ele mesmo escolheu. Ofereceu sacrifícios no altar que havia construído em Betel. Ofereceu sacrifício no altar que havia construído em Betel. Ele construiu um altar em Betel. Lembra de Betel? Quanta história em Betel, né? Lembra de Abraão com seu altar, depois Jacó. Assim ele instituiu a festa para os israelitas e foi ao altar queimar incenso. Então, essas pessoas, elas receberam tudo, mas elas não tiveram caráter. Porque ao invés delas ouvirem a Deus, elas ouvirem as vozes certas, elas não ouviram a Deus. Elas não ouviram as vozes certas. Os conselhos que elas receberam, as vozes que elas ouviram, afundou com a vida delas. Levou esses reis para perdas, fracassos dos seus descendentes, da sua, a vida deles. E eles não foram sozinhos, eles levaram, especialmente Jeroboão, levou gente demais com ele. Ele atraiu um dos maiores. Esse foi um massacre. Que foi o Império Assírio, o exílio assírio. E tudo começou aqui. E como começou? Deus levantando, dando a um homem que não tinha a menor possibilidade, tudo, fazendo a ele uma promessa permanente. Ele falou, igual falou com Davi, um reino vitalício, um reino permanente. Mas, ó, cuidado com o que você ouve, quem você ouve, para onde você olha. Escrituras nos alertam. Quantas vezes eu vi gente no lugar certinho, tendo oportunidade de seguir a vida com promessas incríveis. Depois fica lá, estou perdido, não sei o que fazer, eu não sei o que fazer. Como não sabe? Todos receberam direções, mas não quiseram ouvir, não quiseram fazer. Por isso aconteceu o que aconteceu. Porque normalmente o que é nos direcionado a fazer, quando Deus nos direciona, vai exigir mesmo. E sempre vai ter uma vozinha para apresentar um caminho que momentaneamente vai parecer mais fácil, mas que mais tarde vai me cobrar caro demais. Eu comecei lendo para você que em ti está a fonte de vida. Graças à tua luz, somos iluminados. No Talmud fala que o maior ladrão é o ladrão da coragem. A coragem de você cumprir com o chamado, com o propósito de Deus. Você sempre vê o que está preparado para ver. Se você não ampliar a sua mente, você está preparado para ver de uma maneira. E é onde você pode perder sua vida. Você precisa se preparar para ver como Deus. E só tem um jeito, ouvindo a palavra. Se você não quer passar por nada, você está servindo ao Deus errado. Aliás, você não está servindo coisa nenhuma. Você está achando e se enganando que está servindo a esse Deus. Mas o nosso Deus é um Deus ferido. Eu não vou entender como pode algumas pessoas terem um comportamento totalmente anticristo e dizer que estão servindo a Cristo. Totalmente anticristo. Quando a Bíblia fala do espírito do anticristo, o que você acha que fala? Você está achando que vai trazer uma coisa feia para você? Todo dia cresce. Você vê. Você não precisa mais disso. Você não precisa daquilo. Você não precisa daquilo. Gente, hoje em dia já não precisa de um monte de coisas. Eu tenho ouvido cada coisa aí que é de arrepiar os cabelos da cabeça. Não precisa mais nada. Não precisa nem de Cristo mais, porque o sujeito dá conta sozinho, não precisa mais, não precisa sacrificar. Ele não precisa renunciar. Ele não precisa ser assíduo, ele não precisa honrar a igreja, ele não precisa honrar a família. Tem de tudo. Tem teologia para todos os gostos. Tem Jeroboão e Roboão para todos os gostos. Tem de tudo. A visão do Pedro é a visão que eu mais vejo sendo explorada hoje em dia. Não, você não precisa disso. O que mais você ouve é isso. Não precisa dizimar. Não precisa frequentar a igreja. Não precisa manter casamento, dependendo. Você já viu que agora tudo é abuso emocional, psicológico, abuso não sei o quê. Eu fico pensando, rapaz, tudo é abuso. Eu não estou dizendo que não exista. Eu estou dizendo dos equívocos e as distorções. Exceções não é regra. Tem exceções. Mas nós trabalhamos com o quê? Com a regra. Não é possível que a maioria agora, é a maioria, é a minoria que entende as coisas ao modo de Deus. A maioria vai na onda. Você pode ver, se ouve uma pessoa, você sabe quem que ela está ouvindo. Não precisa mais nada. Não precisa disso, não precisa daquilo, não precisa. Você não precisa mudar. Não vamos falar de pecado, senão o povo não firma, o jovem não firma. Como eu ouvi da pastora quando fui lá na Califórnia. Como vocês abordam a questão da virgindade? Ah, que os jovens não se preocupam com isso, não. Eu falei, como? Não. Não, isso aqui não é falado, isso aqui não é... Ninguém preocupa com isso aqui. E assim, ó. Só que uma vez... Jesus volta, acabou. Eu estou viva hoje, você está vendo aí. Não tem uma regra. Pessoas jovens. Você ouve, morreu. O homem está ordenado, mas morreu uma vez, depois segue o juízo. O que eu escolho aqui... O que eu estou escolhendo aqui agora é como será depois. Eu estou escolhendo a minha eternidade. As escolhas que eu faço aqui determinam como eu vivo aqui. Está determinando onde eu vou passar a minha eternidade. Mas a Bíblia alertou, Jesus, Jesus alertou que no final dos tempos seria como o quê? Como nos dias de Noé. O povo estava vivendo numa completa indiferença. Quebra de aliança, vida hedonista, ó, comiam e bebiam, só pensavam nisso. Comprar, comer, beber, hedonismo. Casavam-se e davam-se em casamento, quer dizer, quebra de aliança. Ninguém está preocupado em honrar mais nada. E como os dias de Ló. Aí vamos lá e ver como é que eram os dias de Ló. Imoralidade absurda que do mais jovem ao mais velho tentaram os homens invadir a casa de Ló para poder violentar os anjos.
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0: Então a gente precisa levantar, nós precisamos nos levantar e acordar enquanto temos tempo. Nós não podemos ir na moda, porque de tempos em tempos tem uma moda nova, uma teologia nova, um movimento novo. Dentro da igreja, de tempos em tempos, a gente vive uma situação, algum tipo que o diabo vai, começa. Cada tempo você percebe para onde está indo. E não termina bem. Rebelião é como pecado de feitiçaria vai destruir com a sua vida. Fofoca vai destruir com a sua vida. O que você contamina uma pessoa hoje vai voltar contra você. Quem tem propósito vive uma vida elevada. Ouve a voz certa. Está focado na coisa certa. Tem gente que só sabe reclamar. Ele não faz o que ele tem que fazer e depois ele sai caçando algum problema. Como se alguém fosse culpado dos problemas dele. Eu vou falar igual o Lamentações. Se você tem que queixar, queixe-se dos seus pecados. Está se queixando de alguma coisa? Vai se queixar dos teus pecados, amigo. Queixe-se dos seus pecados. Mas o povo não lê a Bíblia. Você não adianta tentar procurar um erro fora de você. O erro está em você. Por isso que eu aprendi cedo. Eu não procuro erros fora de mim. Eu procuro em mim. Porque se eu conserto o que está acontecendo comigo, eu conserto o resto. Eu tenho que consertar em mim. O problema está em mim. Eu não tenho nada a ver com a vida do outro. Eu não posso mudar a vida do outro. O que o outro está fazendo não afeta a minha vida, mas o que eu estou fazendo afeta a minha vida. O que o outro fala a meu respeito não carrega glória, mas o que eu falo a meu respeito carrega maldição ou glória. Se você entender sobre Jeroboão, Roboão e Jeroboão, você vê que os caras ouviram conselhos errados, as vozes erradas, tiveram a oportunidade certa, fizeram a coisa errada, tentaram mostrar que era uma coisa boa, mas a intenção era totalmente equivocada. Criaram problemas gigantescos, para eles, suas famílias, seus descendentes e para muitas pessoas. O que o Jeroboão fez, 10 tribos desaparecer. Você sabia que as 10 tribos desapareceram? Desapareceram no exílio da Síria. Elas desapareceram. Como é que uma pessoa pega algo com uma promessa tão grande e faz virar pó desse jeito? Eu li para você como é que você faz para transformar o propósito de Deus na sua vida, as promessas de Deus para a sua vida, a coisa mais linda que Deus planejou para a sua vida, virar pó. Que é o que muita gente tem feito. Tem transformado em pó as promessas de Deus para a vida. O que Deus colocou diante delas, elas têm transformado em pó. Por causa do orgulho, da arrogância, das imaturidades. Por não ouvir as vozes certas. A voz certa, na verdade. Porque, na verdade, eles ouvem vozes. Os conselhos que provêm de Deus. É muito difícil. Teu Deus é um Deus ferido. Você acha difícil servir o Senhor? Ele disse para você, Ele te avisou. Ninguém entrou aqui inocente. Ele disse assim, ó, se você quiser me servir, você tem que ser como um construtor. Você tem que fazer o cálculo certo, financeiro e estrutural, para ver se você tem condições de levantar esse prédio e estruturar esse prédio da maneira que tem que ser. Você esqueceu? Ele não te enganou. Ele nunca disse que ia ser fácil. Essa teologia de que o Senhor quer o tempo inteiro você bem, feliz é dor, é anti. Porque Ele quer você mal. Você tem que sair daqui mal. Mal com você, mal com o seu estilo de vida, confrontado, incomodado. Tem que gemer aqui dentro. O culto tem que confrontar você, tem que mexer com as suas entranhas. Não, Ele não quer você feliz. Você esqueceu o que está em Tiago? Entristeçam-se. Gemam. É hora de gemer. E reconhecer suas misérias. Mas o povo não lê a Bíblia. Ele quer você. Entristeçam-se, lamentem-se e chorem. Troquem o riso por lamento e a alegria por tristeza. Por ver suas misérias e entender Jesus como o Senhor é bom e como eu tenho sido miserável. Eu não quero passar por nada, mas o meu Jesus, a quem eu vivo dizendo para os quatro cantos aí, Ele é meu Deus, Jesus, acabei de cantar. Não, mas eu não quero. Não, mas Jesus não é seu, não é seu. É, mas esse negócio de cruz, negócio de ser ferido, esse negócio de negue-se a si mesmo, pegue a tua cruz e siga-me. Quando você fica com mimimi, lembre-se que o teu Deus é um Deus ferido. E que se orgulha. Você vai ver Ele várias vezes mostrando as suas marcas. Com seus olhos fechados, a mão no coração, clame aos céus e tome decisões. Ó Deus, ó Deus, ó Deus. Ó Deus, ó Deus, ajuda-nos. Ajuda-nos, porque às vezes eu tenho vergonha de mim. Eu tenho vergonha, Senhor. Ajuda-me. Ajuda-me. Ajuda-me. Ajuda-me a permanecer firme no que a sua palavra diz. Não é a minha teologia, não é o meu achismo, não é o que eu quero, mas o que é verdade. Quantos que estão mais para caminhando na direção totalmente ante o Senhor. Mas, com frases tão meigas e tão espirituais, que tentam mostrar que são pró o Senhor, que o Senhor é isso, o Senhor é aquilo, até que o Senhor mexa nas circunstâncias, até que a pressão chegue, até que os desafios cheguem, até que o Senhor puxe a corda e exija um nível mais alto. E então, alguns já começam a procurar um problema. E como de vez em quando aparece uns de um nível de ignorância tão grande, que acham até bonito dizer que estão discutindo com o Senhor, que estão bravos com o Senhor. Os caras fazem as escolhas que eles querem, fazem as suas bênçãos e promessas virarem pó, e depois eles querem brigar com o Senhor. É Roboão querendo brigar com o Senhor. É Jeroboão querendo brigar com o Senhor. Eles ouvem as vozes erradas, eles transformam em pó as coisas grandes que o Senhor dá, e depois querem discutir com o Senhor. Mas eu oro no início dessa reunião por temor, por despertamento, por revelação. Por revelação, revelação, é o que eu li, Senhor, vou ler de novo, pois em ti está a fonte da vida, graças, graças, graças à tua luz, somos iluminados. Então traz luz, põe luz nas nossas trevas, põe luz no nosso entendimento, arranca, Senhor, a cegueira, a ignorância, a imaturidade, arranca, Senhor, e coloca temor. Levanta um povo consciente, maduro, desperto. Um povo que tem coragem para te servir. Porque tem gente que diz que te serve, mas não te serve coisa nenhuma. Tem que ter coragem, coragem para te assumir. Coragem para te servir. Coragem para viver uma vida rendida. Coragem para viver uma vida santa. Ajuda-me, Pai. Ajuda-me, Pai. Porque eu tenho consciência que a começar por mim, eu também, eu preciso tomar decisões que para mim são difíceis, são dolorosas. Mas é hoje, Senhor. Hoje nós vamos fazer o que a gente tem que fazer. Porque o nosso Deus é o Deus ferido! E nós, muitas vezes, estamos nos poupando. É um tal de se poupar. Não estamos aqui para nos poupar, mas para assumi-lo na cara nós mesmos, rasgar a nossa carne e nos humilhar. Chega de infantilidade, chega de imaturidades. Chega. Chega. De queixas sem fundamento. Senhor, tira o teu povo. Começa por mim, Senhor. Eu sou a primeira, eu falo como Paulo. Eu falo como Paulo. Eu sou a mais necessitada, Senhor. O Senhor sabe que às vezes eu não quero... Eu não quero te entristecer. Mas eu sei, Senhor, que às vezes eu também. A minha boca fala demais. Eu tenho meus impulsos. Eu também, Senhor. Começa comigo. Mas eu te amo. E eu quero. E eu acredito. E eu preciso. E eu preciso. Eu preciso, eu acredito. E eu sei que eu sou pressionada todos os dias. Todos os dias é uma pressão violenta. Mas ajuda-me, porque eu não me renderei. Eu sei o que eu acredito. Eu sei o que é verdade. E ainda que doa, e tem que doer mesmo, porque agradar o Senhor dói, a carne não quer. A nossa boca grande não quer calar. Nós nos incomodamos. Nós achamos que nós somos melhores do que o Senhor. O Senhor recebeu cusparada, açoites, coroa de espinhos, tapa na cara, humilhações, vinagre, insultos, ataques, rejeição por onde ia. Foi chamado de louco pela sua própria família. Pressão de todo lado para o Senhor não ir para a cruz. Não cumpri com o seu propósito. Mas o Senhor não aceitou. O Senhor foi até o fim. Até o fim. E aí, nós por uma pequena coisa, tão inferior. O Senhor já passou por tudo, já conquistou tudo. Tudo que eu tenho que fazer é me esconder no Senhor. Eu quero uma igreja madura, Senhor. Senhor, aqueles que não querem amadurecer e estão aqui para contaminar os outros, eu vou pedir que o Senhor tire. Eu não quero, eu quero uma igreja cheia, Senhor. Mas o Senhor sabe que eu não trabalho por números, eu trabalho por qualidade. Eu não quero gente que passe uma vida inteira procurando defeito. Se ele procurar, ele vai encontrar. Então, ele tem que abrir o próprio ministério dele. Quem sabe ele vai ser melhor do que todos nós. Eu quero gente madura, Senhor. Eu quero um povo que luta pela tua obra, que luta pelo teu reino, que ama a tua obra, que ama o teu reino, que ama pessoas, que está disposto a sacrificar pelo teu reino. Eu quero homens e mulheres que honram o Senhor, honram a família, honram a tua igreja, honram o teu reino, honram o propósito. Eu quero uma igreja que está disposta a ser ferida, porque serve a um Deus ferido. Eu quero um povo que vive como o Senhor nos mandou viver. Não que busque um estilo de vida anticristo, mas tentando mostrar que está a favor de Cristo. Guarda no Senhor. O hedonismo está tomando conta. As pessoas estão se contaminando. Está acontecendo como foi nos dias de Noé. A raça humana foi sendo contaminada por um padrão. E sobrou só Noé. Guarda-nos, Senhor. Guarda-nos, porque cada dia que passa, o Senhor falou que o amor de muitos ia esfriar, e a gente vê esse esfriamento. E um nível de ofensa. É um ofendido de cá, outro ofendido de lá. Ofendidos com o Senhor, ofendidos com as pessoas, ofendidos com a vida, ofendidos com a igreja, ofendidos. É um povo ofendido. É um povo amargurado. A amargura está destruindo com pessoas. Porque elas não querem se renovar. Elas não querem uma renovação mental. Elas vivem uma religião fria e vazia. E elas não deixam a palavra romper as barreiras e levá-las a mudanças. Mas eu oro por mudanças, Senhor. Eu oro por mudanças. Eu oro por mudanças. Eu oro por mudanças. Por um temor. Um temor tão grande que constrange. Eu oro por mudanças. Que cada um se vista dessa palavra, que o Senhor traga renovação mental, troca de coração, uma mudança na forma de pensar e de ver, de se comportar. Eu oro por mudanças, meu Deus. Eu oro por mudanças. Receba um espírito novo. Um espírito novo. Seja completamente transformado, renovado. Tenha a sua vida mudada para sempre. Em o nome do Senhor Jesus. Que a pessoa que vai sair desse quinto jejum, eu abro o quinto jejum dos meus projetos de conquistas para 2025, ano do melhor vinho. Com essa convicção de que o teu povo, que todos nós vamos sair daqui num nível mais alto. Diferentes. renovados, transformados, conscientes, com visão, com clareza, com um alvo claro, e vamos persegui-lo, em nome de Jesus, em nome de Jesus, em nome de Jesus, amém, amém, amém, amém.
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eu peço que você declare comigo. Batiza aqui nessa noite, Senhor. Eu peço que o Senhor batize. Seja cheio do Espírito Santo. Seja cheio do Espírito Santo. Senhor, desce como fogo aqui, Senhor. Desce.

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11: Olá, pessoal da Adore Mais FM, eu sou a Daniela, aqui de Guarulhos, e eu sou da Igreja Adventista da Promessa. Eu gostaria muito de ouvir o louvor Que Se Abram os Céus, da Nívia Soares. Um abraço!

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1: Sejam todos muito bem-vindos em mais uma série do nosso programa Adore Mais, no quadro Essa é Minha História. Seja bem-vindo você do FM, do 102.1, você do YouTube, do Facebook, do Instagram, do mundo inteiro. Afinal, nosso aplicativo já foi baixado, gente, em mais de 20 países. Então você que está ouvindo a gente aí do outro lado do mundo, seja muito bem-vindo, seja muito bem-vinda a você que está ouvindo a gente, assistindo, e saiba que Deus tem o melhor para você no dia de hoje. Acredite que hoje pode ser o melhor dia da sua vida, porque chaves podem ser viradas, respostas podem ser respondidas, porque é através da vida do outro que nós nos inspiramos, é através da vida do outro que nós aprendemos. Então, nesse programa, é bate-papo interativo, inteligente, vem autoridades, celebridades, pessoas que fazem a diferença no mundo através dos seus dons, dos seus talentos. E aí, vem compartilhar aqui comigo e com você, para que a gente saiba qual foi o processo. Como é que foi chegar onde chegou? Como é que foi vencer tanta coisa no meio do caminho? Parece que só você, né? Tá aí sofrendo, tendo dificuldades no seu dia a dia, mas não. Saiba que quem chegou no sucesso, o tão famoso sucesso, né, gente? Parece que nós corremos atrás disso o tempo todo. Parece que foi simples. Mas eu digo uma coisa pra você, teve um processo. E hoje a gente tem uma convidada aqui falando de alguns temas muito incríveis. E ela usou tudo isso que deu de ruim na vida dela e hoje ajuda milhões de pessoas, milhares de pessoas ali. Então fica comigo, você que tá aqui no YouTube, já compartilha com todo mundo. Você pode ser dedo de Deus também hoje, viu? Não só a gente falando aqui não. Não só aqui a família Adore Mais. Só você compartilhar. Quem sabe pelo seu compartilhamento você salvou uma vida. E aí tem tantas pessoas que falam, Eli, eu não tenho dinheiro para ajudar, eu não tenho dinheiro para servir, como se fosse só o dinheiro que ajudasse, né, minha gente? Mas não é não. Com o que você pode servir hoje? Eu, como CEO da Adore Mais, para mim é uma honra servi-los nesse programa também. Você, dona de casa aí que tá me ouvindo, você que tá no Uber, no transporte público, caminhoneiro, que tem um pessoal poderoso que ouve a gente na Dutra ali, viu? Indo ali pro ABC, indo ali pra Baixada, e enfim, tantos lugares, em tantos veículos que estamos sendo ouvidos agora. Você que tá me ouvindo do seu carro, seja muito abençoado em nome de Jesus. E saiba que quando você sintoniza na Adore Mais, você faz parte da nossa missão de expandir a palavra de Deus, de levá-la até mais longe. Então tudo que você ouvir aqui, compartilha, compartilha, abençoa também, porque você vai ter a colheita disso. Combinado, minha gente? Ó, e aqui no programa também a gente faz você pensar, é, porque não é que deu certo eu entender que isso funciona. Às vezes, a gente quer novos resultados, né? Quer uma vida diferente. Estando nos mesmos ambientes, lendo os mesmos livros, ou nem lendo. Não assistindo bons programas, mas não é o caso de você que tá aqui comigo, né? Glória a Deus, aleluia! E aí a gente não reflete, não pensa, não para pra pensar. E aí, eu trago pra você, em todos os programas, a mensagem de hoje. Nada aprisiona você, a não ser os seus pensamentos. Nada limita você, a não ser os seus medos. Nada controla você, a não ser as suas crenças. Nada aprisiona você, a não ser os seus pensamentos. Nada limita você, a não ser os seus medos. E nada, mas nada, controla você, a não ser as suas crenças. Percebe que não é o externo que vai comandar ou que tem o poder de comandar a sua vida. Não é. É o interno. O externo pode influenciar, claro, muito forte. Agora, quando você trabalha os seus pensamentos para que nada aprisione o que você pensa, porque aquilo que você pensa, você sente, age e vem os resultados. Os seus medos, eles são verdadeiros muitas vezes, mas eles não podem te paralisar. Eles não podem limitar você. As suas crenças, aquilo que você acredita, elas não podem direcionar os seus sonhos. Muitas vezes são as crenças limitantes que impedem esses sonhos e nos controlam e não deixam a gente seguir. Então, cuide da sua alma, cuide de você. E saiba que todas as promessas de Deus, elas serão realizadas. Combinado? Uou, minha gente, ó, lá no meu Instagram a gente passa mais tempo, hein? Elisângela Gomes, a Eli. Elisângela Gomes, a Eli. Lá a gente fala de negócios com propósito, faz você aí ampliar, potencializar, expandir, como é que você quiser chamar o negócio para crescer, né? Mais de 28 anos como executiva de negócios e chegar até aqui com uma emissora dessa, primeiro milagre, segundo preparo, depois querer bastante, decisões, entender o porquê que as coisas não funcionam. Você sabia que são 4 áreas para o seu negócio avançar? Técnica, emocional, espiritual e estratégica. Talvez você não está crescendo. Tá um embrulho aí, ó, em uma dessas áreas. Ou em 2, 3 delas. Então eu te espero lá no meu Instagram, Elisângela Gomes, a Eli. Negócios com propósito. Bora, minha gente? E veja bem, quem está comigo hoje aqui no nosso programa? Após 10 anos trabalhando na área da beleza, como cabeleireira e maquiadora de noivas, cuidando do exterior de mulheres, Deus a chama para largar tudo e viver o chamado, cuidando de mulheres no espiritual. Ela é mentora, pregadora do evangelho. Mirielle é casada há 21 anos e tem 3 filhos, o Cauã, de 21, Alisson, de 18, e a caçulinha, a Kathleen, de 13. O maior destaque da sua vida é a reconstrução do seu casamento. E com isso, hoje ela pode também ajudar outros casais. Coautora do livro Mulheres como Luzeiros no Mundo, onde conta seu testemunho e ajuda mulheres a não abrir mão de seus lares. Então vamos receber ela, minha gente, com aquela calorosa salva de palmas, a Mirielle Aragão!
2: Que honra estar aqui!
1: Seja muito bem-vinda, minha querida. Muito obrigada. Dá o seu boa tarde. Fala aí com a nossa
2: audiência. Boa tarde, gente! Povo de Deus abençoado.
1: Gente,
2: que
1: ela
2: honra.
1: Tá com um brinco tão lindo. Uau. Meu Deus!
2: Pra mim é um prazer estar aqui pra compartilhar a minha história, né, com essas mulheres, essas pessoas abençoadas que eu sei que tiraram esse tempo abençoado de Deus para nos ouvir. Então, estar aqui hoje, compartilhar, é de verdade algo que os céus preparou e eu estou aqui prontíssima.
1: Prontíssima. Prontíssima. Pronta, né, Mari? Vamos combinar.
2: Prontíssima.
1: Gente, quando você entende que tudo aquilo que Deus fez ali na sua vida, né, de perrengue, vamos falar perrengue?
2: Sim.
1: Eu gosto dessa palavra.
2: Sim.
1: Porque parece que é comum, né? Todo mundo tem. É, tem uns perrenguinhos.
2: O caos.
1: O caos. Tem uns... Ixi, Maria. E Mirielle Aragão, conta pra gente, quem não te conhece aqui, quem que é a Mari hoje?
2: Olha, hoje eu posso dizer que a Mirielle, ela é uma mulher curada.
1: Eita, Glória.
2: É, gosto. Uma mulher curada. Uma mulher acessível no reino. E também pronta pra transbordar na vida de outras pessoas. E corajosa. Porque aquilo que o Senhor me dá, eu transbordo e eu não vou, sabe, não corro. É aquilo, independente de quem seja, para onde esteja e o local, eu estou lá. Eita. Então, eu gosto de me ver dessa forma. Eu estou disponível, de verdade, para obedecer aquilo que o Senhor me direciona.
1: Mas parece que Deus só precisa disso, né? De um coração disposto.
2: É.
1: Disponível.
2: Às vezes nós complicamos, né?
1: Então, é mais fácil a gente complicar,
2: É mais fácil, é mais fácil.
1: Como é que começa a história dela, Tamari? Conta pra gente.
2: Olha, a gente, para começar mesmo, 10 anos ali atrás, né, onde eu estava grávida da minha pequena, 13 anos atrás eu estava grávida dela, e eu trabalhava fora, sempre trabalhei, e aí depois que ela nasceu, o meu propósito foi, eu não vou trabalhar mais, tive um problema na empresa onde eu trabalhava, saí de lá sem nada, 3 anos de trabalho, saí sem nada, nada, nada mesmo, assinei uma cartinha ainda, eu falo que é a carta, né, de demissão mesmo, e disse assim, eu abro mão de tudo, e vou perder tudo porque ela amamentava e ela não queria ficar com ninguém. Uhum. Então ali ela tinha na faixa de 4 meses, logo eu entrei na área da beleza. Como que eu entrei na área da beleza? Do nada.
1: Do nada? Parece do que nada. É do nada, né?
2: Do nada. Sabe, eu falei assim, olha, passei, cheguei revoltada, porque tive que assinar aquele documento onde eu não poderia mais estar ganhando, né, nenhum valor. E ao descer do ônibus, eu passei e vi o salão de uma amiga minha. E ela tava sem cabeleireira, ela era manicure na época. E eu falei assim, ó, deixei a Kathleen com a minha mãe, voltei e falei pra ela, escuta, você tá precisando de cabeleireira? Foi assim? Foi assim. Você está precisando de cabeleireira? Ela olhou pra mim, ela falou assim, tô. Falei, eu quero trabalhar. Você deixa? Você deixa eu fazer? Ela, mas Mi, eu te conheço há tanto tempo,
1: gente,
2: eu nunca vi você fazer
1: aí.
2: Cabelo.
1: Segura. Eu falei o nome dela errado, gente. É Mirielle. É que a gente tem Mary aqui.
2: É.
1: Entendeu? E, desculpa. Mirielle Aragão. Gente, Mirielle.
2: Tá tudo
1: Bora.
2: Certo. Fica tranquila. Então eu entrei, sabe? E já me disponibilizei a fazer. Agora, ele me pergunta, você tinha material?
1: Você tinha material? Não tinha.
2: Eu tinha uma tesourinha de comum. Né? Um secador que nós usávamos para os nossos cabelos, porque na época eu era bem cabeluda, tinha o cabelo na cintura. Minhas irmãs também são muito cabeludas.
1: Sério? Você conseguiu cortar curtinho
2: não,
1: assim?
2: Não, eu amo o meu visual curto. Não abro mão do meu curtinho.
1: Olha só, continua, né? Tô gostando.
2: Então ali eu entrei, fiz a proposta, ela falou sim, cheguei em casa, sentei. E o abençoado do marido sempre foi alguém que olhou para mim e disse assim, vai fazer? Tô com você.
1: Que beleza.
2: Então eu falei pra ele, ó, a partir de hoje eu sou cabeleireira. Todo mundo riu na mesa, né? Aí falou assim, ela é louca. Começou a doideira. E eu falei, vou com tudo. Então eu sempre tive isso em mente. Se é pra fazer, vamos fazer.
1: Deu certo cortar
2: deu
1: os cabelinhos?
2: Certo, deu
1: certo.
2: O primeiro corte eu cortei os dedos inteiro. Né? Até hoje eu lembro dessa cena, eu colocando a mão entre os cabelos pra cliente não ver o sangue descendo.
1: É mesmo.
2: Cortei real. Eu tenho os dedos todos marcados, porque a gente que é profissional, realmente nós temos as cicatrizes
1: Sim.
2: do trabalho. E durante aquele tempo eu falei, meu Deus, é isso, nasci pra isso. E eu sempre falava, né, vou morrer velhinha fazendo cabelo, mas não era o que Deus queria. Era o que eu achei. E vão se passar aí mais ou menos 8 para 9 anos, e é onde começa a história do abrir mão.
1: Gente do céu, e... Você conseguia conciliar, né? De repente, ali, o cabelo com a amamentação, com a,
2: consegui,
1: com a
2: eu
1: maternidade. A mulher, ela consegue,
2: levava
1: gente,
2: ela.
1: Fazer ali, né?
2: É.
1: 3 coisas, 5 coisas ao mesmo tempo. O que seria do mundo sem uma mulher
2: eu me
1: talentosa?
2: Lembro, eu me lembro que, eu acho que antes dela completar 1 aninho, eu já tinha saído desse ambiente e já aberto o meu próprio negócio.
1: Quanto tempo?
2: Eu não fiquei nem 5 meses com ela.
1: Gente.
2: Com a pessoa que me deu... Né? A primeira oportunidade de estar. Logo, eu já montei o meu. Então,
1: empreendedora,
2: assim,
1: né, gente? Empreendedora,
2: já
1: nata.
2: Fui, também. Aquela coisa. Vamos fazer, vamos fazer. Então,
1: muito
2: eu ia
1: bom.
2: Atrás de tudo. Montei e logo eu estive já com o meu próprio salão mesmo. Então, era meu já. Eu fazia tudo sozinha ali. Fui fazer cursos. Depois, eu fui formada em colorimetria e química. Sou penteadista, formada, maquiadora também de noiva. Então, eu amava aquele mundo.
1: Olha.
2: Palestrava para noivas. Era o meu ambiente perfeito.
1: Que demais! Aí, vamos lá. Você é filha? Você tem quantas irmãs?
2: Eu tenho 2 irmãs.
1: 2 irmãs.
2: Isso.
1: De São Paulo mesmo?
2: Não, a gente é de Guarulhos.
1: Guarulhos.
2: Nós somos de Guarulhos.
1: Ah, do ladinho.
2: Né? Eu sou nascida em Itabaianinha, Sergipe. Eu sou sergipana.
1: Eita!
2: Viemos pra cá, eu tinha 9 anos.
1: Ah, sim.
2: 9 anos. Então, eu tenho 2 irmãs, tenho meu pai, a minha mãe, né? Ainda são vivos também.
1: Graças a Deus.
2: São bênçãos nas nossas vidas. Foi quem nos apresentou o evangelho também, né? Aos 9 anos, aceitei Jesus e desde lá estão 30 anos servindo a Cristo.
1: Muito bom. Você mudaria alguma coisa da sua infância, se você pudesse mudar?
2: Ah, eu mudaria.
1: O quê?
2: Eu mudaria principalmente o ser muito acessível às pessoas. Eu sempre fui aquela criança que as pessoas podiam fazer e falar e estava tudo bem, né? Eu aceitava todas as coisas. Então, eu sofri bastante na minha infância, em alguns momentos, por deixar se levar. Por tudo. Então, eu mudaria bastante. Eu acho que a consciência que eu tenho hoje, eu gostaria que aquela criança lá atrás, desde os 7 anos de idade, ela tivesse a postura e o posicionamento que eu tenho hoje. De não é não, não toca, não quero. Então, eu acho que seria bem bacana se aquela Mirielle antiga soubesse que essa Mirielle hoje tinha toda essa força.
1: Uou. Quando a gente volta assim, né, no tempo, a gente... Fica achando que... Será que não te não fosse aquela infância, você não seria o que hoje você é, essa adulta?
2: É, faz parte.
1: Faz parte.
2: Faz parte.
1: Porque tudo é um propósito.
2: É uma história,
1: de Deus, né?
2: É.
1: É uma construção.
2: Sim.
1: É uma construção. E isso que é lindo, quando você olha, né, mesmo para aquilo que não foi bom. Eu também tenho várias coisas. Eu falo, putz, quero voltar. Vixe, Maria, eu vou mudar muita coisa, viu, gente?
2: Sim.
1: Agora, quando a gente traz pra consciência, né, de que Deus também queria usar aquilo, né, aquela situação, aquilo tudo, pra nos trazer, né, até hoje. Então, quando você que tá ouvindo a gente aqui no 102.1, seja bem-vindo. Esse é o programa Dore Mais, no quadro Essa é a Minha História. Mirielle Aragão tá com a gente. E tá salvo, vai ficar salvo no canal do YouTube. Você quer assistir a gente aqui, o que tá acontecendo nos nossos estúdios aqui na Avenida Paulista, bora pro YouTube da Dore Mais, minha gente. Ó, e a Mirielle tá contando um pouquinho, né, da sua trajetória. E a gente vai focar num tema aqui bastante incrível. Por quê? Quando a gente vê pessoas ensinando, no mínimo, ela precisa ter autoridade naquele assunto, né?
2: Sim.
1: E como que você tem autoridade em um assunto? Quando você estuda muito, quando você passa pela prática, quando você já fez todos os testes e teve um resultado bem sucedido, né? Que é a famosa jornada do herói, né? Então, e fazendo aqui umas pesquisas, avaliações nesse assunto que a gente vai entrar agora. Olha isso, gente! Em uma matéria feita pela revista Exame, mostra que o número total de separações é o maior da pesquisa histórica, iniciada em 2007 pelo IBGE. O número cresceu 8,6% em 2023, na comparação com 2022. De 386.813 mil para 420.039 mil separações. Ai, segundo essa pesquisa aí do IBGE. Mirielle, como que a gente começa a falar desse assunto, hein?
2: Olha, eu posso ir direto ao ponto?
1: Por favor.
2: Eu acredito que a gente deve parar de olhar para um casamento como um acordo de um ano. Se dentro de um ano não der certo, a gente separa. Que hoje é o que o mundo está ensinando e as pessoas até mesmo dentro da igreja, né, com princípios, estão pegando para si e falando.
1: Aderindo
2: a essa ideia. Eu acredito que isso seria o principal para nós começarmos. É parar com essa mentalidade tão fútil.
1: Sim. Quando que você teve essa consciência? Quando você teve essa opinião? Foi depois... Conta pra gente um pouquinho sobre o seu casamento.
2: Eu casei aos 18 anos. Né? Casei aos 18 anos.
1: Novinha.
2: Grávida de 8 meses.
1: Ih!
2: É.
1: Forte,
2: tudo
1: vai
2: é rápido.
1: Vendo.
2: Então, tudo na minha vida é rápido.
1: Rápido,
2: é rápido.
1: Intenso pelo jeito.
2: Muito, né? Nós começamos a namorar, eu tinha 15 anos. Logo, a gente ficou noivo e antes da gente ir para a cerimônia, eu acabei ficando grávida. Então, foi tudo muito rápido mesmo. Em 3 anos, eu já estava com a casa, morando com ele, a gente já casando, morando junto, e aquela loucura. Então, durante 7 anos da minha vida casada, foi um casamento muito complicado. Né? Nós vivemos um casamento muito difícil, duas pessoas imaturas, que decidiu enfrentar tudo que tinha que enfrentar por causa do momento. Né? Não posso culpar os meus pais jamais, porque eu acredito que muitas pessoas hoje têm aquela mania de sempre jogar a culpa para alguém daquilo que eu decidi. Eu tive a escolha. Meu pai me sentou e falou para mim, filha, hoje é o dia do seu casamento e a pergunta que o pai vai te fazer é realmente o que você deseja? Você realmente quer? Porque se você disser não, você não precisa ir assinar o papel. A gente vai ficar com você aqui, cuida do teu filho, que era o Cauã na época, né? Tava dentro da barriga. Cuidamos da sua criança junto com você e vida que segue. Agora, se você disser sim, é até que a morte separe. Eu não te aceito dentro de casa mais.
1: Eita, ele mandou essa.
2: Ele é daqueles 880. Eita. Até hoje ele é 880. Né?
1: E aí?
2: E aí, eu falei, não, vou casar, já estava grávida. Gostava, né? Gostava do meu esposo, gostava. Nós não nos amávamos, nós nos gostávamos. E ali a gente começou a criar uma relação um pouco conturbada. Porque eu não aprendi a ter respeito por quem ele era como homem. Eu sempre quis ser o homem da casa, então eu resolvia tudo, já começo batendo. Eu disse que não tem como ser mais ou menos, eu já vou direto ao ponto.
1: Bora, adoro! Né?
2: Então, eu sempre fui muito teimosa. Eu sempre fui muito orgulhosa também. Então, para mim, para tirar um perdão de mim naquela época, era difícil. E eu não conseguia comunicar para as pessoas aquilo que realmente estava machucando. Né? Então, nós brigávamos muito com palavras. Ele era muito agressivo nas palavras, na forma de me tratar dentro de casa. E logo quando meu filho nasceu, eu senti que ele mudou assim, da noite para o dia.
1: Para melhor?
2: Não, para pior.
1: É. Ah, não! Então... Dizem que um filho salva aí, gente.
2: Não.
1: Olha as mentiras do diabo aí, olha.
2: Antes de eu ter o Cauã, ele era de um jeito. Após nascimento mesmo, eu vim pra casa com a criança, eu já senti que o meu marido já não era mais aquela pessoa que eu conheci no namoro. Né? Namoro e noivado, ele já não era mais tão... Eu não sei se foi o susto de ser pai ali naquele momento.
1: Ninguém faz curso, né? Pra ser pai, pra
2: exato,
1: ser mãe, gente.
2: Exato. Sim. Ele tinha 21 anos também, né? Então, ali tava todo mundo muito novo. Não tinha mais a mãe dele, então a maternidade já não existia nele. Então ele já cresceu também com essa ausência, né? O pai o havia abandonado, deixado eles e foi morar fora. Deixou todos os meninos mais velhos, porque a mãe tinha falecido. Então ele abriu mão dos mais velhos, levou só os mais novos. E aí ele já foi morar com uma tia, então tem tudo aquilo. Sim. Tem uma história, tanto de um lado quanto do outro, né? Então nós devemos sempre ouvir os dois lados.
1: Por isso que a compaixão é algo que você tem de graça.
2: Sim.
1: Né? Toda vez que você usa de compaixão com alguém, é como se você não soubesse quando você vai precisar dessa compaixão. Sim. Né? Porque todo mundo tem uma história triste.
2: Sim.
1: Né? Todo mundo tem um trauma ali que veio da família, né? Algo que muitas vezes é onde Deus quer usar. Né? Porque você só consegue avançar quando você cura. E quando você cura, como você começou falando, é onde você pode curar outros.
2: Sim.
1: Né? Então, ó, use primeiro de compaixão, você nunca sabe quando você vai precisar dela.
2: Sim, e dando seguimento, eu lembro muito bem, assim, da gente ter muitas brigas, né? Muitas brigas, logo eu quis trabalhar também fora, já para escapar. Eu acredito que muitas mulheres têm essa linha de escape de dentro de casa para aquilo que é o convívio, aí eu vou trabalhar porque assim eu elimino 8 horas do meu dia para não estar no ambiente com a mesma pessoa, fazendo os mesmos. Então, um recado muito importante para todas que estão me ouvindo é: analise bem quais são as suas rotas de fuga, né?
1: Boa.
2: Porque o bom mesmo é você enfrentá-las e não continuar fugindo. Porque quanto mais nós fugimos, mais difícil é de consertar o que está errado.
1: Mas sabe o que acontece? Muitas vezes a pessoa nem sabe.
2: Ela está
1: no inconsciente, né? Ela acha que ela está querendo se dedicar para o trabalho para trazer um sustento ali, ajudar na família, né? E tá no automático, no automático. Então, Mirielle, conta pra gente, assim, como que a pessoa faz para identificar isso? Se ela não está fugindo, se ela não está usando o sair de casa como fuga, como que ela identifica?
2: Na verdade, o identificar, ele é muito fácil. É a gente olhar para nós. É
1: boa.
2: Se analisar. É se perguntar. Eu sempre ensino isso para todas as mulheres que me procuram. Se pergunta, mas se responde. Porque não adianta você ser cheia de questões e você não responder nenhuma delas. Então, é importante demais nós nos perguntarmos e termos as respostas. Não esperar do outro a resposta. Né? Às vezes, você senta, vai fazer uma mentoria e você quer todas as respostas de bandeja. Não, você precisa se responder, porque é você que convive, é você que casou, é você que está 24 horas. Então pergunta, será que eu não estou fugindo da minha autorresponsabilidade? Ou eu estou fugindo porque a dor está muito grande? Será que eu não estou fugindo porque eu não estou dando conta? Ou eu estou fugindo porque está me maltratando, está doendo, está ferindo? E também tem a fuga, que é a falta do amor próprio.
1: Uhum.
2: Né? São um dos casos mais... hoje eu posso dizer que 100% das mulheres que eu atendo, todas elas têm esse problema do amor próprio. Aí você não tem o amor próprio, então você deixa que o outro lado tenha toda a autonomia sobre a sua vida, de fazer, te levar, te guiar por onde ele quer,
1: uhum,
2: e não pelo que você realmente deseja estar.
1: Uhum.
2: Então, se perguntar é muito importante. se avaliar, se fazer vários questionamentos mesmo, se questionar, mas ter resposta para todos esses questionamentos. E ninguém melhor que nós mesmos para saber o que a gente sente.
1: É. E quando você foge, é pior. Como diz o ditado, se correr o bicho pega, se ficar...
2: Sim.
1: O bicho come. Só que pesquisa, eu amo uma boa pesquisa, né? Quando você identifica, já é 50% do caminho andado.
2: Então.
1: Né? Já tá ali.
2: Já você... tá no...
1: No radar.
2: Isso.
1: E aí você traz pra consciência. Gente, isso é muito poderoso. É muito, muito, muito poderoso. E aí? O filho chegou, o Cauã chegou e a marida mudou.
2: Cauã chegou, o marido mudou. Aí nós, tive toda aquela loucura, e muda de uma casa, e muda para outra, e vai para outro ambiente, né? Ele me chamava de cigana, cada mês eu queria estar em uma casa. Então assim, eu não conseguia, a gente morávamos de aluguel na época, e eu não conseguia me manter em nenhum lugar. É o que eu falo da fuga, você tá sempre querendo fugir das coisas. Então eu sentava, me habituava com o lugar, quando tava tudo organizado, eu fugia de novo. Entende? Então, a gente precisa analisar esses sinais de fuga. Seja ele no trabalho, seja ele dentro de casa, seja ele até mesmo na mudança de visual. Como eu trabalhava na área da beleza, aquela fuga de estar toda hora mudando, sabe? Não sendo você, tendo que camuflar o ser humano que você é. Não digo assim, gente, um corte de cabelo ou uma cor, não. Mas tinha mulher que ela chegava, sentava e dizia, olha, eu preciso de uma nova identidade. E o desespero dela era justamente por não se conhecer mais. Então, a perca de identidade te faz ter essa rota de fuga o tempo inteiro. O tempo inteiro. E ali a gente foi indo, 7 anos vão passando, até o dia que eu crio coragem de contar tudo que nós vivíamos. Porque é o que eu te falei, a falta de coragem de pedir ajuda também te impossibilita de mudança de vida. É sempre você dizer, não, eu consigo, eu enfrento sozinha, tá tudo certo. Ah, ninguém vai compreender, mas ninguém vai compreender porque você não diz. Entende? Eu sei que tem pessoas que quando nós vamos falar, elas realmente não vão estar nem aí para nós. Elas, poucos vão se importar, mas sempre terá alguém que o Senhor vai colocar na nossa frente para dizer assim, ó, senta aqui. Fala comigo, eu vou estender as minhas mãos, eu vou te guiar. Entende? Só que escolhe a pessoa certa.
1: Acontece muito, né, por exemplo, se o assunto é o casamento. Aí a mulher ou o marido vai falar com o pai, com a mãe, ou com o vizinho, ou com um amigo do trabalho. Gente, você está piorando o seu problema. Sim. Porque você está compartilhando com alguém que não tem condição nenhuma de ajudar você.
2: E não é nem bom.
1: Não é nem bom, não. Porque você está expondo a sua vida.
2: Sim.
1: Né? Ah, Eli, mas aí não é ser verdadeiro. Não, é você ser inteligente.
2: Sim.
1: Porque a pessoa que ela não consegue te ajudar, ela não precisa saber do seu problema. Né? E aí, buscar um especialista naquela área.
2: Sim.
1: Né? Por isso que, o pastor, ele é excelente, sim. Mas a área que ele é especialista na espiritualidade. Né? Muitas vezes, assim, eu já atendi pastores, sabe, Mirelle, que aqui na rádio, que, assim, que tinha que resolver a vida financeira, matrimonial, espiritual, dos membros da ovelha deles.
2: Sim.
1: Pastor cuida, exatamente. Existem áreas que tem que ser profissional, né? E isso é lindo quando você entende, né, que é o que você está falando agora, de buscar ajuda. Ajuda especializada naquele assunto. É igual, eu tô com um problema na saúde, né? Tô doente aqui, eu vou no psicólogo. Gente, peraí, é saúde física? Então você tem que ir no clínico geral para identificar onde é que é essa dor. E cada um no seu quadrado, como diz o outro, né? Também. Bom, aí, pai, bora.
2: Então, quando eu falo sobre a identificação, e justamente sobre a parte do você entender para quem você vai perguntar, pedir socorro, hoje nós temos um pouco mais, né, esse mundo de psicólogos, terapeutas, mentores. Antes era muito difícil. Então, eu estou falando de 21 anos atrás.
1: Como que a gente vivia essa internet?
2: É.
1: Como que era? Eu já não lembro mais.
2: Ai, eu olho assim, eu falando, eu não quero me chamar de velha, mas assim... Aquele tempo, aquela época, né? Que é tão bacana quando a gente fala isso, a gente já olha assim e fala, nossa.
1: Já vivi muito, né? Só experiência.
2: Meu Deus. Então, lá atrás, era muito complicado. Eu não vou invalidar a situação da gente ter esse problema de pedir ajuda e não ser ajudado, ou muitas vezes não ser compreendido, sabe? Tudo era, fica quieta, do jeito que tá bom. Era o que eu ouvia, né? Ó, casamento é isso mesmo, não. E se vira. Você disse sim e você vai ter que aguentar. Até o dia que eu ouvi alguém me contar e dizer assim, olha, casamento não é isso, é amor, é comunhão, é um ajudar o outro, é crescer junto, sabe? Então, assim, eu ouvi de um pastor. Então, eu ouvi de um pastor isso.
3: Muito bom.
2: Sabe? E ele foi o único que parou para me ouvir.
3: Olha aí.
2: Então, eu estava cercado de pessoas que não me ouviam, não me davam atenção. Quando eu quis abrir, né, a questão do pedir socorro, e aquilo foi o que me revoltou, a ponto de eu pedir a separação. Falei, não quero mais, eu vou abrir mão. E ele dizia, não, eu não vou sair de casa. Eu falei, não, você vai. Ele gostava sempre de falar, né, ele jogava aquele, como é que a gente chama? Quando a gente mexe com... Fugiu da memória agora, mas já eu lembro a palavra.
3: Uhum.
2: Né? E é o psicológico, o jogo psicológico. Você acha que você vai viver sozinha, com dois filhos ali? Nós já tínhamos

0: Tá bom?
1: É,
0: Bora.
1: sabe, você já se olhou no espelho hoje, tal, e sempre, né, aquela briga. Aí o que que acontece? Nós, mulher, logo não queremos ter relação. A gente não se sente mais atraída, a gente não tem mais vontade, sabe? Não tem mais aquela uau.
0: É, aí
1: E isso,
0: começa a degringolar.
1: exato. Por quê? Porque para eles a gente precisa ter ainda esse, né,
0: Desejo.
1: desejo. Se não tiver, tem alguma coisa errada.
0: Mas tem mesmo, né?
1: Tem, só que eles, o outro não enxerga, né?
0: Ah, e aí?
1: Então é muito complicado. Pedi mesmo, deu, aí pus ele para fora. Um certo dia eu cheguei, deu a louca na Mirielle, coloquei todas as coisas dele dentro de uma mala, os meninos chorando. Eu falei: vocês parem de chorar, vai ficar tudo bem. E eu lembro como hoje,
0: Meu
1: coloquei,
0: Deus.
1: tranquei todas as portas, né? Nós morávamos de aluguel. Ele chegou do serviço e estava tudo para fora.
0: Ai, ai, ai.
1: O colchão, aí eu tive dó ainda, coloquei um colchãozinho, amarrei e falei assim: ó, aqui em casa você não entra hoje, vai pra casa dos seus irmãos. E ele se viu sem saber o que fazer. Ele falou assim:
0: Lógico.
1: eu não vou arrumar porta para entrar, eu né, não posso ter essa atitude. Então ali foi aonde ele caiu a ficha mesmo. Ele falou
0: Muito
1: assim:
0: bom.
1: meu Deus, acabou.
0: Minha família.
1: Acabou, minha família vai ficar aqui e eu vou embora. Então, um mês nós ficamos separados. Um mês foi suficiente para o senhor começar a trabalhar, tanto na minha vida como mulher, como na vida dele, como marido também, né? Eu, esposa, ele, marido. E ali ele foi para a casa dos irmãos e, como diz a irmã dele, ele não dormia, ele não tinha paz. E ele começou a orar e falar para o senhor: eu quero minha família, eu quero minha família, eu quero mudar, eu quero viver algo diferente. E o senhor foi, teve que trabalhar no meu coração, porque a endurecida agora era eu. Né,
0: Imagino.
1: coração fechou mesmo para aquele momento, até que
0: Até que tchan tchan tchan.
1: tantantã, quem quer saber o final? Ai, brincadeiras à parte, até que eu estava em um dia na minha casa tomando um banho e começou um louvor vindo ao meu encontro, que estava tendo um culto ao ar livre.
0: Ah,
1: E aí me deu aquela saudade da igreja, saudade de ouvir Cristo, porque eu sempre fui uma pessoa que amava ouvir Deus. Sempre amei, sempre estive disponível para o Senhor, né? Eu sempre ouvi o Senhor assim, como a gente está conversando. Então é maravilhoso esse nível de intimidade com o Pai. E ali eu comecei aquele jogo de diabo mesmo, sabe? O diabo era como se eu tivesse aqui no meu ouvido: não vai. Para quê? Perca de tempo. Os irmãos vão te olhar só te apontar, só te julgar. E o Espírito Santo do outro lado: vai, filha, tô com saudade de você. Deixa eu te abraçar, deixa eu te encontrar. E eu lutando contra aquelas duas vozes enquanto tomava banho. Até que eu me troquei, para encurtar, porque o testemunho é longo. Desci, fui para a quadra, para esse culto, e falei para o Senhor: eu falei assim, eu vou para o culto, mas eu só quero ir para o culto.
0: Mais nada.
1: Mais nada, né? Aí as crianças vieram primeiro com as minhas irmãs. Chegando, o meu filho do meio chegou no pai dele e falou assim: pai, hoje o senhor dorme em casa. Aí ele falou assim, todo feliz, né? Sério? Foi sua mãe que disse? Aí ele: não, foi aquele homem alto ali, ó, grandão. Aí o Dinho olhou, né? Que o Dinho é meu esposo, olhou e falou assim: cadê? Ficou procurando ele. Aí ele falou assim: cadê? Aí ele: ali, pai, você não tá vendo? Não. Naquela época
0: Meu
1: o Alisson
0: Deus,
1: tinha,
0: que
1: acho que,
0: lindo.
1: 2 anos, 2 para 3 anos. E aí ficou nessa, só que ele não contou para mim. Isso eu vou saber depois, né? E o culto lá, e o Senhor, na hora da mensagem, parou o culto para falar comigo.
0: Meu Deus.
1: Parou o culto
0: E
1: para
0: aí?
1: falar comigo. E o irmão veio até a minha direção e falou: olha, o Senhor manda dizer que hoje ele quebra o teu coração de pedra, ele coloca um coração de carne e o teu esposo volta para casa e vai dormir com você. Falei: ah, mas não vai
0: Caramba.
1: mesmo. Mas eu me nego. Eu falei: imagina, Senhor, de jeito nenhum. Aí o culto continuou, sabe? É como se tivesse parado o tempo, o irmão viesse falar só comigo. E depois o culto estava continuando. Eu
0: Continua.
1: falei: não, gente, isso é muito surreal, deve ser coisa da minha cabeça. Não é possível. Então é muito difícil contar algumas partes do meu testemunho, porque tem coisas que é só para quem tem fé.
0: É isso aí.
1: É só para quem acredita. Então tem lugares e lugares, pessoas e pessoas que podem ouvir alguma outra parte. Nesse momento o Senhor não me permite contar algumas coisas, né? E eu sou muito sensível a isso, porque eu sei que tem pessoas que não vão entender. Mas a gente terminou o culto, peguei as crianças e falei: ó, é o seguinte, Senhor, se for o Senhor que estiver falando comigo realmente, a pessoa teimosa, aquele se for, né? Lógico que é ele.

0: Você para de ser teimosa. Eu quero que ele sempre vá só até o ponto, deixa as crianças e a gente segue para minha mãe. Hoje ele vai dizer assim: posso levar as crianças da sua mãe com você? Ele vai ter que dizer essa frase, ok? Ok. Tô descendo ele. E doida no meu coração, o quê? Vai pro ponto, vai pro ponto. Vai pro ponto. Aí ele mandou meu filho chegar, veio até mim, o Cauã, e falou assim: mãe, meu pai perguntou se ele pode levar a gente lá na avó com você. Falei: ai, meu Deus, eu não acredito. Aí eu falei: pode. Eu já li, já ciente de que era Deus, né? Eu falei: claro, não tem mais como fugir, eu preciso obedecer. E ali nós chegamos na minha mãe, eu falei assim: mãe, eu posso entrar um pouquinho e conversar com o Dinho lá no seu quarto? Ela falou: pode. Ali a gente sentou, conversamos, pontuamos o que estava errado.
1: Muito bom.
0: E nos permitimos a dar um novo início. Eu não continuei.
1: É um novo início.
0: É algo que eu preciso deixar claro aqui.
1: Muito importante.
0: Sabe, a mulher precisa ter essa clareza. Nós não continuamos um casamento. Nós reiniciamos uma nova história.
1: Uou.
0: É preciso fazer isso. Porque se for continuar, você vai dar continuidade àquilo que já existia.
1: E que não é bom.
0: Acabou. Se não é bom, você não continua. Então é algo que eu preciso pontuar aqui, aproveitar essa audiência maravilhosa de vocês, sabe? Eu sei que tem pessoas aqui que tá se identificando com essa história, tá se ouvindo, né, contar a mesma história, e eu preciso te dizer isso. Nunca dê continuidade a um casamento, mas permita-se viver uma nova história.
1: Uou.
0: Então essa é a diferença. Então nós nos permitimos viver uma nova história. Qual foi o nosso acordo? O que aconteceu de hoje para trás não segue.
1: Uhum,
0: entende?
1: Uhum.
0: Nós apagamos. Não existe, não tinha essa de jogar na cara isso, jogar na cara aquilo. Ah, mas você um dia falou isso, mas você fez... Não, acabou. É daqui para frente. Então, de 7 anos para trás, a gente não fala. É daqui para frente. Hoje, 21 anos casada.
1: Uou!
0: 21 anos.
1: E deu certo.
0: Deu certo, o Senhor restaurou. Foi Aleluia. Algo assim surpreendente em todas as áreas.
1: Que bênção.
0: Em todas as áreas. Hoje nós vivemos um casamento santo, abençoado.
1: Aleluia.
0: Né? Então, 13 anos, que aí vem a bênção. E quando eu voltei para casa, foi o meu presente do céu. Nossa relação foi selada pela Kathleen, que é a minha filha caçula.
1: Uhum.
0: Então, a restauração do meu casamento tem exatamente 13 anos.
1: Olha.
0: A volta dele para casa naquele dia foi a minha filha no meu ventre. E ela 13 anos hoje.
1: Uou, que lindo isso, gente.
0: Uma aliança que o Senhor
1: trouxe.
0: Falou assim, ó, vou gerar. Você vai gerar através do sim que vocês disseram para uma nova trajetória.
1: Uou. Qual que é o seu conselho para quem tá ouvindo a gente aqui e tá pensando no casamento dela? Como que você falaria para ela buscar cura? Por onde que ela começa?
0: Primeiro, em Deus. Antes de qualquer pessoa, Cristo.
1: Oh.
0: Cristo. Então, não adianta nós lutarmos para o outro mudar, para o outro melhorar, se eu, pessoa, não entender quem eu sou.
1: A identidade,
0: sabe?
1: Né?
0: E pedir para o Senhor. É comunhão com Deus. Então, é aquilo. Primeiro você me ama. Acabou. Primeiro você me ama. É Deus falando. Primeiro você ama a mim. Depois você ama o próximo como você ama você mesmo. Então, não tem como eu amar o meu esposo ou o esposo amar a sua mulher sem primeiro ele amar Cristo, que foi quem nos tornou marido e mulher.
1: Boa.
0: Entende? Então, a cura precisa primeiro começar em nós. Enquanto eu não era curada por quem eu era, qualquer coisa ia me ferir. Qualquer coisa ia me machucar.
1: Até o que ele estivesse fazendo de bom.
0: Até o que ele...
1: Você converter aquilo em mal.
0: Isso.
1: Gente, olha isso. Então, muitas vezes, né, o outro tá fazendo com uma boa intenção. Só que você tá tão machucado, tão ferido com a sua falta de aceitação sua mesma, as coisas com você.
0: Sim.
1: Com as suas dores. E aí você converte tudo aquilo que o outro faz em mal.
0: A gente acabamos potencializando as palavras quando a frase é de um jeito, mas você está tão acostumada a ouvi-las de forma agressiva, que ainda que não seja agressiva, para você já se tornou.
1: É.
0: Então nós devemos tomar esse cuidado, porque muitas vezes na nossa vida, as palavras que vêm até nós não estão sendo agressivas, mas a nossa memória, a nossa mente já está tão habituada a dizer para nós que nós somos maltratada, que qualquer coisa que o outro faça é um sinal de que você está sendo maltratada.
1: Pois é. Conta pra gente, nessa sua jornada, né, de ajudar outras pessoas, qual foi a que mais te impactou, que você traz pra gente?
0: Nossa, posso contar?
1: Pode. A gente tem 3 minutos.
0: Uau, então vou acelerar.
1: Bora.
0: A que mais me tocou é o caso de uma das minhas mentoradas, né, a qual eu estive com ela. Ela veio de um casamento falido, não tinha mais como voltar mesmo, o cara já tinha ido embora, construiu uma nova família, deixou ela, mas ela estava envolvida com outra mulher. Na verdade, com uma mulher, né? Não é com outra.
1: É.
0: Com uma mulher. E ali ela ficou 2 anos nesse
1: embaraço.
0: É. Isso, obrigada. Nesse enrosco, nesse embaraço. E chegar até mim com essa vida dela, sabe? Sem saber quem ela era. Ela falou, eu não sei se eu gosto realmente do que eu faço, não sei se eu sou realmente o que eu estou sendo, ou se eu me perdi, e sem saber o que é. Então eu falei, vamos fazer o seguinte, vamos nos conectar com Deus?
1: Uhum. E aí?
0: Vamos chamar ele para conversa? Vamos. Em 1 ano, ela deixou a mulher, ela voltou para Cristo, de corpo, alma e espírito, ama a Deus acima de todas as coisas, e hoje ela está casada.
1: Uou.
0: O Senhor restaurou a vida dela e deu um novo casamento. E hoje ela segue uma nova jornada na vida dela. Então, pra mim, eu acho que dentro desses 4 anos cuidando de mulher,
1: essa é a que mais é
0: fora da casinha, assim, pra você imaginar.
1: Mexe na opção sexual,
0: sim,
1: né? E aqui a gente tá trazendo que o amor de Deus, ele primeiro lança fora todo medo.
0: Todo medo.
1: E toda mudança gera medo.
0: Sim.
1: Né? Toda escolha e decisão que você vai fazer gera medo. Né, independente de quais são elas. E aí é claro que os princípios e os valores são eles que nos norteiam, não é? Então, que lindo isso, saber, né, dessa história de transformação, né, dessa opção sexual. Isso é algo que é bastante, eu acredito, um nível, vai, tem desafios, nível 1, 2, 3, 4, 5 e 10. Eu acho que esse é 10.
0: 10. 10,
1: né? Então, que lindo saber, né, que o poder de Deus, ele continua sendo o mesmo.
0: Sim, sim.
1: Que as promessas, os milagres dele ainda continuam acontecendo. Agora, se ela não fosse buscar, nada
0: Isso. Né? Ela me conheceu numa live.
1: Olha!
0: Né? E aí falou assim, olha, eu confiei muito nessa mulher, eu vou chamar ela no direct.
1: Que
0: chamou,
1: lindo isso.
0: E até hoje é minha mentorada, é aluna, sempre está ali comigo, e eu não solto, não largo ela de jeito
1: muito
0: nenhum.
1: Muito bom! Mirielle, conta pra gente, como é que você quer ser lembrada quando não estiver mais aqui?
0: Como uma mulher que restaurou vários lares,
1: aleluia,
0: através do seu testemunho.
1: Ai, que lindo!
0: Eu creio.
1: Como que o pessoal faz pra te encontrar? E considerações finais, por favor.
0: Primeiro, consideração, eu quero dizer que foi um prazer estar aqui. Muito obrigado pelo convite. Você é maravilhosa.
1: Amém.
0: Me senti muito bem aqui nesse ambiente. Sinto a presença do Senhor neste lugar.
1: Amém.
0: Tá? Que o Senhor abençoe e prospere cada dia mais.
1: Amém.
0: Gratidão por tudo. E a cada ouvinte também que disponibilizou hoje esse tempo tão precioso para nos dar essa audiência grandiosa. Né, está conosco nesse momento, minhas alunas que estão ouvindo a gente.
1: Um beijo, alunas da Marielle!
0: Eu sou muito grata a elas também, todas ficaram muito felizes pelo convite.
1: Que bom!
0: E quem quiser me encontrar, Instagram, né, Mirielle Aragão, a underline oficial.
1: Soletro Mirielle.
0: M-I-R-I-E-L-L-Y.
1: Aragão, viu, gente?
0: E a mesma coisa no YouTube.
1: M-I-R-I-E-L-L-Y. L-Y. Mirielle Aragão. Obrigado por aceitar o nosso convite.
0: Obrigado.
1: Em trazer a sua história. Você sabe que quando você se torna vulnerável, e aí muitos empreendedores, muitas pessoas assim, guerreira, que teve coragem, que enfrentou a vida, que enfrentou as dificuldades, essa é uma palavra que não é muito comum. né? Você ser vulnerável.
0: Sim.
1: O que, que é isso? É você trazer a sua verdade.
0: Sim.
1: Então, você contando pra gente aqui, pra milhões de pessoas, gratidão por isso, né? Você entendeu, de fato, o porquê, né? O do que, pra quê, que a gente fala tanto, que é o propósito.
0: Amém.
1: Então, que Deus continue ajudando você a vencer todos os desafios do meio do caminho, porque um pilar poderoso na Terra se chama família.
0: É.
1: E você está trabalhando nesse pilar. Então, existem muitas bênçãos ainda escondidas para você.
0: Creio.
1: E para sua família. Né? O melhor
0: Eu
1: de
0: creio.
1: Deus ainda está por vir. Porque quando você planta, a sua colheita, ela é muito mais do que você imagina. Que é como diz na palavra. Então, que tudo que você fizer prospere, avance e que você possa ser luz no mundo inteiro, em nome de Jesus.
0: Amém. Amém.
1: Gente, aquela notícia que eu nunca quero dar. Acabou o nosso programa. Milhões de pessoas. Isso aí. Vai ficar salvo lá no canal do YouTube. Adore Mais FM. Se você passou aqui agora, mas que história é essa da Mirelle? Gente, corre lá pro YouTube, aproveita e se inscreve, tá bom? Porque aí o YouTube entende que é um conteúdo bom e vai distribuir pra mais pessoas. E aí você vai fazer parte dessa distribuição e dessa bênção. Lindo, né? Ó, lá no meu Instagram, Elisângela Gomes, a Eli. Eu espero você. Pra gente passar mais tempo falando de negócio com propósito. Você sabe que pra chegar lá, né, você precisa empreender. E aí tem várias formas de empreender. Então, negócio com propósito é o que eu te sirvo também. Elisângela Gomes, a Eli. E a gente fica por aqui, mas todos os dias a gente vem trazendo grandes histórias, grandes nomes aqui, pra você ver que é possível sim. Não só na vida do outro, mas na sua. Aliás, a sua história, ela também é incrível. Então se orgulhe dela. Combinado? Um beijo no seu coração. Tchau, gente!
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2: A paz do Senhor Jesus. Sou Wagner de Barueri, Casa Firme de Alphaville. Gostaria de ouvir Davi Sasser sobre as águas e que Deus abençoe a todos da rádio e todos os ouvintes. Deus abençoe a todos. Amém.
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2: Visão é a capacidade de enxergar além do que os seus olhos são capazes de ver. Agora, a visão sem ação é sonho. E ação sem visão é pesadelo. De novo. Visão é a capacidade de enxergar além do que os seus olhos são capazes de ver. E a visão sem ação é sonho. Ação sem visão é pesadelo. Você já viu aquela pessoa que qualquer proposta ela aceita? Qualquer oportunidade ela quer entrar? Você conhece alguém assim? Pois é, é porque a visão dela não está clarificada do futuro, de onde ela quer chegar. Então, para quem não sabe para onde vai, qualquer caminho serve. Mas isso, você corre um risco gigantesco de no meio do caminho você ter que refazer tudo. Porque, como na palavra diz, todas as coisas são lícitas, mas nem tudo me convém. Então, eu convido você a, em Deus, descobrir a sua verdadeira capacidade e entrar nela e viver a vontade de Deus. Eu tenho algumas habilidades, você tem outras. E a nossa audiência, que cada uma Deus chamou para um propósito. E juntos, nós vamos aqui unindo pessoas e conectando esses propósitos. Então, não pare até você descobrir qual é o seu de verdade, na essência absoluta.
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9: Quem não sabe se comunicar, perde oportunidade, sabia? Pois é. Por quê? É através da comunicação que você vai convencer investidores. Você vai fazer uma boa apresentação. Você vai fechar parcerias. É através de uma boa comunicação que você vai liderar equipes. Não apenas liderando essas equipes com boas ideias. Não, o bom líder não é aquele que traz boas ideias. Ou é também, né? Mas é aquele que consegue vender aquela visão com clareza e impacto. Olha só. Mas só é possível se você tiver uma boa comunicação. E aí você que está comigo aqui todos os dias sabe do quanto de anos que eu tenho nessa área, né, gente? Desenvolvendo aí a comunicação, ensinando, trabalhando. E a gente, no meio do caminho, passou a compartilhar todos esses conhecimentos. E tem sido incrível. Então, a gente tem aqui evento presencial, que é o Mais Transformação, onde a gente consegue, num grupo bem seleto, se conhecer e aprender juntos sobre esse tema, que é a comunicação assertiva. E tem gente, colocaram aqui alguns depoimentos do que eles têm aprendido comigo, né? Do que eles têm aprendido com todo o nosso conhecimento. Vamos ouvir o que o pessoal anda falando dos nossos eventos presenciais aqui.
10: Meu nome é Elisângela, eu sou cirurgiã dentista. Participei da palestra aqui da minha xará, Elisângela. Para mim foi extremamente edificante, um renovo de ideias, de perspectivas. E as coisas que eu anotei, com certeza vou levar para a vida, para o meu negócio e para os planos que eu tenho, né, futuros, que eu tenho colocado diante de Deus. Então são dicas, são elementos que ela transmitiu que para mim foram extremamente valiosos. Obrigada.
9: Olha só, gente, que poderoso isso, né? Às vezes você acha que tem um problema, mas quando você vai estudar, você vê que tem dois, três. E não tem como você se comunicar de uma forma assertiva se você não souber gerenciar suas emoções. 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Por quê? O jogo muda o tempo todo. Empresários, empreendedores de sucesso, eles sabem, têm certeza absoluta de que a única certeza do mercado é a mudança. É a mudança. E aí, eles se reinventam o tempo inteiro. Se reinventam diante dos desafios, se reinventam diante das dificuldades. E mais do que isso, eles transformam esses obstáculos em quê? 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
2: Oi, Adore Mais, meu nome é Thiago, sou aqui da Zona Leste de São Paulo, sou da Primeira Igreja Batista, aqui de Guaianazes, e aí eu tô sempre ligado aqui, ouvindo pelo rádio, ou então quando eu tô fora de São Paulo, eu ouço pelo aplicativo. Queria pedir uma música do Thales, que eu gosto pra caramba, que é Casa do Pai, tá bom? Obrigado, Adore Mais!

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2: Quando o sonho é genuíno, você é sempre o melhor candidato para realizá-lo. Quando o sonho é genuíno, você é sempre o melhor candidato para realizá-lo. Você já viu aquela pessoa que Deus dá uma visão para ela, ou dá um desejo, ou acende algo no coração dela para que ela faça e ela delega? Pois é, eu conheço algumas pessoas assim, que falam, olha, por que você não faz isso, isso e isso? Mas quando é um sonho teu, quando é algo genuíno, que vem de dentro, que queima o seu coração, é claro que é para você fazer. Não delegue, não. Tenha e coloque a sua essência, porque o resultado, o excelente resultado de tudo aquilo que você for fazer, de tudo aquilo que nasceu no seu coração, ele vai ser incrível. E não se esqueça, tudo que você for fazer, faça com o objetivo principal e com propósito. Uma sugestão? Com propósito de louvar e agradar aquele que te criou. Combinado?
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5: Você já sentiu que você fez uma oração e que ela não saiu do lugar? Quando você terminou a oração, parece que você orou para você mesmo. Eu costumava chamar essa oração de oração teto. Bate e cai na sua cabeça. Você já sentiu isso? Que você está orando e não está acontecendo nada? O livro de Tiago, no capítulo 4, versículo 3, diz o seguinte: vocês não têm nada porque vocês não pedem. Vocês pedem e não recebem porque pedem mal. Como assim pedir mal? Então tem pedir bem e pedir mal. Pedir mal é escolher coisas que são ruins, escolher coisas que não fazem sentido, que vão destruir sua vida. Deus não vai atender esse tipo de oração. Tem coisa maluca, tem gente que está falando coisa que é contra o próprio Deus, que é o bem. Tem gente que quer orar para fazer o mal para os outros. Que oração louca é essa? E você vai fazer uma oração para destruir sua história e você quer obrigar Deus a concordar com você? E aí o texto diz que Deus não responde mesmo. Porque a direção está totalmente errada, mas não é a direção da sua oração, é o seu coração. Você precisa se ligar ao bem e se desligar do mal. Onde é que você se desviou, sabe, para se tornar uma pessoa que está na escuridão? Deus precisa me iluminar você todo dia. Senão a gente começa a querer fazer coisas que são ruins, autodestrutivas. Às vezes a sua alimentação está destruindo você, às vezes seu dia a dia, as suas escolhas estão destruindo você e você culpa o mundo por isso. Mas não precisa ser assim. Você pode escolher o bem e você pode ser atendido. Vamos por esse caminho? Vamos orar. Senhor, muitas das nossas escolhas, elas são o mal mesmo, sabe? Não tem nada do bem. Elas são escolhas que vão destruir a gente, destruir quem está perto da gente. E a gente tem uma opção legal, que a gente acha que isso é muito, muito legal, muito cool, muito divertido, muito importante. E é irrelevante, destrutivo e perdido. Em nome de Jesus, Senhor, a gente quer o bem. A gente quer que o Senhor faça o bem em nós e através de nós. Em nome de Jesus. Amém. Que a sua oração seja do bem e que o bem se espalhe através de você. Meu nome é Eli Moreira, pastor Eli Moreira. Compartilhe essa mensagem com outras pessoas. Esperança para nós, o bem.
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2: Oi, meu nome é Karine, eu sou daqui de Itaquera e eu amo a programação da rádio. Aqui em casa, ela tá sempre sintonizada. E eu queria pedir um louvor. Bênçãos que não tem fim, da Isadora Pompeu. Deus abençoe vocês.

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2: Quem não sabe se comunicar, perde oportunidade, sabia? Pois é. Por quê? É através da comunicação que você vai convencer investidores. Você vai fazer uma boa apresentação. Você vai fechar parcerias. É através de uma boa comunicação que você vai liderar equipes. Não apenas liderando essas equipes com boas ideias. Não, o bom líder não é aquele que traz boas ideias. Ou é também, né? Mas é aquele que consegue vender aquela visão com clareza e impacto. Olha só. Mas só é possível se você tiver uma boa comunicação. E aí você que está comigo aqui, todos os dias sabe do quanto de anos que eu tenho nessa área, né, gente? Desenvolvendo aí a comunicação, ensinando, trabalhando. E a gente, no meio do caminho, passou a compartilhar todos esses conhecimentos e tem sido incrível. Então, a gente tem aqui evento presencial, que é o Mais Transformação, onde a gente consegue, num grupo bem seleto, se conhecer e aprender juntos sobre esse tema, que é a comunicação assertiva. E tem gente, colocaram aqui alguns depoimentos do que eles têm aprendido comigo, né? Do que eles têm aprendido com todo o nosso conhecimento. Vamos ouvir o que o pessoal anda falando dos nossos eventos presenciais aqui.
3: Olá, meu nome é Sara. A gente tem uma empresa de construção a seco. E eu vim aqui para buscar melhorias para a nossa empresa. Só que quando eu cheguei aqui, eu descobri muita coisa. E uma delas foi que a minha comunicação é passiva. E isso não é bom. E aí eu aprendi sobre comunicação assertiva. E você quer saber o que é isso? Você precisa vir para conhecer. E não foi só isso. Ela se aprofunda muito. E eu descobri muita coisa dentro de mim que precisa ser tratado, trabalhado, melhorado. E eu queria agradecer a equipe, a Eli, a rádio Adore Mais, que vocês consigam transformar e alcançar mais vidas. Obrigada.
2: Olha só, gente, que poderoso isso, né? Às vezes você acha que tem um problema, mas quando você vai estudar, você vê que tem dois, três. E não tem como você se comunicar de uma forma assertiva se você não souber gerenciar suas emoções. 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É a mudança. 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
1: Começa agora mais um programa Negócios com Propósito. Isso mesmo, sejam todos muito bem-vindos ao nosso programa. Você do FM 102.1, você do Instagram, você do YouTube. Sejam todos muito bem-vindos. Estamos começando aqui, iniciando também na live, lá no meu Instagram, Elisângela Gomes Aeli. Elisângela Gomes Aeli. Bom, que programa é esse, gente? Olha, Negócio com Propósito tem aí o objetivo de desenvolver a sua inteligência emocional, a sua inteligência espiritual, financeira, para que você tenha um negócio de alto valor, para que você seja, de fato, uma pessoa de alto valor. Só que, para isso, você vai precisar desenvolver algumas habilidades. Isso mesmo. E a principal delas, que a gente trabalha muito aqui no nosso programa, é o autoconhecimento. Porque tudo, exatamente tudo, vai partir daí, de quem você é. A partir desse momento, desse entendimento de quem você é, você vai se comportar. E aí, esses comportamentos, eles vão fazer você chegar onde você quer ou não. Então, Elisângela Gomes aqui, Negócios com Propósito. Para você que não me conhece, eu sou Elisângela Gomes e CEO da família Dore Mais. Há mais de 25 anos eu atuo aí como executiva de negócios e há bastante tempo o pessoal pede para eu compartilhar tudo que eu já aprendi, as minhas experiências, como eu fiz, tudo que eu fiz, como que é chegar, né, a ser CEO de um projeto tão incrível quanto esse, que é a Dore Mais, que é a nossa rádio aqui. Não é muito comum, né, gente? Uma mulher ser CEO de uma rádio nessa atualidade onde são formados aí nesse mercado por grupos, por rede, várias pessoas. Mas ninguém faz nada sozinho, não é mesmo? E aí, sim, a família Dore Mais tem um time incrível de mais de 20 pessoas. Então, olha só, é uma honra para mim poder compartilhar tudo isso com você. Não tá entrando aqui, Mary? Então, olha, acho que a internet não tá sendo colaborativa com a gente. Entrou, aí entra, não entra no Instagram. Elisângela Gomes, aí ali, mas vai dar certo. Então, minha gente, olha só. Na vida e nos negócios existem vários desafios, né? Pode não parecer, mas as pessoas, elas vão te respeitar. Elas vão admirar você. Você vai ter autoridade a partir do momento que você gera resultados, que você impacta a vida de outras pessoas. Você sabe que o empreendedorismo, e eu amo esse assunto, o empreendedorismo, ele potencializa o crescimento de uma nação. Tudo que chegou até você veio através de alguém, de um empreendedor, não é mesmo? Ou você precisa, ou precisou comprar algo, ou você precisou vender algo. Então, esse é um assunto que mexe muito comigo, minha gente. Então, sejam todos muito bem-vindos. Agora entrou. Aqui, sejam bem-vindos você do Instagram, Elisângela Gomes Aeli. Você que está me vendo, você que está me ouvindo. Olha só. A Dore Mais é uma emissora onde se preocupa com a sua vida. E mais que isso, potencializa, como eu disse, o seu crescimento. E para isso, é importante você aprender. E na palavra já vem dizendo que o povo perece por falta de conhecimento. E o tema de hoje, gente, tá incrível. Tá incrível. A gente já falou sobre vários temas aqui no nosso programa. Sobre os 7 pilares da identidade, a essência feminina, autorresponsabilidade, qual é o seu porquê, como lidar com a insegurança nos negócios, o poder de usar as ferramentas certas. E hoje, olha só, a gente vai falar de qual é a diferença entre ser uma pessoa simples e uma pessoa humilde. Nossa, Eli, mas que tema é esse? Gente, principalmente aqueles que amam a Jesus, que entregaram a sua vida para Ele, acabam confundindo muito o que é simplicidade e o que é humildade. Parece algo simples, não é mesmo? Vamos então clarificar exatamente o que é isso, para que a sua falta de conhecimento não te impeça de crescer, não te impeça de avançar, não te impeça de você ser tudo aquilo que Deus chamou você para ser nessa terra. Então, você sabe qual que é a diferença de ser simples e de ser humilde? Olha, essas coisas a gente não aprende na escola, né, gente? Na faculdade, não aprende. Então, a gente tem que ir atrás e atrelado à experiência, que é aquele conhecimento empírico que você aprende ao longo da sua vida, que você aprende ao longo das suas experiências. A Patrícia tá aqui. Patrícia, um beijo. Boa tarde, querida. Pelo Instagram, Elisângela Gomes. A Eli. Afinal, o que é ser uma pessoa simples? Vamos definir? Porque tudo aquilo que a gente traz clareza, tudo aquilo que é revelado na nossa mente, já é quase que 50% do caminho andado. Você entendeu, identificou, aí fica simples, é só você agir. Então, o que é ser uma pessoa simples? Gente, está relacionado ao estilo de vida. Isso mesmo. Está relacionado a um estilo de vida. É aquela pessoa que tem uma abordagem pela vida, assim, ela evita ali complexidades, coisas complexas, ostentações, extravagância. Ela evita isso. Ser simples significa valorizar o básico. O básico. E encontrar felicidade em coisas simplícitas, pequenas coisas. Vou trazer aqui algumas características para a gente definir melhor isso. Olha só, modéstia. Pessoa simples, ela é bem modesta, ela não busca ficar chamando atenção para si mesmo. Ela não chama atenção nas roupas, em bens materiais, carros, coisas assim que chamam de fato a atenção, brilhos. Ela é uma pessoa simples. Então, a modéstia faz parte dela. Economia também. Ela, geralmente, ela evita desperdícios. Isso, evita desperdícios e valoriza o uso eficiente de recursos. Dificilmente ela vai jogar dinheiro fora, uma pessoa simples. Dificilmente. Até pode ser traduzido como uma pessoa consciente, uma pessoa sustentável. Olha, a pessoa simples, ela aprecia o que é essencial. Ela não fica ali com coisas banais. Não, ela vai direto ao que é essencial. O que é importante, como os relacionamentos, saúde, experiências significativas. Em vez de ficar se concentrando a coisas que a terra consome, a posses, acumular bens materiais. Ela é simples. É uma pessoa desprendida. E o que é uma pessoa desprendida? Ela está disposta a abrir mão de coisas, coisas não essenciais, como status. Ela é desprendida a status. Ela é desprendida a bens materiais. Elas são autênticas, diretas em suas interações. Ela vai falar, ela vai se relacionar com alguém, ela já vai ali, ó. É direto, ela não dá rodeio, muito rodeio, não. Sem muito artifício, sem muita falsidade. Não, ela é simples. Ela tem uma alegria em coisa simples absurda. Ela vê, ela tem felicidade ali em pequenas coisas da vida. passar tempo com a família, desfrutar da natureza, pratica atividades simples. Já viu aquela pessoa? Ela anda de bicicleta, ela tá feliz, ela não precisa subir o Everest. Não. Ela, andar de bicicleta já tá incrível pra ela. Ela tem uma comunicação clara. Ela se comunica diretamente. Ela evita linguagens complicadas, pretérito do perfeito mais que perfeito, sabe? Você lembra disso na escola? Até hoje eu não sei por que a gente aprende essas coisas, gente. Porque não usa, né? Não usa no dia a dia. Agora, inteligência emocional não ensina, né? Agora, pretérito do perfeito. Gente, eu nem lembro mais o que é isso. Lá no português, na escola. Uma pessoa simples, ela tem muita generosidade, né? Afinal, ela pensa bastante no outro também. Ela é generosa com seu tempo, com recursos, apoia os outros. Olha só que definição. Essa pessoa simples não significa necessariamente viver uma vida sem conforto. Perceba, existe uma diferença entre luxo e conforto. Essa pessoa, ela vem valorizando, sim, o que é verdadeiramente significativo e não deixa se consumir por desejos. Desejos de sempre querer mais. Ela está contente com o que ela conquistou. Digamos que ela é uma pessoa mais equilibrada. Ela tem um equilíbrio ali na sua vida. Então, olha só. Que incrível você entender o que é uma pessoa simples e saber diferenciar de uma pessoa humilde. Muitas vezes, a gente vê comportamentos de pessoas, autoridades, pessoas que estão ali próximo da gente. Aí a gente fala assim, nossa, fulano é tão humilde. Mas por quê? Porque ela come pão com ovo. Peraí, mas o que tem a ver? Essa pessoa, ela só é simples. Por quê? A pessoa que é humilde, a humildade, ela está relacionada ao caráter e não ao estilo de vida. Olha que incrível isso, gente. Quando você sabe diferenciar as coisas. Não categorizar alguém por algo que ela não é. Então, uma coisa é estilo de vida. Uma pessoa ser simples. Outra coisa é uma pessoa ser humilde, que está relacionado ao caráter. Forte, né? E aí, nós cristãos, muitas vezes, somos tentados a confundir isso. Ai, fulano, ela vai orar e ela se ajoelha, ela põe o joelho no chão, fica lá 3 dias com o joelho no chão. Ela é muito humilde. Ih! Será mesmo? Como é que tá esse coração? Se botar uma almofadinha, eu também fico. Isso tem a ver com o caráter, minha gente. Caráter, humildade é caráter, simplicidade é estilo de vida. Ó, se você me chamar pra comer um arrozinho, um feijão, gente, eu vou contar um segredo pra vocês aqui. Alguns de vocês que me conhecem, sabe o tanto de coisa que eu já fiz, né? Nessa vida. Eu sou nova, não vem não. Sou nova. Mas eu já fiz muita coisa. Comecei cedo. Comecei trabalhando aos 12 anos, já bem cedinho, com muita responsabilidade. Isso faz a gente crescer, não é mesmo? Então, eu já conheço mais de 20 países, já comi nos melhores restaurantes que você possa imaginar. Já estive nos melhores hotéis, já tudo isso aí. Se você me perguntar assim, Eli, qual que é a sua comida favorita? O que mais você gosta de comer? Eu vou falar para você, o arroz e feijão da minha mãe. Você acredita? Primeira coisa que eu faço, quando eu tô muitos dias assim, fui a negócios, fui viajar. Fiquei lá uma semana, duas semanas. O que eu faço? A primeira coisa, quando eu volto, eu corro na minha mãe morrendo de vontade de comer o feijão dela. É o melhor do mundo, gente. Deu até água na boca agora, não deu não? Em mim deu. Faz tempo, estou precisando voltar lá. E aí cada um, não é mesmo? Tem aquilo que mais gosta, que está relacionado à sua essência, como você foi criado. Por mais que eu faça negócios absurdo, vai mudar o meu gosto? Ah, não. Depois que fulano fez muita grana, ela parou de gostar de comer pão com ovo. Gente, não se iluda. Ela só não mostra pra você. Claro. Quem vai se orgulhar disso? Afinal, ela vai mostrar pra você comendo lá aquela... escargot, uns negócios assim, né? Aqueles pratos maravilhosos. É legal mesmo. É incrível. Isso tudo é experiência. Agora, falar que aquilo é a comida favorita, ela tendo uma criação num lar simples, onde ela foi estimulada a gostar de macarrão com molho. Sei lá. Eu sou vegetariana. Você que me conhece também sabe. A minha mãe, minha avó, a minha família nasceu assim, viveu assim. Então, carne pra mim não é o meu prato preferido, porque eu não fui criada comendo. Isso não tem a ver com a situação financeira, se você tem muito, se você tem pouco, não tem nada a ver com o seu bolso. Então, é muito importante a gente definir sobre quem nós somos, sobre a nossa verdadeira essência e o outro, quem o outro de fato é. O que, de fato, o outro tem como essência tem a ver com você? O digital tem muito aquilo de mostrar coisas incríveis. E, ó, eu compartilho dessa verdade. Eu só gosto de mostrar coisa boa, coisa bonita. Porque já chega os desafios que todo mundo tem, né? Ou uma vida simples, talvez... 2% apenas da população tem uma vida incrível. É muito pouco, não é mesmo? Incrível quando eu digo relacionado a finanças, tá? A grana, money, din-din, doletas, dê o nome que você quiser. Mas isso não tem nada a ver com quem você é dentro. É simplesmente um troféu das suas habilidades, de onde você investiu seu tempo, de onde você focou, do seu conhecimento. Então, sempre vai esbarrar lá na ponta final, que é o dinheiro. Então, você que está passando agora aqui na nossa frequência 102.1, seja muito bem-vindo. Esse é o programa Negócios com Propósito. E a gente fala aqui de pilares para que você tenha uma vida de alto valor. Para que você seja uma pessoa de alto valor. Eu também estou lá no Instagram. A gente está transmitindo ao vivo no Instagram. Elisângela Gomes, a Eli. Elisângela Gomes, a Eli. E a Cris comenta aqui. Ninguém lembra, Eli. Na realidade, a escola não ensina a afirmar seres felizes. É isso mesmo, Cris. Que é isso, gente? Nem se fala sobre felicidade. Eu não lembro, pelo menos, né? Não tinha uma matéria sobre tenha uma vida feliz. Se você teve, que escola é essa? Então, um beijo para todo mundo que tá aqui. O William, a Jamile, Marcela, Natan Moraes, Mariana. Esse assunto tá legal? Tem pergunta? Manda aí. Elisângela Gomes, a Eli. Se você tá achando esse assunto interessante. Olha só. Vamos definir, então, sobre o que é ser uma pessoa humilde. O que tá atrelado ao caráter? Bora? Olha só. Você, sendo humilde, você vai ter uma atitude mental e emocional em relação a si mesmo e aos outros. Isso caracteriza no comportamento. Bora para as características? Primeira, de uma pessoa humilde. Reconhecimento das próprias limitações. Uma pessoa humilde, ela é consciente das suas fraquezas, dos seus erros, das suas falhas, as áreas onde ela precisa melhorar. Ela não vê, não se vê como superior aos outros. Ela tá sempre ali, em busca de auto-melhoria, porque ela entende que ela não é perfeita. Então, essa é uma característica muito importante em quem é humilde. Você já viu aquela pessoa, você vai falar algo pra ela, eu já sei disso aí. Você vai falar outra coisa, eu já sei. Ah, não, porque comigo foi lá. E ela não escuta o que você tem para dizer. Ou ela só escuta quem, de fato, tem um resultado absurdo nas finanças. Gente, quando você é um aprendiz e sabe que você precisa sempre melhorar, tem isso como verdade absoluta. Tantas lições você aprende no seu dia a dia. Tantas lições. Por exemplo, o trânsito hoje muito pesado para chegar aqui na rádio, nos estúdios da Dore Mais FM na Paulista. Muito, muito, muito pesado. E eu tomei muita água e eu tava desesperada para ir ao banheiro. Como é que faz isso no trânsito? Falei, ai, gente, aí agora, socorro, Jesus, o que eu faço? Parei no posto. Aí eu entrei e falei pra moça, moça, você tem banheiro aqui? Ela, eu tenho. Tenho sim, mas é só para quem consome. Falei, não, tudo bem, eu vou comprar mais uma, vou comprar uma água, tal. Ela, então tá bom. E numa gentileza comigo, numa gentileza que você tinha que ver. Aí eu fui no banheiro rapidinho, que eu já tava atrasada, e voltei. Que lição que eu tiro daí? Que existem pessoas boas. Sim. Às vezes, a gente quer aprender, acha que vai aprender coisas estudando em Harvard. É incrível mesmo. Claro que é. Eu tive lá o ano passado, era um dos meus sonhos conhecer Harvard. Até postei esses dias lá nos meus stories, aquela coisa de TBT, é tão legal. Que aí você fica todo feliz, né? O ruim é quando o TBT te lembra de coisas ruins. Eu não gosto. Eu não gosto, nem gosto de ver. E então, realizar esse sonho foi muito importante para mim. É, parece que quando você entra assim, gente, em Harvard, você acha até que tá mais inteligente. É verdade isso? Claro que não. Se você não estudar, não pegar o livro, não for ler, não vai rolar. O ambiente influencia. Ele pode te ativar ou não. Eu saí de lá querendo ler todos os livros do mundo. Primeira coisa que eu fiz foi o quê? Ir na biblioteca que tinha lá. Comprei alguns livros para trazer. Ativou, mas só comprar o livro adianta? Claro que não, tem que ler, tem que parar, tem que, né? Então, mas te dá esperança, te anima, te ativa. E esse é um dos motivos que a gente está aqui hoje falando com você. Esse também é um dos motivos que esse programa existe, que essa emissora existe, que essa família Dore Mais existe. É para sua vida não ser mais a mesma. E para você desenvolver a sua melhor versão. Porque quando você muda, gente, acredita. Acredite nisso. Quando você muda, tudo vai mudar ao seu redor. Porque o seu olhar com as coisas, você vai ver diferente. Aquela pessoa que te magoava, que te enchia os pacová, para não falar outra coisa, que te enchia bastante, você vai passar a olhar para ela. Puxa vida, ela não tá no dia bom, né? E aquilo não vai interferir na sua energia, no seu dia a dia. Então, veja, todas as vezes que você achar que você não tem algo para aprender, já começa a sua derrota. Porque prosperidade é crescimento. Então, como é que cresce? Aprendendo. Achando que você não sabe tudo. Que sim, amanhã vai ter algo novo para você aprender. Agora, se você não virar essa chave e não entender o que diz lá na palavra, que precisamos renovar o quê? É a nossa mente. É a nossa mente. Agora, eu estou muito feliz com você que está aqui me ouvindo, que está aqui acompanhando a família Dore Mais, que já baixou o aplicativo, a Dore Mais FM, e ouve tantos conteúdos que a gente disponibiliza aqui para você, os grandes ministérios que trazem inteligência espiritual, que te aproxima mais de Deus, que prega, que fala, que ensina. Isso é lindo. Quando você vê uma pessoa com esse coração, saiba que ela entendeu o verdadeiro significado do amor ao próximo. Então, olha só. Reconhecimento das próprias limitações. Segundo, característica de uma pessoa humilde. Respeito pelos outros. Simples, né? Quantas vezes você já ouviu isso? O que eu tô trazendo hoje aqui pra você é definições do que é ser simples e do que é ser humilde. Não confunda mais. Você que tá aqui comigo, não aceito você confundir isso. Não confunda. Isso vai te deixar com muita atenção quando alguém virar e falar assim, não, porque eu sou humilde. Eita! Se ela se auto-intitula, será que ela entendeu o que é isso? O que é respeitar os outros, minha gente? É você ter consideração, empatia. Você não menosprezar outros. Você valorizar a outra pessoa. Ela pode não ter o conhecimento que o seu, mas muito provavelmente ela passou por desafios. Será que você aguentaria? Então, a gente tem um quadro aqui num outro programa que eu apresento às 14 horas. O quadro Essa é Minha História. E a gente vem trazendo e contando a história de grandes nomes, pessoas que chegaram ao sucesso, né? Autoridades, celebridades. E eu sempre falo que a história mais linda, mais incrível é a sua. Por quê? Porque não tem como eu viver o que você viveu. Eu senti o que você sentiu. Eu sofri o que você sofreu. Não tem como. Isso, no mínimo, é um ato de respeito. Então, toda vez que você acha a história do outro mais incrível do que a sua, você não está se respeitando. Não faça isso. Não faça isso. O mais próximo que você pode chegar é olhar para a história do outro e se inspirar. E, de repente, se conectar com o motivo, com esse motivo, para que você avance também. Para que você veja que é possível também. Puxa vida, você olha para a família do outro, nossa, que família incrível. A dela é mais incrível que a minha. Oi, quem disse isso? Você só está focando na coisa errada. Se esse é o seu desejo, o que fazer ou o que ser para que a minha família seja incrível? Vai buscar informação. O que que essa pessoa está fazendo para a família dela ser incrível? E faça também. Não fomos feitos em série, somos únicos e exclusivos. Então, respeitar você e os outros, isso é um fator decisivo para sua felicidade também. E aí, quando falamos de felicidade, cada um tem uma opinião maluca, não é mesmo? Mas felicidade é quando, primeiro, você tem a sua identidade clarificada. Você não aceita outras pessoas dizerem quem você é ou se deixar ser, te definir pelo que ela acha. Não, peraí, eu sei quem eu sou. Eu sei o que eu passei para fazer o que eu fiz, para ter essa família. Então, assim, traga, sim, o autorrespeito e respeite o outro. Terceiro, característica de pessoas humildes. Ela aceita feedback. É, ela aceita. Ela permite que alguém critique o que ela tá fazendo. Ela aceita ali... e aí eu falo muito, né, sobre críticas construtivas. Essa pessoa, que ela é humilde, ela aceita crítica construtiva de alguém que construiu de fato algo. Porque tem aquela que só quer criticar porque ela, né, não sabe nem o que ela tá falando. Mas aquela que construiu algo, essa pessoa humilde, ela vai querer ouvir essa crítica. Ela vai aceitar esse feedback sem se sentir ameaçada, sem ficar na defensiva. Sabe? Aquela pessoa que tudo que... Ó, fulano, olha, por que que você de repente não faz assim? Aí ela já se arma inteira, fica na defensiva. Não, foi por isso, por isso, por isso. Ela acaba vendo esses comentários, né, como oportunidade de aprendizado. Então, olha que importante. Se você é aquela pessoa que não aceita feedback, será que tá na hora de trabalhar a humildade, minha gente? Lembra, né? Somos seres humanos. Primeiro, passivo de erro. Na palavra diz que não foi encontrado um justo sequer. Então, sim, todos os dias a gente tem a chance de sermos melhores. Então, quando você identifique tudo que eu estou falando aqui, se você está se identificando tanto como simples, tanto quanto uma pessoa humilde, que bom. Agora, se você está se identificando ao contrário, que bom também. Porque é um ponto, é um momento de você mudar, de você melhorar isso daí. Melhora! Para de culpar o outro. O nome disso, sabe qual é? Vitimismo. Parece que a responsabilidade da sua vida...

contrato com colegas e reconhecer as condições, as contribuições, desculpa, contribuições dos outros. Olha só, para chegar até aqui e falar sobre esses assuntos com vocês, quantas pessoas você acha que eu tenho um pedacinho delas? Eu nunca parei para contar. Todo o meu conhecimento sobre inteligência emocional tem no mínimo 5 pessoas que eu admirei, que eu fiz treinamentos, que eu fui lá aprender com ela. Ninguém nasce sabendo muita coisa. Livros que eu li de outras pessoas. Mas tem aquelas que tudo que ela aprende, ela fala assim: olha, eu tô dizendo pra você. Onde é que você ouviu isso? Ah, foi com fulano, no livro de tal pessoa. E por aí vai. Então ela compartilha créditos. Ela não acha que tudo saiu da cabeça dela. É impossível, gente. É impossível! Então, quando você vê alguém compartilhando os créditos. Inclusive, ontem eu mandei uma mensagem para uma pessoa agradecendo por ela ter feito parte da minha história. No rádio. E eu disse: olha, afinal, você faz parte da minha história. Eu queria só te agradecer. Isso tem alguns anos. Então, eu sempre busco trazer e não deixar o dia a dia roubar isso da gente. Olhar e agradecer, sim. Quem fez parte daquilo? Quem te ensinou aquilo? Né? Tanto no simples quanto no complexo. Pasme, gente. Eu amo uma cozinha. Com quem que eu aprendi a cozinhar? Masterchef do restaurante Michelin, 5 estrelas, 10 estrelas, 50 estrelas. Não! Minha mãe que me ensinou, gente. Outro dia eu fiz um prato e levei lá pra minha mãe, ela tava com vontade de comer. Eu escutei ela comentando, eu falei, vou fazer. Parei tudo, onde eu relaxo também, adoro. Um hobby que eu tenho. Fui pra cozinha, fiz o prato e fui lá na casa dela levar. Ela, nossa, que incrível você, como você cozinha mesmo, faz tempo que você não faz nada pra gente comer, não sei o quê. Eu falei, mãe, você esqueceu o que eu aprendi com você? Foi você que me ensinou a fazer isso aqui? Aí ela ficou me olhando, falei, é, foi você que me ensinou. Aliás, eu cozinho desde os 10, gente, 10 anos. Eu comecei a fazer, tinha que fazer, não tinha jeito. Então, olha só que incrível, você pode sim agradecer aquela pessoa grande, o resultado grande que você teve, como você também pode agradecer e dar os créditos no que é pequeno. É? Com quem você aprendeu? Você que tá me ouvindo. Com quem você aprendeu a lavar, a passar? Foi um tio, tia, mãe? Com quem foi? Ou você entrou no Google? Como limpar? E pode ter também, né? Então, compartilhar os créditos. 5 características de pessoas humildes. Ela não fica toda hora ali, ó, se auto-vangloriando das suas realizações. Ela mesma fica só falando o que ela fez toda hora. Ai, gente, tá chato. Ai, eu não tenho muita paciência assim. 6º, altruísmo. É disposição de ajudar os outros e construir para o bem-estar da comunidade. Uma pessoa humilde, ela vai se preocupar ali, ó, com a comunidade inteira, com o bem-estar de todo mundo. Ela vai. 7, aprender com os outros. Pessoas humildes, elas estão dispostas e abertas para aprender com os outros, independente do nível de sucesso, experiência, como eu disse. Dependendo da área, todos os dias a gente tem algo a aprender. Então, essas pessoas que aprendem com os outros, elas valorizam as diferentes perspectivas, né? E conhecimento. Claro que se você quer aprender para ser um médico, você vai estudar medicina, né, gente? Pelo amor de Deus. Então, dependendo da complexidade, sim, vá lá e aprenda. 8, mentalidade de crescimento. 9,

0: leve. Ela tem o equilíbrio do seu ego. Todo mundo tem um pouquinho ali do ego, até porque grandes conquistas. Aquela pessoa que ela não tem autoestima elevada, dificilmente ela vai conseguir conquistar. Dificilmente. Agora, isso tá equilibrado ou não? Tá insuportável ou tá equilibrável? Em resumo, ser uma pessoa humilde é cultivar uma atitude de respeito. Humildade pessoal, abertura para aprender, para crescer. Isso é visto como virtude. Virtude positiva. Quando você olha para culturas e valoriza elas, quando você valoriza a capacidade de promover relacionamentos saudáveis e colaborativos. Ó, não se iluda, você sempre vai precisar de pessoas. Você sempre vai estar atrelado a pessoas. E vamos para a palavra? Aliás, já estamos acabando o nosso programa e lá no livro Milenar de Sabedoria é onde a gente tira tudo isso, sabia? Em Provérbios 18, 12 fala assim: a arrogância precede a destruição. E a humildade precede a honra. Parece que estão tão invertidos alguns valores, não é mesmo? Mas que bom que você está aqui com a família Dore Mais, onde a gente vai sim potencializar os princípios, os valores, as raízes de como ser uma pessoa de fato de alto valor. Não apenas no seu bolso, mas no seu caráter. E seja grande. Seja grande na sua vida pessoal, profissional, moral. Dedicação, esforço, aprendizado contínuo. E supere os seus desafios. Seja consciente com isso. Então, toda quinta-feira espero você aqui, às 17 horas, 5 da tarde, para o programa Negócios com Propósito. Gente, olha quanta gente incrível aqui no meu Instagram. Michael, tem um comentário. O Júlio tá aqui. A Patrícia. Você me ensina muito com a sua sabedoria e também uma mulher de Deus. Amém, querida. Que Deus continue te dando graça e vida. Você tem um coração gigante pelas vidas. Amém. Que Deus abençoe vocês. Obrigada por estar aqui, Patrícia. Gente, acabou o nosso programa. Ó, te espero lá no meu Instagram, Elisângela Gomes, a Eli. A gente fala mais sobre isso. Esse programa não vai ficar salvo. A gente está preparando algo incrível para você rever toda a nossa programação e o nosso conteúdo. Se você quer saber disso, se inscreve lá, institutoadoremais.com.br. Lá você vai colocar o seu nome, e-mail e WhatsApp. Você vai ser o primeiro, quando tudo isso fica prontinho, que tá chegando, você vai ser o primeiro a ser avisado, tá bom? Um beijo no seu coração. Tchau, gente.
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1: Com a mão no coração, vamos ler esse texto. Disse, porém, Noemi, voltem, minhas filhas. Por que viriam comigo? Poderia eu ainda ter filhos que viessem a ser seus maridos? Voltem, minhas filhas. Vão, estou velha demais para ter outro marido. E mesmo que eu pensasse que ainda há esperança para mim, ainda que eu me casasse esta noite, depois desse à luz filhos, iriam vocês esperar até que eles crescessem? Ficariam sem se casar à espera deles? De jeito nenhum, minhas filhas. Para mim, é mais amargo do que para vocês. Pois a mão do Senhor voltou-se contra mim. Elas então começaram a chorar bem alto de novo. Depois Orfa deu um beijo de despedida em sua sogra, mas Ruth ficou com ela. Então Noemi aconselhou, veja, sua concunhada está voltando para o seu povo e para o seu Deus. Volte com ela. Ruth, porém, respondeu, não, insistas comigo? Que te deixe, não mais a acompanhe. Aonde fores, irei. Onde ficares, ficarei. O teu Deus será o meu povo. O teu povo será o meu povo e o teu Deus será o meu Deus. Onde morreres, morrerei. E ali serei sepultada. Que o Senhor me castigue com todo rigor. Se outra coisa que não a morte me separe de ti. Quando Noemi ouviu que Ruth estava de fato decidida a acompanhá-la, não insistiu mais. Bom, quem diria que uma moabita teria um livro, a história dela e um livro que leva o nome dela nas escrituras? Por 10 gerações, Moab não podia entrar na presença de Deus, no santuário do Senhor, na terra do Senhor. E agora, falta pão na terra do pão. Na casa do pão não tem pão. E não tem nada pior quando na casa do pão não tem pão. Belém, agora não tem pão. Noemi com a família toma uma decisão. Nós vamos então para Moab. Não dá para entender, porque Moab, a Bíblia fala, eu já fiz um culto inteiro sobre isso, a minha bacia de lavar. Moab significa o lugar da imoralidade. Um povo que foi gerado de uma relação incestuosa de Ló com sua filha mais velha. E eles vão. Lá, ela não encontrou a fome, mas encontrou a morte. Então agora morrem marido, filhos, e ela fica sozinha. E chega a notícia lá em Moab, que Deus socorreu o seu povo. Aqueles que não são do tipo, vou pular do barco porque o barco vai afundar. Aqueles que ficaram, plantaram, esperaram o socorro do Senhor. E agora está no tempo da colheita da cevada. E como uma indigente, ela decide voltar. Bom, mas Deus não desperdiça nada. Nós sabemos que até os nossos erros Ele aproveita. Então a ida para lá causaram perdas muitas. Mas ficou uma Ruth. Alguém que enxergou na mulher, que agora não quer mais ser chamada de Noemi, mas de Mara, porque se tornou tão amarga com as perdas. Você vê como ela fala, uma pessoa sem esperança, acabou para mim. Não tem mais esperança para mim. Por que que vocês vão ficar comigo? Eu perdi tudo. Ainda que eu me casasse e viesse a ter filho, vocês iam esperar. Não, não, acabou. Não resta mais nada para mim. Por um momento a Noemi olhou e viu as consequências das escolhas. E viu o tamanho das perdas. E olhou para ela e se sentiu velha. Acabada, sozinha. E quando ouve falar que em Belém tem pão agora, talvez ela tenha pensado, puxa, por que que eu não esperei? Por que que eu não fiquei lá? Por que que eu não aguardei como os outros aguardaram? Mas infelizmente algumas pessoas, elas tomam decisões com base nas circunstâncias. E toda pessoa que toma decisões com base nas circunstâncias, mais tarde, com certeza, terão arrependimentos. Mas o fato dela ter entendido que o caminho era voltar, ainda que por não ter saída, Deus não desperdiça nada. E então Ruth enxerga na mulher sem esperança, na mulher que agora quer ser chamada de Mara, na mulher que diz que o Todo-Poderoso me trouxe desgraças, atribuindo a Deus as consequências das suas escolhas, quando na verdade ela estava apenas tendo consequências de escolhas. Deus não pode nos acompanhar para uma direção que Ele não apontou. Ele não vai terminar aquilo que Ele não começou. E às vezes algumas pessoas, elas têm a dificuldade de entender essas coisas. Que o que a gente planta, a gente colhe. A Orfa começa a chorar, aliás, as duas, Ruth e Noemi, Ruth e Orfa choram quando Noemi fala, voltem para sua terra, para os seus deuses, porque eu não tenho nada para oferecer para vocês. Aí Orfa dá um beijo na sua sogra e volta para as Moabitas. Volta para os seus deuses. Porque Orfa é esse tipo de gente que define também a vida em função das circunstâncias e não é capaz de aguentar um momento forte de pressão e não está disposta a uma vida com riscos. Orfa prefere voltar para um lugar que pode estar ruim, ruim, mas pelo menos é conhecido. Pode não estar nada bom, mas pelo menos eu conheço. Ruth já não. Ruth é aquele tipo de gente que aguenta pressão, que está disposta a correr riscos, que não enxerga a zona de conforto como sua segurança, mas enxergou na mulher que não tinha nada aparente para dar a ela e deixou claro que não tinha nada a ver com aquilo que ela podia ou não dar, mas com a linhagem dela. Ela enxergou em Noemi algo muito maior do que aquele momento que ela estava vivendo. E ela ambicionou aquilo. Noemi fazia parte do quê? De uma linhagem. A linhagem de quem? De Abraão, de Isaac, de Jacó, de José, de Josué, de Caleb. Ela fazia parte de um povo que vinha rompendo por gerações. Ela fazia parte de uma nação que tinha uma promessa, que tinha um Deus conhecido em todas as outras nações. E ela quis aquilo para ela. Enquanto a órfã dá o beijo e volta, ela bate o pé e diz: não adianta insistir, porque ninguém me faz arredar o pé daqui. Quando a Noemi percebe que ela está realmente decidida ao que está escrito, ela para, porque ela viu que a Ruth estava decidida e que ninguém ia mudar a decisão da Ruth. E ali a Ruth estava fazendo uma risca no chão. E ela ia mudar a vida dela e a nossa vida para sempre. Porque sem Ruth, não tem Davi, a bisavó de Davi. E sem Davi, não tem o Salmo 23, 91. Não tem todas as histórias incríveis e salmos. Sem Davi, não tem Jesus, porque ele é um descendente de Davi. Olha o que uma decisão pode fazer. Quanta coisa pode acontecer com uma decisão. Num momento que, quando ela olhou para Noemi, Noemi não tinha nada, era só uma senhora amarga que não tinha nada para oferecer a ela. Mas fazia parte de uma linhagem de vencedores, de príncipes do Senhor, que tinha promessas incríveis de um grande rei. Quando a gente pensa em Judas, lembramos daquele que também deu um beijo no Senhor e o trocou por 30 moedas. Por fim, a jogou fora, se enforcou. Judas não tem um livro escrito como Mateus, Marcos, João tem, e tantos outros que foram impactados e fizeram história. Lucas, que veio depois e tem o seu livro, mas também tem o livro de Atos, e que veio aquele que foi gerado muito depois, o nosso querido Paulo, que nos edifica, e a nossa vida não seria a mesma sem ele. Mas Judas não. Judas preferiu dar um beijo de falsidade e trocar tudo que era tão grande por um grande engano, por um momento que ele achou que estava obtendo mais lucro, mais vantagem. E aí nós olhamos aqueles que ficaram, podem até ter fugido, mas retornaram e aguentaram firme e fizeram uma história incrível, porque eles abraçaram.
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1: Aquilo que no momento era dor, era desafio, era sofrimento, mais tarde. E a mesma unção que estava nele, neles, está em nós. Porque nós também fazemos parte dessa linhagem. Eles romperam e por causa deles e de tantos outros, nós estamos aqui. E se nós fizermos um bom trabalho, daqui muitas gerações, algumas pessoas vão poder dizer, nossos netos, bisnetos, trinetos, da história daquela bisavó, Ruth, as Ruths, que tomaram uma decisão difícil, que não foi na emoção, porque se ela fosse movida por sentimentos, ela teria feito o mesmo que Orfa, porque naquele momento, de forma natural, parecia mais vantajoso voltar para Moabe, para os seus deuses. Mas ela enxergou algo muito maior que não estava aparente. Sabe aquelas coisas que você enxerga que você não pode ver a olhos nus? Isso é uma visão espiritual. Ela enxergou em Noemi uma linhagem de vencedores e a promessa do grande rei. E ela quis pagar aquele preço. Ela sai do país dela, da cultura dela, para um país e uma cultura que ela não conhecia, para catar espigas do chão. Mas a fama dela começa a correr em toda Belém, da moabita, que tinha deixado sua terra e tudo mais, para seguir uma senhora e cuidar dela. Tanto que a expressão do próprio Boaz é: eu ouvi falar do que você tem feito por sua sogra. Ou seja, a cidade estava comentando o que, de tudo que a, sobre o que a moabita estava fazendo pela Noemi. E tinha gente olhando e vendo o que a Ruth estava fazendo. Às vezes você acha que ninguém está vendo, que Deus não está vendo o que você está fazendo, as decisões que você está tomando, os passos dolorosos que você está dando. A Bíblia diz, você pode ler todo o texto, todo o capítulo, o livro de Ruth, que é pequenininho, você vai ver que ela chegava cedo e ia embora tarde, atrás dos ceifeiros, respingando, que era catando as espigas que caíam do chão. E ela estava sendo vista. Até que aparece o solteiro da cidade, influente, que era parente do marido da Noemi. Ela não sabia que aquele campo, Deus a direcionou para o campo do Boaz. Que poucos Poucos versículos depois, a catadora do campo vira dona do campo. A moabita agora é aceita entre o povo de Deus. Se casa com Boaz, que se torna o seu resgatador. Engravida de Obed, que quer dizer servo adorador. Gera Jessé, que gera Davi. E aí o livro de Ruth termina com as mulheres. Que quando a Noemi chegou, dizia, é a Noemi mesmo, estava tão destruída, acabada, envelhecida, amargurada. Mas será que é a Noemi mesmo? Espera aí. Parece, mas não sei, parece que está muito judiada. Que é assim que às vezes podemos chegar após uma temporada fora da direção de Deus. E agora essas mulheres falam, ah, Noemi, no final, você perdeu seus filhos. Mas agora Noemi tem um filho, porque ela pega Obed e põe no colo e começa a cuidar dele. E elas falam, ele vai ser mais do que muitos filhos para você e vai cuidar de você. E termina a Noemi restituída, com Obed nos braços, cuidada, alegre, honrada, exaltada em toda Belém, porque ela tomou a decisão de voltar. E nós vemos uma Ruth que mostrou para nós que isso é o verdadeiro amor. Ela se comprometeu com Noemi. Porque algumas pessoas se apaixonam, outras se comprometem. Algumas pessoas ficam por um tempo, outras assumem a responsabilidade. Porque elas enxergam algo maior do que suas circunstâncias e seus sentimentos. E ela enxergou em Noemi aquilo que somente uma visão espiritual poderia dar. Ela quis aquilo para ela. E agora, ela passa a viver em Belém. Passa a ter influência e credibilidade. De catadora de espigas de um campo, se torna dona do campo. De moabita, que por 10 gerações não podia entrar na presença do Senhor. Agora ela entra para a genealogia do Senhor. Ela se torna bisavó do grande rei Davi. E isso só foi possível porque num momento da vida dela, ela tomou uma decisão que para qualquer pessoa, de forma natural, não fazia sentido. Mas ela decidiu. O que Noemi podia dar para ela? Noemi não podia nada, mas o que Noemi significava, ela quis aquilo. E a vida dela foi mudada. Foi transformada. E ela tem um livro na Bíblia que leva o nome dela. Porque ela lá dentro entendeu, eu posso ter nascido em Moabe, mas eu não sou uma moabita. Eu não vou carregar a carga de uma moabita. A órfã decidiu continuar andando com as moabitas. Nós não sabemos o que foi feito da órfã, mas nós sabemos tudo sobre Ruth. Nós somos edificados com a história da Ruth. A Ruth prega para nós toda vez que nós lemos o livro dela, todas as vezes que nós lemos os Salmos de Davi, porque foi por causa da decisão da Ruth que veio Obed, que veio Jessé, que veio Davi. Você já parou para pensar quanta coisa, quantas coisas incríveis algumas pessoas estão deixando de viver e de proporcionar, porque elas são egoístas, sentimentais, orgulhosas, interesseiras. Porque elas são órfãs, elas choram, elas dão beijinhos, mas elas não querem o risco. Elas não querem os rompimentos, elas não querem as dores de se tomar uma decisão por algo novo, por um rompimento. Ela estava rompendo com a cultura dela, com o país dela, com o sistema daquele lugar, com a carga daquele lugar. Ela queria uma outra coisa para a vida dela. E ela foi em busca disso. E por causa dessa decisão, olha quanta coisa foi gerada. Quantas mudanças aconteceram. Quando você toma uma decisão, essa decisão não afeta só você, mas vai afetar gerações. E toda pessoa que só toma decisões pelo o que eu vou levar, o que eu vou ganhar com isso, elas não constroem muita coisa, se é que constroem alguma coisa. Mas tem aquelas que estão dispostas a ficar lá, dia e noite no sol quente, sendo fiel no pouco, catando espigas para levar comida para uma senhora. Não era mãe dela, não tinha nada para dar para ela, mas ela enxergou uma linhagem, ela enxergou Deus, ela quis o Deus da Noemi, ela quis o que ela representava no mundo espiritual, ela teve fome por aquilo, e ela abraçou o risco. E ela decidiu mudar tudo na vida dela. Tudo. Para abraçar algo que momentaneamente parecia perda. Mais tarde, todo mundo vê. Todo mundo viu. Todos nós estamos vendo. O que uma decisão, quando as circunstâncias dizem não, quando tudo aponta e diz, olha, você vai ter perdas, você não vai ter ganhos. Aponta para um fracasso, porque o que você vai ganhar com isso? Você vê que ela não estava em busca de algo material naquele momento. Mas quando você busca as coisas espirituais, tem uma busca maior do que você, do que algo palpável, não tem como. Salomão pediu sabedoria, Deus deu todo o resto. Você busca, ela buscou o Deus da Noemi, a terra da Noemi. Foi isso que ela falou. E ela atraiu para ela todo o favor daquela escolha. Aquela escolha proporcionou muito favor para ela. Todo favor. Uma mudança de vida. A que catou espigas no campo, virou dona do campo.
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1: E uma das mulheres mais influentes do lugar. Ela foi aceita de tal maneira que os nobres da cidade disseram que Deus faça com essa moça, como fez com Sara, Rebeca, Raquel, Lia, como ele fez na vida das matriarcas. Que ela também construiu uma grande história. E construiu, porque eles liberaram uma palavra de bênção sobre ela. Boaz aceitou ser o resgatador dela, da Noemi, daquilo que era da Noemi. E tudo que era da Noemi foi resgatado. Ela sofreu restituição. Não só a restituição material, mas de um lar, de uma família. Até de filhos, porque Obed, como está escrito, significou na vida dela muitos filhos. E você sabe que esse encontro, por entrar e fazer a coisa certa e ser guiada para o campo certo e terminar com esse resgate, esse Boaz não necessariamente tem que ser só a figura, né, literal de um homem que resgata e que casa e que gera. Mas muitas vezes o encontro com aquele sonho antigo, com aquele projeto, com aquela pessoa, porque ela estava sendo observada e ela foi beneficiada. E quando você faz a coisa certa, você é observado. Quando você está fazendo a coisa certa, parece que ninguém está vendo, mas Deus está vendo. E talvez alguém que Ele vai usar para favorecer está vendo. E de repente, vem aquele Boaz que começa a te favorecer, que é um instrumento de Deus para favorecer. E tudo porque uma decisão de ficar com aquilo que momentaneamente era o mais difícil, era o risco, por enxergar algo muito maior, que foi a linhagem dela, a parte espiritual, o que ela representava espiritualmente por causa do Deus dela. Tanto que ela disse: sua morte vai me separar de você, porque a sua terra vai ser minha, o seu Deus vai ser meu também. Eu quero o que você tem. Ainda que naquele momento nada parecia ser desejável, mas ela enxergou além. E essa decisão mudou a vida dela para sempre e a nossa vida. Porque o que seria de nós sem Davi? Não dá para imaginar a nossa vida sem ter o Davi. Porque nós temos o Davi através das histórias do Davi, dos salmos do Davi. E nós só temos Davi por causa de Ruth. Senão não teríamos. Então você vê que uma decisão pode nos levar a coisas tão poderosas. Uma decisão corajosa, radical, dolorosa, pode nos levar a resultados tão surpreendentes. E termina o livro, começa o livro da Ruth, com essa família indo para Moabe, com mortes,

catando do chão. Leia o texto, você vai ver. Literalmente catando a comida do chão. Mas termina com ela sendo resgatada, casada com o dono do campo, se torna dona do campo, dando à luz ao Obed, com ela honrada por toda aquela sociedade, por aquela nação, por aquele povo. E Noemi, segura e protegida, com a história totalmente mudada e reescrita. Porque ela voltou, porque Ruth ficou com ela, porque escolhas corretas foram feitas, porque Ruth pagou um preço doloroso e Deus honrou aquele risco, aquela decisão arriscada, aquele rompimento, aquele momento difícil de ficar no sol quente. Você vai a Belém, meu Deus, que sol, imagina aquele sol, catando as espigas do chão, para levar para sua sogra. Mas ela foi tão recompensada. E a história dela continua. Porque eu estou falando sobre a Ruth, aquela que nem podia, por 10 gerações, entrar na presença do Senhor. O povo maldito, imoral, agora está na genealogia do Senhor. É a bisavó do rei Davi. Porque a vida é feita de escolhas. E quando você toma a decisão certa de fazer, não que é fácil, mas aquilo que é preciso, quando você enxerga, como ela enxergou, algo muito maior, que só alguém com uma visão espiritual poderia ver. Ela quis aquela linhagem, fazer parte daquele povo, daquele Deus, ela quis aquele Deus. Ela quis tanto que ela pagou o preço. Mas no final, lá estava a recompensa imensa. Então, com a mão no coração, seus olhos fechados, tenho certeza que o Espírito Santo está dando a você condições de ver coisas que talvez você não estava vendo. De entender coisas que talvez não estava entendendo. E de tomar decisões que com certeza vão mudar o resto da sua vida. Levanta. Quais as decisões nós vamos tomar hoje? Com que nós vamos romper? O que vamos abraçar? Quais os preços que nós decidimos pagar, que momentaneamente podem parecer não ser muito inteligente? A Ruth, coitadinha, ela não vai ser aceita no meio daquele povo. Ah, coitada da Ruth.

0: seguiu uma velha, amargurada, viúva, indigente. Ah, coitada da Ruth. Deixou sua terra para ser estrangeira numa terra. Aquele povo não vai aceitá-la. Ah, pobre Ruth. Que bobagem Ruth fez. Talvez chegou notícias lá em Moab. Sabe, eu fiquei sabendo que a Ruth está na pior. Está catando comida do chão. Você não tem noção. Coitada dela. É, bem que eu imaginei. Essa história de seguir a Noemi e arrebentar com a vida dela. Mas deu um tempo. Talvez as notícias em Moab já foram diferentes. Rapaz, você não sabe o que aconteceu com a Ruth. Você não há de ver que ela se casou com o homem mais rico da cidade e ele foi o resgatador da Noemi e tudo foi restituído a Noemi e ela virou a dona do campo que ela catava espiga do chão. Rapaz, essa história de princesa, de... Não, não, você está enganado. Isso só acontece em contos de fadas. Não, vá lá para Belém, para a casa do pão. E você mesmo vai poder ver. E aí talvez olharam para a órfã, na mesma vidinha, e começaram a fazer a comparação. A órfã fez a escolha que parecia segura. A Ruth, a escolha arriscada. Até louca. Mas no final, aquele preço, o preço que ela pagou, atraiu para ela resultados incríveis, sobrenaturais. Ó, meu Deus, nesta manhã maravilhosa de domingo, em que nós entramos num mês novinho, nós consagramos esse mês para que possamos ver a sua glória como nunca. E eu consagro esse dia ao Senhor. E eu abro o jejum da manutenção dos projetos conquistas. E eu tomo posse de um dia de mudanças, de crescimento, de avanços. Um dia, Senhor, onde chaves vão virar, mentes serão renovadas, corações trocados, decisões tomadas que vão mudar o resto da vida dessa pessoa. Eu abençoo o teu povo e eu tomo posse, Senhor, de todas as mudanças, de todas as restaurações e restituições. Eu tomo posse de todos os projetos que nós fizemos bem no início desse ano. E eu tomo posse que nós vamos fechar esse ano como o melhor da nossa vida até então. Vivendo sonhos de uma vida que nunca nem sequer pensamos, porque sua palavra fala que o Senhor é poderoso para fazer infinitamente mais além do que pedimos ou pensamos. Eu consagro o teu povo para a vitória. E eu oro para que essa palavra tenha iluminado corações de tal maneira.
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0: E que decisões estejam sendo tomadas agora, porque a vida é feita de decisões. E quando nós decidimos a nossa vida pela fé, não pelo que sentimos, pelo momento, mas pela fé, nós atraímos favor para a nossa vida. Nós atraímos mudanças para a nossa vida. Nós atraímos milagres. A história de Ruth é uma história de milagres. A história de Ruth é uma história de superação. Nós vemos alguém que naturalmente não teria chance nenhuma, que já estava fadada, porque ela também era viúva, a um fim rasteiro, pequeno, mas uma decisão difícil, uma decisão. Judas não quis a cruz. Ele não quis a cruz. Judas não tem nenhum livro. Judas não tem um legado de bênção. Judas não deixou nenhuma boa influência. Judas não vai estar entre os 12 apóstolos que a sua palavra fala. Judas não vai sentar à mesa do grande banquete. Judas jogou tudo fora, porque ele não quis a cruz. Orfa também não quis os sacrifícios que aquela decisão demandavam. Senhor, mas Ruth sim, Ruth abraçou uma decisão desafiadora, que parecia uma loucura, mas olha o que essa decisão, com certeza dolorosa, sacrificial, atraiu para a vida dela. Que exemplo. Que história. É impossível ler a história de Ruth e não nos emocionarmos e sermos tão edificados. Eu oro para que hoje essa palavra traga revelações profundas para cada pessoa. Que cada um veja coisas que não estava vendo, entenda e tome decisões. Porque quando nós pagamos o preço certo, aquilo vai atrair para nós um resultado. Que mais tarde, é o que está escrito, mais tarde. Mais tarde, quando Neemias tomou a decisão de sair do lugar mais bonito e ir para um lugar feio, destruído, com gente caída, abatida, aquilo não parecia fazer sentido. Agora, mais tarde, o que seria de nós sem a fé de Neemias? Quantos que foram transformados pela fé de Neemias? É mais tarde. Nem todo mundo está de olho no mais tarde. Mas ainda existem Neemias e Rutes, como também existem os Judas, as Orfas. Mas eu acredito que aqui nós temos Neemias e Rutes, que já se levantaram, decididos a pagar o preço certo, a fazer a coisa certa, a arriscar, a sair do lugar confortável e aparentemente seguro, a dar passos de fé, enxergando algo que aos olhos humanos ainda está invisível, mas mais tarde vai se tornar palpável, com resultados tão grandiosos. Eu oro para que esse Espírito tome a igreja, para que essa palavra impacte os corações, e que um povo forte já tenha se levantado com decisões corajosas, firmes, rompedoras, Senhor, sacrificiais, porque o resultado é sempre uma grande vitória. Passa do teu sangue sobre nós, acampa os teus anjos aqui, assume essa reunião, se manifesta poderosamente, fala aos nossos corações, continue falando, e que no término desse dia, Senhor, quando tudo fechar e encerrar, que saia um povo completamente diferente, com decisões fortes e corajosas, para a honra e a glória do teu nome. Obrigada por tudo, eu te amo, eu louvo o Senhor pela sua fidelidade, e eu peço, assuma esse trabalho, para que possamos crescer e avançar de fé em fé, e o seu nome assim será glorificado na nossa vida. Porque o seu nome não foi glorificado na vida da órfã, nem de Judas, mas foi glorificado na vida da Ruth, do Obed, da Noemi, do Davi e de tantos outros. Muito obrigada por tudo. Amém, amém, amém.
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1: Nós queremos saudar a todos com a paz do Senhor Jesus, desejar a você também que seja bem-vindo ao nosso culto da Igreja Cristã Maranata. É um culto de quinta-feira, um culto voltado para a oração. Você que nos visita, que recebeu o link, seja muito bem-vindo. E eu te convido, convido a todos agora a fechar os seus olhos para nós fazermos a nossa oração inicial. Senhor, nós clamamos a Ti pelo poder que há no sangue do Senhor Jesus, pedindo perdão dos nossos pecados, a restauração da nossa vida, a comunhão com Teu Santo Espírito, que o Senhor venha visitar os nossos corações e nos dar o acesso à Tua santa e gloriosa presença. Fica conosco neste culto, nós clamamos assim, em nome do Senhor Jesus. Amém. Nós vamos cantar um louvor de clamor ao Senhor.

0: Louvado seja o nome do Senhor. Nós vamos ter agora uma palavra de oração por um dos nossos pastores.
1: Senhor, nós intercedemos a Ti, pedimos uma bênção toda especial para esse culto de oração. Senhor, abençoa os lares, as famílias, livramento, Senhor, nesse momento tão difícil profético que nós estamos vivendo. Estenda as Tuas mãos, abençoa, dê graça, comunhão. Oramos assim em nome de Jesus. Amém.
0: Amém. Glória a Jesus. Nós vamos juntos agora, as crianças, onde estiverem, nós vamos cantar um louvor ao Senhor.

Louvado seja o nome do Senhor. Meus irmãos, eu convido a abrir a palavra do Senhor no livro de Salmo, de número 86, no versículo 7, que diz assim: No dia da minha angústia, clamarei a ti, porquanto me respondes. Este salmo é um salmo escrito, inspirado pelo Espírito Santo e escrito pelo rei Davi. Davi, ele tinha muita intimidade com Deus e ele escrevia as suas orações através do cântico, dos louvores. Não é diferente este salmo em que ele expõe diante do Senhor a sua angústia, a sua necessidade diante dos dias em que ele passava de dificuldades e de intempéries na sua vida. Nós vivemos dias que são proféticos, nós vivemos dias que são trabalhosos. Jesus, ele nos disse que nos nossos dias, os dias que antecederiam a sua volta, a volta de Jesus, os dias seriam abreviados. E nós temos entendido isso, porque hoje tudo aquilo que nós vivemos, todas as informações são noticiadas em um curto espaço de tempo. E isso para nós é o entendimento daqueles dias que antecedem a volta de Jesus. E com o advento da informação e de tudo aquilo que nós temos vivido nesses dias trabalhosos, o homem tem pressa para resolver os seus problemas. Tudo que nós projetamos, muitas das vezes, é para resolução de forma imediata. E isso traz para nós, traz para o nosso coração, muitas das vezes, ansiedade, angústias, aperto, mas a oração ao Senhor, a busca incessante, a entrega, o clamor ao nosso Deus faz com que nós entendamos que orar ao Senhor é delimitar o problema e entregar nas mãos do Senhor. Davi viveu essa experiência. Davi foi um homem cheio do Espírito. A Bíblia diz que Deus fala acerca de Davi, que ele é um homem segundo o coração de Deus. Um homem que passou por muitas batalhas. Um homem, um rei, que passou por duras guerras, mas que foi vencedor porque o Senhor estava com ele. E ele pôde cantar um cântico, uma oração ao Senhor, dizendo: No dia da minha angústia, clamarei a ti, porquanto me respondes. Nós não, enquanto estivermos neste mundo, meus amados, nós não estamos alheios a ter as nossas lutas, aos nossos problemas, às nossas adversidades. Mas saiba de uma coisa, no momento que nós estamos vivendo, nos dias que são proféticos que nós vivemos, conosco está o Senhor. Ele é a nossa bênção. Ele é tudo para nós, Ele é a nossa salvação e Ele é o nosso socorro bem presente na angústia. Eclesiastes diz que tudo debaixo do sol é vaidade e que nós não estamos alheios a passar por lutas, por enfermidades, por dificuldades, como o texto diz, por angústias. Mas nós temos uma certeza. No dia da minha angústia, no dia da minha adversidade, no dia do meu problema, e não importa o problema que nós estamos enfrentando, não importa a luta que se levantou, no dia da minha angústia, eu clamarei ao Senhor. A chave da nossa vitória é dobrar o joelho, é clamar ao Senhor. É por isso que o Senhor separou este dia, quinta-feira, para nós orarmos a Ele, porque a oração de um justo pode muito em seus efeitos, e nós fomos justificados, perdoados pelo precioso sangue de Jesus.
O entendimento de Davi foi: a angústia virá. A angústia virá. Mas quando a angústia chegar, nós temos um Deus que tem ouvido o nosso clamor. Nós temos um Deus que tem recebido a nossa oração. E a Bíblia diz que todo aquele que pede, ele recebe. E aquele que busca, acha. E aquele que bate, se abre. Deus tem uma bênção para você. É tempo de oração, é tempo de comunhão. Nós estamos aqui porque somos sensíveis à voz do abençoador e sabemos que ele nos dará a vitória. A angústia pode chegar. Quando a angústia chegar, clame ao Senhor. Sabe por quê? Porque o servo de Deus, ele tem uma certeza. A certeza é que o Senhor responde. Deus sempre tem resposta para nós. Ele, a Bíblia diz que ele está com seu ouvido inclinado para ouvir a nossa voz e a nossa súplica, para ouvir o nosso clamor. Deus, ele está atento a tudo. E no tempo dele, ele vai agir. No tempo dele, ele vai responder. Mas para nós, como a angústia pode surgir, há uma certeza. Ele vai ouvir o nosso clamor e ele vai responder a nossa necessidade. Conforme a sua vontade. Conforme o seu querer. Por isso estamos de joelhos aos pés dele. Por isso sempre nos comprometemos com aquilo que é do Espírito Santo. Porque ele tem resposta para nós. Hoje não é diferente. Ele tem respondido o nosso clamor. Amém? Que o Senhor nos abençoe. Nós vamos cantar mais um louvor ao Senhor.

0: Louvado seja o nome do Senhor. Eu te convido agora, nesse encerramento, a fechar os seus olhos e a clamar ao Senhor. Nós vamos orar pelas famílias com imposição de mãos, porque certamente Deus tem respostas para o nosso coração. Vamos orar? Senhor, pelo poder do sangue de Jesus, estende, Senhor, as tuas mãos sobre cada família, sobre cada necessidade, sobre cada lar que tem passado por momentos de angústia, de luta, de tribulação. Tu és o nosso socorro, Senhor. Tu és a nossa provisão e providência. Estende as tuas mãos e toca nos nossos lares, nas nossas vidas, nas nossas famílias. Opera assim a tua bênção. Recebe o nosso culto, recebe o nosso louvor, pois nós assim oramos em nome do Senhor Jesus. Amém. E em teu nome dizemos que a graça maravilhosa do Senhor Jesus, o incondicional amor de Deus, o nosso eterno Pai, as doces, santas, eternas consolações do Espírito Santo repousem sobre vós, amados, e sobre todo o povo de Deus hoje e até a volta gloriosa do Senhor Jesus. Amém. Amém. Antes de nós nos despedirmos, aqui abaixo os irmãos vão ver um QR Code para atendimento àqueles nossos irmãos, ou até mesmo que você recebeu o link do culto e gostaria de uma oração, de uma assistência, você está no exterior, nós estamos à sua disposição. É só posicionar o seu telefone celular neste QR Code que vai enviar para o seu telefone um número para você entrar em contato conosco. Também há um QR Code aqui para você contar a sua experiência com este culto e enviar para nós, compartilhar a bênção que você recebeu do Senhor. Também aqui há um 0800 colocado aqui abaixo, que é de assistência para aqueles que estão no Brasil. Se você deseja uma oração, se você deseja uma assistência, é só ligar, a ligação é gratuita, você não paga nada. Nós estamos à sua disposição 24 horas para te atender nesse número 0800. E despedimos de todos com a paz do Senhor Jesus.
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1: Sim, não perco um.
0: Que bom. 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
1: Quando me lembro, sim. Isso é mesmo importante?
0: Muito importante. Sabia que ao dar o seu like no vídeo, você ajuda a divulgá-lo e fazer com que outras pessoas o assistam também?
1: Como assim, Elo?
0: Dar like, que é esse sinal de joinha, é uma forma de dizer que você gostou do vídeo. Ao receber muitos likes, o YouTube entende que o nosso vídeo vai interessar a mais pessoas e mais pessoas vão conhecer as mensagens, louvores e outros conteúdos que estão no canal. Os compartilhamentos ajudam a impulsionar o conteúdo e alcançar milhares de vidas.
1: Puxa, vou dar o like sempre a partir de agora.
0: É isso aí, Guga. E vocês, meus irmãos, costumam dar like nos vídeos da nossa igreja? Faça isso e ajude a espalhar os conteúdos da Igreja Cristã Maranata e edificar muitas pessoas.
1: E aí, quem ainda não se inscreveu, se inscreva no canal e ative o sininho para receber todas as notificações. Assim, o YouTube pode notificar você sempre que tiver um vídeo novo.
0: É isso aí, Guguinha. E se você quiser enviar um culto ou um louvor para um familiar ou amigo, é só clicar no botão compartilhar e depois em copiar o link e ele já fica pronto para você colar no WhatsApp. Simples e fácil. Mas, Guguinha, se eu quiser rever uma aula das crianças ou ainda ajudar meu vovô a assistir a EBD da semana, como eu faço?
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0: Guguinha, eu não sabia disso. Que legal! Agora fica muito mais fácil encontrar.
1: E você ainda pode usar a busca e digitar o que você quer procurar, Elo. A gente não perde nada.
0: Irmãos, para contribuir com o crescimento e a expansão do canal da Igreja Cristã Maranata, faça cada um a sua parte. Evite criar canais abertos e postar conteúdos em suas contas particulares.
1: Muito bem, Elo. Se cada um contribuir, nossa comunidade no YouTube vai ficar cada dia maior e mais forte, para a honra e glória do Senhor.
0: Amém, Guga. A paz do Senhor Jesus, irmãos. Até a próxima.
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2: O verdadeiro sucesso é a soma de muitos fracassos vencidos. O verdadeiro sucesso é a soma de muitos fracassos vencidos. Quando você vê uma pessoa no auge ali da sua vida profissional, no auge da sua vida financeira, da sua vida familiar, uma família incrível, o que ela teve que passar, ela não olhou para as adversidades, ela simplesmente não parou e decidiu enfrentar aquele momento com força, com firmeza e com um simples pensamento: eu vou conseguir. Então, quando você tem sucesso em alguma área, o sucesso são resultados, né? Positivos. E aí, na hora, precisa vir na sua mente a pergunta: quais fracassos que ela venceu? Quais dificuldades que ela venceu para conseguir chegar nesse momento?
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0: Você acredita que um minuto de oração pode mudar sua vida? Numa cidade, a gente tem uma polifonia, uma multidão de sons. No meio de tanto barulho do dia a dia, sua alma precisa de silêncio. Muitos ruídos na cidade, muitas vozes, muitos chamados, muitas escolhas que estão todos os dias sendo feitas por nós. E muitas vezes a gente esquece da nossa alma, esquece do silêncio. E só existe música porque existe pausa, senão seria barulho. E muitas vezes a gente está num barulho ensurdecedor, seguindo uma rota de destruição. Salmo 46:10 diz o seguinte: fiquem quietos e saibam que eu sou Deus, sou exaltado entre as nações. É preciso que o nosso coração se acalme, é preciso que a gente fique em silêncio, é preciso que a gente ouça a voz da nossa própria alma e os clamores que tem dentro de nós. E assim começa uma oração. Lágrimas são orações. É preciso que você seja você. É preciso que todas as vozes se silenciem para que a sua voz, a voz da sua alma, fale com você e você fale com Deus. Vamos orar? Senhor, eu confesso que eu não paro de ouvir vozes. Elas vêm de todos os lugares, elas vêm de todas as direções, Senhor Deus. E tantas vezes eu estou ouvindo esses chamados e eu não silencio. Nós não nos silenciamos. E agora nós queremos que o nosso coração fique calmo e que a gente veja o Senhor agindo na nossa história. É o que nós te pedimos em nome de Jesus. Que esse tempo rápido de oração mude quem nós somos. Porque o Senhor está agindo sobre nós. Em nome de Jesus. Amém. Um minuto, 3 minutos vão mudar a sua vida. Te desafio a continuar comigo e compartilhar com outras pessoas. Experimentar essa mudança. Meu nome é Eli Moreira, pastor Eli Moreira. Eu te convido diariamente está conosco.
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5: Quem não sabe se comunicar, perde oportunidade, sabia? Pois é. Por quê? É através da comunicação que você vai convencer investidores. Você vai fazer uma boa apresentação. Você vai fechar parcerias. É através de uma boa comunicação que você vai liderar equipes. Não apenas liderando essas equipes com boas ideias. Não, o bom líder não é aquele que traz boas ideias. Ou é também, né? Mas é aquele que consegue vender aquela visão com clareza e impacto. Olha só. Mas só é possível se você tiver uma boa comunicação. E aí você que está comigo aqui todos os dias sabe do quanto de anos que eu tenho nessa área, né, gente? Desenvolvendo aí a comunicação, ensinando, trabalhando. E a gente, no meio do caminho, passou a compartilhar todos esses conhecimentos e tem sido incrível. Então a gente tem aqui evento presencial, que é o Mais Transformação, onde a gente consegue, num grupo bem seleto, se conhecer e aprender juntos sobre esse tema, que é a comunicação assertiva. E tem gente, colocaram aqui alguns depoimentos do que eles têm aprendido comigo, né, do que eles têm aprendido com todo o nosso conhecimento. Vamos ouvir o que o pessoal anda falando dos nossos eventos presenciais aqui.
6: Então, meu nome é Neuza, eu sou de Santo André. Há uns 2 meses eu participei da grande tarde, que foi muito maravilhosa, abençoada. Eu fui em busca, não do meu crescimento exterior, mas eu fui em busca do meu crescimento interior. Porque, para mim, se eu crescer, eu entender o que Deus quer de mim, do meu eu vou conseguir vencer todas as batalhas, externa e interna. Foi uma tarde agradável, conheci pessoas maravilhosas e conheci a Eli. E pelo rádio, eu tinha uma noção. Mas, fisicamente, é bem diferente. Eu até falei para ela. E quando ela falava assim, ela dava a risadinha, eu dizia assim, essa mulher é falsa. Não, gente. Vá participar. Participem. E eu tenho certeza que, seja qual for a sua busca, interna ou externa, você vai sair dali um vencedor e você vai conseguir vencer. Porque a orientação dela foi assim para pessoas que trabalham e queria vender mais, queria melhorar mais a sua administração. Eu não queria vender nada. Eu não estou vendendo nada. Mas eu queria, assim, eu tinha uma fome muito forte do meu interior ser transformado. O Senhor me resgatou há 30 anos atrás. Ele me resgatou e me trouxe. E Ele me trouxe até aqui para eu poder conhecer essa pequena, grande mulher, a Eli. Participe, vai ser muito bom.
5: Olha só, gente, que poderoso isso, né? Às vezes você acha que tem um problema, mas quando você vai estudar, você vê que tem dois, três. E não tem como você se comunicar de uma forma assertiva se você não souber gerenciar suas emoções. E aí lá a gente ensina muita coisa. 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Outro pilar, olha só, para fortalecer aí os seus negócios, é uma cultura forte, uma liderança poderosa. Por quê? O jogo muda o tempo todo. Empresários, empreendedores de sucesso, eles sabem, têm certeza absoluta de que a única certeza do mercado é a mudança. É a mudança. E aí, eles se reinventam o tempo inteiro. Se reinventam diante dos desafios, se reinventam diante das dificuldades. E mais do que isso, eles transformam esses obstáculos em quê? Em oportunidades. 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Seja firme, seja constante e seja...
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5: Começa agora mais um programa Negócios com Propósito. Isso mesmo, sejam todos muito bem-vindos ao nosso programa. Você do FM 102.1, você do Instagram, você do YouTube, sejam todos muito bem-vindos. Estamos começando aqui, iniciando também na live, lá no meu Instagram, Elisângela Gomes Aeli. Elisângela Gomes Aeli. Bom, que programa é esse, gente? Olha, Negócio com Propósito tem aí o objetivo de desenvolver a sua inteligência emocional, a sua inteligência espiritual, financeira, para que você tenha um negócio de alto valor, para que você seja, de fato, uma pessoa de alto valor. Só que, para isso, você vai precisar desenvolver algumas habilidades. Isso mesmo. E a principal delas, que a gente trabalha muito aqui no nosso programa, é o autoconhecimento. Porque tudo, exatamente tudo, vai partir daí, de quem você é. A partir desse momento, desse entendimento de quem você é, você vai se comportar. E aí, esses comportamentos, eles vão fazer você chegar onde você quer ou não. Então, Elisângela Gomes aqui, Negócios com Propósito. E para você que não me conhece, eu sou Elisângela Gomes e CEO da família Dore Mais. Há mais de 25 anos, eu atuo aí como executiva de negócios e há bastante tempo, o pessoal pede para eu compartilhar Tudo que eu já aprendi, as minhas experiências, como eu fiz, tudo que eu fiz, como que é chegar, né, a ser CEO de um projeto tão incrível quanto esse, que é a Adore Mais, que é a nossa rádio aqui. Não é muito comum, né, gente? Uma mulher ser CEO de uma rádio nessa atualidade onde são formados aí nesse mercado por grupos, por rede, várias pessoas, mas ninguém faz nada sozinho, né mesmo? E aí, sim, a família Adore Mais tem um time incrível de mais de 20 pessoas. Então, olha só, é uma honra para mim poder compartilhar tudo isso com você. Não tá entrando aqui, Mary? Então, olha, acho que a internet não tá sendo colaborativa com a gente. Entrou, aí entra, não entra no Instagram. Elisângela Gomes, aí ali, mas vai dar certo. Então, minha gente, olha só. Na vida e nos negócios existem vários desafios, né? Pode não parecer, mas as pessoas, elas vão te respeitar. Elas vão admirar você. Você vai ter autoridade a partir do momento que você gera resultados, que você impacta a vida de outras pessoas. Você sabe que o empreendedorismo, e eu amo esse assunto, o empreendedorismo, ele potencializa o crescimento de uma nação. Tudo que chegou até você veio através de alguém, de um empreendedor, não é mesmo? Ou você precisa... ou precisou comprar algo, ou você precisou vender algo. Então, esse é um assunto que mexe muito comigo, minha gente. Então, sejam todos muito bem-vindos. Agora entrou. Aqui, sejam bem-vindos você do Instagram, Elisângela Gomes, a Eli, você que está me vendo, você que está me ouvindo. Olha só, Adore Mais é uma emissora onde se preocupa com a sua vida. E mais que isso, potencializa, como eu disse, o seu crescimento. E para isso, é importante você aprender. E na palavra já vem dizendo que o povo perece por falta de conhecimento. E o tema de hoje, gente, tá incrível. Tá incrível. A gente já falou sobre vários temas aqui no nosso programa. Sobre os 7 pilares da identidade, a essência feminina, autorresponsabilidade. Qual é o seu porquê? Como lidar com a insegurança nos negócios. O poder de usar as ferramentas certas. E hoje, olha só, a gente vai falar de qual é a diferença entre ser uma pessoa simples e uma pessoa humilde. Nossa, Eli, mas que tema é esse? Gente, principalmente aqueles que amam a Jesus, que entregaram a sua vida para Ele, acabam confundindo muito o que é simplicidade e o que é humildade. Parece algo simples, não é mesmo? Vamos então clarificar exatamente o que é isso, para que a sua falta de conhecimento não te impeça de crescer, não te impeça de avançar, não te impeça de você ser tudo aquilo que Deus chamou você para ser nessa terra. Então, você sabe qual que é a diferença de ser simples e de ser humilde? Olha, essas coisas a gente não aprende na escola, né, gente? Na faculdade, não aprende. Então, a gente tem que ir atrás e atrelado à experiência, que é aquele conhecimento empírico que você aprende ao longo da sua vida, que você aprende ao longo das suas experiências. A Patrícia tá aqui. Patrícia, um beijo. Boa tarde, querida. Pelo Instagram, Elisângela Gomes, a Eli. Afinal, o que é ser uma pessoa simples? Vamos definir? Porque tudo aquilo que a gente traz clareza, tudo aquilo que é revelado na nossa mente, já é quase que 50% do caminho andado. Você entendeu, identificou, aí fica simples, é só você agir. Então, o que é ser uma pessoa simples? Gente, está relacionado ao estilo de vida. Isso mesmo. Está relacionado a um estilo de vida. É aquela pessoa que tem uma abordagem pela vida, assim, ela evita ali complexidades, coisas complexas, ostentações, extravagância. Ele evita isso. Ser simples significa valorizar o básico. O básico. E encontrar felicidade em coisas simplícitas. Pequenas coisas. Vou trazer aqui algumas características para a gente definir melhor isso. Olha só. Modéstia. Pessoa simples, ela é bem modesta. Ela não busca ficar chamando atenção para si mesmo. Ela não chama atenção nas roupas, em bens materiais, carros, coisas assim que chamam de fato a atenção, brilhos. Ela é uma pessoa simples. Então, a modéstia faz parte dela. Economia também. Ela, geralmente, ela evita desperdícios. Isso, evita desperdícios e valoriza o uso eficiente de recursos. Dificilmente ela vai jogar dinheiro fora, uma pessoa simples. Dificilmente. Até pode ser traduzido como uma pessoa consciente, uma pessoa sustentável. Olha, a pessoa simples, ela aprecia o que é essencial. Ela não fica ali com coisas banais. Não, ela vai direto ao que é essencial. O que é importante, como os relacionamentos, saúde, experiências significativas, em vez de ficar se concentrando a coisas que a terra consome, a posses, acumular bens materiais. Ela é simples. É uma pessoa desprendida. E o que é uma pessoa desprendida? Ela está disposta a abrir mão de coisas. Coisas não essenciais. Como status. Ela é desprendida a status. Ela é desprendida a bens materiais. Elas são autênticas. Diretas. Em suas interações. Ela vai falar. Ela vai se relacionar com alguém. Ela já vai ali, ó. É direto, ela não dá rodeio, muito rodeio, não. Sem muito artifício, sem muita falsidade. Não, ela é simples. Ela tem uma alegria em coisas simples absurda. Ela vê, ela tem felicidade ali em pequenas coisas da vida. Passar tempo com a família, desfrutar da natureza, praticar atividade simples. Já viu aquela pessoa? Ela anda de bicicleta, ela tá feliz. Ela não precisa subir o Everest. Não. Ela, andar de bicicleta já tá incrível pra ela. Ela tem uma comunicação clara. Ela se comunica direto, diretamente. Ela evita linguagens complicadas. Pretérito do perfeito mais que perfeito, sabe? Você lembra disso na escola? Até hoje eu não sei por que a gente aprende essas coisas, gente. Porque não usa, né? Não usa no dia a dia. Agora, inteligência emocional não ensina, né? Agora, pretérito do perfeito. Gente, eu nem lembro mais o que é isso. Lá no português, na escola. Uma pessoa simples, ela tem muita generosidade, né? Afinal, ela pensa bastante no outro também. Ela é generosa com seu tempo, com recursos, apoia os outros. Olha só que definição. Essa pessoa simples não significa necessariamente viver uma vida sem conforto. Perceba, existe uma diferença entre luxo e conforto. Essa pessoa, ela vem valorizando, sim, o que é verdadeiramente significativo. E não deixa se consumir por desejos. Desejos de sempre querer mais. Ela está contente com o que ela conquistou. Digamos que ela é uma pessoa mais equilibrada. Ela tem um equilíbrio ali na sua vida. Então, olha só. Que incrível você entender o que é uma pessoa simples e saber diferenciar de uma pessoa humilde. Muitas vezes, a gente vê comportamentos de pessoas, autoridades, pessoas que estão ali próximo da gente. Aí a gente fala assim, nossa, fulano é tão humilde. Mas por quê? Porque ela come pão com ovo. Peraí, mas o que tem a ver? Essa pessoa, ela só é simples. Por quê? A pessoa que é humilde, a humildade, ela está relacionada ao caráter e não ao estilo de vida. Olha que incrível isso, gente. Quando você sabe diferenciar as coisas. Não categorizar alguém por algo que ela não é. Então, uma coisa é estilo de vida. Uma pessoa ser simples. Outra coisa é uma pessoa ser humilde, que está relacionado ao caráter. Forte, né? E aí, nós cristãos, muitas vezes, somos tentados a confundir isso. Ai, fulano, ela vai orar e ela se ajoelha, ela põe o joelho no chão. Fica lá 3 dias com o joelho no chão. Ela é muito humilde. Ih! Será mesmo? Como é que tá esse coração? Se botar uma almofadinha, eu também fico. Isso tem a ver com o caráter, minha gente. Caráter, humildade é caráter, simplicidade é estilo de vida. Ó, se você me chamar pra comer um arrozinho, um feijão, gente, eu vou contar um segredo pra vocês aqui. Alguns de vocês que me conhecem, sabe o tanto de coisa que eu já fiz, né? Nessa vida. Eu sou nova, não vem não. Sou nova. Mas eu já fiz muita coisa. Comecei cedo. Comecei trabalhando aos 12 anos, já bem cedinho, com muita responsabilidade. Isso faz a gente crescer, não é mesmo? Então, eu já conheço mais de 20 países, já comi nos melhores restaurantes que você possa imaginar. Já estive nos melhores hotéis, já tudo isso aí. Se você me perguntar assim, Eli, qual que é a sua comida favorita, o que mais você gosta de comer? Eu vou falar pra você, o arroz e feijão da minha mãe. Você acredita? Primeira coisa quando eu tô muitos dias assim, foi a negócios, fui viajar. Fiquei lá uma semana, 2 semanas. O que eu faço? A primeira coisa, quando eu volto, eu corro na minha mãe morrendo de vontade de comer o feijão dela. É o melhor do mundo, gente. Deu até água na boca agora, não deu não? Em mim deu. Faz tempo, estou precisando voltar lá. E aí cada um, não é mesmo? Tem aquilo que mais gosta, que está relacionado à sua essência, como você foi criado. Por mais que eu faça negócios absurdo, vai mudar o meu gosto? Ah, não. Depois que fulano fez muita grana, ela parou de gostar de comer pão com ovo. Gente, não se iluda. Ela só não mostra pra você. Claro. Quem vai se orgulhar disso? Afinal, ela vai mostrar pra você comendo lá aquela... escargot, uns negócios assim, né? Aqueles pratos maravilhosos. É legal mesmo. É incrível. Isso tudo é experiência. Agora, falar que aquilo é a comida favorita, ela tendo uma criação num lar simples, onde ela foi estimulada a gostar de macarrão com molho. Sei lá. Eu sou vegetariana. Você que me conhece também sabe. A minha mãe, minha avó, a minha família nasceu assim, viveu assim. Então, carne pra mim não é o meu prato preferido. Porque eu não fui criada comendo. Isso não tem a ver com a situação financeira. Se você tem muito, se você tem pouco. Não tem nada a ver com o seu bolso. Então, é muito importante a gente definir sobre quem nós somos, sobre a nossa verdadeira essência e o outro, quem o outro de fato é, o que de fato o outro tem como essência, tem a ver com você? O digital tem muito aquilo de mostrar coisas incríveis. E ó, eu compartilho dessa verdade. Eu só gosto de mostrar coisa boa, coisa bonita. Porque já chegam os desafios que todo mundo tem, né? Ou uma vida simples, talvez. 2% apenas da população tem uma vida incrível. É muito pouco, não é mesmo? Incrível quando eu digo relacionado a finanças, tá? A grana, money, din-din, doletas, dê o nome que você quiser. Mas isso não tem nada a ver com quem você é dentro. É simplesmente um troféu das suas habilidades, de onde você investiu seu tempo, de onde você focou, do seu conhecimento. Então, sempre vai esbarrar lá na ponta final, que é o dinheiro. Então, você que está passando agora aqui na nossa frequência 102.1, seja muito bem-vindo. Esse é o programa Negócios com Propósito. E a gente fala aqui de pilares para que você tenha uma vida de alto valor, para que você seja uma pessoa de alto valor. Eu também estou lá no Instagram. A gente está transmitindo ao vivo no Instagram, Elisângela Gomes, a Eli. Elisângela Gomes, a Eli. E a Cris comenta aqui, ninguém lembra, Eli. Na realidade, a escola não ensina a afirmar seres felizes. É isso mesmo, Cris. Que é isso, gente? Nem se fala sobre felicidade. Eu não lembro, pelo menos. Né? Não tinha uma matéria sobre... Tenha uma vida feliz, se você teve, que escola é essa? Então, um beijo para todo mundo que está aqui, o William, a Jamile, Marcela, Natan Moraes, Mariana. Esse assunto tá legal? Tem pergunta? Manda aí, Elisângela Gomes, a Eli. Se você está achando esse assunto interessante. Olha só, vamos definir então sobre o que é ser uma pessoa humilde, o que está atrelado ao caráter? Bora? Olha só, você sendo humilde, você vai ter uma atitude mental e emocional em relação a si mesmo e aos outros. Isso caracteriza no comportamento. Bora para as características? Primeira, de uma pessoa humilde. Reconhecimento das próprias limitações. Uma pessoa humilde, ela é consciente das suas fraquezas, dos seus erros, das suas falhas, as áreas onde ela precisa melhorar. Ela não vê, não se vê como superior aos outros. Ela está sempre ali, em busca de auto-melhoria, porque ela entende que ela não é perfeita. Então, essa é uma característica muito importante em quem é humilde. Você já viu aquela pessoa, você vai falar algo para ela, ela... Ah, eu já sei disso aí. Você vai falar outra coisa, ah, eu já sei. Ah, não, porque comigo foi... E ela não escuta o que você tem para dizer. Ou ela só escuta quem, de fato, tem um resultado absurdo nas finanças. Gente, quando você é um aprendiz e sabe que você precisa sempre melhorar, tem isso como verdade absoluta, tantas lições você aprende no seu dia a dia. Tantas lições. Por exemplo, o trânsito hoje muito pesado para chegar aqui na AD, nos estúdios da Dori Mais FM na Paulista. Muito, muito, muito pesado. E eu tomei muita água. E eu tava desesperada para ir ao banheiro. Como é que faz isso no trânsito? Falei, ai, gente, aí agora? Socorro, Jesus, o que eu faço? Parei no posto. Aí eu entrei e falei pra moça: moça, você tem banheiro aqui? Ela: eu tenho. Tenho sim, mas é só pra quem consome. Eu falei: não, tudo bem, eu vou comprar mais uma água, vou comprar uma água e tal. Ela: então tá bom. E numa gentileza comigo, numa gentileza que você tinha que ver. Aí eu fui no banheiro rapidinho, que eu já tava atrasada, e voltei. Que lição que eu tiro daí? Que existem pessoas boas. Sim, às vezes a gente quer aprender... Acha que vai aprender coisas estudando em Harvard? É incrível mesmo? Claro que é. Eu tive lá o ano passado, era um dos meus sonhos conhecer Harvard. Até postei esses dias lá nos meus stories, aquela coisa de TBT, é tão legal. Que aí você fica todo feliz, né? O ruim é quando o TBT te lembra de coisas ruins. Eu não gosto. Eu não gosto, nem gosto de ver. E então, realizar esse sonho foi muito importante para mim. É, parece que quando você entra assim, gente, em Harvard, você acha até que tá mais inteligente. É verdade isso? Claro que não. Se você não estudar, não pegar o livro, não for ler, não vai rolar. O ambiente influencia. Ele pode te ativar ou não. Eu saí de lá querendo ler todos os livros do mundo. Primeira coisa que eu fiz foi o quê? Ir na biblioteca que tinha lá. Comprei alguns livros para trazer. Ativou, mas só comprar o livro adianta? Claro que não. Tem que ler, tem que parar, tem que, né? Então, mas te dá esperança, te anima, te ativa. E esse é um dos motivos que a gente está aqui hoje falando com você. Esse também é um dos motivos que esse programa existe. Que essa emissora existe. Que essa família Dori Mais existe. É para a sua vida não ser mais a mesma. E para você desenvolver a sua melhor versão. Porque quando você muda, gente, acredita. Acredite nisso. Quando você muda, tudo vai mudar ao seu redor. Porque o seu olhar com as coisas... Você vai ver diferente. Aquela pessoa que te magoava, que te enchia os pacová, para não falar outra coisa, que te enchia bastante, você vai passar a olhar para ela, puxa vida, ela não tá no dia bom, né? E aquilo não vai interferir na sua energia, no seu dia a dia. Então, veja, todas as vezes que você achar que você não tem algo para aprender, já começa a sua derrota. Porque prosperidade é crescimento. Então, como é que cresce? Aprendendo. Achando que você não sabe tudo. Que sim, amanhã vai ter algo novo para você aprender. Agora, se você não virar essa chave e não entender o que diz lá na palavra, que precisamos renovar o quê? É a nossa mente. É a nossa mente. Agora, eu estou muito feliz com você que está aqui me ouvindo, que está aqui acompanhando a família Dori Mais, que já baixou o aplicativo, a Dori Mais FM, e ouve tantos conteúdos que a gente disponibiliza aqui para você, os grandes ministérios que trazem inteligência espiritual, que te aproxima mais de Deus, que prega, que fala, que ensina. Isso é lindo. Quando você vê uma pessoa com esse coração, saiba que ela entendeu o verdadeiro significado do amor ao próximo. Então, olha só. Reconhecimento das próprias limitações. Segundo, característica de uma pessoa humilde. Respeito pelos outros. Simples, né? Quantas vezes você já ouviu isso? O que eu tô trazendo hoje aqui pra você é definições do que é ser simples e do que é ser humilde. Não confunda mais. Você que tá aqui comigo, não aceito você confundir isso. Não confunda. Isso vai te deixar com muita atenção. Quando alguém virar e falar assim: não, porque eu sou humilde. Eita! Se ela se auto-intitula... será que ela entendeu o que é isso? que é respeitar os outros, minha gente? É você ter consideração, empatia, você não menosprezar outros, você valorizar a outra pessoa. Ela pode não ter o conhecimento que o seu, mas muito provavelmente ela passou por desafios. Será que você aguentaria? Então, a gente tem um quadro aqui num outro programa que eu apresento às 14 horas. O quadro Essa é Minha História. E a gente vem trazendo e contando a história de grandes nomes, pessoas que chegaram ao sucesso, né? Autoridades, celebridades. E eu sempre falo que a história mais linda, mais incrível é a sua. Por quê? Porque não tem como eu viver o que você viveu. Eu senti o que você sentiu. Eu sofri o que você sofreu. Não tem como. Isso, no mínimo, é um ato de respeito. Então, toda vez que você acha a história do outro mais incrível do que a sua, você não está se respeitando. Não faça isso. Não faça isso. O mais próximo que você pode chegar é olhar para a história do outro e se inspirar. E, de repente, se conectar com o motivo, com esse motivo, para que você avance também. Para que você veja que é possível também. Puxa vida, você olha para a família do outro, nossa, que família incrível. A dela é mais incrível que a minha. Oi, quem disse isso? Você só está focando na coisa errada. Se esse é o seu desejo, o que fazer ou o que ser para que a minha família seja incrível? Vai buscar informação. O que que essa pessoa está fazendo para a família dela ser incrível? E faça também. Não fomos feitos em série, somos únicos e exclusivos. Então, respeitar você e os outros, isso é um fator decisivo para sua felicidade também. E aí, quando falamos de felicidade, cada um tem uma opinião maluca, não é mesmo? Mas felicidade é quando, primeiro, você tem a sua identidade clarificada. Você não aceita outras pessoas dizerem quem você é ou se deixar ser, se definir pelo que ela acha. Não, peraí, eu sei quem eu sou. Eu sei o que eu passei para fazer o que eu fiz, para ter essa família. Então, assim, traga, sim, o autorrespeito e respeite o outro. Terceiro, característica de pessoas humildes. Ela aceita feedback. É, ela aceita. Ela permite que alguém critique o que ela está fazendo. Ela aceita ali, e aí eu falo muito, né, sobre críticas construtivas. Essa pessoa, que ela é humilde, ela aceita crítica construtiva de alguém que construiu de fato algo. Porque tem aquela que só quer criticar porque ela, né, não sabe nem o que ela está falando. Mas aquela que construiu algo, essa pessoa humilde, ela vai querer ouvir essa crítica. Ela vai aceitar esse feedback sem se sentir ameaçada, sem ficar na defensiva. Sabe aquela pessoa que tudo que... fulano, olha, por que você de repente não faz assim? Aí ela já se arma inteira, fica na defensiva. Não, foi por isso. Ela acaba vendo esses comentários, né, como oportunidade de aprendizado. Então, olha que importante. Se você é aquela pessoa que não aceita feedback, será que tá na hora de trabalhar a humildade, minha gente? Lembra, né? Somos seres humanos. Primeiro, passivo de erro, na palavra diz que não foi encontrado um justo sequer. Então, sim, todos os dias a gente tem a chance de sermos melhores. Então, quando você identifique tudo que eu estou falando aqui, se você está se identificando tanto como simples, tanto quanto uma pessoa humilde, que bom. Agora, se você está se identificando ao contrário, Que bom também. Porque é um ponto, é um momento de você mudar. De você melhorar isso daí. Melhora! Para de culpar o outro. O nome disso, sabe qual é? Vitimismo. Parece que a responsabilidade da sua vida tá na mão do outro. Gente, isso não é insano? Não é doidura? No mínimo, doidura. No mínimo. Olha só. A quarta característica de uma pessoa humilde. Ela compartilha crédito. Elas não buscam toda a glória para si mesmo. Elas estão dispostas a compartilhar o crédito com colegas e reconhecer as contribuições dos outros. Olha só, para chegar até aqui e falar sobre esse assunto com vocês, quantas pessoas você acha que eu tenho um pedacinho delas? Eu nunca parei para contar. Todo o meu conhecimento sobre inteligência emocional tem no mínimo 5 pessoas que eu admirei, que eu fiz treinamentos, que eu fui lá aprender com ela. Ninguém nasce sabendo muita coisa. Livros que eu li de outras pessoas. Mas tem aquelas que tudo que ela aprende, ela fala assim: olha, eu tô dizendo pra você. Onde é que você ouviu isso? Ah, foi com fulano, no livro de tal pessoa. E por aí vai. Então ela compartilha créditos. Ela não acha que tudo saiu da cabeça dela. É impossível, gente. É impossível! Então, quando você vê alguém compartilhando os créditos. Inclusive, ontem eu mandei uma mensagem para uma pessoa agradecendo por ela ter feito parte da minha história. No rádio. E eu disse: olha, afinal você faz parte da minha história. Eu queria só te agradecer. Isso tem alguns anos. Então eu sempre busco trazer e não deixar o dia a dia roubar isso da gente. Olhar e agradecer, sim. Quem fez parte daquilo? Quem te ensinou aquilo? Né? Tanto no simples quanto no complexo. Pasme, gente, eu amo uma cozinha. Com quem que eu aprendi a cozinhar? O Masterchef do restaurante Michelin, 5 estrelas, 10 estrelas, 50 estrelas. Não! Minha mãe que me ensinou, gente. Outro dia eu fiz um prato e levei lá pra minha mãe, ela tava com vontade de comer. Eu escutei ela comentando, eu falei, vou fazer. Parei tudo, onde eu relaxo também, adoro. Um hobby que eu tenho. Fui pra cozinha, fiz o prato e fui lá na casa dela levar. Ela, nossa, que incrível você, como você cozinha mesmo, faz tempo que você não faz nada pra gente comer, não sei o quê. Falei, mãe, você esqueceu o que eu aprendi com você? Foi você que me ensinou a fazer isso aqui? Aí ela ficou me olhando, falei, é, foi você que me ensinou. Aliás, eu cozinho desde os 10, gente, 10 anos, eu comecei a fazer, tinha que fazer, não tinha jeito. Então, olha só que incrível, você pode sim agradecer aquela pessoa grande, o resultado grande que você teve, como você também pode agradecer e dar os créditos no que é pequeno. É? Com quem você aprendeu? Você que tá me ouvindo. Com quem você aprendeu a lavar, a passar? Foi um tio, tia, mãe? Com quem foi? Ou você entrou no Google? Como limpar? E pode ter também, né? Então, compartilhar os créditos. 5 características de pessoas humildes. Ela não fica toda hora ali, ó, se auto-vangloriando das suas realizações, ela mesma, fica só falando o que ela fez, toda hora. Ai, gente, tá chato? Ai, eu não tenho muita paciência, assim. 6, altruísmo. Disposição de ajudar os outros e construir para o bem-estar da comunidade. Uma pessoa humilde, ela vai se preocupar ali, ó, com a comunidade inteira, com o bem-estar de todo mundo. ela vai. 7. Aprender com os outros. Pessoas humildes, elas estão dispostas e abertas para aprender com os outros, independente do nível de sucesso, experiência, como eu disse. Dependendo da área,

0: ela tem o equilíbrio do seu ego. Todo mundo tem um pouquinho ali do ego, até porque grandes conquistas, aquela pessoa que ela não tem autoestima elevada, dificilmente ela vai conseguir conquistar. Dificilmente. Agora, isso tá equilibrado ou não? Tá insuportável ou tá equilibrável? Em resumo, ser uma pessoa humilde é cultivar uma atitude de respeito. Humildade pessoal, abertura para aprender, para crescer. Isso é visto como virtude, virtude positiva. Quando você olha para culturas e valoriza elas, quando você valoriza a capacidade de promover relacionamentos saudáveis e colaborativos. Ó, não se iluda, você sempre vai precisar de pessoas. Você sempre vai estar atrelado a pessoas. E vamos para a palavra? Aliás, já estamos acabando o nosso programa. E lá no livro Milenar de Sabedoria é onde a gente tira tudo isso, sabia? Em Provérbios 18, 12 fala assim: a arrogância precede a destruição. E a humildade precede a honra. Parece que estão tão invertidos alguns valores, não é mesmo? Mas que bom que você está aqui com a família Dore Mais, onde a gente vai sim potencializar os princípios, os valores, as raízes de como ser uma pessoa de fato de alto valor. Não apenas no seu bolso, mas no seu caráter. E seja grande. Seja grande na sua vida pessoal, profissional, moral. Dedicação, esforço, aprendizado contínuo. E supere os seus desafios. Seja consciente com isso. Então, toda quinta-feira espero você aqui, às 17 horas, 5 da tarde, para o programa Negócios com Propósito. Gente, olha quanta gente incrível aqui no meu Instagram. Michael, tem um comentário. O Júlio tá aqui. A Patrícia. Você me ensina muito com a sua sabedoria e também uma mulher de Deus. Amém, querida. Que Deus continue te dando graça e vida. Você tem um coração gigante pelas vidas. Amém. Que Deus abençoe vocês. Obrigada por estar aqui, Patrícia. Gente, acabou o nosso programa. Ó, te espero lá no meu Instagram, Elisângela Gomes, a Eli. A gente fala mais sobre isso. Esse programa não vai ficar salvo. A gente está preparando algo incrível para você rever toda a nossa programação e o nosso conteúdo. Se você quer saber disso, se inscreve lá, institutoadoremais.com.br. Lá você vai colocar o seu nome, e-mail e WhatsApp. Você vai ser o primeiro, quando tudo isso fica prontinho, que tá chegando, você vai ser o primeiro a ser avisado, tá bom? Um beijo no seu coração. Tchau, gente!
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3: Quem não sabe se comunicar, perde oportunidade, sabia? Pois é. Por quê? É através da comunicação que você vai convencer investidores. Você vai fazer uma boa apresentação. Você vai fechar parcerias. É através de uma boa comunicação que você vai liderar equipes. Não apenas liderando essas equipes com boas ideias. Não, o bom líder não é aquele que traz boas ideias.